Não podemos deixar esse fogo apagar da nossa vida, do nosso coração, da nossa igreja, porque o fogo do Espírito Santo, irmão, queima até a amargura, viu? Que Deus abençoe poderosamente a continuação desse programa nesta noite, que corações podem ser renovados, vidas podem ser renovadas nesta noite pelo poder de Deus. Então, por isso, meu irmão, minha irmã, desperta enquanto é tempo, porque sabemos que Jesus disse: eis que eu venho sem demora, guarda o que tens para que ninguém tome a tua coroa. Quantas pessoas, irmãos, que o diabo já tomou a coroa dele, né? Oferecendo, irmãos, os manjar, pessoas que era cheio do Espírito Santo e se embriagou com a vaidade, se embriagou com o pecado e deixou de Jesus, trocou Jesus por uma simples coisa. Uns trocam Jesus por um cigarro, outros trocam Jesus por uma maconha, cada um troca Jesus por uma mixaria. Aí eu já vi pessoas dizendo: mas como que Judas era mixado, né? Trocou Jesus por 30 moedas de prata. Mas tem muitos que é mais miserável do que o diabo, que troca Jesus por um cigarro, por um copo de cachaça. Mas nós não podemos trocar Jesus por nada, irmãos. Porque Jesus nos comprou com o preço do seu sangue que foi derramado ali na cruz do Calvário para dar-nos o direito da vida eterna. E a vida eterna, irmãos, não é comprada por dinheiro, porque Jesus já nos comprou com o preço do seu sangue. Que Deus abençoe os irmãos. E eu continuo pedindo oração dos irmãos em meu favor, para que enquanto eu viver, Jesus pode me dar saúde, para que possa subir os degraus desta aqui da rádio, para chegar até na frente desses microfones, para falar que Jesus salva. Eu falo que Jesus salva porque eu tenho certeza que Jesus salva. Eu falo que Jesus cura porque os irmãos conhecem quantos problemas de enfermidade eu tive, mas graças a Deus, a vez que fiquei mais dias internado, eu fiquei de uma noite por dia. E graças a Deus, quantas vezes me dá derrame, eu disser para minha esposa: dessa vez não aguento mais, mas no outro dia eu estou na igreja glorificando a Deus e batendo palma, porque o Senhor merece toda a honra, toda a glória, todo o louvor, o Senhor merece. Não é hoje eu estou na igreja batendo palma. Hoje eu estou na igreja glorificando a Deus. E amanhã, irmãos, que Deus tenha misericórdia da nossa vida, né? Irmão, coloca sua fé em ação e vamos orar ao Senhor. Senhor, meu Deus, nosso Deus, Deus da minha salvação. Oh, Deus, o Senhor conhece a minha vida, o Senhor conhece a vida deste ouvinte que está orando comigo agora, mas o Senhor é poderoso, Senhor, para perdoar pecado, para purificar mais uma vez, Senhor, para renovar. Aleluia! Oh, aleluia! Arama! Aquele que já perdeu a esperança, que não sente mais o poder de Deus, não sente mais a unção do Espírito Santo. Aleluia! E às vezes ainda fala: Deus não está olhando mais para mim,
Deus não está ouvindo a minha oração? Deus está ouvindo a sua oração, meu irmão, minha irmã. Às vezes Deus não está respondendo as suas orações. Será por quê? É porque o nosso pecado faz divisão entre nós e o nosso Deus. Mas que nesta noite, pessoas podem ser renovadas pelo poder de Deus. Que as suas esperanças podem ser renovadas nesta noite. Porque não é tarde para ser feliz e para voltar a ter certeza da salvação. Meu irmão, não adianta nada. Você está na igreja cantando. Você está na igreja pulando. Uma que igreja não é circo mesmo, né? Mas o seu nome foi apagado do livro da vida. Aramas. Mas que nesta noite o seu nome pode ser renovado lá no livro da vida. Porque Deus é poderoso para perdoar pecado. Você já caiu, meu irmão. E Deus teve misericórdia, você levantou. Outra vez você caiu, mas Deus te levantou. E se você está caído nesta noite, se você arrepender, Deus pode te levantar. Mas sem arrependimento, irmãos, não temos o direito da vida eterna. Porque Jesus não perdoa só uma vez, irmão. Ele perdoa até 70 vezes 7. Às vezes você enxerga uma pessoa e diz, mas para esse não tem mais solução. Para esse não tem mais perdão dos seus pecados. Mas enquanto o homem tem fogo de vida e alcançar o arrependimento, porque não adianta nada eu se arrepender aqui na frente desses microfones, falar que eu estou arrependido e falar que eu estou santificado e falar que eu estou abençoado. Eu posso mentir para os homens. Mas por Espírito Santo, não adianta mentir. Então, por isto, meu irmão, minha irmã, nesta noite, hoje pode ser o último dia, a última oportunidade. E quantas pessoas têm perdido a oportunidade de se arrepender depois de praticar tanto pecado, ainda voltar a receber a sua herança que estava perdida. Mas nesta noite, a sua herança pode ser recuperada. Como? É com dinheiro que paga? Não é não, é com a sua sabedoria humana que você conquista novamente o perdão do seu pecado. Para alcançar o arrependimento, para alcançar o perdão, precisa do arrependimento. E desta maneira, irmãos, que nós estamos vendo que o mundo está indo, que o povo está indo, irmão. É difícil. Eu estou muito novo. Eu sei que eu estou praticando o erro, mas ainda estou muito novo para voltar para a igreja. E às vezes hoje mesmo é a última oportunidade. Que Deus abençoe os meus ouvintes. Eu não estou aqui para desafiar ninguém. Eu não estou aqui porque eu sou melhor do que ninguém. Eu não estou aqui porque sou mais crente do que ninguém. Eu conheço o Deus que eu sirvo.
mas conheço também o diabo.

0: e conheço as obras dele. O diabo não é conforme muitos falam, irmão. O diabo não chega arrebentando tudo. Não, às vezes chega, né? Mas o diabo, irmão, até que lindo que fala. Ele usa o sapatinho de algodão. Ele entra bem mansinho na vida do homem ou na vida da mulher. E quando o homem vê, o homem não tem mais volta. Mas nesta noite, o Espírito de Deus, por que que a Bíblia diz, por que Deus amou o mundo de uma tal maneira que deu o seu Filho unigênito? Herama, é por causa da sua alma, meu irmão, minha irmã. É porque Deus tem plano de salvação na sua vida. E muitas vezes, irmão, Deus bate na porta do seu coração e você faz que não ouvem. Eis que estou às portas e bato. Se alguém ouvir a minha voz e abrir a porta, entrarei em sua casa, cearei com ele e ele comigo. Nesta noite, é você mesmo. Jesus está batendo na porta do seu coração, é porque Jesus te ama. Eu não sou profeta, não. Mas eu sirvo o Deus dos profetas. Herramanavacei. Eu já ouvi muito pregador pregando em cima do púlpito. Jesus manda eu te entregar um recado. Jesus não manda recado para ninguém, irmão. Jesus fala. Ah, Jesus me deu uma mensagem para me falar para o irmão fulano e tal, mas é, o irmão ia ficar de mal, o irmão ia sair da igreja. Um dia Jesus chegou para um homem com 99 anos e não temeu a sua barba branca, a sua idade, e disse para ele: olha, Abraão, eu sou o Deus Todo-Poderoso. Oh, meu irmão, Deus é o Deus Todo-Poderoso que fala contigo, Ramais. Anda na minha presença e ser perfeito. Porca Ramais, não adianta, irmãos, eu querer ser santo aqui no microfone. Não adianta eu querer ser santo em cima do púlpito. Temos que ser santo em toda maneira de viver, porque o Deus que anunciamos o Deus que nós anunciamos, irmãos, ele é santo. Que Deus o abençoe poderosamente a continuação dessa programação. Eu não estou chamando ninguém para vir para a minha igreja. A minha igreja não salva ninguém, mas o meu Jesus salva. Porque ele disse: vinde a mim todos vós que estáis cansados e sobrecarregados. Eu vos aliviarei. Irmãos, a coisa mais difícil, irmãos, é um coração triste. Um coração magoado. Mas a coisa melhor que tem, o homem pode não ter riqueza, o homem pode morar debaixo de uma ponte, debaixo de um viaduto. Mas se ele tiver Jesus no seu coração, eu já orei debaixo de viaduto, em rodoviária, aonde tem um casal, irmão, ali tem um lar. Porque começa o casal um homem e uma mulher, e daí vem os filhos. Mas o importante, irmãos, é um lar construído. Não são de Deus, aleluia. Às vezes, irmãos, qualquer coisinha que acontece, nós estamos pensando em desviar, estamos pensando em sair da igreja. E eu estou te falando, irmão, porque você sabe que eu não tenho interesse de pescar no aquário de ninguém. Está aí o aquário, está aí o mundo. Oh! Mas muitas vezes nós não temos coragem de falar para o mundo, Jesus te ama. Oh! Porque muitas vezes, irmãos, as minhas obras, o meu viver, o meu proceder, impede eu pregar que Jesus te ama. Mas por isso, meus irmãos, a Bíblia nos ensina, procura apresentar-te a Deus como um obreiro que não tem de que se envergonhar, mas é que maneja bem a palavra da verdade. Porque pregar mentira, nós não ganhamos alma, mas nós escandalizamos o Evangelho de Cristo. Mas se nós pregar a verdade, não temos sabedoria para falar bonito, mas temos sabedoria de falar, Jesus te ama, Jesus me ama, é por isso que eu troquei o mundo. E fiquei com a palavra, e quero ficar com a palavra, enquanto eu viver. Os irmãos sabem que agora, depois do coronavírus, esqueci de tudo. Mas não esqueci que eu tenho uma alma para apresentar a Deus. E você tem uma alma para apresentar a Deus. Aqui nós podemos ter muita sabedoria, mas às vezes nós não sabemos o caminho certo. Ramassim, nós vivemos pulando de caminho em caminho. Mas Jesus disse, eu sou o caminho, eu sou a verdade, eu sou a vida. E ninguém vai ao céu a não ser por mim. Tem tantos deuses aí, eu não vou divulgar nome. Quantos deuses que não vai te levar em lugar nenhum. Mas o Deus Todo-Poderoso, o Deus que criou o céu, criou a terra, criou o universo, criou o homem, a sua imagem, conforme a sua semelhança. E quantos homens que não a lembra, eu sou uma semelhança de Deus, eu preciso de ser uma semelhança de Deus. Ai, demônio, disser mais. Hoje, Deus está tratando com alguém. E eu te peço, irmão, se você tem amor na sua alma e você tem amor no Criador, manda, se arrepende e manda o seu testemunho aqui para mostrar para o mundo que Deus ainda tem poder para tirar o homem lá do lamaçal do pecado, lá da podridão do mundo, e trazer para a igreja, e purificar com o sangue que ele derramou na cruz do Calvário, e a garantir para o homem, para a sua alma, a garantir a salvação. Porque a salvação, irmão, você pode ter dinheiro, você pode ter riqueza, mas riqueza, dinheiro não compra salvação. Oh, dinheiro não compra perdão, mas o sangue de Jesus purifica o homem ou a mulher. Que Deus o abençoe, abençoe a continuação desta programação. Amém.
1: Amém. Que o Senhor te abençoe, que o Senhor te guarde. Agradecemos a Deus por podermos estar mais uma quinta-feira para levar os louvores, a palavra que você já ouviu aí, que tenho certeza que foi de encontro ao teu coração, tá? E estamos aqui agradecendo a Deus por mais um programa, né? Nós sabemos que é Deus que venha, né, estar fazendo tudo, porque nós de nós mesmos não temos nada, não podemos fazer nada, mas queremos que o Senhor venha nos abençoar e venhamos fazer aquilo que o Senhor quer que seja feito. E que venhamos diminuir e o Senhor venha crescer grande e poderosamente. E você já pode estar mandando tua mensagem, como muitos irmãos aqui já mandaram, tá? 3910-1230, tá bom? Então, manda aí, às vezes, apenas um pedido de oração ou para alguém que está aniversariando também, tá? E a oração aqui, como sempre é falado, né, irmãos? Ela é rápida. Mas ali na igreja das 11 às 11h30, o pastor está orando por todos os pedidos de oração. E Deus vai estar abençoando com toda certeza. Já está ali conosco, né, irmão Antônio Rodrigues. Deus abençoe, irmão Antônio Rodrigues. Lá de Almirante Tamandaré, a irmã Rosilda Siqueira. Deus abençoe, irmã Rosilda. A irmã Delair Camargo também já está lá ligadinha conosco, era irmão Capote. Lá em Ponta Grossa, né, minha sobrinha Jaqueline Oliveira também já está lá ligadinha, né? Que Deus abençoe a Jaque, o Igor, que sejam ali abençoados. E com certeza, ali em Ponta Grossa, o presbítero irmão Marcendino, a irmã Vilma, também já estão lá ligados conosco. E aqui em Telêmaco, né, irmão, já está uma porção de gente, né? Muita gente. Então, a irmã Almira, a irmã Maria Oliveira, o irmão Nicanor ali na Sem Casa, o irmão Naor, a irmã Maria Maciel também já está lá com o radinho ligado. A irmã Diva Borges e o irmão Luiz Carlos também já estão lá, né, com o seu radinho a todo vapor. A irmã Luciana, a irmã Luzia, a irmã Cleonice ali nas 100 casas. E na Bonavila, né, o seu Geraldo e a dona Neia também não perde nenhum programa. O irmão Didi e a irmã Regina também já estão lá ligados, que Deus abençoe. E voltamos ali para as 100 casas, né, irmãs, a irmã Diva e o irmão Almiro também não perde nenhum programa. A irmã Lourdes Souza e família, ali então, ali é São Luís, né, ela e todos ali da São Luís, sintam-se abraçados pelo programa Chama Viva. A irmã Elenir, o irmão Cassiano também já estão lá. O irmão Edinho ali do Jardim União, né, ele mandou o pedidinho de oração, ele pede oração, vai ser orado, tá bom, irmão Edinho? O irmão Vanadir, ele oferece para todos os ouvintes, para o irmão Dirceu, para a irmã Ruth, também para sua neta, para o seu neto, para sua filha, para o seu genro, todos ali do Conjunto Atlântico, está pedindo oração por ele e pela irmã Silvanira, vai ser orado, tá bom? E lá em reserva, né, já está ligadinho conosco o irmão Adão, a irmã Eva, a irmã Eugênia, a irmã Delita, o irmão Daniel e a sua esposa também já estão, e os demais irmãos ali em reserva, que é uma grande audiência ali em reserva, que o Senhor possa abençoar a todos. O irmão Júlio e a irmã Tereza também no Jardim Itália já estão com o radinho ligado lá, que Deus abençoe, e os demais irmãos ali também sejam ali abençoados por Deus. A doutora Mônica também, né, está lá ligada, ela manda aqui, né, boa noite, Deus abençoe a todos, pastor Sebastião Augusto da Silva e as irmãs são bênçãos, amém, que Deus abençoe, doutora Mônica. O Uri também, né? O Uri, a Sandra e o Davizinho também já estão lá ligados. E você pode continuar mandando a tua mensaginha, tá bom, irmãos? O irmão José Carlos também já está conosco. Ele diz, trabalhando e ouvindo o programa. Que Deus abençoe sempre a vida de todos os ouvintes e vocês da rádio. Amém, irmão José Carlos. Que Deus abençoe grandemente também a vida do irmão e de toda a sua família. Seja aí abençoados pelo nosso Deus. Também já está conosco aqui, acabou de entrar aqui, deixa eu ver, irmãos, só um pouquinho. A irmã Julita Silva França também está lá ligada conosco, né, que Deus abençoe ela, o Claudemilson. A irmã Julita é lá do Imbaú. A irmã Helena Ferreira, o irmão Paulo também já estão lá ligadinho conosco. O irmão Lorival Rodrigues e a Chica também já estão lá ligados ali no São Roque. Pastor Rogério, né? Pastor Rogério Fernandes também já está lá ligado. Deus abençoe, Pastor Rogério. Você e a irmã Gilda aí sejam abençoados por Deus. E os demais irmãos aí, você pode continuar mandando tua mensaginha, tá? E você está aí ligadinho conosco. E ali no Imbaú é uma grande audiência, né? Na Vila Nicolau e todo o Imbaú ali, uma grande audiência do programa. Que o Senhor abençoe. Você continue mandando tua mensaginha. 3910-1230. É, 3910-1230, isso mesmo, né? Doutora Mônica manda aqui, amém, né? Que Deus abençoe. A minha filha Eli também já está lá, minha paixãozinho Maria, o Adriel, a pastora Nina, também já estão lá ligadinho conosco, tá? Bom, vamos já ouvir o primeiro louvor, né? Que o nosso horarinho ali já está apertandinho. É, você e Deus, Rose Nascimento, vai para todos os nossos ouvintes e para todos os nossos patrocinadores. Recebo para o elevo espiritual de cada um de vocês.

0: irmão Igor Dias, né? O esposo ali da irmã Heloísa também, né? E com certeza eles estão ali ouvindo, assistindo, e também o pastor Eloy, que Deus abençoe grande e poderosamente, tá, irmãos? O irmão José e a irmã Marilda da Área 1 também, ele está oferecendo para todos os ouvintes, pede oração por ele e por sua família. O irmão Gilberto, lá da Área 3, também, Deus abençoe, irmão Gilberto. E vamos lá para o Puma, né, irmãos? Ali no, os motoristas do Puma, no momento desse lá, eles estão com os radinhos ligados, ouvindo a programação. Que Deus abençoe a cada um de vocês aí, tá? E vocês aí recebam os louvores para o elevo espiritual de cada um de vocês. E o André está incluído ali junto, né? Ele fala, ó, Vânia, não esqueça de nós. Estamos lá com o radinho ligado, ouvindo a programação. Amém, que Deus abençoe todo o pessoal ali no Puma, então. E voltando aqui também na Clabinha aqui, né? Nós temos uma grande audiência ali. Que o Senhor abençoe a cada um dos irmãos que sempre está nos ouvindo aqui na Clabim daqui, né? Ali no São Félix também uma grande audiência, Jardim Europa, São Rafael, Rio Alegre, Caíque, BNH, Sem Casa, Santa Rita, São Luís, Bonavila, São Silvestre, São João, Imbaú, como já tem falado, Ortigueira, Castro, Ponta Grossa, Reserva e Curiúva. Sintam-se abraçados, irmãos, tá? Como eu digo para os irmãos ali, quando eles passam e falam, não esqueça que a gente está lá ouvindo. Falar por bairros e sintam-se abraçados pelo programa Chama Viva, tá bom? Irmão Elias, a irmã Isaíra ali na Estrada dos Guararapes e a irmã Ruth também já estão lá ligadinho conosco. Que o Senhor venha abençoar. E ali temos uma grande audiência também ali na Bonavila, né, irmãos? Ali o irmão... Irmão Oliveira com a irmã Gislaine, a irmã Sueli, que não perde nenhum programa, o irmão João também não, o irmão João Martins, o irmão Ademir, né? E os demais irmãos, a Leia, a Suelen também, né? Ela vai no mercado e fala, não esqueça que nós estamos lá. Então, ali no, na Bonavila, uma grande, grande mesa, tá? A Dorli, o seu Liocir também já estão lá nos assistindo. Que Deus abençoe. Pastora Tereza, com seu oferecimento.
1: Graças a Deus, irmão. Para mim é motivo de muita alegria poder cumprimentar a todos os irmãos com a paz do Senhor, os irmãos de perto, os irmãos de longe, os irmãos que estão sintonizados no programa Chama Viva nessa noite maravilhosa, nessa quinta-feira, o qual o Senhor nos concede essa oportunidade. E aqui nós estamos com muita alegria em poder falar com os irmãos, comunicar, em poder soldar com a paz do Senhor. Que Deus abençoe a todos os irmãos, né? Os irmãos que estão nos escutando pelo rádio, assistindo pela live, pelo Facebook. Que Deus abençoe a todos os irmãos. O nosso tempo hoje está meio apurado, já passou. Mas que Deus abençoe a todos os irmãos, irmãos de todos os bairros aqui de Telemaco Borma, da cidade vizinha ali do Imbaú, Ortigueira, os irmãos aí de perto, de longe, os irmãos que estão sintonizados. Os irmãos podem compartilhar essa programação, que é os mais belos hinos. Também a palavra de Deus, que vai até o lar dos nossos irmãos, né? E nós ficamos felizes de poder, né, transmitir, comunicar com os irmãos a palavra de Deus. Que Deus abençoe a todos os irmãos. Quero oferecer para os irmãos lá do Almirante Tamandaré. Hoje não dá tempo de comentar os nomes das pessoas, porque o nosso tempo passa muito depressa, já passou. E tem muita coisa a fazer ainda. Mas que Deus abençoe a todos os irmãos. Irmãos do Mirante Tamandaré, os irmãos de Ponta Grossa, né? Os irmãos de Santa Catarina, São José dos Pinhais. Que Deus abençoe a todos ali. A irmã Rosilda Siqueira, que está nos assistindo ali no Mirante Tamandaré também. Que Deus abençoe. E os demais irmãos, a família Venâncio ali, os Furbino. Que Deus abençoe a todos. Os irmãos de Santa Catarina, também quero oferecer para os irmãos aqui do Norte, né? Os irmãos, a Malta, o Alessandro, a Dona Tereza ali em Londrina, também o Josia lá em Assis, São Paulo, que Deus abençoe. Hoje não dá muito tempo, mas que Deus abençoe a todos os irmãos que estão aniversariando, os irmãos que vão aniversariar, que Deus abençoe. Com muitos anos de vida, muita saúde, que Deus abençoe. É os nossos votos de felicidade com os irmãos. Não podemos fazer nada, mas o que nós podemos fazer é chegar na presença do Senhor com muita sinceridade e pedir a misericórdia dele, porque sabemos que o nosso Deus nos atende é através da sua misericórdia, né? O Senhor enxerga a nossa humildade, a nossa paciência e ele nos atende. Que Deus abençoe a todos os irmãos. Vamos ouvir um bonito hino que vai para o elevo espiritual de todos esses irmãos queridos que está sintonizado no programa Chama Vivo, Contálice José, Getsemane. Esse hino quero oferecer para todos os irmãos que está nos assistindo nessa quinta-feira abençoada e que Deus abençoe a todos. Vamos ouvir esse bonito hino, Contálice José, Getsemane.

graças a Deus, né? Vamos, Laura Ortiz, lá de Ortigueira, está oferecendo para sua esposa Marli, para os seus filhos, para os seus netos, para toda a família Ortiz, por irmão Serinaldo, por irmão João Meloir, por irmão Vanadir, por irmão Pedro Bueno, por irmão Reginaldo do Posto Boa Vista, por irmão Antônio, por irmão Zé Pretinho da Vila Godói, por pastor Tonico também, né? Ele já está lá a oferecer. Então receba aí o oferecimento do irmão Lauro. E lá em Ortigueira também, a irmã Dinilda e o seu esposo já estão lá ligadinho conosco. São José dos Pinhais, a irmã Cleusa Venâncio também já está lá ligadinha. Que Deus abençoe grande e poderosamente. Né? O irmão Otamir e a irmã Cida também já estão lá com o radinho ligado. O irmão Tcheco e a irmã Marili ali na Bandeirante. E ali a irmã Nadir, o irmão Sebastião também já estão lá ligados. A irmã Elza ali na São Francisco também. A dona Rosa também ali na São Francisco. Voltamos lá para o Barreiro dos Crentes e Barra Bonita também, né? Mas uma grande audiência, o pessoal já está lá com o seu radinho ligado. Campinas do Juca Pedro, a irmã Rizete e os demais irmãos ali já ligadinho conosco. Que o Senhor possa abençoar grande e poderosamente. A irmã Rose também já está lá ligada. Ela diz: a paz do Senhor Jesus Cristo, estou na escuta. Peço oração para toda a minha família e peço oração para o Miguel. Amém, vamos orar sim, irmã Rose. Aqui a oração é rápida, mas ali na igreja das 11 às 11h30 o pastor está lá com o seu joelho dobrado, orando por cada pedido de oração, né? Então que o Senhor venha abençoar grande e poderosamente a cada um dos irmãos. E você ainda dá tempo de você mandar teu pedidinho de oração, tá bom? Ou oferecimento para alguém que está aniversariando. E eu tenho certeza que Deus vai estar te abençoando. Irmãos, você pode continuar mandando 3910-1230. Irmãos, nós vamos ouvir uma parte de um louvor e eu já volto daí então com os nossos patrocinadores, né? As pessoas que nos ajudam, né, irmãos? Chegou o dia, eles estão lá com a sua oferta, né, nos ajudando. Então nós agradecemos muito a Deus por a vida de cada um dos irmãos, né, que chegou o dia e está lá com, seu, né, com a sua oferta. Olha, esse aqui é do rádio. Você quer para ajudar no rádio, né? Ah, quero agradecer também a Tereza, né, irmãos? Está ali, né? Nos deu uma oferta também para o rádio. Que Deus abençoe grandemente a vida da Tereza. Ela é bem vizinha da nossa igreja ali. E ela também deu uma oferta para o rádio. Ela falou: Vânia, muito raro eu ouvir, mas quero também ajudar para que Deus venha me abençoar mais e mais. Então, que Deus abençoe ali a Tereza, a Paula, o pequeno Theo também sejam ali abençoados pelo nosso Deus, porque Deus pode abençoar. Então, vamos ouvir uma parte só deste hino, e daí já volto, então, com os nossos patrocinadores. Orando no Monte com os Servos do Rei.

menos. Vamos ouvindo aí de fundo, né? Que ainda tem, o pastor ainda vai ter que orar. E as pessoas que nos ajudam, nós temos que falar, como também as pessoas que estão nos assistindo, ouvindo pelo rádio, que o Senhor abençoe poderosamente. 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

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Que Deus abençoe ali o irmão Eliel e a irmã Almira, né? Que sejam ali abençoados por Deus. 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Que Deus abençoe, né, o Carlinhos, com todas as suas empresas, né? Que diz ele que tá, as empresas dele tá bombando ali depois que ele passou a nos ajudar. Então, que Deus abençoe mais e mais a vida do Carlinhos. A Linda e o pastor José também, que Deus abençoe. A Cris, Deus abençoe, Cris, você e toda a tua família. A Dorli, que Deus abençoe ali a Dorli. Toda a família da Dorli seja abençoada. Seu Leocir também. A irmã Linda Mira ali na Rua Assunção. A irmã Lourdes, na Bonavila, Deus abençoe a irmã Lourdes. Missionária Zeneide, também que o Senhor abençoe grande e poderosamente ela e sua família, também nos ajudando aí nessa empreitadinha. Pastora Nina, que Deus abençoe ali a pastora Nina, o Adriel, a minha paixãozinho Maria, ali, também sejam ali abençoados pelo nosso Deus. A Iracema, lá na Cherqueadinha, Deus abençoe, Iracema, grandemente a tua vida. O irmão Capote e a irmã Delair também, que o Senhor venha abençoar grandemente, né? Esse casal que também nos ajuda a levar a palavra do Senhor. 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

0: 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O Deus Dete da Farmácia Tradição também, que é nosso patrocinador de segunda-feira, né? Que o Senhor abençoe grandemente ele, toda a sua família e os seus funcionários também, tá? E que Deus venha abençoar a cada um dos irmãos, né? Que tem nos ajudado e continua nos ajudando, né? Falei da pastora Nina também. O irmão Elias Pimentel também já está aqui conosco, irmãos. Ele diz, amém, que Deus abençoe vocês aí na rádio. Amém, irmão Elias, que Deus abençoe grandemente o irmão. A irmã Osana Cardoso da Silva, ela diz, estou na escuta, a paz do Senhor. Amém, irmã Osana. Do qual bairro que a senhora é, irmã? Manda aqui para nós, tá bom? Pastor, orando.
1: É isso aí, irmão. Tudo que é bom, dura pouco, né? Mas eu já convido os irmãos, das 11 às 11h30. Nós temos uma corrente de oração das 11 às 11h30. E Deus tem abençoado. Não é a oração da chama viva e nem do pastor Sebastião e a irmã Tereza. É porque, irmãos, nós estamos em uma campanha. E tem que dizer, quanto mais oração, mais poder, né? E Deus tem nos abençoado. Eu não sei como agradecer a Deus, porque a fé, irmãos, sem fé é impossível agradar a Deus. Mas se você tiver fé, você vai agradar a Deus. E Deus vai agradar da sua fé e das suas obras, e vai te abençoar. E Deus tem nos abençoado. Não sei como agradecer. Muitas vezes, irmãos, chega na hora da oração, eu tenho outros compromissos, mas nunca deixei a promessa de das 11 às 11h30 estar orando com os irmãos, porque a gente não pode, irmão. Hoje é uma coisa, amanhã é outra. Hoje eu vou orar junto com os irmãos, das 11 à meia-noite. Amanhã é isso ou aquilo, eu não posso orar. Então, sem fé, é impossível agradar a Deus. A irmã está mostrando de uma mensagem.
0: A irmã Osana ali do Socomi, né? Então, que Deus abençoe todos ali, né? Não só a irmã Osana, mas os demais irmãos ali do Socomi também. O irmão João Domingos, ele diz, a paz do Senhor, irmã, estamos ouvindo a programação aqui da Ana Mary. Peço orações, será orado, tá bom, irmãos? Aqui é rápido, como falei, mas ali na igreja, né, a oração é das 11 às 11h30, por todos os pedidos. E lá no Mauá, o irmão Sadia e a irmã Olímpia também estão lá ouvindo pelo rádio. Que Deus abençoe. E os demais irmãos ali no Mauá sejam abençoados por Deus. Pastor.
1: Deus, Deus da minha salvação, Deus poderoso e santo. Senhor, quantas pessoas estão orando agora, Senhor, porque conhece a misericórdia do Senhor. E sabemos que o Senhor não está com os ouvidos agravados para não ouvir. E não está com as mãos encolhidas para nos abençoar, para não abençoar. Mas que Deus o abençoe a todos. Abençoe agora, Senhor, a nossa campanha de oração das 11 às 11h30. Que o Senhor pode abençoar esta pessoa enferma, Senhor. O Senhor pode passar aí aonde ele está agora e levar a cura e levar a libertação. Às vezes o médico não pode operar, mas o Senhor opera e não deixa sinal, porque o Senhor é Deus e o Senhor é o dono da vida. E o Senhor é poderoso para o abençoar. Que Deus o abençoe em nome de Jesus.
0: Irmãos, que Deus abençoe, que você tenha um final de semana abençoado pelo nosso Deus. E segunda-feira vamos estar aqui novamente, se o Senhor disser que sim, com as bênçãos do Senhor. Que o Senhor te abençoe, um ótimo final de semana, como também uma noite abençoada na presença do Senhor.

Moço, peço perdão, deu uma tosse de repente, tá? Mas vamos continuar. 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
3: 10h04.

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1: 10:17.

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Sabe, às vezes o silêncio é a oração mais barulhenta que chega ao trono de Deus. Tem momentos em que as palavras secam na boca e a única coisa que resta é o rosto molhado. Mas eu quero te dizer uma coisa: o teu choro não é um sinal de derrota, é o código que abre o coração do Pai. Se posicione agora, porque cada lágrima sua está sendo colhida em um odre celestial. Ele está ouvindo o som do teu coração.

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1: Cumprimento os ouvintes, irmãos, papai, senhor, irmãos, rei, irmãs, mais uma quinta-feira. Estamos aqui pela bondade do Pai.
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2: Coração, prepara aí que tá chegando.
1: Chegou. Chegou,
2: depois da manhã. Chegou o dia 23, né?
1: O tão esperado dia 23, né?
2: É, um culto de adoração ao Senhor. Nós gostamos de falar assim, um culto de adoração ao Senhor, porque culto evangélico a gente coloca divisão. E quem colocou divisão, a gente sabe o que aconteceu com ele. Então nós não viemos para dividir, a gente está para somar.
1: Culto de adoração. Se você é um adorador, como, chega lá.
2: Como diz a programação, adoradores do Senhor. E adoradores do Senhor não traz para aquela igreja. Trazemos
1: Jesus.
2: Porque a única vez que colocaram uma placa foi para colocar aqui o rei dos judeus. E ele estava pendurado no madeiro. E muitos escarnecendo dele. Nós não. Nós vamos dizer que ele é rei dos reis e senhor dos senhores. É isso aí. Três idiomas, né? Para entender. Para todo mundo que passasse a olhar e visse. Rei dos judeus. Mas nós não. Nós não vamos trazer o rei dos judeus. Nós vamos trazer o rei do universo. Aquele que olha a borda do universo, né, irmão Jorcel?
1: Aquele que
2: vê. Os cientistas medem bilhões e bilhões, que se a gente conseguisse construir um equipamento, uma nave espacial, dizendo assim como eles falam, que viajasse 5-6 vezes a velocidade da luz, nós não conseguiríamos atravessar de um lado para o outro, porque é muito grande o universo. Agora você seria aquele que criou isso. Eu imagino Deus igual a gente quando põe a mão na janela, no vitrô da casa e fica olhando para fora, contemplando. Nós contemplamos até onde o olho chega. E ele não
1: contempla tudo.
2: Tudo. Para ele não tem tempo, não tem espaço, não tem nada. Para ele simplesmente só existe ele. E tudo é para ele e tudo é por ele.
1: Isso aí.
2: Só justificar a falta do nosso irmão Vanderly, que já faz falta, né? Mais, né?
1: Não tá muito bom.
2: O irmão Vanderly tá meio adoentado, né?
1: Uhum.
2: O irmão Vanderly não tá muito bem de saúde. Na oração a gente vai estar colocando o nome dos enfermos em oração. E todos os ouvintes que estão nos ouvindo, adoradores do Senhor. Hoje, como diz, desfalcado do irmão, né? Mas com o Espírito Santo aqui junto conosco, que ele é o principal. Então, dia 23 de... maio.
1: Sábado.
2: Começamos com que horas lá?
1: Às 17, às 19 horas já estaremos lá.
2: Às 19 horas você é nosso convidado para estar conosco ali na Marechal Deodoro da Fonseca, se não me falha a memória, 1370.
1: Ah, parece. O Santo Comunitário do BNH.
2: Santo
1: todo
2: Comunitário
1: mundo sabe.
2: Do BNH. Chegou
1: todo
2: ali.
1: Todo mundo sabe de quem é.
2: Chegou ali, você já
1: vai
2: ver.
1: Vai pelo barulho. Com certeza
2: você
1: vai
2: estar. Você já vai estar vendo ali a.
1: O movimento.
2: O movimento dos irmãos ali. E nós ali para receber vocês.
1: Isso.
2: De todo o coração. Vamos ter grupos locais?
1: Sim, grupos locais, uns grupos de fora também, que aceitou o nosso convite, né? Estamos aí.
2: Vamos ter o principal.
1: O Espírito Santo. Ele tem que...
2: Às vezes você tá angustiado o teu coração. Às vezes você tem, fala que tem muita luta pela frente. E você vai se alistar no nosso exército. O nosso exército não perde uma guerra.
1: A área é grande, né?
2: Poucos são os ceifeiros.
1: Tem lugar, sempre cabe mais um, né?
2: O que que Jesus oferece pra você?
1: A vida eterna.
2: Aqui. O que que ele falou pra Pedro? Irmão Jorcel. O que que nós ganhamos em te servir? 100 vezes mais. E o que nós temos de mais precioso nessa terra? Muitos poderiam entender que poderia ser dinheiro, né, irmão Jorcel? Poderia, a gente pode entender no texto da Bíblia, que é 100 vezes mais dinheiro. O que a gente pensa primeiramente? No dinheiro. Mas Jesus estava falando da vida. O que nós temos de mais precioso nessa terra? A vida. A nossa vida. A tua vida é preciosa. Então é por isso que eu falo pra você, aceita Jesus como teu Salvador, crê que Ele morreu e ressuscitou por mim e por você. E é Ele que está dando vida para fazer mais um ano.
1: É, não foi fácil não, né?
2: Quantos anos de Jeová Rafa?
1: Vai para 8 anos.
2: 8 anos de Jeová Rafa. São 8 anos de caminhada, lutas, vitórias. Porque numa vitória sem luta,
1: conquista algumas percas, né? Porque nem
2: muitas cicatrizes, né?
1: E bastante. Davi, imagino que devia ter muita cicatriz, né?
2: A Bíblia,
1: ele vencia as guerras.
2: A Bíblia não diz que Davi tinha pele lisinha. Poderia ter cicatriz até pro rosto, né, irmão Dursel? Marcas de batalha. Não existe um guerreiro que não tenha marcas de batalha.
1: É pra comprovar, né? Eu venci. E assim somos nós, né?
2: Porque se o Senhor Jesus teve chicotadas, tem até hoje o sinal dos cravos nas mãos?
1: Imagine
2: nós. Irmão Dursel, temos algum oferecimento antes do irmão Dursel rodar um louvor pra nós?
1: Quero oferecer programação pra todos os ouvintes, né, que tá na escuta, né? E... é, todos os ouvintes, os irmãos aí que estão aí

0: É no fio da espada. E vou deixar uma pergunta para os nossos irmãos. Se você sofreu uma perseguição real hoje, você prega o evangelho? Ou você se entrega para o inimigo, faz aliança com o inimigo? O que, que você faria nos dias de hoje? Porque quando Jesus pergunta para Pedro se Pedro amava, Pedro fala que seguiria até a morte. Pedro não cumpriu o que falou.
1: Jesus morreu sozinho, né?
0: Pedro não cumpriu.
1: E assim na nossa vida, quando as coisas dão ruim, é você e Deus.
0: Então, a Bíblia diz que nós somos entregues como ovelha, todos os dias, indo para o matadouro. E é gostoso, né, irmão Jorcel? Pregar na igreja. Quatro paredes. Esses dias atrás eu tava entregando, fazendo uma entrega numa vila, esses dias de chuva. E vi uns irmãos de rua, vamos falar assim, uns viciados em droga, né? Dependente químico, né? Como eu era. Andando na rua. Aí eu lembrei. O que nós temos de missionário na Telemaco Borba, né? Nós temos missionário, nós temos um pastor, nós temos um celeiro, como diz, né? De homens que fala bonito.
1: Na igreja, né?
0: Na igreja. E não vi um pela rua oferecendo alguma coisa pro viciado.
1: Se com o verão não vão, agora com esse frio.
0: Aí fiquei olhando. Aonde que tá? Se dizem que nós vivemos em guerra contra as hostes do inimigo? Aonde que estavam os guerreiros nessa hora? Estavam todos nas tendas, assistindo, comendo pizza, como diz, hoje em dia é pizza, né?
1: Dormindo.
0: Comendo pizza, dormindo no TikTok, no Facebook. Falar uma coisa pra você, meu irmão. O inimigo não tira férias, não. Se ele pudesse, ele sentava de frente com você e te engoliria vivo. Ai, daquele que pega pra fazer a obra e faz relaxadamente.
1: Melhor não pegar, né?
0: Jesus diz que é melhor amarrar uma pedra do moinho. E a pedra do moinho é grande, né, irmão Jorcel? Digamos aí que vai dar uns 200 a 300 quilos, se for pra... Na minha lógica. Ela tem um furo pra você amarrar a corda no pescoço.
1: Nossa, nem joga.
0: E jogar. Então, pense bem. Vamos fazer a obra de Deus enquanto é dia. Enquanto é tempo. Não é tempo de ficar embaixo das cobertas com o frio. É tempo de você levar a tua coberta. Se tu tem duas camisas, reparte uma. Aí é bonito ler lá, Eclesiastes. Lança teu pão sobre as águas. Que depois de muitos dias o achará. Reparte com dois ou mais, né? É muito bonito. É muito bonito. Como diz o louvor, né? No fio da espada.
1: É.
0: Nós vivemos no fio da espada. Pra fazer esse culto de sábado. Não tá sendo fácil, né, Dani?
1: É luta em cima de luta.
0: Batalhas em cima de batalhas. Dani, tem alguém na live?
1: A irmã Francisca, né?
0: Mesmo tem uma irmã Francisca. Paz do Senhor, estou assistindo na escuta. Mande um abraço para todos do São Roque. Peço oração por mim. O irmão João Domingos também está assistindo também. E assim, estamos assistindo pela live, ouvindo a rádio aqui na Ana Mary, os irmãos da Ana Mary. Então, assistindo nós ali e ouvindo através da programação. Mas vamos falar mais do culto que vai acontecer no sábado. Qual que é o tema?
1: Adoração em gestos.
0: É, adorar em gestos, né? Muitas das vezes a adoração não é com palavras, né? Aí você pode falar, mas como adorar em gestos? Existem evangélicos, irmãos, que são deficientes auditivo, que eles se comunicam por sinais. E eles adoram a Deus por sinais. E será que Deus recebe?
1: Ah, com certeza.
0: Recebe. Porque quando a gente adora com o coração.
1: Que Deus recebe. Tem um dizer assim, que Deus recebe um homem pela metade, mas que se entregue por inteiro, do que um homem por inteiro que se entregue pela metade.
0: Qual que você vai ser? Aquele que se entrega por inteiro ou que se entrega pela metade? Qual que você é? Ou quente, quente? Ou não é quente nem morna?
1: Deus não gosta de crente morno. Ou é quente ou frio.
0: Tenta chegar com o calor, tomar uma água morna. Vai fazer mal, né, irmão Dirceu?
1: Aquele café que fica na garrafa, né? Que você chega, tá morna, ruim.
0: Ruim. Faz mal. Aí Deus fala, vomitar-te-ei. Vamos sempre lembrar que Deus faz o melhor por nós. Sempre. Vamos passar pro Enéas, tem um oferecimento, né? Pro irmão Enéas.
1: Mandar um olá pro povo.
2: Queremos cumprimentar todos com a paz do Senhor, né? Cumprimentar os irmãos que se encontram aqui na rádio, irmão Osney, irmão Dirceu, a minha esposa aqui que está ajudando nessa programação. A minha mãe, que com certeza está na escuta lá também. Os nossos irmãos ouvintes, os nossos irmãos que estão aí a trabalho, nos seus caminhões aí, nos seus postos de serviço aí, trabalhando, ouvindo a rádio. Que Deus possa abençoar cada um nessa noite, né? Como os irmãos sempre têm falado, que até aqui nos ajudou o Senhor, né? E é uma grande verdade. Estamos aqui porque até aqui nos ajudou o Senhor. E pedir a Deus, né, que continue nos abençoando, continue dando saúde. A gente sabe que não é fácil a peleja, né? A peleja é grande, a seara é grande, há muita coisa ainda para fazer. Mas uma certeza absoluta nós temos que Jesus está voltando. Para muitos ele já voltou. E ele está vindo aí, né? E a certeza que nós temos é que nós vamos ser recompensados pelo nosso Senhor e Salvador Jesus Cristo, né? É uma dádiva aí saber que a gente vai ter como presente uma grande salvação, a salvação da nossa alma. Isso é muito importante. Então, desde já eu quero agradecer aos irmãos aí pelo carinho, pela oportunidade, e que Deus abençoe a todos em nome de Jesus.
0: Amém. Agradecer ao irmão Enéas também. Hoje nos acompanhando. Hoje tá de folga, né?
1: É, tá de folga. Conseguiu, hein, hoje.
0: Tá de folga, né? E aos irmãos da live, né, também. É, mandar um alô lá pro irmão Vanadir, que não mandou um áudio
1: de esquina.
0: Né? Já mandou, irmão Vanadir? Aí, então. Vale. Ah, falei mal do irmão Vanadir. É, temos um áudio do irmão Vanadir.
3: Paz do Senhor, meus irmãos do programa Adoradores. Esse é o programa, todos os ouvintes, todos escutando o programa, eu e minha esposa aqui, tinha sorteio um livro, os hinos que não vão tocar, nós estamos ouvindo aqui. Que Deus abençoe, Deus proteja. Essa oração por mim, por ela, e por todos vocês na rádio, Maldição e Ruth Fernandes. Tamo junto.
0: Amém, irmão Vanadir, né?
1: Ai, ele não perde.
0: Não, irmão, né? O irmão Vanadir na programação o dia todo.
1: É, ele participa com todos, né?
0: Com todos. Quero mandar lá uma paz do Senhor pro irmão Salim Andrade, que diz assim, a paz do Senhor Jesus. Tudo bom? Tem como tocar um louvor do caminho?
1: Maralima, caminho.
0: Vamos sim, irmão. Assim que nós colocar aqui, nós já Rodamos o louvor aí, oferecendo primeiramente pro Espírito Santo, né? Depois pra todos os irmãos.
1: É.
0: Pra todos os nossos irmãos. Mas, como diz, já que a programação Adoradores do Senhor é pra divulgação, vamos continuar divulgando a programação de sábado, né? Sábado, chegue mais cedo.
1: É. E daí você chega, tem... Você pode escolher um lugar, né? Mais sentar na frente, mais atrás, no meio, né?
0: Fica mais acomodado,
1: Fica mais acomodado, né?
0: Mais tranquilo, né? Você vai pegar um... Se você for de casa, vai pegar um...

0: Mentinho bom também. Um lugar que a gente possa estar olhando, né? Sempre ali. E nós vamos ter os nossos convidados daqui, vamos ter convidados de fora, né?
1: Sim, as Filhas do Rei de Ponta Grossa e a Nova Aliança de Ibaiti e Adoração com Excelência, que é de Curiúva.
0: Então, temos pessoas que vêm de fora nos prestigiar,
1: E
0: né?
1: o preletor também, né?
0: É o nosso pregador que vai vir também
1: Curitiba.
0: de Curitiba. Então, você é o nosso convidado. Não perca sábado, marque aí,
1: Sábado.
0: né? Você pode ter culto na tua igreja e tudo, mas se você se sentir,
1: Pode.
0: não é uma igreja que a gente abriu. É um culto que a gente faz uma ou duas vezes por ano. De adoração a Deus. Então, você...
1: E é uma igreja fora da igreja, né?
0: É a igreja fora da igreja. Você é nosso convidado. É, queria também mandar um alô lá pro pastor Valdivino, que teve ali no UPA orando pelo meu pai.
1: É?
0: É, o pai gosta muito do Valdivino. Ele fala que são como eu disse, soldados que ainda estão resistindo ainda. Agradecer ao pastor Valdivino que teve ali. E eu, nesses 2 dias que eu tô ali no UPA com meu pai, eu vejo a necessidade de irmãos ir orar lá.
1: Missionários, né?
0: Missionários. Pastores, missionárias. Tem muita gente precisando ali.
1: Quer fazer na África? Mas se não
0: Nós
1: faz aqui, vai fazer
0: não
1: na África?
0: evangelizamos nem a nossa Telêmaco Borba.
1: Tem que ir
0: Só
1: pra
0: que tem
1: África.
0: uma para ir na África. Se você quer evangelizar para fora, tem países que arrancam a cabeça dos evangelistas. Só vou dizendo assim. Se você quer ir para fora, não vai ficar rico, não. Não, aqui não. Aqui é nosso país é laico, como diz o.
1: Mas lá
0: Diz
1: no UPA tem bastante salinha, né?
0: tem
1: Entra
0: bastante, tem
1: ali.
0: muita gente precisando de oração lá. Se você quiser fazer uma oração, você que é pastor, presbítero, carrega só o título.
1: Missionário.
0: Se você carrega só o título, você não vai. Agora, se você é verdadeiro adorador, verdadeiro que quer almas, tem muitos irmãos lá que eu vi também, irmãos que passaram por lá também, que o pastor da igreja também não foi visitar lá. Nossa, não, hospital, presídio, cadeia. Eu que não sou nada. Não fala que eu não sou ninguém, eu sou apenas um motoboy. A gente chega lá e fala, vim fazer uma oração por fulano. É mesmo, tivemos na sede, né? Um curso de capelania, né?
1: Mais de 100 capelão, né? Teve mais de 100 que se formou capelão, né?
0: Estão todos dormindo nessas horas. Bom, mas não vamos falar muito, né?
1: Não é da
0: Vamos,
1: nossa conta.
0: não é, cada um vai dar conta dos talentos para Cristo, né? Cada um faz a sua parte, eu faço a minha, a irmã Daniela faz a dele, a irmã Jorceu faz. Vamos fazer a nossa parte. Quem quer fazer, faz. Quem não quer, dá desculpa.
1: Abre a mala, desculpa, como diz.
2: A paz do Senhor, passando aí para confirmar a audiência, oferecer a programação a todos os ouvintes que estão ligadinhos nessa programação abençoada, todos os motoristas da Vale de Tibagi, as demais empresas, pastor Sonival, pastor João Rodrigues, estão ligadinhos também aí, meus amigos, e para todos aí da Auxiliares Vigilante, beleza? Que Deus abençoe aqui, irmão Hamilton. Tamo junto, se puder tocar um louvor aí quando a trombeta tocar, beleza? Tamo junto.
0: Tá aí, meu amigo Mirtinho. Meu amigo Mirtinho aí, ó. Hamilton Santiago, que não conhece, é o Mirtinho, congrega ali. Ele congrega no Socomismo, não me falha a memória. A gente que se conhece há muito. Há muito. Eu tive o prazer dele. Ele trabalhava na J. Maluceli e eu trabalhava na Ecoverde. Ele trabalhava com caminhão e eu e meu irmão junto com ele. Porque tem pessoas que falam assim, eu sei dar bola para outro, né? E ele veio e perguntou um dia como que ele faria para descer a descida, né? Peso, né? São 30 toneladas em cima de quatro eixos. É a diferença você carregar 30 toneladas em cima de um 9 eixos, muitas das vezes. É bem distribuído o peso. Agora você descarregar 30 toneladas em cima de quatro eixos e aquele balãozão rodando, é bem diferente. É peso sobre peso. E ele veio, daí a gente explicou pra ele como era pra fazer. O pouco que a gente sabia, porque a gente nunca sabe tudo. E eu agradeço a Deus que a gente trabalhou junto, sempre se deu bem junto. E aí que Deus abençoe no trabalho que ele tá aí também. E vamos tocar um louvor pra ele também, né, Anderson? Meu amor do céu, temos um louvor que a Dani escolheu?

0: É, a paixão por Cristo. A presença de Deus é tudo na nossa vida, né?
1: Se me faltar.
0: Presença de Deus, traga a presença pra tua casa.
1: É.
0: Ande na presença, carregue a presença.
1: Não perca a presença.
0: Porque Davi já dizia: não retire de mim a tua presença. Moisés, se a tua presença não for comigo, a presença de Deus é tudo da nossa vida. O que seria de nós, Adão?
1: Nada.
0: Você teria passado algum. Conseguido vencer alguma luta?
1: Não, sozinho não, né? Como diz Deus e eu, somos mais.
0: Sem a presença de Deus, nós não conseguimos passar.
1: Não conseguimos levantar.
0: Nem um sopro. Quer dizer, é uma tempestade.
1: Que Deus mesmo pode colocar, assim como Ele pode te acalmar, né?
0: É. Tava olhando aqui os status aqui na rádio, aqui, né?
1: Olhando
0: os status, vi aqui do pastor Simão, né?
1: É, amanhã estaremos lá, se Deus quiser, pela bondade do Pai. Amanhã é a abertura do Congresso Rosas de Saron.
0: Congresso Rosas de Saron.
1: Eleitora, Lucélia. A Lucélia vai estar pregando.
0: A Lucélia, pra você que é um lugar pra cultuar.
1: Uhum, que 22, mora lá
0: 22, 23 e 24. Uhum. Ali na Rua dos Curiosos.
1: Se não quiser ir lá, vai lá no culto. É. Dance pra ele.
0: É, você vai na sexta ali com o pastor Simão. No sábado você nos prestigia. No domingo você volta com o pastor Simão.
1: Fecha
0: com chave de ouro. Aqui tem muitos convidados aqui, ó. Inclusive o cantor Batista. Cantor Batista, pregadora Lucélia. Os outros irmãos não tem muito nome pra gente falar. Mas, ó, é 22, 23, 24 de maio, às 19 horas que você chegando ali, você vai pegar o seu lugar.
1: Bom que você consegue estacionamento também, porque o estacionamento ali não é muito, né?
0: Então. Não é muito. Então, pra você ficar mais perto da igreja, chega ali na Rua dos Curiosos, no bairro São Silvestre ali. É, Congresso Circo de Oração. É, eu gostaria de ler uma palavra, que nós falamos, mas não lemos uma palavra e nem fizemos uma oração, né? Vamos ler uma palavra aqui. Eu queria ler uma outra palavra sobre Ananias e Safira, né? Mas hoje nós vamos ler Atos, capítulo 5, versículo 15, que diz assim: de sorte que transportavam os enfermos para as ruas e os punham em leitos em camilhas para que ao menos a sombra de Pedro, quando este passasse, cobrisse algum deles, até das cidades circunvizinhas. Concorria muita gente a Jerusalém, conduzindo enfermos e atormentados de espírito imundo, os quais todos eram curados.
1: Tremendo essa palavra, né?
0: Interessante aqui que ele fala assim, que a sombra,
1: imagina.
0: A sombra. Não
1: precisava nem pôr a mão.
0: Pedro ia na casa deles, né? Não, eles vinham até Pedro. Colocar nas ruas. Aonde a sombra de Pedro passasse, curava. E existe alguma coisa impossível para Deus?
1: Não conheço. Conhece?
0: Você na tua casa, parado, dormindo, você não vai receber bênção. Procura uma igreja mais próxima. É, no sábado você pode estar congregando com a gente.
1: É.
0: Porque o mesmo Jesus que atuava lá no passado, na sombra de Pedro, ele pode te curar hoje, pode te curar agora.
1: Ninguém sabe.
0: É somente ter fé.
1: Isso aí.
0: Porque se nós não tivermos fé, o que adianta servir a Deus? Culto de sábado, feito pela fé, né?
1: Pela fé.
0: Não tem igreja pra fazer?
1: Não tem igreja.
0: Porque é um culto fora da igreja.
1: Dinheiro também.
0: dinheiro também, porque hoje em dia tudo, infelizmente, a gente se move pelo dinheiro, né, irmão Jorge? Sem dinheiro você não consegue. Você não consegue. Mas damos graças porque Deus nos abençoou com pessoas.
1: Abençoado.
0: Para nos ajudar.
1: Pessoas abençoando pessoas. As pessoas. E é assim que tem que ser.
0: A irmã Érica que faz as bolachas, pão.
1: A irmã Érica faz as bolachas, pão.
0: A irmã Celda que cede a casa, né?
1: Que cede a casa, como já deve.
0: Que aguenta lá, né? O povo fervendo com os cão lá, né?
1: Não vê ordem, mas embora.
0: O irmão Leodete lá, né? Querendo um pedacinho de bolacha, nunca ganha. E os irmãos que compram de nós da rua, pessoas que não são evangélicas também compram. E nós só temos a agradecer. Vamos agradecer a moça lá da sandalharia, né, Dani?
1: É.
0: Esses dias não deu pra nós ir lá, né?
1: Não. Mas logo nós voltamos lá, né?
0: Nós voltamos a agradecer ela, né, também, que você deu espaço ali, né?
1: E agora tá bonitinho, agora colocaram na... calçada, você viu?
0: Aqui na Horácio Clabin, aqui na avenida. Chega ali e compra ali, né, um presente pra sua esposa, né? Ou a esposa presenteando a esposa, né?
1: É, chinelo da Copa, chinelo, né? Da Copa, tem azul, tem amarelo, que eu vi, verde, parece.
0: Tem um preço, forte e um preço acessível, né?
1: É.
0: Preço acessível.
1: Preço cabe no teu bolso.
0: Vamos mandar um alô lá também pro nosso amigo Josney, lá dos assados Ebenezer. Sempre ele passa, às vezes nem conheço ele, não lembro, é muita correria, né? Passa buzina, que eu vou ver que é o irmãozinho Josney, ali dos assados Ebenezer, ali da Euclides Bonifácio, 1209. Todo domingo atendendo você ali. Faça seu pedido. Ou aconselho você ir lá, né? Que você compra o frango. Escolhe o que você quer. Pega o grande, pega o mais corado. Outros gostam queimadinho, outros gostam um pouquinho menos tostado. É. Vai do gosto de cada um. Mas o importante é que você vai ser bem recebido, vai estar abençoando uma pessoa que nos abençoa. Então eu falei também do nosso amigo Emerson ali da Ebecel ali, da Avenida Paraná, que nos ajuda também, nosso cliente. É, conserto de celular, tablet, iPhone, assistência, né?
1: Uhum.
0: É, na Avenida Paraná 185 Centro, perto da Igreja Assembleia Amada Sede ali. 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
0: 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Uhum. Vamos falar desse aí, dois irmãos. O irmão Anderlino tá aqui, né? Mas se você precisar, vai ali na serraria Dois Irmãos, ali na Jair Machado Noceira, descendo perto da delegacia. Ali não lembro o número, passei uns 80, 82 por aí. Mas se desceu ali, você já vê ali a serraria Dois Irmãos ali, né? Irmão Wanderley que não tá hoje, né?
1: É.
0: Tá meio adoentado. Mas nós vamos estar orando por ele também. Vamos falar da Daniela Modas, né?
1: É, Daniela Modas tá lá, pra. Recebemos, né? Tem, chegou uns vestidos bonitos lá, vai lá dar uma olhadinha, experimenta, que daí experimenta, olha no espelho, né? É bom experimentar, né?
0: É, eu aconselho você experimentar, porque se você não experimentar, não tem como você...
1: É, uma coisa é você ver a moça da foto, outra coisa é você tá vestido, né?
0: Você vestir, né? É totalmente diferente. Também temos aqui a nossa... Débora Xavier. Paz ao Senhor Jesus, amado. Estou na escuta aqui no São João. Gostaria de pedir um louvor com Sueli Lima, Oleiro. Ofereço a todos da rádio e os ouvintes.
1: Amém.
0: Amém. Que Deus abençoe você. Irmão, deixa eu ter mais um louvor. Mara Lima.

Agora chegamos na hora da oração, né? Você que está na sua casa, você que está no seu trabalho, nós vamos orar em favor de todos os homens na face da terra, não é só. Não é só em favor dos dizimistas e dos ofertantes. Vamos orar em favor de todos. Senhor meu Deus, em o nome do Senhor Jesus Cristo, queremos levar ao Senhor essa oração. Esta oração, meu Deus, que é em favor de todos os homens na face dessa terra, independente da raça, classe social, mas é todos que Jesus morreu na cruz por eles. Quero entregar cada homem, cada mulher, cada criança, aquele que está com saúde, aquele que está com enfermo, aquele que está no seu trabalho, aquele que não tem um trabalho, que o Senhor venha abrir a porta do emprego para aquele que está precisando, e aquele que está trabalhando, que Deus venha abençoar mais e mais a sua seara. Quero pedir em favor daqueles que estão enfermos, meu Deus, que nós não podemos muitas das vezes chegar e tocar neles, mas que possamos dizer como o centurião disse a Jesus: somente a uma palavra e o meu servo, o meu filho, ficará curado. E a Bíblia diz que o Senhor, naquele momento, disse: vá, que teu filho está curado. E ele ficou curado. E é esse Jesus que nós fazemos uma oração nessa noite, digamos, podemos dizer, nessa quase madrugada, para que ele venha alcançar todos os corações que estão aflitos e contristados, as pessoas que estão em luto, enlutadas, que o Espírito Santo venha confortar, consolar os corações, e que o Senhor possa te dar uma noite abençoada, uma sexta-feira de vitória, uma sexta-feira de paz. É que eu peço no nome do Senhor Jesus Cristo. Quero também entregar nas mãos do Senhor Jesus o culto de sábado, que vai ser ali no Centro Comunitário do BNH. Convidar o Senhor Espírito Santo mais uma vez para que esteja conosco, para que maravilhas venham a acontecer, para que o Senhor seja exaltado e o nome de Deus seja proclamado como Rei e Senhor do Universo. Quero agradecer a todos os nossos ouvintes e que Deus abençoe e receba essa oração. Se você não aceitou Jesus como teu Salvador, aceite.

0: quando a trombeta tocar, será que você vai estar preparado? Também tem esse. Vamos nos preparar para que quando a trombeta tocar, nós possamos subir com o Senhor. Deixar esse corpo que sente dor, pecaminoso, para um corpo glorioso. Gostaria de deixar um, antes de nós encerrar, Apocalipse 22, e versículo 5, que diz assim: ali não haverá mais noite e não necessitarão de lâmpada nem de luz do sol, porque o Senhor Deus o alumiará e reinarão para todo sempre.
1: Amém.
0: Isso é uma promessa na minha e na tua vida. Só quero deixar reforçado o convite para sábado, né, Dani?
1: Coração para tua vida.
0: Então, Centro Comunitário do BNH, né?
1: Sim.
0: Às 19 horas.
1: Às 19 horas.
0: Você é nosso convidado para estar conosco.
1: É, vai lá adorar a Deus junto com a gente, né? Vai ser um prazer recebê-los.
0: Quantos anos de Jeová? Oito?
1: 8 anos.
0: 8 anos. Vamos estar lá, em nome do Senhor Jesus.
1: Amém.
0: Que Deus abençoe a todos, os nossos irmãos das lives, nosso amigo José Orley. Conheceu o pequenininho.
1: Uhum.
0: Que Deus abençoe. Ele e a sua esposa Cleusa, os familiares. Adoradores do Senhor, se despede.
1: Sim.
0: Próxima quinta, Leandro Judá.
1: Leandro Judá. Agora nós só em julho que voltamos, né?
0: Só em julho.
1: Só em julho que voltamos.
0: Em junho, né?
1: Em junho.
0: Em junho.
1: Uhum. Deus abençoe a todos. Fiquem todos na paz do Senhor.
0: Amém.

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0: mais digno de louvor. Aleluia, aleluia, glória a Deus.
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2: Uma e dois.

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4: 1 e 12.

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1: Uma e meia.

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1: Uma e 52.

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2: 12:16.

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1: 2h40.
2: Espírito Santo, vem. Vem, vem pra cada lar. Vem visitar cada família, vem visitar cada casa. Caia sobre esse lugar. Assim como o Senhor caiu em Atos 2, assim como o Senhor caiu em Atos 4. Me diz sua palavra que houve como um terremoto naquele lugar. E todos foram tomados mais uma vez. Espírito Santo, desperta a nação brasileira. Nos ajude a entender a realidade que é o seu ministério, Espírito Santo, que veio para convencer o homem do pecado e do juízo, que veio para distribuir dons para a igreja.

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1: Doze e quarenta e

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1: 36.
2: Pai, digno de receber toda a glória, toda a honra. Só Tu és, Senhor. Só Tu és. Aí no seu lugar diga palavras que engrandeçam o nome deste nosso amado Deus, nosso querido Senhor. Obrigado, Jesus. Obrigado, Pai. Obrigado, Jesus, pelo Teu amor. Te exaltamos. Tu és o único digno de receber toda glória, toda honra, todo poder.

que vive e reina pelos séculos dos séculos. A Ele todo louvor, a Ele adoramos, a Ele coroamos. Sim, Senhor, a Ti, Jesus.

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2: 3:16.

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3: 3:26.

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1: 3:51.

uma geração no presente século, geração que não busca fama e aplausos, mas alcançará o reconhecimento. Uma geração influenciada pelo poder da palavra, que não corre atrás de oportunidades, mas sabe esperar o seu momento. Geração que procura se apresentar como obreiro aprovado, que não tem do que se envergonhar,

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Amados e preciosos ouvintes, que a mão forte, a mão poderosa do Deus Todo-Poderoso seja estendida para abençoar a todos os nossos milhares e milhares de ouvintes, aqueles que acompanham através da rádio Antena Sul, FM 102,7, Rádio Nova Mensagem, FM 91,5, e também através da Rádio Ativa FM. Deus abençoe a toda essa grande audiência. Através do canal do YouTube, Deus os abençoe. Obrigado, obrigado, estamos juntos. Juntos rumo à perfeição. Com certeza, o autor da vida eterna, o Todo-Poderoso, te ajudará a ti e a tua família.

Filha, com certeza, irmão Joel, irmã Raquel, Deus abençoe vocês, em o nome do precioso Jesus Cristo. Meu precioso irmão e ouvintes, olha o telefone do pastor Aparecido, para que você possa fazer como fez o irmão Joel e a irmã Raquel, enviar o seu pedido de oração, colocar o seu nome na oração no final deste programa de rádio. O código de área é o 42. Código de área 42. O telefone do pastor Aparecido Araújo é o 999-77-71-77. Vou repetir o telefone. Vamos anotar o número do telefone do pastor. Código de área, o 42. 42-999-77-71-77. Envie sua mensagem através do WhatsApp. Faça o seu pedido de oração. Faça o seu pedido de batismo em nome de nosso Senhor Jesus Cristo. Com certeza, o céu estenderá as mãos até você, até a sua família. Com certeza, vocês serão grandemente abençoados. Hoje recebemos o testemunho do irmão João. O irmão João mora lá no Três Bico, município de Cândido de Abreu, e ele foi curado milagrosamente de um câncer. Havia um câncer no braço dele, e ele já havia marcado a cirurgia do câncer. Quando voltou ao médico, não foi encontrado mais o câncer tinha desaparecido. O doutor Jesus entrou em cena. Acredite, meu irmão, minha irmã, o nosso Deus é maior do que a enfermidade que te pegou. O nosso Deus é maior do que o problema da sua família. O nosso Deus é maior do que o problema financeiro que te pegou. Com certeza. Dê uma oportunidade para Jesus e ele vai te ajudar. Pastor, mas eu estou endividado, endividada. Não importa, meu irmão, minha irmã, se você tomar Deus em sua palavra, ele agirá em seu favor. Uma certa vez, uma mulher estava endividada e ela tinha filhos e os credores iam levar o seu filho para pagar a dívida, mas a mulher acreditava no Todo-Poderoso. Então ela foi até a casa do profeta Eliseu e contou toda a história ao profeta Eliseu, o homem de Deus. O que aconteceu? Que o homem de Deus disse a ela: vá para sua casa, tome emprestado vasilha de seus vizinhos. Entra você e o seu filho, feche a porta após si. Toma o pouquinho de azeite que você tem e comece a despejar. E ela fez. Ela disse ao filho: me traz uma vasilha. E ele trouxe a vasilha. E ela encheu aquela vasilha. E logo ela disse: ele me traz outra vasilha, e outra vasilha, e outra vasilha, e outra vasilha. Até que ela pediu: traga-me mais uma vasilha. O filho disse: acabou as vasilhas, o azeite parou. Ela simplesmente voltou até o profeta do Deus Altíssimo, o homem de Deus, e falou com o homem de Deus o milagre que havia acontecido. O homem de Deus disse àquela mulher: vai e vende o azeite, paga a sua conta, suas dívidas e viva com o restante.
Meu irmão, meu irmão, minha preciosa irmã, meu precioso ouvinte, esse é o nosso Deus. Não só pagou a conta dela, mas diga, viva com o restante. Ele é o nosso Deus de abundância. Ele abre caminho aonde não há caminho. Ele é o caminho, creia nele de todo o seu coração. Oh, Mateus, Gabi, jovens que tanto nos ajuda. Mais um hino para essa audiência maravilhosa. Hino bonito, vamos lá, com muita fé.

Amados e preciosos ouvintes, nosso irmão Márcio, ali em Palmeira, o irmão Joel,

irmão José Burgatti. Estaremos orando, irmão José Burgatti, com certeza. O Márcio, que vai batizar sábado. Sábado é dia de Santa Ceia aqui em Ponta Grossa. No tabernáculo, sábado é dia 6. E haverá batismo às 18 horas. Irmão Márcio, confirma se você pode estar aqui às 18 horas. Tá bom? E haverá batismo na Rua Sertaneja, número 36. Às 18 horas haverá batismo. Logo às 19h30 iniciaremos o culto de Santa Ceia aqui no Tabernáculo em Ponta Grossa. Mas amanhã é dia 2 e amanhã é terça-feira. Amanhã é culto de Santa Ceia em Irati, na Rua Barão do Rio Branco, número 250. Rua Barão do Rio Branco, número 250, às 19h30, em Irati. Culto de Santa Ceia. Vamos para lá, irmão Arildo. Vamos, irmã Maristela. Dá um alô para nós que vocês vão nos esperar no posto, ali no posto de gasolina. Vamos tomar a Santa Ceia. Logo na sexta-feira. Na sexta-feira, é dia 5, é no Mato Branco. No Mato Branco, em Imbituva, o culto é no dia 5, na sexta-feira, culto de Santa Ceia. Ô, irmão Silvio, família, na Água Branca, toda essa região. Irmão Silvio, dá um toque depois no telefone, dizendo, pastor, venha buscar, nós traremos vocês para a ceia. Ali no Mato Branco, com certeza. Vamos juntos festejar a grande vitória do amor divino. Oh, semana abençoada. Sábado é em Ponta Grossa, a Santa Ceia no dia 6, às 19h30. Lembrando que às 18 horas nós temos o batismo. Domingo é dia 7. Domingo nós estaremos em Telêmaco Borba, no dia 7. Às 19h, 19h, na Rua Travessa Angico, número 136, no Parque Limeira, área 1, em Telêmaco Borba. Todos os meus ouvintes são convidados. Vamos juntos e juntos sermos abençoados por Deus. Toda a igreja em Telêmaco Borba, esforce-te, não perca o culto do próximo domingo. Vamos com muita fé, meus preciosos irmãos e ouvintes, já a mensagem chegando aqui no WhatsApp, anote aí o telefone do pastor Aparecido. Manda sua mensagem agora, envia sua mensagem, fazendo o seu pedido de oração. O nosso Deus pode, Ele é o poderoso. Então Ele pode nos ajudar, Ele é o nosso grande ajudador, Ele é o socorro, bem presente na hora da angústia, Ele pode te ajudar, meu irmão, Ele pode nos ajudar, minha irmã, com certeza. Olha, o telefone do pastor Aparecido Araújo, o código de área é o 42, o telefone é o 99 77 71 77. Pode enviar sua mensagem texto, faça o seu pedido de oração. Faça como fez o Pedro, ali de Prudentópolis, da Água Bonita. O rapaz sofria de ataque epilético desde criança. E ele acreditou, ele era ouvinte do programa de rádio. E um certo dia ele fez um pedido de oração e ele creu. Nunca mais deu ataque epilético no Pedro. Ele foi curado milagrosamente. Acredite no Deus do céu. É centenas e centenas que têm sido curados de câncer, de leucemia. Olha, testemunho por todos os lugares. É verdade. Outra coisa, o Senhor nosso Deus é o grande ajudador.

da dor. Testemunho de casais que já estavam praticamente separados, outros separados, mas eles colocaram a fé em ação, e eles clamaram por ajuda divina, e eles me ligaram, e eles imploraram por misericórdia de Deus. E logo o demônio do divórcio foi embora, e o casal vive bem, a família vive bem, os filhos têm o pai e a mãe na casa. Oh, coisa maravilhosa! Tudo é possível àquele que crê. Você crê? Vou repetir o número do telefone. Você vai enviar sua mensagem para o pastor Aparecido Araújo. O código de área é o 42. O telefone é o 99-77-7177. Vou repetir o telefone. 99-77-7177. Eu espero sua mensagem. Faça como dezenas de irmãos têm feito. Peça o seu batismo em o nome de nosso Senhor Jesus Cristo para perdão dos pecados. E receberei o dom do Espírito Santo. Arrependa de seus pecados. Tomamos uma decisão pelo céu. O céu te espera. Entrega o teu caminho ao Senhor. Confia nele. Ele tudo fará. Agora, vou repetir o endereço de nossas igrejas e o convite para você estar junto. Não fique simplesmente admirador da mensagem, mas entre nessa verdade. Aquele que amar a pai, mãe, filho, filha, marido, mulher, mais do que a mim, disse Jesus, não é digno de mim. Tome sua decisão pelo céu. Não tenha medo dos problemas. O nosso grande Deus, que soluciona os problemas, ele está conosco. Olha o nosso povo de Irati, Fernando de Pinheiros, Ossim, Teixeira Soares, toda aquela região, Rio Azul, Rebouças. Olha o nosso endereço do nosso tabernáculo em Irati. Rua Barão do Rio Branco, número 250. Nosso culto, terça-feira, amanhã, eu estarei em Irati, às 19h30, 19h30, com muita fé. E você e sua família são convidados para estar conosco e juntos ser abençoado. Sexta-feira é a vez de Imbituva, Mato Branco, é verdade, o nosso tabernáculo em Mato Branco. Sexta-feira é dia 5, nós estaremos no Mato Branco às 20 horas, 8 horas da noite, para um culto no Tabernáculo da Fé. Vamos para lá com muita fé, meu irmão, minha irmã. Temos certeza que você vai ser ajudado. Toda a região está sendo convidada. Venha com sua família, venha provar da graça, venha provar da misericórdia, venha provar da ajuda divina. O nosso culto é em Ponta Grossa, sábado agora, no próximo sábado, é culto de Santa Ceia, é dia 6 em Ponta Grossa, e a rua é a Rua Sertaneja, número 36, na frente do parque, da Praça do Parque Autoestrada. Venha você e sua família, vamos juntos ser abençoados. Domingo é dia 7, domingo é vez de Telêmaco Borba, em Baú, toda essa região, sim, é verdade, Reserva, Ortigueira, olha, Palmital do Natingui, Lajado Bonito, toda essa região, Telêmaco Borba, é na rua Travessa Angico, número 136, Parque Limeira, área 1, domingo, às 19h, com muita fé. Amados, Deus abençoe a todos. Vamos ouvir mais um hino. Vamos lá, Mateus, Gabi. Vamos lá com muita fé. Aleluia.

Aleluia. Glória a Deus. Amados, a leitura da Bíblia Sagrada, na abertura de mais este programa de rádio, foi no Evangelho de São Lucas, no capítulo 15, e o versículo 17 e o versículo 18, aonde o filho pródigo tomou uma decisão. Posso pensar nele arrependido de ter deixado a casa do pai. Ele pensou que era só festa, mas logo o dinheiro acabou. E quando acaba o dinheiro, a saúde, você vai ver que também terminam esses chamados.

Amados amigos, amigos e amigas, interesseiros e interesseiras, essa é a verdade. Quantos que desejam voltar para a casa do Pai Celestial? Dê uma olhada no que ele falou. E caindo em si, disse: quantos trabalhadores de meu pai têm abundância de pão e eu aqui pereço de fome? Levantai-me-ei e irei ter com meu pai e direi-lhe-ei: pai, pequei contra o céu e perante ti. Meu precioso irmão, irmã, posso nesse momento pensar o grande arrependimento se ele pudesse parar e voltar de novo. Mas ele se arrependeu e tomou uma decisão. Ele não ficou lá no chiqueiro dos porcos, ponhando defeito na casa do pai. Não. Ele voltou arrependido. Quando ele encontrou com o pai dele, e o pai veio encontrá-lo, ele voltou completamente arrependido e disse: pai, eu pequei contra o céu e contra ti. Não sou digno de ser chamado teu filho. Esse é o regresso de um filho pródigo, que gasta o seu dom, gasta a sua saúde com algo que não é satisfatório para a tua alma, para a tua vida. Mas cai dentro dele um verdadeiro arrependimento. Nós temos visto muitas conversões sem arrependimento. Eu mesmo tenho visto pessoas descer as águas para serem batizadas. Umas duas delas que eu me lembro, entre mais de 1000 que eu já batizei, descer mascando goma, chiclete. Oh, irmão, irmã, joga essa coisa fora. Arrependa dos seus pecados. Não é aquele batismo porque o namorado pertence àquela igreja. Não é aquele batismo por causa da moça ou do rapaz. Mas o batismo que nós estamos falando é aquele batismo que o pecador se arrepende de seus pecados e toma uma decisão como filho pródigo, voltando-se para a palavra, voltando-se para o assim diz o Senhor. E quando ele chega ali, ele está arrependido. Ele tem vergonha da vida passada. Oh, meu irmão, minha irmã, nós encontramos o mundo religioso, o mundo denominacional. Quando converte um traficante, eles têm que chamar o traficante lá na frente. E o traficante fazer propaganda do tráfico. Quando converte uma prostituta, ela tem que falar toda a vida dela. Você está fazendo propaganda da prostituição. Na verdade, o arrependimento, quando há um verdadeiro arrependimento, a pessoa, ele tem vergonha de lembrar daquele passado dele. Ela tem vergonha de lembrar daquele passado dela.

Ela não gosta, ela não se sente bem. Porque ela nasceu de novo. Ela não se sente bem de lembrar que esteve naquela fossa de lama, com mau cheiro. Não. Agora ela já tomou banho no sangue do Senhor Jesus Cristo. Já foi perdoado de seus pecados, recebendo o nome do Senhor Jesus Cristo para perdão dos pecados. Então, recebe o perfume de Jesus Cristo. Ela não tem prazer em contar o passado. Não, aquele ladrão tem vergonha de lembrar o que ele já fez. Esse é um arrependimento. A Bíblia diz que ele tem nojo até da roupa do pecado. Ele tem vergonha até daquelas fotografias, aqueles vídeos, com aquelas roupas mal vestidas. Ela tem vergonha de postar aquela foto dela com aquela mini saia, com aquele biquíni lá na praia. Eu estou falando para aqueles que se arrependem de seus pecados. Eu estou falando para as pessoas que se convertem. Sim. Nós encontramos ainda em Atos capítulo 3, e o versículo 19: arrependei-vos, pois, e convertei-vos. Não há como se converter sem arrependimento. Fazer meia volta. Arrependei-vos, pois, e convertei-vos, para que sejam apagados os vossos pecados e venham assim os tempos do refrigério pela presença do Senhor. Que versículo 19 que deve chamar a atenção do pecador e logo trazer ele ao verdadeiro arrependimento. Na rádio Antena Sul, eu estou há mais de 30 anos gritando para o pecador se arrepender. Rádio Nova Mensagem, há 31, 32 anos, gritando para o pecador se arrepender. O único objetivo, meu irmão, minha irmã, é ver você nascer de novo. Nascer da água e do Espírito. Ser batizado de acordo com a Bíblia Sagrada. Não é o batismo da religião fulana, da ciclana, não. É da forma que os apóstolos batizaram. É da maneira que a igreja no dia de Pentecoste batizou. Arrependei-vos, pois, e convertei-vos, para que sejam apagados os vossos pecados, e venham assim o tempo do refrigério pela presença do Senhor. Enviei ele a Jesus Cristo, o que já dante vos foi pregado, o qual convém que o céu se contenha até aos tempos da restauração de tudo, dos quais Deus falou pela boca de todos os seus santos profetas, desde o princípio. Eis aí essa restauração. Mas restauração do quê, pastor? Restauração do batismo em nome de nosso Senhor Jesus Cristo, para perdão dos pecados. Uma arrependimento.

arrependimento e logo um batismo em nome do Senhor Jesus, para que você seja perdoado de seus pecados. Logo o sangue de Jesus Cristo te purifica de todo pecado. Casa limpa, casa lavada, casa purificada, casa para o Deus eterno habitar nela. Claro que isso me traz alegria, isso traz estímulo da minha alma. Ele está interessado em você. Limpar esta casa que é você. Limpar esta casa onde habitava demônios de adultério. Onde habitava demônio de homicídio, de crime, de roubo, de traições, de mentira. Logo ele, o dono dessa casa, manda embora o inquilino que estava nela destruindo esta casa. E o dono dessa casa faz uma limpeza na casa. Põe o nome dele nesta casa, que é o nome sobre todos os nomes. É o nome do Senhor Jesus Cristo. E vem com seu sangue, São João capítulo 1, na primeira epístola do apóstolo São João, capítulo 1, versículo 7. O sangue de Jesus Cristo, seu Filho, nos purifica de todo pecado. Casa limpa, casa purificada, para o Deus Santo habitar nela. Pastor, nunca mais eu terei os maus pensamentos? Eles podem voltar e bater na porta da sua mente. É verdade bater, mas quando ele chega ali e encontra o dono da casa, o Todo-Poderoso, o Espírito Santo, o Soldado Valente, dizendo: essa casa tem dono, essa casa está ocupada. Sim, mas eu fiz isso com João, com José, com a Maria, com Sebastião. Não, ele não é mais aquela pessoa, ele nasceu de novo. Agora, o proprietário desta casa é santo, é o Espírito Santo. Oh, programa de rádio, que merecia você passar para os seus colegas de trabalho. Oh, programa de rádio, que merecia você passar para a família. Vamos passar o contato, diga: ouça, ouça, é a verdade. Dá uma olhada para Atos, capítulo 2, versículo 37 a seguir. Dá uma olhada para você ver. Restauração de todas as coisas, começando pelo seu batismo em nome do Senhor Jesus Cristo, logo para a Santa Ceia, com pão asmo, com vinho puro, ou com vida vivida, Cristo em vós, a esperança da glória. Mas ouça, isso foi no dia de Pentecoste, as primeiras conversões, e ouvindo eles isto, compungiram-se em seu coração e perguntaram a Pedro e aos demais apóstolos: que faremos, varões e irmãos? E disse-lhe Pedro: arrependei-vos e cada um de vós seja batizado em nome de Jesus Cristo para perdão dos pecados, e receberei o dom do Espírito Santo. O batismo é em nome do Senhor Jesus Cristo, meu irmão, minha irmã. Se você não ouviu o batizador, o pastor, o missionário invocar o nome do Senhor em seu batismo, liga para mim e diga: pastor, eu quero ser batizado em nome do Senhor.

nosso Senhor Jesus Cristo. Eu me lembro que o meu batismo, você pode pensar, não foi assim. Eu quero algo verdadeiro. Eu quero o perdão de meus pecados. E disse-lhe Pedro, arrependei-vos e cada um de vós seja batizado em nome de Jesus Cristo para perdão dos pecados e receberei o dom do Espírito Santo. Porque a promessa vos diz respeito a vós, a vossos filhos e a todos que estão longe, a tantos quanto Deus nosso Senhor chamar. Deus está te chamando, essa promessa é tua. Que grande oportunidade o autor da vida concedendo para a gente começar de novo. O segredo dos que triunfam é começar de novo. O filho pródigo disse, eis, vou ter com meu pai. Vou dizer, eu pequei contra o céu e contra ti. Não sou digno de ser chamado filho. Mas estou aqui na tua presença. E ele foi recebido com festa. Mas ele voltou arrependido. Arrependa de seus pecados. Arrependa de seus maus caminhos. Arrependa dessas religiões fracassadas. E tome Deus. E Deus em sua palavra. Sim. Ainda nós encontramos em Atos capítulo 4, a partir do versículo 9. Veja, isso que diz assim, olha, pastor Nelson, irmã Giovana, irmã Isaura, a pequena Beatriz, as religiões dizem, tanto faz. Não, o nosso Deus, ele não pisa em sua palavra, ele permanece o mesmo ontem, hoje e eternamente, ele não muda. Se ele ressuscitou um morto, quando ele andava aqui, Lázaro, 4 dias depois de morto, ele é o mesmo nesta noite, pode ressuscitar de novo. Se ele curou um paralítico, ele está aqui, ele é o mesmo de novo. Ele continua sendo o mesmo ontem, hoje e eternamente. Dá uma olhada para as Escrituras, de Atos capítulo 4, versículo 9 a seguir. Quando os apóstolos foram interrogados, visto que hoje somos interrogados acerca do benefício feito a um homem enfermo e do modo como foi curado, seja conhecido de vós, todos e de todos os povos de Israel, que em nome de Jesus Cristo, o Nazareno, aquele a quem vós crucificaste e a quem Deus ressuscitou dos mortos, em nome desse é que este está são diante de vós. Ele é a pedra que foi rejeitada por vós, os edificadores, o qual foi posta por cabeça de esquina. E nenhum outro há salvação, porque também, debaixo do céu, nenhum outro nome há dado entre os homens pelo qual devamos ser salvos. Meu irmão, eles estavam sendo interrogados a respeito da cura. Com qual autoridade? Aquele paralítico que pedia esmola na porta do templo. Quando Pedro e João iam entrando ali, e ele estendeu as mãos pedindo uma esmola, um dinheiro, Pedro volta-se para ele e diz, eu não tenho ouro e nem prata. Estava dizendo assim, eu não tenho dinheiro. Poderia alguém que está pedindo, mas o que você tem? Mas Pedro responde, o que eu tenho, isso te dou.
A igreja primitiva não tinha dinheiro, não era rica em bens materiais, mas elas tinham algo que as igrejas não têm hoje. Elas tinham o poder do nome de Jesus Cristo. Quando Pedro disse, o que eu tenho eu te dou, em nome de Jesus Cristo Nazareno, levanta e anda.

perseguir os mensageiros. A história se repete. Jesus Cristo é o mesmo ontem, hoje e eternamente. Mas o nome, o único nome dado entre os homens pelo qual devemos ser salvos, é Senhor Jesus Cristo. Oh, meu ouvinte, e nesse nome você será curado, nesse nome tua família será abençoada. Vamos lá, Mateus, a parte de um hino, o Doutor Jesus, e logo eu estarei orando por todos.

0: Oh, doutor Jesus, meigo salvador, grande curador, o todo-poderoso, senhor, irmão Joel, irmã Raquel, irmão Márcio e família, irmão José Burgatti e família, a irmã Patrícia e família, irmão Isaías e família, e milhares de meus ouvintes, pelo poder da palavra do Deus vivo. Recebe a cura, recebe a libertação, demônio que separa casais, família, Satanás, deixe as famílias em nome de Jesus Cristo, demônio de falência de empresa, demônio de divórcio, toda obra maligna, você está desfeito, deixe as famílias, deixe as pessoas em nome do Senhor Jesus Cristo. Amados e preciosos ouvintes, nós já estamos chegando ao final de mais um programa de rádio. O telefone do pastor Aparecido, o código de área é o 42. O telefone é o 999-77-71-77. Liga para o pastor, envia sua mensagem, estaremos te atendendo com muito amor, com muito carinho. Na Rádio Antena Sul, Rádio Nova Mensagem, nós voltaremos amanhã às 20 horas. E na Rádio Nova Mensagem, povo de Deus, obrigado pela audiência e até amanhã, com a fé no Filho de Deus, a fé que vence o mundo.
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1: 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Senhor, o sol rasga a aurora, a noite vai embora. É um novo dia. Suplico de todo o coração, dai-nos a bênção e proteção. Cubra-nos de alegria. Peço com confiança, encha-me o coração de esperança. Quero servir, só assim terei felicidade. Peço com sinceridade, quero o seu amor sentir. Neste dia nascendo, vou logo agradecendo. Obrigado pelo viver. Derrama no mundo a fraternidade, que acabe toda a maldade e o sofrer. Sei que sou sua criação, obra de tuas mãos e de teu amor. Não peço que tire de mim a tentação, não quero a solidão, quero o teu carinho. Que eu seja instrumento de Jesus, tenha o mesmo sentimento, mostra-me o caminho. O sol é luz, é dia como seduz, abençoa-me em nome de Jesus.
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6: Agora 7:04. Confira comigo a hora certa nesta manhã. 7:04. Bom dia. A partir de agora estamos iniciando mais uma edição do programa Repórter TV. Estamos chegando nesta manhã de sexta-feira, hoje é dia 22 de maio de 2026. Faltam 223 dias para terminar este ano. Repórter TV hoje, excepcionalmente na minha apresentação, eu, Marcelo Correia, fico com você até às 9 horas da manhã. Dentro da nossa programação, você vai conferir as principais informações. Vamos trazer aí a previsão do tempo e a temperatura.

0: para o dia de hoje. Informações com Cat Neves e o seu giro de notícias. Reginaldo Castro Naio com um giro esportivo. Vamos ter também as vagas de emprego da Agência do Trabalhador. O cronograma de hoje da Feira do Bem. Informações da Agência de Notícias do Paraná. Vamos conferir o setor de segurança pública, toda a movimentação das forças de segurança nas últimas 24 horas. Utilidade pública. E é claro, a sua participação através do nosso WhatsApp. O WhatsApp que já está liberado, já está à sua disposição. A partir deste momento, você que deseja participar aqui do Repórter TV, fique à vontade. O WhatsApp aqui é o 42-3910-1230. Repetindo, 42-3910-1230, para você enviar a sua mensagem de texto ou mensagem de áudio. Para você fazer parte aqui da nossa programação, é só você estar aí enviando o seu recado. 7:06, não perca a hora do seu compromisso, não perca a hora da sua condução. Você que já daqui a pouquinho está a caminho do trabalho, né? Muita gente já está trabalhando, já começou aí pela madrugada no seu local de trabalho. Bom dia para você, bom trabalho, obrigado pela companhia. Desejamos a todos uma excelente sexta-feira, uma ótima sintonia, que seja um dia abençoado por Deus, esse dia que está apenas começando. E começamos com a previsão do tempo para todo o estado do Paraná.
1: Bom dia, eu sou Bianca Ângelo, meteorologista. E este é o Boletim Se Meu Pai Informa com a previsão do tempo para o dia 22 de maio de 2026 no Paraná. A sexta-feira será marcada pelo retorno da chuva sobre o estado. A circulação dos ventos em médios níveis da atmosfera, associada ao avanço de áreas de instabilidade entre o Paraguai e o Mato Grosso do Sul, volta a favorecer a ocorrência de chuva no Paraná. Ao longo da manhã, as precipitações se concentram principalmente sobre a faixa oeste do estado, com maior destaque para a região sudoeste. No decorrer do dia, as áreas de chuva avançam gradualmente para as demais regiões paranaenses. Não há previsão de chuva intensa, e os eventos devem ocorrer de maneira geral com fraca a moderada intensidade. As temperaturas apresentam declínio em relação ao dia anterior, e as máximas não devem ultrapassar os 22 graus em nenhuma região do estado. Em cidades como Curitiba, Guarapuava e União da Vitória, as temperaturas máximas não devem ultrapassar os 14 graus. Ao anoitecer, a presença de maior nebulosidade reduz a queda mais acentuada das temperaturas. Com isso, o dia termina com termômetros acima dos 10 graus em todas as regiões do Paraná, condição que inibe a formação de geadas. 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
0: Agora trazendo a previsão do tempo local, falando de Telêmaco Borba, as informações do CIMEPAR Paraná, sistema meteorológico aqui do nosso estado, que traz a seguinte previsão para esta sexta, dia 22 de maio de 2026. Temperatura máxima não deve subir muito, ela fica na casa dos 18 graus no dia de hoje, 9 graus a mínima, umidade relativa do ar variando entre 58% e 99%, a probabilidade de ocorrência de chuva é de 96%. A precipitação acumulada, que é a quantidade de chuva, é pequena. Apenas 1,8 milímetros está marcando de chuva para o dia de hoje. Céu parcialmente nublado, com possibilidade de pancadas de chuva no decorrer do dia. Aqui está dizendo que o sol também pode aparecer em algum momento entre nuvens. Nesse momento, nós temos aqui, né, o céu parcialmente encoberto, algumas nuvens, temperatura às 7:09, na casa dos 11,6 graus. Amanhã, sábado, também, o céu permanece parcialmente nublado, com possibilidade de pancadas de chuva, e o mesmo acontece no domingo. A partir de segunda-feira, nós deveremos ter aí céu nublado, né, sem chuva. Na terça, céu parcialmente nublado, com pancadas de chuva. Então, os próximos dias devem ser aí de tempo realmente variando, né? Entre céu com nuvens e pancadas de chuva ocorrendo no decorrer dos dias.
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0: 7 horas mais 10 minutos aqui no Repórter TV. Você que está ligadinho com a gente aí na programação, meu bom dia, muito obrigado por estar aí acompanhando as informações. E falando em informação, vamos chegando com os destaques da Cat Neves.
1: Muito bom dia, hoje eu falo com você, Marcelo Correia, ouvintes do Repórter TV, e vamos dando início com os destaques da manhã de hoje, manhã de sexta-feira, onde nós vamos destacar a consulta à restituição do imposto de renda, que já está liberada hoje, sexta-feira. Frio reforça alerta para vacinação contra a gripe. Feira da Lua movimentando Telêmaco Borba desde ontem, quinta-feira. E Telêmaco Borba participando da Caravana Paraná Unido pelas Mulheres. Mas daqui a pouco eu retorno. Marcelo Correia, ouvinte do Repórter TV, com as informações completas dentro da programação. Tenham todos um ótimo dia.
0: Muito obrigado, Cat Neves, com os destaques da sua participação. Logo mais ela retorna trazendo na íntegra as informações que ela acabou de destacar aqui no Repórter TV. 7 horas e 11 minutos, 7:11, e chegando aí nesse período de temperaturas mais baixas, de frio, aqui na Agência de Notícias do Paraná, a informação que chega para nós nesta manhã, risco de incêndios. Bombeiros alertam para o uso incorreto de chuveiros e aquecedores.
2: Com a chegada do frio e o aumento no uso de aquecedores, secadores, chapinhas, cobertores elétricos e chuveiros mais quentes, o Corpo de Bombeiros Militar do Paraná reforça os cuidados para evitar curtos-circuitos e incêndios em residências. Dados da Associação Brasileira de Conscientização para os Perigos da Eletricidade apontam aumento de quase 10% nos incêndios de origem elétrica no Brasil em 2025. No Paraná, foram registrados 116 incêndios provocados por sobrecarga elétrica. Um dos principais riscos nesta época do ano envolve os chuveiros elétricos. O Corpo de Bombeiros alerta que reduzir a passagem de água para aquecer mais o banho pode sobrecarregar a resistência e a instalação elétrica. Cheiro de queimado no chuveiro é sinal de alerta. Os bombeiros também orientam evitar trocas improvisadas de chuveiros, tomadas e equipamentos elétricos. Antes de qualquer serviço, o disjuntor deve ser desligado. A recomendação é que instalações antigas passem por revisão, principalmente em casas de madeira, onde o fogo pode se espalhar rapidamente. A capitã Luiziana Guimarães Cavalca, porta-voz do Corpo de Bombeiros, destaca os cuidados necessários.
3: Algumas orientações podem ajudar a prevenir incêndios no inverno. Então, evitar ligar vários equipamentos numa mesma tomada. Preferir filtros de linha. Outra situação é não cobrir aquecedores elétricos e nem utilizar próximos a materiais inflamáveis, como, por exemplo, cobertores, cortinas, toalhas. Outra situação é nunca deixar aquecedores elétricos ligados no ambiente sem a presença de alguém. Quando for utilizar cobertores ou lençóis térmicos, apenas aquecer a cama e desligá-lo antes de se deitar. E após utilizar secadores, chapinhas, sempre esfriar e deixar longe de tecidos enquanto ele está nesse processo de resfriamento.
2: Outro cuidado importante é evitar ligar vários aparelhos de alta potência na mesma tomada. O uso excessivo de benjamins, adaptadores e extensões aumenta o risco de curto-circuito. Quando necessário, a orientação é usar filtros de linha com fusível de proteção. Aquecedores portáteis devem ficar longe de cortinas, tapetes, sofás e roupas de cama, mantendo distância mínima de 1 metro. Já secadores e chapinhas precisam esfriar longe de tecidos e superfícies inflamáveis. O Corpo de Bombeiros também orienta a verificar fios, tomadas e aparelhos guardados de um inverno para o outro. Sinais de aquecimento excessivo, derretimento ou cheiro de queimado indicam necessidade de manutenção imediata. Em caso de emergência, a orientação é acionar o telefone 193 do Corpo de Bombeiros. Repórter Gabriel Ramos.
0: Muito obrigado, repórter Gabriel Ramos, da Agência de Notícias do Paraná, com essa informação importante.

bastante, né? Nessa época aí de temperaturas baixas, de inverno, o pessoal usa mais, né, esses tipos de equipamentos, e toda a atenção é necessária para se evitar possíveis acidentes. Falando de segurança pública, nós tivemos nas últimas 24 horas 6 ocorrências atendidas pela equipe do Corpo de Bombeiros aqui em Telêmaco Borba. Outros destaques: moradores de Telêmaco Borba integram nova turma de formação da Polícia Militar no 26º Batalhão. É um destaque que a gente vai trazer daqui a pouquinho. Idosa é encontrada morta dentro de residência em Telêmaco Borba. Olha só, essa idosa, né, essa senhora, ela acabou sendo encontrada já sem vida dentro da sua residência aqui em Telêmaco Borba. Daqui a pouco os detalhes. Motociclista morre em grave acidente na BR-376 em Ortigueira. Mais um acidente fatal que acaba tirando a vida aí desse motociclista. Logo mais, você acompanha comigo essas informações dentro aqui do Repórter TV, que está apenas começando. 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Vamos com alguns destaques aqui, informações dos sites e jornais do estado do Paraná. Começamos aqui com a página Rede de Ponta Grossa. São João do Triunfo promove passeio ciclístico com tema da Copa do Mundo. O evento terá concentração a partir das 8 horas do próximo domingo, dia 24, no Ginásio de Esportes do município. Prefeitura e o EPG promovem dia de campo para agricultores de reserva. Jaguariaíva garante investimento de 40 milhões com apoio de Aliel Machado. Prefeitos representam os campos gerais na marcha em defesa dos municípios. E estava acompanhando um vídeo, né, dessa marcha dos prefeitos lá em Brasília, rapaz. Os prefeitos lá fizeram uma para o presidente Lula, que olha, foi vergonhoso, né? Prefeitura implementa farmácia municipal no Hospital de Ipiranga. Homem morre atropelado por trem e suspeito de agressão é levado à delegacia. Novo passo municipal de São Mateus do Sul será entregue hoje, sexta-feira. Vamos a mais destaques para você. Prefeitura de União da Vitória realiza reforma da UBS dos Conjuntos. Também Prefeitura divulga promoção da Semana do Meio Ambiente em Ponta Grossa.

Um fato que chamou a atenção e daqui a pouquinho a gente vai trazer aí na íntegra. Aliás, já vamos falar sobre esse caso que repercutiu ontem, né? É uma empresária de Ponta Grossa que foi encontrada morta. Uma jovem empresária, uma moça muito bonita, acabou sendo encontrada morta ontem. Então, olha só. Novas informações divulgadas pelo 1º Batalhão da Polícia Militar trazem novos elementos sobre a morte da empresária N. Araújo, de 38 anos, ocorrida na tarde de ontem, quinta-feira, dia 21, em Ponta Grossa. Ao contrário das primeiras informações que apontavam a Nova Rússia como local do fato, o relatório oficial da PM confirmou que a ocorrência foi registrada em uma residência no bairro Órfãos. De acordo com o boletim policial, quando a equipe da PM chegou ao endereço, socorristas do SAMU já estavam no local prestando atendimento emergencial, mas puderam apenas constatar o óbito da empresária. Aos policiais, familiares de N relataram que a vítima vinha enfrentando problemas de saúde recentemente e que já havia passado por atendimentos médicos anteriores. Durante o trabalho de isolamento e varredura na residência, as equipes policiais localizaram materiais não especificados no imóvel. Esses itens foram recolhidos e apreendidos para serem analisados pelas autoridades competentes, podendo ajudar a esclarecer o contexto do óbito. O caso segue sob investigação da Polícia Civil, que aguarda os laudos laboratoriais para determinar a causa exata da morte. Então, essa empresária aí de apenas 38 anos, né? Bastante conhecida ali em Ponta Grossa, foi encontrada morta, né? E agora, é claro, a polícia investiga as causas da morte para ver aí se realmente trata-se de uma causa natural ou se tem algo a mais aí na morte desta jovem empresária que acabou repercutindo ali em Ponta Grossa e também na nossa região, por ela ser uma empresária bastante conhecida. 7h22 aqui no G1 Paraná. As manchetes de hoje: imposto de renda, consulta do primeiro lote da restituição será liberada para mais de 519 mil contribuintes do Paraná hoje. Pagamentos começam em 29 de maio e somam 768,2 milhões no estado. Curitiba concentra o maior número de beneficiados. Órgão que decidiu que homem não teve intenção de matar a companheira é composto apenas por desembargadores homens. Primeira Câmara Criminal da Justiça do Paraná é composta por 5 desembargadores e 4 substitutos, todos homens. No Tribunal de Justiça do Estado, 81% dos desembargadores é do sexo masculino. Loto Fácil, aposta de Curitiba, acerta todos os números e leva prêmio. Outras 3 apostas também acertaram todas as dezenas e receberam o mesmo valor. Próximo sorteio será realizado hoje, sexta-feira, dia 22. Metade da bancada paranaense na Câmara dos Deputados quer adiar o fim da escala 6x1. Dos 30 deputados federais que representam o Paraná no Congresso Nacional, 15 se posicionam a favor de emenda que empurra o fim da escala 6x1 para 2036. Ao todo, 176 parlamentares assinaram a proposta de emenda. Tá dando o que falar nessa questão aí do fim da escala 6x1, né? Tá dando o que falar. E a gente ouve aí muitos deputados, entre eles mesmo, né? Debatendo e gerando algumas discussões mais acaloradas, né? Inclusive, teve um deputado que falou que eles lá trabalham só 3 dias por semana, né? Falou assim, alguns aí que são contra, mas aqui só trabalha 3 dias por semana, imagine só. Trabalha 3 dias por semana lá em Brasília, ganha um alto salário, cheio de benefícios, né? E o povão se lascando, né? É a festa aqui no nosso Brasilzão. Francisco Beltrão, empresária, é presa suspeita de movimentar 28 milhões com jogo do Tigrinho. Segundo investigação, Daiane Ketli Correia, a mãe e o companheiro dela usavam influenciadores e contas falsas para atrair público para plataformas ilegais de apostas online. Imagina só, faturou 28 milhões com o jogo do Tigrinho. Sextortion, golpistas conseguem...

0: em 4 milhões ameaçando vazar fotos íntimas de vítimas. Organização criminosa é formada por brasileiros e estrangeiros, segundo a polícia. Ao menos 20 vítimas no Paraná e de outros estados. Olha aí, então, esses golpistas, eles chantageavam as vítimas aí com fotos íntimas e conseguiram faturar aí 4 milhões só dessa forma. Paraná tem amanhecer com geada e frio abaixo de zero. Olha aí, então, a informação aqui do G1 Paraná. Sujeira em placas chama a atenção da polícia e nervosismo do motorista leva à descoberta de 320 quilos de alimentos saqueados. A carga foi furtada de um caminhão que sofreu um acidente 4 dias antes e recuperada durante a abordagem da polícia em rodovia. 7:26, 7:26, G1 Paraná e os seus destaques nesta manhã. Vamos a mais informações. Homem que deixou de responder por tentativa de feminicídio após atear fogo na companheira, no Paraná, incendiou, 6 anos antes, a casa de uma ex. José Rodrigo Bandura deixou de responder por tentativa de feminicídio depois que desembargadores entenderam que ele não tentou matar a mulher. Com isso, ele passou a ser réu por lesão corporal grave. Vítima teve 30% do corpo queimado. Cidadão colocou fogo no corpo da mulher e os desembargadores entenderam que ele não queria matar a mulher, né? Então foi brincar, então. Vamos brincar aqui de colocar fogo no corpo aí, vamos? É brincadeira, né, cara? A justiça aqui no Brasil é brincadeira. É cada coisa que a gente vê nos dias atuais. Então ele não vai responder aí por tentativa de feminicídio, vai responder aí por lesão corporal grave. Entenderam que ele não queria matar a mulher ateando fogo no corpo dela. Então, não sei o que ele queria fazer, né? Se ele não queria matar, o que ele queria fazer? Esquentar ela, será? Carros que estão sendo guinchados pagam pedágio. Donos de guincho no Paraná reclamam de cobranças a clientes em pórticos do Free Flow. Então, o G1 recebeu relatos de 3 guincheiros que dizem que, em pelo menos 6 viagens, os veículos que estavam sendo transportados também receberam a cobrança ao passar pelos pórticos. Concessionária EPR diz que registros são corrigidos após conferência e validação técnica. Então, o cara passa com o guincho carregando, transportando um veículo do cliente e naqueles pedágios eletrônicos, né, que não tem cabine, e o pedágio é cobrado tanto do guincheiro quanto do veículo que está sendo transportado. É cada coisa, né? É de todo tipo arrecadando dinheiro. Desaparecimento de primas no Paraná completa 1 mês e principal suspeito continua foragido. Letícia Garcia Mendes e Estela Dalva Melegari Almeida foram vistas pela última vez em Paranavaí. Cleiton Antônio da Silva Cruz, que convidou as jovens para uma festa, é procurado pela polícia. O G1 tenta identificar a defesa dele. Advogado criminalista mata cliente a facadas durante uma briga no Paraná. O crime aconteceu em Maringá. Vítima foi identificada como Nelson de Souza Pedro, de 48 anos. E a família informou à polícia que os dois usavam drogas no momento do crime. Advogado Rodrigo passou mal durante a prisão e precisou ser levado a um hospital, onde permanece internado sob escolta policial. Onça pintada é flagrada caminhando em estrada das Cataratas do Iguaçu, na Argentina. O animal foi visto dentro do Parque Nacional do Iguaçu, área considerada uma das mais importantes para a preservação da espécie na Mata Atlântica. Cidade do Paraná, com 45 mil habitantes, está entre as melhores do país em qualidade de vida. No mesmo ranking de melhores cidades, segundo o IPS 2026, Curitiba e Maringá também se destacam. Agentes terceirizados da Polícia Penal são presos por esquema que cobrava até 80 mil para entrar com celulares em presídio no Paraná. Investigação aponta esquema na Casa de Custódia de São José dos Pinhais, na região metropolitana de Curitiba. Pelo menos 8 pessoas foram presas durante a operação da Polícia Civil e da Polícia Penal. Casal tenta disfarçar 2 toneladas de maconha com milho, mas farsa é descoberta no Paraná no final da viagem de 900 quilômetros. Eles estavam com uma nota fiscal que apontava o transporte de milho e, para totalizar o peso indicado no documento, completaram a carroceria com os grãos. 7:30, 101 mil de multas em um dia. Três fazendeiros são autuados por destruir florestas nativas para abrir espaço para plantações e gado no Paraná. Polícia Militar Ambiental constatou danos em mais de 10 hectares, mais de 100 mil metros quadrados, inclusive em áreas de proteção permanente, APP. Responsáveis também responderão criminalmente. Então tá aí mais essa informação aqui dentro do G1 Paraná. Mais de 10 pessoas são presas por fraudes em vistorias e transferências de veículos e no Paraná e também no Pará e em outros estados. Segundo a Polícia Civil, um dos líderes do grupo buscava veículos roubados ou de terceiros e os legalizava por meio de pagamento de propina a servidores do Detran. Vamos a mais informações, agora passando aqui com os destaques do RIC.com.br. Flávio Bolsonaro na Casa Branca. O que se sabe sobre possível encontro com o presidente Trump? Então, Flávio Bolsonaro foi convidado, né, para uma agenda com o presidente Donald Trump nos Estados Unidos. Mário Frias responde Flávio Dino e diz estar disponível para olho no olho. Vamos a mais informações. Sob protestos, Alcolumbre se recusa a criar a CPMI do Banco Master. Olha, então, o presidente do Senado, né, Davi Alcolumbre, está se recusando a criar a CPMI do Banco Master. Se esse Daniel Vorcaro aí, se for feita essa CPI aí, acho que mais da metade do público lá em Brasília, dos políticos, cai a casa, né? E aqui eu tô falando, não tô falando de A nem B, tô falando geral. Aí cai a casa de muita gente lá se esse Vorcaro aí abrir a boca e contar realmente tudo, né? O que ele sabe. Ah, mas vai ser um terremoto em Brasília, mas desse jeito aqui, né? O pessoal não quer saber de CPMI do Banco Master de jeito nenhum. E vão tentar impedir de todas as formas, né? Vão tentar impedir de todas as formas. Esse é o nosso país, né? A impunidade impera no Brasil. Tantos e tantos escândalos, ninguém vai preso, ninguém devolve o dinheiro, fica tudo por isso mesmo, acaba tudo em pizza, né? Esse é o nosso país, esse é o nosso Brasilzão. É farra, é festa com dinheiro público, né? E ninguém vai preso, se empurra a sujeira para debaixo do tapete, esconde tudo e deixa por isso mesmo, né? Novo desenrola, quase 450 mil operações foram quitadas à vista. Petrobras aprova a subvenção do governo para conter o preço da gasolina. Vorcaro mandou apagar reportagem de Léo Dias. PSDB articula a candidatura de Aécio Neves após crise de Flávio Bolsonaro. São os destaques aqui do RIC.com.br nesta manhã de sexta-feira. E o site Banda B com destaques de Curitiba e região metropolitana. Batida entre carros provoca bate-boca e acusação de racha em Avenida de Curitiba. Vi o carro a 130 km por hora. Imagina só. Suspeitos de tentar matar homem a facadas por dívida de drogas de R$60 são presos. Líder do grupo segue foragido. Homem foge de clínica, parte para cima de policiais e acaba contido com arma de choque no JuVV. Homem é condenado a 22 anos de prisão por matar vítima com Bíblia na mão em Curitiba. Quem era Paulinho Matador, morto em confronto com a PM em Fazenda Rio Grande. Operadora de caixa é suspeita de desviar mais de 10 mil após vale para pagar espetinho levantar alerta. Suspeito de matar protetora de animais encontrada carbonizada e com as mãos amarradas é preso em Paranaguá. Vaquinha para cão domínio. Protetora de Campo Magro pede ajuda financeira para construir abrigo para 400 cães. São alguns destaques aqui do Banda B de Curitiba. Motociclista sofre fratura exposta após forte colisão com um veículo em Almirante Tamandaré. Homem é executado com 7 tiros após emboscada em São José dos Pinhais. Forma covarde, diz o delegado. Câmeras registram homem que invadiu casas durante surto. Mobilização da PM no sítio cercado. 2 pessoas são mortas durante confronto armado com a Polícia Rodoviária Estadual na BR-369. Ataque. Pitbulls escapam de casa e atacam homem em Fazenda Rio Grande. Tutor fala em acidente. São os destaques aí do Banda B. Informações de Curitiba e também da região metropolitana. 7:35. Esse foi um giro com os principais destaques e manchetes dos sites e jornais do estado do Paraná. Vamos em frente com a nossa programação Repórter TB nesta sexta-feira, dia 22 de maio de 2026. E já temos aqui as participações chegando através do nosso WhatsApp.
1: Olha a mensagem!
0: Vamos lá então com as mensagens. Bom dia!
2: Bom dia, Zé Fissabel. Bom dia, Marcelo Correia. Pensamento do dia, tudo posso naquele que me fortalece e que me fortalece em Jesus Cristo. Eu quero agradecer o Juliano, que ontem, o motorista que nos levou ontem para Porto Alegre. Ontem eu fui para Porto Alegre fazer uma consulta lá e agradecer e fazer uma campanha. Pessoal, coloca o Juliano na saúde. O Juliano é muito gente boa. Deus abençoe. Um abraço para o Juliano, para a Ana Rita Pizequeia, para a Dai Moraes e para o Vanadi, o Ademir, para todo mundo que estiver vindo. O secretário de Esporte Naio, secretário de Educação da Toeras. A minha homenagem para quem? Para o Zé Fissabel, barbaridade, para o Marcelo Correia. Tamo junto, meu garoto.
0: Muito bem, tá aí o Fernandinho. Bom dia, Fernandinho. Bom dia, Dona Tereza. Obrigado pela sintonia de vocês. Uma excelente sexta-feira. Um grande abraço, Fernandinho.
3: Bom dia, Gerson. Bom dia, Marcelo Correia. Bom dia a todo o programa Repórter TV desta manhã. Agradecer o programa. Todos os ouvintes estão escutando, vão escutar o programa desta manhã. Eu aqui, minha esposa, já sorteio para nós estar no meio. Valdir, construtor, Gerson, do Corinthians Atlântico. Douglas, guarda patrimonial. A todos eles, a equipe, tudo. Meu vizinho aqui, Florizosa, sua família. Meu vizinho do outro lado, de onde o seu, sua família. O pessoal do Corinthians Atlântico, Rio Alegre, tudo lá. Nosso irmão lá do Coati da Pedreira. Valdir, construtor. Fernandinho das Flores. E a todos os outros do mesmo nome, né? Deus abençoe, Deus a proteja. É a pessoal lá da Gibanque lá que pediram para o Pai Nome Deus deles lá. Deus abençoe a todos. Tamo junto. E o Corinthians empatou na sorte, rapaz. E jogou o outro fora. Tamo junto.
0: Vanadir Andrade, popular de mamãe. Um abraço aí ao Vanadir e a toda a sua família. É, o Corinthians ontem empatou, né, com o time do Uruguai, o Peñarol, né, e perdeu o gol, né, mas aquele Yuri Alberto é caneludo, né, cara, perdeu cada gol ontem lá que eu vou te contar, um homem caneludo, que barbaridade com esses corintianos, né, eu tô falando, se pegar um timinho mais ajeitadinho ali, mais organizado, o Corinthians dança. Falando em Corinthians, também tá feia a situação do Corinthians, né? Ontem sofreu mais um transfer ban por uma dívida aí, 3 janelas sem poder contratar agora o Corinthians, até quitar a dívida. Que barba, que fase que tá o Corinthians do Neto, como diz o Neto, né? Que fase que tá o Corinthians.
4: Ô, Marcelo, estou te ouvindo aqui.
0: O que é isso, será?
4: Estou nos bastidores aqui, vou fazer um comercial aqui. Bom dia, Marcelo Correia. Muito bom, repórter TB, rapaz. Muito bom.
5: É, repórter Canuto.
0: Meu senhor.
6: Estamos na escuta. Eliane da Vila Rural.
0: Bom dia, Eliane da Vila Rural, Brilho do Sol. Eliane, Dona Arlete, seu Zé, né? Bom dia para vocês aí na Vila Rural.
7: Bom dia, Marcelo Correia.
0: Bom dia. Seu Antônio Castanha sumiu?
7: Marcelo, você não sabe me informar. sobre os impostos.

0: os IPTU. Estamos na metade do ano e até agora a gente não tem notícia dos impostos. Será que a gente tem que retirar na prefeitura?
1: Não, ainda não saiu.
0: Se puder me informar, eu te agradeço, tá? Fique com Deus, estamos aqui escutando.
1: Tá certo, seu Antônio Castanha, dona Vani, um abraço lá pro casal. Não saiu ainda, viu, seu Antônio? Pode ficar tranquilo que o IPTU ainda não saiu, né? Os carnês ainda não saíram. A hora que sair, a gente avisa aqui no programa, vai ter também no site da prefeitura, né, a matéria. Pode ficar tranquilo.
2: Bom dia, Marcelo Correia. Eu vou de união. Eu preciso fazer essa programação pra você. E vai, um abraço. E pro Jefferson Abreu, o corintiano, velho. Beleza? Pô, que eu pergunto pra você que dia que vai ser o sorteio da batata aí. Da batatinha, hein?
1: Batata é hoje.
2: Daí qualquer coisa, coloca o meu nome aí no sorteio, beleza? Fico com Deus. Beleza.
1: Aquele abraço, Valdir, lá do Jardim União. Obrigado pela companhia. Bom dia. Quem mais?
3: Bom dia, piazada. Bom dia, Percival Porcão, cavalão do Tranco Borba. Tava aqui no caleteiro, puma aqui. Vamos lá ligar, tava escutando aqui, ó. É, meu amigo. Bom dia, Fernandinho. Esse Brasil tem jeito, viu? Aqui tá desse jeito.
4: Grande abraço, Fernandinho.
3: É o estuprador, o cara que mata aí mesmo, que queima a pessoa. Paga 10, 15 mil reais e sai pela porta à frente, né? Aí o outro vai lá, passa um batom na estátua, tá em 14 anos de prisão. Ei, Brasil! Tá difícil o jeito, viu? E olha, nossa, eu acho que não muda muito tão fácil, não. Beleza? Abraço, bom trabalho. Percival por cá.
5: Bom dia, Marcelo Correia, Adelir. Bom dia, Marcelo, um abraço pra você aí, pro Jefferson Abreu. O Jefferson Abreu hoje foi cuidar dos outros compromissos, né? Prefeitura, né, Marcelo? Benefício pra nós, pra cidade, hein? Falou, Marcelo, um abraço aí pro Fernandinho das Flores, meu amigo Joel da Área 2, o Douglas da Guarda Patrimonial e todos os amigos ouvintes aí. Falou, Marcelo, com Deus, um abração pro Fernandinho, com Deus. Adão Araújo, da Área, sou pessoal do esporte lá, pessoal da segurança pública. Falou, Marcelo.
6: Bom dia, meu amigo Marcelo Correia. Bom dia a todos os ouvintes, se deram uma mensagem. Passando, desejo um ótimo dia a todos, hein, Marcelão? Deus abençoe nosso dia aí. Peço perdão a Deus por mais um dia de vida. Esse é o programa, todo mundo tá na escuta aí. Pessoal da Residência Atlântica, minha filha, Ketrin, o Jean, o Leandro. Todo mundo que tá na escuta aí, que Deus abençoe o dia de todos, hein, Marcelão? Sextou? Vamos pra cima, Marcelão. Peço perdão a Deus, amigo. Parabéns pelo programa. Forte abraço, tamo junto.
1: Um abraço lá pro Gerson, lá em Francisco Alves, perto de Palotina, né? Tá dizendo que lá começou a chover e tá frio. Um abraço para você, Gerson. Muito obrigado aí pela audiência, né? Acompanhando a nossa programação, Percival também, motorista, né? Caminhoneiro, acompanhando aí o Repórter TB. Nosso amigo Ademir, que está trabalhando ali no Furtadão, um abraço. Seu João Maria Gonçalves e Dona Glair, no bairro São Luís, estão ligadinhos com a gente. Zé Demerval, né, o Tatu Paranista, grande Zezão. Um abraço, meu querido, tamo junto. Bom dia pro Geraldo Domingues, desejando uma ótima sexta-feira a todos. Obrigado, Geraldo. Uma ótima sintonia para você, meu amigo. Murilo Silva, do bairro São Luís, também acompanhando as informações do Repórter TV. O Laércio, lá no Residencial Casa Bela. Bom dia pro Laércio e família. Claudinei, da Vila Osório. Bom dia, Claudinei. Obrigado aí pela sua participação. O irmão Jocir, da Vila Esperança, está também ligadinho com o nosso programa, participando aqui com a gente. O Adilson, do bairro BNH. Muito bom dia, Adilson. Obrigado aí pela audiência. Bom dia.
7: Bom dia. Na paz do Senhor, meu amigo Marcelo Correia. Estamos na escuta do programa Repórter TB. Um show de informação para você. Quero mandar um abraço pro meu amigão Antônio Castanha. Hoje eu ouvi a voz do Antônio Castanha. Eu, irmão Antônio Castanha, um abraço pro senhor, pra sua família. Que Deus continue abençoando. Um abraço pro Quatizão da Pedreira, pro Celso Oliveira, Sidney Barros em Brusque, Santa Catarina, pro Diácono Joaquim, cooperador Rosnei Ortiz e pra todo o povo que está na escuta, meu amigo Marcelo Correia. Pois é, Marcelo Correia, daqui a pouquinho eu tô partindo fazer uma viagem para Campo Largo, né? Fala para mim como que tá a prisão do...

0: tempo, se vai chover, vai esfriar, vai fazer calor, que lá em Campo Largo é mais calor, mais frio do que aqui, né? Um abraço, meu amigo Marcelo Correia, que caça a botina por cima da meia.
1: Um abraço aí, pastor Antônio Correia, lá na Vila Godói, em Ortigueira. Como falamos aqui na previsão do tempo pela manhã, né? É parcialmente nublado, com possibilidade de pancadas de chuva no decorrer do dia. 1,4 milímetros de chuva está previsto para o dia de hoje. Sete horas e 46 minutos, 7h46, prosseguindo aí com o Repórter TB. Vamos trazendo agora o Nelsinho da Garage Fit com o Minuto Saúde desta sexta-feira.
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3: Olá pessoal, aqui é o Nelsinho Ramos e a dica de hoje é: sono também é saúde. Tem gente que quer energia, quer treinar bem, quer emagrecer, quer render no trabalho, mas dorme mal todos os dias, e aí o corpo cobra. É durante o sono que o organismo recupera energia, regula hormônios, fortalece o sistema imunológico e melhora a recuperação muscular. Dormir mal aumenta o cansaço, irritação, fome, desregula a queda de rendimento. Ou seja, não adianta querer resultado e ignorar o descanso. Cuidar da saúde não é só treinar, é treinar, comer bem e também descansar. Hoje entendemos que até o descanso faz parte da disciplina. Então a dica de hoje é: valorize seu sono. Dormir melhor é uma das formas mais poderosas de cuidar da sua saúde.
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1: Esse é o Minuto Saúde aqui dentro do Repórter TV. Esse Minuto Saúde acontece todas as manhãs, sempre com uma dica importante para você manter a sua saúde em dia, o seu bem-estar, hein?
0: Você esqueceu de falar, Marcelo Correia, do frio. Quantos graus que vai estar?
1: 8 graus hoje a mínima, 18 graus a máxima. 7 horas e 47 minutos, 7h47 nesta manhã. Você que está acompanhando e deseja participar aqui do nosso Repórter TB, pode mandar a sua mensagem, 3910-1230, à sua disposição.
4: Bom dia, Marcelo Corrêa.
1: Bom dia.
4: Aqui é o Mário. Vamos só conversar, que você poderia, consegue formar para mim? Sobre penhor de imóveis, qual é o fórum que trata dessa questão aí? E se fosse possível, você conseguir, de repente, até passar o telefone de um oficial de justiça que trabalha nesse órgão aí, sobre penhor de imóveis.
1: Olha, Mário, eu não tenho contato de nenhum oficial de justiça, mas o correto é você procurar o fórum aqui ao lado da prefeitura, tá bom? A partir do meio-dia, eu acredito que seja ali. Tá bom? O correto é você procurar aqui o fórum ao lado da prefeitura municipal aqui no centro, a partir do meio-dia, e ali você vai ter aí as informações que você precisa, tá bom? Nós não temos aqui contato de nenhum oficial de justiça. 7h49, olha só a informação que está sendo divulgada desde ontem no site oficial da Prefeitura Municipal de Telêmaco Borba. A Agência do Trabalhador aqui de Telêmaco Borba passará a atender em novo endereço. Aliás, é novo endereço, mas não é novo, né? Porque está voltando para o antigo endereço lá na Avenida Paraná. Então, nas próximas semanas, atualmente instalada em anexo ao terminal rodoviário, a unidade funcionará na Avenida Paraná, número 200, na região central da cidade. A informação foi confirmada pelo secretário municipal de Desenvolvimento Econômico, Agrícola e Abastecimento, Wellington Franco. Segundo ele, a mudança tem como objetivo proporcionar mais qualidade e eficiência no atendimento à população, oferecendo um espaço mais amplo, estruturado e com melhor localização. A transferência da unidade acontece por meio de uma parceria entre a administração municipal e o governo do estado através da Secretaria do Trabalho, Qualificação e Renda, reforçando o compromisso conjunto com o fortalecimento das políticas públicas de geração de emprego, qualificação profissional e desenvolvimento econômico local. O novo espaço foi planejado para garantir mais acessibilidade, organização e conforto tanto para os trabalhadores que buscam inserção ou recolocação no mercado de trabalho, quanto para as empresas do município que utilizam os serviços da agência. A Agência do Trabalhador realiza serviço de intermediação de vagas de emprego, encaminhamento para seguro-desemprego e promoção de cursos de qualificação profissional. Atualmente, a unidade conta com 9 funcionários e atende de segunda a sexta, das 8 ao meio-dia e das 13 às 17 horas. Em breve, a Agência do Trabalhador de Telêmaco Borba estará de portas abertas no novo endereço, continuando a sua missão de conectar pessoas às oportunidades e contribuir para o desenvolvimento do município. Então, dentro aí de semanas, a Agência do Trabalhador estará retornando lá para a Avenida Paraná, no antigo endereço, né, no prédio lá onde era antes de se mudar aqui para dentro do terminal rodoviário. Então, informação para você que está acompanhando o Repórter TV, informação que está sendo divulgada aí no site da Prefeitura de Telêmaco Borba. Também aqui no site da Prefeitura, o setor de fiscalização municipal da Prefeitura reforça a obrigatoriedade da limpeza de terrenos urbanos por parte de seus proprietários, conforme determina o Código de Posturas Municipal, Lei Complementar número 136/2023. De acordo com a legislação, é considerada infração a utilização de terrenos como depósito de resíduos, tais como lixo e entulhos, bem como a manutenção de imóveis sem a devida capinagem. Essas situações comprometem a higiene e a segurança e a organização do município, além de representarem riscos à saúde pública. Após a notificação, o proprietário do imóvel dispõe do prazo de 15 dias para realizar a limpeza adequada do terreno. O não cumprimento da notificação dentro do prazo estabelecido poderá resultar na aplicação de multa, que pode chegar a R$ 441,51. Terrenos com acúmulo de lixo, entulho ou sem manutenção adequada estão sujeitos à fiscalização, notificação e penalidades previstas em lei, inclusive se a falta de limpeza estiver incomodando os moradores próximos. As reclamações devem ser feitas no setor de protocolo. A Prefeitura solicita a colaboração dos munícipes para que realizem a limpeza correta de seus imóveis, contribuindo para o bem-estar da população e prevenção de doenças e a organização do município. Então tá aí, né, reforçando aí sobre os terrenos baldios, pessoas que têm terreno aí no município, em vários bairros, mas não cuidam dos seus terrenos, deixam os terrenos com mato alto, daí pessoas vão até esses terrenos e acabam jogando todo tipo de lixo, né? Restos de materiais de construção, madeiras, móveis, e viram vários lixões aí a céu aberto em vários pontos da cidade, juntando animais peçonhentos e incomodando vizinhança, né? Pessoa que mora ao lado de um terreno baldio sabe o quanto é complicado, né? Insetos, animais peçonhentos, tudo devido ao terreno que a pessoa não cuida, que não mantém limpo. E a multa é de R$ 441,51. Tem que doer no bolso mesmo, porque só conversar, só no diálogo, só na fala não vai, né? Infelizmente, as pessoas não entendem, né? Aí quando dói no bolso, quando é multado, aí a pessoa fica indignada, fica nervosa. Mas por que que não limpou antes? Por que que não mantém limpo, né? O que que custa pegar uma pessoa e pedir para limpar o terreno, manter limpinho ali, organizado, fechar a frente do terreno para que as pessoas não joguem entulho, lixo no seu terreno, né? Cuidar, é seu, é um bem seu, né? Então você tem que cuidar, manter limpo e colaborar com a cidade. Tião Scheller, Dai Moraes e a Thalia estão nos ouvindo. Luiz Antônio, Luizão lá do Imbaú, bom dia Luizão, tudo bem, tudo tranquilo? Um abraço aí aos moradores da cidade do Imbaú. A Mila Costa, bom dia Marcelo, estamos na companhia da Nova Mensagem desde cedinho para ficarmos bem informados, sua ouvinte de todos os dias. Obrigado, Mila Costa. A você e a sua família, e uma ótima sexta-feira.
5: Bom dia, Marcelo Correia,
1: bom
5: na paz
1: dia.
5: Do Senhor, tudo bem?
1: Tudo
5: que tá
1: bem.
5: Tudo bem? Dona Milta, do Socominho.
1: Ô, Dona Milta.
5: Faz uns dias que eu não mando áudio, né? Mas agora hoje eu resolvi mandar. Todo dia, 6 horas, eu tô acordada. Daí eu falei, vou mandar áudio hoje, não quero nem saber. Né? Se eu tô ouvindo, ouço o rádio direto. Tô ouvindo direto o rádio, escutando direto, então tem que mandar mensagem, né? Mandar.

0: Gratidão ao nosso Pai Eterno Celestial que está no céu. E quero desejar um feliz sexta-feira para todos que estiverem ouvindo, né? Para todo mundo que estiver ouvindo, Fernandinho. O Fernandinho, Fernandinho. Fernandinho gosta de falar o meu galoto, mas fala meu garoto. Ele sabe falar, ele fala meu galoto porque ele acostumou a falar meu galoto. Mas ele é gente boa. Deus abençoe ele. Deus abençoe a Dona Tereza, mãe dele. Deus abençoe todo mundo da Sem Casa, né? Deus abençoe todo mundo da Avenida, que tá ficando um show de bola. Tá lindo, tá maravilhoso. Vale a pena esperar, né? Com paciência as coisas. Se não esperar com paciência, como? Quem não tem paciência não vai ver Deus. Tem que ter paciência, né? Em tudo nós temos tempo que dar graça, em tudo nós temos que ter paciência, temos que esperar, né? O tempo de Deus chega na vida de cada um, né? Já tem chegado para muita gente que a gente já, né, já conheceu, né? E Deus é tudo em nossa vida. Que Deus abençoe a Thelma, você, todo mundo aí da Sem Casa, né? São Francisco, de todos os bairros que estiverem ouvindo, né? Que Deus tenha misericórdia de nós, né? Que Deus venha nos proteger, nos guardar, nos livrar, como já tem nos livrado, nos guardado. E nós somos gratos a Deus por isso, né? E sempre a todos que estiverem ouvindo, minha família de Tibagi, do Embaú, todas as vilas que estiverem ouvindo. Oferecer para as irmãs da Círculo de Oração do Socomim, para as irmãs da Central. Oferecer também para lá, para o Barreiro dos Crentes, para a irmã Rosita Borda, que ela foi embora para lá, né? É uma pessoa que eu aprendi a amar, aprendi a conhecer ela, né? É uma pessoa de Deus, uma pessoa que quando a gente precisava, ela estava junto com a gente, orando, né? Pedindo a Deus para a gente. Então, hoje, nossa, a gente continua pedindo a Deus por ela e por a família dela. Por todos que estiverem ouvindo, né? Para minha família inteira. Para todo mundo que estiver ouvindo, que Deus abençoe, que Deus venha nos guardar, né? Nós somos gratos a Deus. Para mim, para a Daiane também, para Viviane, que é minha sobrinha, né? Para Juliana, para todo mundo que estiver ouvindo, enfim, para você, Marcelo Correia, que Deus te guarde e proteja, como já tem protegido, como já tem te livrado, né? Graças a Deus. Deus abençoe.
1: Muito obrigado, dona Milta, moradora do bairro Socomim. Um abraço aí para a senhora. Deus abençoe grandemente. Obrigado pela participação, pela sintonia. Está sempre acompanhando aqui a programação da Nova Mensagem. Bom dia, Marcelo. Aqui é o Ronaldo da Área 2, participando aí do programa. Obrigado, Ronaldo. Tenha um bom dia, meu amigo. Lembrando, pessoal, o sorteio do saco de batatas é depois no Manhã Total, tá bom? Depois aí, a partir das 9 da manhã, no Manhã Total, tem o sorteio do saco de batatas. Perto do meio-dia, a gente vai fazer o sorteio lá do caminhão da Daiane e do Adriano.
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6: 8:03, confira a hora certa, 8:03 nesta manhã de sexta-feira, 22 de maio de 2026, você acompanhando o Repórter TV. 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

0: 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Vamos lá com o pessoal participando.
1: Que fala grande é esta, Marcelo Correia?
2: Que fala grande é essa, hein?
0: É, fala conversada, né? Uma fala conversada, né? Bom dia, Marcelo. Tenha um dia abençoado. Quero participar aí do programa. Wilson Rodrigues. Obrigado, Wilson. O seu aceite lá no São Roque. Muito obrigado, seu aceite. Aquele abraço ao senhor, a toda a sua família, a todos os moradores do São Roque. Alô, Cirlei Araújo. Tá dizendo aqui, ó. Tô aqui. Tá lá ouvindo a gente com a família lá no bairro Área 2. Muito bom dia para vocês.
3: Bom dia, bom dia, bom dia, bom dia, Marcelo. Bom dia, povo. Estamos aqui ouvindo o programa da Tinguí, o Genésio.
0: Ô, Genésio.
3: Vamos ver se ganhamos esse saco de batata aí, Marcelo. Positivo? Estamos por aqui, o tempinho se ajeitando para chover.
0: É, um abraço, meu amigo Genésio. Ouvindo aí a nossa programação, pessoal aqui da região também, né? Sempre acompanhando.
4: Bom dia, Marcelo. Bom dia a todos ouvindo. Onde, Marcelo? Não participei do programa porque eu fui para Ponta Grossa às 5 horas da manhã. Daí fui fazer uns exames lá, chegamos 6 horas da noite, mas graças a Deus fomos bem. Deus abençoe nós, Deus guardou, fomos bem, voltamos bem, Deus abençoe. Sou Nirlei de Ortigueira, estou ouvindo a programação.
0: Muito obrigado, Nirlei, na cidade de Ortigueira, ouvindo aí o Repórter TB, né? Um abraço a Nirlei, um abraço a todo o povo ortigueirense na nossa audiência.
5: Bom dia, Marcelo Correia, estamos aqui na escuta, sextou com este sucesso para todos, que Deus abençoe a vida de cada ouvinte, de cada pessoa, cada telemocoborbense, que o Senhor possa abençoar nessa sexta-feira. Abraço para o de mamãe, Fernandinho, seu Minancra, Parma, seu Velina, Lilith, Nilda, Haroldo, irmã Ana Rita, irmã Jandira, que Deus o abençoe. Que Deus abençoe a todos que estiverem ouvindo essa mensagem, né? Porque estamos aqui na escuta. Que Deus abençoe a nós todos, em nome do Senhor Jesus. Foi.
0: Muito obrigado, missionário Iracema e o esposo dela, o diácono Leandro, né? Nos ouvindo. Marcos Maurício Sinkoski, o Xixo lá do Rio Alegre. Bom dia aí, Xixo. Um abraço para você, meu amigo.
6: Fala, Marcelo Correia. Bom dia. Um abraço aqui, o Fumaça. Tem um ótimo dia, abençoado por Deus. Estamos aqui curtindo, aqui, acelerando o carrão aqui, pô. Tapetão caipira aqui, sim, sentido coqueiro, carregar um cavaco ali. Manda um abraço pro Mil, que tá acelerando na minha frente aqui. Tudo de bom, Marcelo.
0: Muito obrigado, um abraço. O nosso amigo Fumaça aí na sintonia do nosso programa. Bom dia.
7: Bom dia, Marcelo Corrêa. Tudo beleza?
0: Beleza.
7: Ô, Marcelo.
0: Diga lá.
7: O Palmeiras também tá complicado, né? Investiu milhões e a torcida vaiando no meio do jogo, fora a Abel. Investiu mais de 1 bilhão, ó. O Palmeiras, ó. Com esse futebolzinho aí, ó. E ainda vai pegar o Flamenguinho ainda sábado. Imagine só. Não tá nada fácil, rapaz. Coringão vai melhorar, viu? Vai sair de transformador e vai melhorar.
0: Coringão vai melhorar. Coringão tá devendo até as calças aí pros credores. Coringão sofreu outro transfer ban. Agora vai ficar 3 janelas sem poder contratar ninguém. Até pagar lá, esqueci o nome do jogador lá. Jogador de fora que o Corinthians trouxe. Que vai ter que pagar. E se não pagar, vai ficar aí 3 janelas sem poder contratar ninguém. Tá feio. Corinthians, São Paulo aí entraram numa crise aí financeira e uma crise política aí que troca presidente igual troca de roupa. Cada mês que passa tem um presidente novo, né? Um vai, derruba o outro, o outro entra, daqui a pouco estão derrubando aquele outro e assim vai. Tá virado no que é aquilo. 8h10, o nosso

0: 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Dona Arlete lá na Vila Rural, bom dia Marcelo, na paz do Senhor, estamos aqui na escuta, muito obrigado. A Alzira Francisca também está participando junto com a gente aí da programação, ela é lá do bairro Área 2, muito obrigado aí a nossa ouvinte aí, Alzira Francisca. Oito e doze, e olha só essa informação aqui do Metrópolis, né, que está sendo divulgada aí, abuso religioso, a decisão do TSE sobre pedido de votos em igrejas. O Tribunal Superior Eleitoral, o TSE, votou por manter a cassação da prefeita e de um vereador da cidade de Votorantim, no interior de São Paulo, por abuso de poder religioso. Na decisão, a Corte Eleitoral entende que os políticos utilizaram do aparato da igreja para angariar votos e influenciar eleitores durante as eleições de 2024. A decisão é sobre a prefeita Fabiola Alves da Silva, do PSDB, e o vereador Alisson Andrei Pereira de Camargo, também conhecido como Pastor Lilo, do MDB. De acordo com o TSE, os candidatos utilizaram um culto na Igreja do Evangelho Quadrangular para promover candidaturas. O tribunal destacou falas do pastor responsável por um projeto da igreja para eleger 120 vereadores, além de declarações de apoio direto ao vereador Alisson, que era apresentado como candidato escolhido pela denominação. A decisão também destaca declarações nesse sentido, que teria sido proferida pelo pastor responsável pela congregação. A defesa dos políticos nega as acusações e afirma que não houve pedido explícito de votos, além de alegar inexistência de provas suficientes para caracterizar abuso de poder. O TSE, por outro lado, refutou as alegações e afirmou que, embora não tenha havido pedido explícito de votos, houve clara instrumentalização da fé e da autoridade religiosa para promoção eleitoral. Então tá aí. O Tribunal Superior Eleitoral manteve a cassação e a inelegibilidade de políticos de Votorantim, São Paulo, ao entender que houve uso da estrutura de uma igreja para promoção eleitoral. Então tem que ficar atento aí, né, nessas eleições aí, ó, como aconteceu nesse caso aqui, que o TSE cassou a prefeita e também cassou o vereador, né? Então teve esse entendimento, então o pessoal tem que ficar atento aí, né? Ficar atento aí para que não aconteça outros casos como esses. Esse ano aí é um ano eleitoral, um ano que temos aí eleição para presidente, senador, deputado federal, deputado estadual, governador, né? Então, tem que ficar atento aí porque o pessoal está aí em cima, né? E existem as denúncias, através da denúncia o TSE acabou cassando aí a prefeita e também o vereador lá no interior de São Paulo. Oito horas e 14 minutos, 8:14, bom dia, aqui é o Giba, manda um abraço aí pro pessoal da Comunidade Alcance aqui em Telêmaco Borba, um abraço Giba, um abraço aí a todos da Comunidade Alcance que estão na nossa audiência, Ivone do bairro Área 2, bom dia Ivone, muito obrigado aí pela sua participação, bom dia, estou na escuta, sou a Romilda Nascimento, muito obrigado aí Romilda Nascimento pela participação também aqui no Repórter TV.
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2: Marcelo Correia, chegando com informações para o Repórter TV.
0: Vamos lá então com as informações do setor de segurança pública. Começamos com as informações do Corpo de Bombeiros das últimas 24 horas. No dia 21 de maio, às 9h56, na rodovia PR-160, um incêndio em meio de transporte. Um caminhão Mercedes-Benz branco, né, que acabou incendiando, e o Corpo de Bombeiros foi chamado para conter aí as chamas. No dia 21 de maio, às 16h45, na Avenida Nossa Senhora de Fátima, 845, um problema clínico atendido pela equipe do Corpo de Bombeiros. No dia 21 de maio, às 18h06, na Rua Estrada dos Guararapes, número 37, queda de pessoa de mesmo nível. No dia 21 de maio, às 18h39, na Rua Mar Vermelho, 768, incêndio em meio de transporte. No dia 21 de maio, às 18h51, Rua Santa Terezinha, número 85, mais um incêndio em meio de transporte. Olha aí, veículos, né, que acabam incendiando. No dia 21 de maio, às 22h46, rodovia PR-160, atendimento à gestante foi realizada pela equipe do Corpo de Bombeiros. Portanto, foram estas as ocorrências que o Corpo de Bombeiros atendeu nas últimas 24 horas aqui em Telêmaco Borba. Vamos agora com mais informações. Informações aqui da página Atento à Rede. Olha só, moradores de Telêmaco Borba integram a nova turma de formação da Polícia Militar no 26º Batalhão. Três moradores de Telêmaco Borba estão participando do curso de formação de novos policiais militares realizado pelo 26º Batalhão da Polícia Militar. O grupo é composto por duas mulheres e um homem que iniciaram a preparação para ingressar oficialmente na corporação. A turma reúne alunos de diversas cidades e estados do país, demonstrando a abrangência do processo seletivo e da formação militar. Entre os participantes, também há alunos das cidades de Reserva e Tibagi, além de candidatos vindos do Rio Grande do Sul, Goiás, Pernambuco e outras regiões brasileiras. Durante o período de formação, os alunos passam por treinamentos teóricos e práticos voltados ao policiamento ostensivo, técnicas operacionais, legislação, defesa pessoal, atendimento de ocorrências e preparação física. A expectativa é que após a conclusão do curso, os novos policiais estejam aptos para atuar no reforço da segurança pública. Então, uma nova turma está aí se formando, né, pelo 26º Batalhão da Polícia Militar, policiais que serão distribuídos nessas cidades aí que pertencem à abrangência aqui do nosso 26º Batalhão. Falando em Polícia Militar, né, a gente sabe da importância do trabalho da Polícia Militar aqui no Paraná, né? Falando aqui do Paraná. E lá em São Paulo, pasmem, senhores, acredite se quiser, né? Lá em São Paulo, manifestantes estavam pedindo o fim da Polícia Militar de São Paulo. Então, tinha uma manifestação lá, protesto, para acabar com a Polícia Militar lá em São Paulo. Você pense bem, você imagina, se com a polícia já é difícil, imagina se acabar com a polícia. Aí vai virar uma baderna, né? Então, é cada pensamento que a gente vê hoje em dia que, olha, a gente fica abismado, né? Imagina pedir para acabar com a polícia. Mesma coisa se a gente chegasse aqui na cidade aqui de Telêmaco e falasse assim, ó, vamos manifestar aí, quero que acabe com a Polícia Militar, não quero mais Polícia Militar na cidade. Já pensou? É cada coisa, viu? Falando ainda em segurança pública, esse fato que chamou atenção, idosa foi encontrada morta dentro de residência em Telêmaco Borba. Na tarde desta quinta-feira, dia 21 de maio, uma idosa foi encontrada morta dentro de uma residência na Avenida Nossa Senhora de Fátima após familiares e um vizinho sentirem sua ausência. De acordo com as informações que foram obtidas pela página Atento à Rede, no local, na parte da manhã, um vizinho foi até a casa da idosa. Ele já tinha o costume de tomar café diariamente com ela. Segundo relatos, ele cresceu sendo cuidado pela mulher e a considerava como uma tia. Ao chegar até a residência, ele encontrou a casa completamente fechada e, em um primeiro momento, acreditou que a idosa tivesse saído com a filha. Diante do fato, o vizinho foi realizar os seus compromissos pessoais. Posteriormente, a filha da idosa questionou o vizinho se ele teria visto a mulher durante o dia, momento em que ele informou que não, pois teria deslocado-se na parte da manhã até a residência e encontrou tudo fechado. Diante da situação, o homem foi novamente até a casa da idosa e entrou em contato com outra familiar, a sobrinha da idosa, e juntos decidiram entrar na residência. No interior da casa, a idosa foi encontrada deitada na cama, aparentemente sem os sinais vitais. A equipe do Corpo de Bombeiros, com a viatura ABS, Guarda Municipal e o suporte básico do SAMU,

estiveram no local. Para acessar o imóvel, foi necessário utilizar ferramentas adequadas para a abertura da residência. Após a avaliação da equipe do SAMU, a idosa não apresentava os sinais vitais, sendo encaminhada até a UPA para o médico realizar a constatação do óbito. Diante dos fatos, os procedimentos cabíveis foram realizados pelas autoridades competentes. Então, provavelmente, né, essa idosa acabou morrendo por causas naturais, foi encontrada sem vida na cama, né, dentro ali da sua residência. Nossos sentimentos aí à família, né, dessa idosa. Também esse acidente que aconteceu aqui na BR-376 em Ortigueira, onde o motociclista acabou morrendo. Na tarde desta quinta-feira, dia 21 de maio, um grave acidente foi registrado na rodovia BR-376 na região de Ortigueira. A colisão envolveu uma motocicleta e um caminhão. Equipes da CCR Paraná Vias foram mobilizadas, deslocaram-se até o local para dar atendimento da ocorrência. Infelizmente, a equipe de resgate confirmou o óbito do motociclista ainda no local. A Polícia Civil de Ortigueira foi acionada para realizar o levantamento da ocorrência. Além disso, a equipe da Polícia Científica de Telêmaco Borba também foi acionada para os trabalhos de perícia e recolhimento do corpo. As causas do acidente deverão ser apuradas pelas autoridades competentes. Então, tá aí, né, esse acidente com óbito aqui na 376, região de Ortigueira. Falando sobre a idosa que foi encontrada morta, ela foi identificada, né? Trata-se de Maria Augusta Prestes de Freitas, 82 anos de idade, a idosa que foi encontrada morta. O velório está sendo na capela da Tamoio Preve. Então, nossos sentimentos aos familiares, uma vez mais, da dona Maria Augusta Prestes de Freitas, de 82 anos de idade, ela que foi encontrada ontem em óbito dentro da sua residência, sobre a cama, né? Então, está sendo velado na capela Tamoio Preve, no Alto das Oliveiras. Informação para você aqui dentro do programa Repórter TB.

0: 8:23.
1: Bom dia.
0: Bom dia.
1: Viu, eu queria saber se eu não tenho o número do gerente da multiloja, fazer um favor. Se tivesse, me manda.
0: Tá certo. Bom dia, nosso ouvinte que está participando. Vamos agora conferir aí o cronograma do programa Feira do Bem para hoje, encerrando o cronograma desta manhã.
2: Bom dia, Jefferson. Bom dia, Marcelo. Bom dia, ouvintes do Repórter TV. Sextou. E nós estamos encerrando nossa semana da Feira do Bem aí. Agora, às 8:00, estamos indo sem casa. Logo mais, Santa Rita e São Luís, às 9:30. E aí, encerramos o nosso dia de hoje, às 13:30, lá na Marinha, às 15:00, no Bela Vista. Venham todos, traga o seu reciclável, faça uma troca consciente. Nós estamos aqui esperando a todos de braços abertos. Lembrando sempre que 100% desse material que é coletado pela Feira do Bem e pela Sematran é destinado lá para as cooperativas. Copa TB, Recicla TB. Valeu, Jefferson. Abraço a todos e bom final de semana a todos.
0: Muito obrigado aí ao Maurício, trazendo as informações sobre o cronograma de hoje do programa Feira do Bem. Para quem vai trocar o seu material reciclável por frutas e legumes, Feira do Bem, hoje, sexta-feira, encerrando o cronograma desta semana. 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

0: 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O nosso amigo Douglas da Guarda Patrimonial está deixando aqui o seu recado, né, a sua lista de abraços. Está oferecendo aqui a programação para o de mamãe, de colinha lá em Ortigueira, Jumbinho, Rafael Negão, Assir, conhecido como Maluf, Torrada Maquinista, Demir, Guardião do Furtadão, Toninho, Guardião lá do Parque, Carlos Sobrinho, todos os guardiões ali da rodoviária, lá para o Zé Lesse, da Vila Esperança, o Camargo Motorista, Valdeci Flamenguista e para o Carlinhos Pintor e sua esposa. Esse é o recado aí do Douglas, né, da Guarda Patrimonial. Aquele abraço aí para o Douglas que está ouvindo a programação e todos da Guarda Patrimonial aqui em Telêmaco Borba. Irmã Francisca do São Roque, bom dia. Também está nos ouvindo aqui nesta manhã, muito obrigado. Pessoal do São Roque lá, aquele abraço especial a todos vocês que estão aí na nossa audiência. 8:27, vamos com mais uma informação aqui da Agência de Notícias do Paraná. O Paraná aumenta em 50% o número de leitos SUS de UTI em 10 anos e tem a melhor média do Sul.
1: O Paraná tem a melhor distribuição de leitos SUS de UTI do Sul do Brasil, com uma média de 17,11 a cada 100 mil habitantes, que é superior a Santa Catarina, com 12,37, e ao Rio Grande do Sul, que tem 13,17. Os números também colocam o nosso estado entre os 3 melhores de todo o Brasil, com melhor índice do que a média nacional e dentro do recomendado pela OMS. A pesquisa feita pela Associação de Medicina Intensiva Brasileira mostra um panorama de todo o país, com cruzamento de informações do Cadastro Nacional de Estabelecimentos de Saúde, do IBGE e da Agência Nacional de Saúde. Os dados usados reúnem os leitos de UTI adulto e coronariana e, para fazer a média, usam a chamada população SUS, aquela que não possui um plano privado de saúde. O resultado do Paraná ultrapassa a média nacional, que é de 13,06. E entre os entes federativos, só o Distrito Federal e o Espírito Santo estão à frente do Paraná. A OMS recomenda como referência a faixa de 10 a 30 leitos a cada 100 mil habitantes. Outro dado mostra que o país teve um crescimento de 67% nos leitos SUS de UTI nos últimos 10 anos, enquanto Paraná teve alta de 50%, passando de 1.121 em 2016 para 1.685 em 2025. O crescimento de leitos também é maior do que o de habitantes do estado. Segundo o IBGE, a população paranaense aumentou 5,7% nos 10 anos entre 2016 e 2025. O Paraná ainda teve uma alta nos leitos pediátricos, neonatais e de queimados, que não constam na pesquisa. Os dados do Cadastro Nacional de Estabelecimentos de Saúde apontam que o estado somava 370 desses leitos em 2016 e agora tem 630, uma ampliação de 70%. Entre eles, o destaque é para as vagas SUS de UTI neonatal, que saltaram 115%, de 198 para 427 nesse mesmo período. Repórter Gustavo Vaz.
0: Repórter Gustavo Vaz, da Agência de Notícias do Paraná. Daqui a pouquinho, eu quero trazer aqui uma informação sobre essa nova pesquisa divulgada para a corrida aí ao Senado aqui pelo Paraná, né? Então, saiu aí uma pesquisa nova com os números dos candidatos, né, dos pré-candidatos que estão concorrendo a um cargo de senador. Esse ano, Esse ano nós iremos escolher aí dois senadores, né? Então, esse ano aqui o Paraná elege dois senadores. Um deles continua, né? Então, o pessoal já se prepara aí para votar para dois senadores esse ano. Já vamos trazer aqui, então, a informação? Olha só, pesquisa, então, divulgada pelo Instituto IRG Pesquisas, a nova sondagem foi divulgada ontem, quinta-feira, dia 21. Também testou o desempenho dos pré-candidatos ao Senado. Aparecem na pesquisa o presidente da Assembleia Legislativa do Paraná, Alexandre Cury, do Republicanos, o ex-senador Álvaro Dias, do MDB, também a jornalista Cristina, do PSD, o ex-secretário de Segurança Pública do Paraná, Coronel Hudson Teixeira, do PSD, o ex-procurador da Operação Lava Jato, Deltan Dallagnol, do Novo, o deputado federal Felipe Barros, do PL, e a deputada e ex-ministra Gleisi Hoffmann, do PT. Este ano, os eleitores terão que escolher dois nomes para representar o Paraná em Brasília. Então, na primeira opção de voto para o Senado, no cenário que testou a primeira opção de voto do eleitor paranaense ao Senado, Deltan Dallagnol, do Novo, lidera com 19,5%. Em seguida, Gleisi Hoffmann, do PT, com 18,6%. Depois vem Álvaro Dias, do MDB, com 15%. Alexandre Cury, Republicanos, 14,4%. E Felipe Barros, do PL, 9,1%. Não sabe ou não respondeu, representam 8,1%. Além disso, Cristina, do PSD, fica com 6,3%. Depois, nenhum, branco ou nulo, tem 5,3% da preferência. E o Coronel Hudson, do PSD, aparece com 3,7%. Segunda opção de voto para o Senado, no cenário para a escolha do segundo voto ao Senado Federal, a opção não sabe ou não respondeu representa 19,2%. Álvaro Dias, do MDB, tem 15,6% da preferência, seguido por nenhum, branco ou nulo, com 14,4%. A relação continua com Deltan Dallagnol, do Novo, cravando 11,7%. Alexandre Cury, Republicanos, fica com 10,3%. Felipe Barros, PL, 10,1%. Cristina, do PSD, 7,6%. Coronel Hudson, do PSD, com 5,8%. Gleisi Hoffmann, do PT, aparece com 5,3%. A sondagem traz ainda o cenário espontâneo, quando os nomes dos pré-candidatos não são apresentados para a escolha do eleitor. Nesse caso, a pergunta foi feita da seguinte forma: se as eleições para o Senado do Paraná fossem hoje, em quem você votaria? Não sabe ou não respondeu representam 74,9%, número alto, hein? Deltan Dallagnol, do Novo, foi lembrado por 5,1%. Em seguida aparecem Gleisi Hoffmann, do PT, com 4%, Felipe Barros, do PL, 3%, Alexandre Cury, Republicanos, 2,9%, Sérgio Moro, do PL, 2,1%, Álvaro Dias, do MDB, 1,7%, o governador do Paraná, Ratinho Júnior, do PSD, 1,1%, o senador Flávio Arnes, do PSB, 0,8%, a jornalista Cristina, do PSD, 0,6%, Jeffrey Chiquini, do Novo, 0,2%, e Rafael Greca, do MDB, 0,2%. Ninguém, branco ou nulo, representam 3%. A sondagem entrevistou 1.000 pessoas entre os dias 16 e 20 de maio no Paraná. A margem de erro é de 3,1 pontos para mais ou menos e o índice de confiança é de 95%. Assim sendo, o levantamento está registrado junto à Justiça Eleitoral sob o número PR06178/2026. Então tá aí, né? Mais essa pesquisa para o Senado, apontando aí, né, a dúvida ainda por maior parte da população do Paraná, como apontou aqui na espontânea, quando não cita o nome do candidato, 74,9% não sabe ainda em quem vai votar aí para o Senado do Paraná.
2: Bom dia!
3: 14,4%. Bom dia, Jefferson, bom dia, Marcelo. Uma linda sexta-feira para vocês aí da rádio, para todos os ouvintes que estão escutando. Que Deus abençoe muito vocês e tamo junto.
0: Muito obrigado, dona Salvelina, do bairro Anamere. Obrigado aí pela sintonia. Janice Semei Cândido Portinari, desejando uma abençoada sexta-feira para todos. Obrigado, Janice. Bom dia, bom trabalho a todos vocês aí do Semei Cândido Portinari, no bairro São João. Ana Paula Ferreira, Jardim União. Bom dia lá para Ana Paula Ferreira, que está acompanhando a programação do Repórter TV nesta manhã. Continue participando, continue interagindo. 3910-1230. Esse é o contato aqui para você mandar aí a sua mensagem, o seu recado, a sua participação, seja áudio ou seja texto. Onde você estiver nos ouvindo, manda para cá a sua mensagem. 3910-1230. Esse é o contato aqui da rádio para você interagir com o nosso programa Repórter TV. 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

É, nós já falamos aqui, mas vale a pena ressaltar, né? Transporte coletivo continuará a funcionar normalmente aos domingos e feriados. Então, o pessoal que estava aí preocupado, né? Pensando aí que não ia ter mais transporte coletivo, então a administração municipal, por meio da Secretaria Municipal de Ordem Pública, informa que após tratativas junto à Vinsa, os serviços de transporte coletivo, que seriam suspensos aos domingos e feriados, a partir do dia 24 de maio, serão mantidos inalterados por hora. As tratativas para a manutenção do serviço iniciaram após a Vinsa, concessionária responsável pelo transporte coletivo em Telêmaco Borba, anunciar que suspenderia os serviços nos domingos e feriados devido à baixa média de passageiros nestes dias e o aumento também de custos operacionais. Porém, sabendo a importância do transporte público para muitas pessoas da cidade, em todos os dias da semana, a CEMOP e a Vinsa entraram em um consenso e decidiram manter o serviço funcionando todos os dias normalmente. Então, pessoal, não precisa se preocupar que vai continuar aí o transporte da Vinsa nos feriados e também aos finais de semana.

0: 8h39, vamos agora trazendo aí a participação de Jefferson Abreu, chegando aí nesta manhã de sexta-feira. Alô, Jefferson, bom dia.
1: Bom dia, Marcelo. Bom dia a todos do Repórter TV. Estão nos acompanhando aí nesta manhã, acompanhando aí a programação, a informação. Marcelo, hoje eu estou em Guarapuava. É a caravana, é um evento do Estado, um evento estadual organizado pelo governo do Estado, que reúne anualmente mulheres aí de todo o Estado do Paraná, mulheres que ocupam cargos públicos, enfim, conselhos em cada cidade, e participam deste evento com palestras, informações, aulas que vão acontecer ao longo do dia. E representando a prefeita e acompanhando, né, esse trabalho, que é importante, que precisa ser realmente valorizado, incentivado, estou aqui acompanhando, né, as meninas do conselho, aquelas que ocupam cargos na Secretaria de Assistência Social também, está comigo aqui a Cat, enfim, acompanhando, né, esse trabalho. E a Thaís, que é a presidente do Conselho da Mulher

0: Rita Lêmaco, Marcelo, também está aqui acompanhando, e ela não é a primeira vez que ela participa de um evento como esse. Thaís, primeiramente, bom dia. É um evento importante, né, que auxilia vocês no trabalho, né, que vocês fazem cotidianamente, né? Bom dia.
1: Bom dia. A Caravana do Paraná Unido pelas Mulheres é um evento anual do governo do estado, e ele nos traz quais são as expectativas, quais são os planos relacionados às políticas públicas para as mulheres, né? O que, que a gente pode aderir para o nosso município. São várias ações norteadoras que a gente pode usar e levar para o nosso município para a fim de trazer grandes melhoras, né, na questão das políticas públicas e também para a vida pública das mulheres do nosso município.
0: Importante, Thaís, porque a gente acompanha aqui algumas cidades representadas aqui pela manhã, e Telêmaco Borba já é muito, de algum tempo, já vem muito bem organizado em termos de conselho, em termos desse trabalho, né?
1: Sim, sim, o nosso conselho, a gente tem muito orgulho de falar que é um conselho muito atuante, somos todas representantes que têm muito orgulho em participar, né, de todas essas questões para trazer a melhoria efetiva e real, né, para a vida das mulheres do nosso município. Tanto na questão de segurança pública, desenvolvimento pessoal, estudo, trabalho, né, em todos os âmbitos. Porque as mulheres precisam desse olhar, dessa atenção diferenciada. Uma vez que são, em maior número, as chefes de família, são as pessoas que carregam suas famílias nas costas, o futuro dos filhos, das crianças, geralmente fica, né, em cima da responsabilidade das mulheres. Então, elas precisam, sim, desse suporte, e o nosso município tem equipes muito atuantes e muito, muito interessadas em transformar isso numa verdadeira ação que vá trazer muito futuro para a gente.
0: Sim, falando ainda de Telêmaco, né, investimentos, né, políticas importantes têm sido adotadas, né, também pelo município para auxiliar nesse trabalho todo, né?
1: Sim, sim, o Conselho vem trabalhando bastante para que a gente consiga implementar cada vez mais políticas públicas, apresentando projetos de lei, enfim, várias coisas relacionadas a esse desenvolvimento, né, para a política para a mulher no município.
0: Tá certo. Então, Marcelo, só para destacar, né, o trabalho aí que a mulher vem desenvolvendo, né, em Telêmaco Borba, através aí do Conselho, né? Então, por isso a gente está aqui, né, para incentivar também, para apoiar, né, em nome da prefeita, apoiar esse trabalho que é realizado no nosso município. Tá bom, Marcelo?
2: Tá certo, Jefferson. Tá então essa informação, Jefferson trazendo essa informação para nós nesta manhã, mais um evento aí do governo do estado e o município de Telêmaco Borba sendo representado aí, né, pelas mulheres, e o Jefferson também como vice-prefeito acompanhando, representando aí a prefeita Rita nesta manhã. 8h44.
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4: E agora sim, estamos retornando, Marcelo Correia, ouvintes do Repórter TV, com as informações completas dentro da programação. E Marcelo, nós começamos falando de um assunto importante para milhares de brasileiros. Já está liberada a consulta ao primeiro lote da restituição do Imposto de Renda 2026. Os contribuintes já podem acessar os canais oficiais da Receita Federal e verificar se terão valores liberados neste primeiro pagamento. E atenção, porque o frio chegou com força em Telêmaco Borba e toda a região dos Campos Gerais, e com as temperaturas mais baixas, a Secretaria Municipal de Saúde reforçando mais uma vez a importância da vacinação contra a gripe, principalmente para idosos. Então, vamos cuidar dos nossos idosos, cuidar das nossas crianças, as gestantes e pessoas dos grupos prioritários. A vacina continua disponível nas unidades básicas de saúde de todo o município. Então, procura a sua unidade de referência, principalmente o grupo prioritário. E por falar em movimentação na cidade, deu início ontem a tradicional Feira da Lua e segue movimentando. Então, deu início ontem, dia 21, hoje, dia 22, e segue até amanhã, dia 23 de maio, no espaço da rodoviária. A população pode aproveitar opções na área de gastronomia, artesanato, roupas, acessórios e muito lazer para toda a família. E Telêmaco Borba também marca presença em um importante encontro estadual hoje, sexta-feira. Então, a cidade de Guarapuava, no qual nós estamos presentes também, não é, Marcelo, recebendo a primeira etapa da terceira temporada da Caravana Paraná. Tudo pelas mulheres, né? Com a presença do governador Carlos Massa Ratinho, o evento reunindo lideranças de diversas regiões do Paraná para discutir políticas públicas, o fortalecimento e o protagonismo feminino. Então, representando Telêmaco Borba nesse encontro, integrantes do Conselho Municipal dos Direitos da Mulher, representantes da assistência social, fortalecendo a troca de experiências e também o desenvolvimento de ações voltadas para todas as mulheres. 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E assim nós vamos encerrando a nossa participação, Marcelo Correia, ouvintes do Repórter TB, e nosso encontro marcado é segunda-feira, se Deus quiser e permitir. Tenham todos um ótimo dia.
2: Muito bem, tá aí então Cat Neves com as informações nesta manhã de sexta-feira. A Clarice está acompanhando o programa lá da Vila Rural Brilho do Sol. Bom dia. O Ricardo Marcelo, bom dia. Estamos seguindo para Almirante Tamandaré, ouvindo a programação. Mando um alô para todos os ouvintes e a todos da Vale. Muito obrigado, Ricardo. Boa viagem para você aí no seu trajeto até Almirante Tamandaré. Muito obrigado pela sintonia e pela carona. A Isabelle Vitória, do Jardim União, bom dia. Irmã Vilma Simão, do Socomi, também bom dia. Obrigado aí por estarem junto com a gente aqui ouvindo a programação nesta manhã. 8h50, daqui a pouquinho nós temos o James com as vagas de emprego da Agência do Trabalhador. O Naio não apareceu hoje, o Naio, o Corinthians empatou ontem, ele até ficou meio perdidão até com o empate do Corinthians ontem, não quis nem aparecer hoje. Tá com a cabeça meio inchado o Naio, eu falo pra vocês, ficam gritando e vai Corinthians, tá indo. Tá indo pro fundo do poço, Coringão, de vocês. Que barbaridade, né? Alô, Silma, do bairro Área 2. Bom dia lá para a Silma, que está ligadinha com a gente também no bairro Área 2. Obrigado pela companhia. Pessoal aqui da nossa região que está nos ouvindo, Tibagi, né? Temos uma grande audiência na cidade de Tibagi, aqui no Embaú, Ortigueira, Figueira, Curiúva, Ventania, Barro Preto, Sapopema, Congonhas, Teixeira Soares, Rio Branco do Ivaí, Mauá da Serra, Arapoti, toda essa região aqui, né, dos Campos Gerais, a rádio alcançando aí muitos locais, muitas localidades, pessoal do sítio, da chácara, da fazenda, né, áreas rurais aqui no entorno do nosso município. Um abraço para todo mundo, bom ter vocês aqui na programação da Nova Mensagem todas as manhãs. 8h51.
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5: Bom dia, Jefferson. Tudo em ordem? Então vamos, né, às nossas vagas. Começamos com duas vagas de assistente auxiliar de estoque. Uma vaga atendente balconista. Uma vaga atendente balconista para padaria. Uma vaga de atendente de balcão. Uma vaga de auxiliar de confeitaria. Uma vaga de auxiliar de padeiro. Uma vaga de auxiliar de vidraceiro. Quatro vagas de borracheiro. Uma vaga de consultor de vendas. Duas vagas cozinheiro profissional. Uma vaga de enfermeiro. Duas vagas de eletricista para caminhões. Uma vaga de embalador à mão para trabalhar em mercado. Vaga exclusiva PCD. Uma vaga de fiscal de loja. Uma vaga de inspetor de soldagem com certificação. Uma vaga de instalador, reparador de redes telefônica. Uma vaga de laminador de madeiras com experiência. Duas vagas de mecânico profissional para caminhões a diesel. Cinco vagas de monitor de cobrança. Uma vaga de motorista entregador, material de construção. Uma vaga de operador de caixa. Uma vaga de operador de retroescavadeira. Duas vagas de pedreiro profissional. Uma vaga de representante técnico em vendas. Três vagas de salgadeiro. Uma vaga de serviços gerais. Duas vagas de soldador. Uma vaga de supervisor para açougue. Uma vaga de enfermeiro socorrista. Uma vaga de vendedor praçista. Uma vaga de vendedor praçista, venda e exposição de aplicativos. E uma vaga de vidraceiro. Para o supermercado novo, né, que logo estará se instalando em Telêmaco, temos uma vaga de cartazeiro, uma vaga de conferente, uma vaga de coordenador de RH, uma vaga de encarregado de hortifruti granjeiros, uma vaga de encarregado de frios, uma vaga de estoquista, uma vaga de gerente de depósito, uma vaga de gerente de loja, uma vaga de subgerente de loja e uma vaga de supervisor de açougue. Para fora do município, cidade de Cianorte, uma vaga de encarregado, supervisor de obras, uma vaga de operador de retroescavadeira, uma vaga de operador mini retroescavadeira, uma vaga de operador de rolo compactador e uma vaga de operador de trator de esteira. Para Castro, temos 10 vagas para pedreiro. E para Maringá, Paraná, 7 vagas pintor construção civil. Lembrando que o trabalhador que interessa, ele vem até a agência do trabalhador, né, com o currículo em mãos para que a gente possa encaminhar, né, para entrevista. E eu gostaria de fazer uma observação, Jefferson. Desde ontem, né, tem uma matéria correndo aí na cidade, que a agência do trabalhador, né, logo estará na Avenida Paraná, número 200. Então, um recado, né, para os trabalhadores, para quem quer dar entrada no seguro, ver vagas. Ainda a agência está, né, aqui no terminal rodoviário. Bom dia e bom final de semana a todos.
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2: 8h55.
7: Bom dia, Marcelo. Rosana Montinai 2. Tudo bem com você?
8: Na programação da Nova Mensagem.
7: Coloca meu nome no sorteio. Deus abençoe.
8: 8h51.
9: Bom dia, Marcelo. Bom dia, Jefferson. É, Marcelo.

0: corintiano se moca. Fico tudo escondido, cara. Fico com vergonha de mandar mensagem daí.
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2: Né, Marcelo? Graças a Deus que a agência de emprego vai voltar para a Avenida Paraná, né? Graças a Deus, né? E vamos ver se vai melhorar. Porque, na verdade, né, Marcelo? Tem que desafogar aquela rodoviária, né? Aquela rodoviária lá embaixo lá tá muito cheio, né? Tá muito sufocado, né, cara? Ali tem que, na verdade, né, Gerson Abreu? Na verdade, ali tem que transformar num terminal de transporte público, porque o povo vem sofrendo, não é de hoje, né, Marcelo? E mudar lá para a rodoviária nova lá em cima, lá, né? Tá fechado lá, Marcelo? O que tá acontecendo que tá parada aquela rodoviária lá que fizeram lá? Como será que vai funcionar? Ah, mas eu tô perguntando para você, Marcelo. Desculpe aí, você não tá mais de vereador, né? Mas você sabe de alguma coisa, né, meu amigo? E vamos torcer aí que a geração do emprego aí aumente, né? Porque tá fraco, né, Marcelo? A geração do emprego, né? Bom dia, Marcelo. Bom dia a todos aí. Bom dia, Serrinha, da área 2. Bom dia, seu Joaquim do bairro Macopa. Bom dia, seu José Mendes da São Silvestre. Bom dia, o Pedro lá do sítio São Sebastião, Marcelo. Que daqui uns dias eu vou comer um frango lá no sítio do Pedro lá, viu? Um abraço aí.
1: Aquele abraço, Juba, na área 2. Está aí o Juba participando. A rodoviária lá da área 3, segundo aí as últimas informações, vai ter que ser trocado o forro da rodoviária. A empresa que ganhou a licitação e fez lá a construção da rodoviária instalou um forro errado, né? O forro que não era o forro adequado que estava licitado. O que que a prefeitura fez? A prefeitura glosou o forro, né? Glosou é que a prefeitura não vai pagar pelo forro. A empresa não vai receber porque ela colocou o forro inadequado. E daí a prefeitura vai substituir aquele forro, vai colocar o forro ideal, que era o forro que constava ali na licitação. Então falta isso e depois daí é a inauguração, né? Daí vem a inauguração do terminal rodoviário. 8h59, repórter TB desta sexta-feira vai ficando por aqui. Um grande abraço a todos, obrigado pela companhia. Na sequência, a gente vai voltar aí com o Manhã Total pela Rádio Nova Mensagem.
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2: 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Bom dia, Marcelo Correia.
3: Bom dia.
4: Bom dia.
3: Bom dia.
4: Bom dia.
3: Bom dia.
5: Bom dia aí, rapaziada. Ó, o pão. Bora no café da manhã.
6: Bom dia pra todos vocês, tigrada.
7: Muito bom dia, 9:04. Confira comigo a hora certa nesta manhã, 9:04. Parabéns pela sintonia. Você está muito bem, você está ligado e sintonizado com a rádio Nova Mensagem FM 91,5, transmitindo de Telêmaco Borba, Estadão do Paraná. E a partir de agora estamos iniciando mais uma edição do meu, do seu, do nosso programa. É o Manhã Total que está só começando. Yeah! Muito bom dia para você, meu amigo ouvinte, que está numa boa, tá tranquilão, tá aí no aconchego da sua casa. Muito bom dia para você que já está na lida, na correria, no batente, aí no seu local de trabalho. Muito bom dia para você, meu amigo motorista, que vai me dando aquela carona no seu carro, no seu caminhão, na sua máquina. Bom dia aos internautas amigos que estão conectados com a gente, ouvindo pelo site da emissora no computador ou através do aplicativo no seu celular. Bom dia a todos, uma ótima sintonia, uma excelente sexta-feira, dia 22 de maio de 2026. E a partir de agora, na sua agradável companhia até o meio-dia, eu mesmo por aqui juntinho com você, Marcelo Correia, sempre contigo!
8: Olha aí, ó!
7: Estamos chegando, estamos iniciando o Manhã Total, trazendo boa música, informação, alegria, descontração, entretenimento e, é claro, a sua participação que não pode faltar de jeito nenhum. Daqui a pouquinho nós temos a atualização da previsão do tempo e temperatura para o dia de hoje. Vamos trazer aí informações dentro da nossa programação. Às 10 da manhã, momento especial de fé e de reflexão. E é claro, o nosso programa vem sempre com o melhor do flashback, as canções do passado, para você recordar, hein? E aí, pessoal, tudo bem com vocês? Como é que vocês estão? Passaram bem de ontem para hoje? Dormiram bem? Descansaram bem? Estão prontos, preparados, animados e com muita fé em Deus para iniciar esse novo dia? Eu espero que sim, hein? Vamos lá, então? Sempre crendo, confiando e acreditando, dias melhores virão!
9: Ainda vou melhorar.
7: E a partir de agora, o WhatsApp para sua participação aqui no Manhã Total. Fique à vontade. Entra aí no seu celular, adiciona o nosso WhatsApp 42-3910-1230. Manda mensagem de texto ou mensagem de áudio.
10: Olha a mensagem!
11: Mande áudio. Não manda escrevendo, não. Mande áudio, por favor.
7: Fique à vontade, se sentir de mandar um áudio, grave o seu áudio, manda pra cá, solte a sua voz. E temos o telefone fixo lá com a Eduarda na nossa recepção. 42-3910-1200. 42-3910-1200. Lembrando, no final do programa, perto do meio-dia, o sorteio do saco de batatas do caminhão da Daiane e do Adriano. Chegou a sexta-feira e toda sexta-feira a Daiane e o Adriano presenteiam um dos nossos ouvintes, né? Com esse sacão de batatas, tá certo? Então, vai mandando mensagem, vai participando, deixe seu nome registrado, seu bairro e concorra ao sorteio no final da programação. 9:07, vamos abrindo as cortinas musicais desta programação.
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3: 9:12, tá todo mundo ligado aqui no Manhã Total e nós começamos com Cyndi Lauper, esta sexta-feira, Time After Time, a canção que você ouviu aí e recordou com certeza desse grande sucesso do passado, trazendo de volta pra você que tá ligadinho com a gente aí na programação e vai ficar conosco até ao meio-dia. É, e o pessoal já está participando, já são muitas mensagens chegando aqui no nosso WhatsApp, muito obrigado. Bom dia, meu amigo Marcelo, tudo bem com você? Estamos aqui em casa ouvindo a programação. Coloque meu nome no sorteio, Deus abençoe o nosso dia. É o Silvanei, obrigado Silvanei. Tenha um bom dia a você e toda a sua família. Obrigado aí pela sua audiência nesta manhã de sexta-feira. Tem mais gente participando, vamos lá então. John Scheller, Dai Moraes e a Thalia. Bom dia, Marcelo, estamos na escuta. E vai Corinthians, tá dizendo lá o John Scheller. tá indo, Coringão. Márcia Cardoso, lá no Socomim. Marcelo, estou ouvindo o programa. Deus abençoe, coloque meu nome no sorteio. Obrigado, Márcia, bom dia, está concorrendo. A dona Marlene aqui do centro. Bom dia, Marcelo, desejo uma sexta-feira abençoada a todos. Muito obrigado aí, dona Marlene, que assim seja a sexta-feira de todo mundo, né? Uma sexta-feira abençoada de paz, com muita alegria e saúde, né? Vera Ribeiro, bom dia e bom final de semana a todos. Obrigado, Vera. Tenha um bom dia. Arô!
4: Bom dia, Marcelo Correia, Maricel, sou da Vila Mery. Manda programação aí pros irmãos que estão na Mery, irmão Bastião, Márcio Mário, irmão Renata, Maloia, irmão Zé Maria, irmão Romildo, irmão Rony. Irmão Joaquim, irmão Agacir, irmão Vanderlin, irmão Mirete, os irmãos lá da São Silvestre, Valdir, Otargo, Rodrigo, a Vera, Mateus, a mãe Dilma Simão, o irmão João Santo, irmão João Rodrigues, para todos os seus ouvintes, e para você também, Marcelo. Fique na paz do Senhor aí. Põe meu nome no sorteio aí hoje da saco de batata. Mano, também para meu filho Ricardo, meu filho Francisco e para minha esposa Cleonice.
3: Muito obrigado, Maricelso, no bairro Anamere. Ele e a família sempre ligados aqui na programação da Nova Mensagem.
5: Fala, Marcelo Correia. Opa, bom dia, meu amigo. Aqui é o Arivaldo Vasconcelos. E estou ouvindo a rádio aqui no bairro São João. Coloca meu nome no sorteio aí, beleza? Um grande abraço, Deus abençoe a todos.
3: Muito obrigado, Arivaldo Vasconcelos. Pessoal aí do Caldo de Cana Vasconcelos, um abraço.
6: Bom dia, Marcelo. Estou ouvindo a programação. Feliz para todos que estiver ouvindo. Agradecer a Deus por mais um final de semana e por tudo. E o que se tiver sorteio, quero participar. E Deus abençoe a sua vida e de todos que estiver ouvindo. Bom dia.
3: Bom dia, Glaci. Obrigado pela companhia. Bom dia.
7: Bom dia, Marcelo. Beleza? Só para confirmar a audiência. Bom final de semana para todos nós. Valeu.
3: Aquele abraço, meu amigo Ney. Ney, mecânico de motos. Está aí o Ney sintonizado com a gente, confirmando a audiência. Valeu, Ney. Aquele abraço. Bom dia, bom trabalho. Marcelo, bom dia, tudo bem? Que Deus abençoe. É a Dona Arlete, obrigado, Dona Arlete. Um bom dia para a senhora, um bom dia lá para o seu pai, né? O seu Zé Mineiro, obrigado pela companhia. A Cida Brito, Cida Palmeirense, lá do São Francisco, deixando aqui o nome e concorrendo ao saco de batatas. Juliana, lá do São João, Marcelo, bom dia, tudo bem? Passando aí para confirmar a minha audiência. Coloque meu nome no sorteio, já está participando, viu, Juliana?
8: Bom dia, Marcelo Correia, bom dia a todos do programa Manhã Total dessa sexta-feira. Vai ter chover, né? Que Deus abençoe você, toda a tua equipe. Deus abençoe o Jesus Abreu também. Eu e minha esposa que tiver sorteio para o nosso nome no meio. Fernandinho da Soura, Gerson do Conjunto Atlântico. Valdir, o construtor. Meu vizinho, Florisvaldo, sua família. Volta meu vizinho do lado, meu irmão, de o seu e sua família. Tamo junto, pessoal lá da Pedreira do Embaú, nosso Mancoati, guarda o patrimônio ao Douglas, toda a equipe e a todos os outros que estão ouvindo o programa, para mandar uma mensagem lá para o pessoal lá do Agibank, lá que estão ouvindo o teu programa também. Tamo junto. Que Deus abençoe você e a todos. Tamo junto.
3: Um abraço, meu amigo Vanadir Andrade, popular de mamãe. Bom dia para você, para sua esposa. Obrigado pela companhia. Deixa eu mandar um bom dia aqui para o meu amigo vereador Everton Fernando Soares. Conhece esse vereador aí na cidade ou não? Se falar esse nome aí, o pessoal não conhece, né? Quem será que é esse Everton Fernando Soares? É o nosso amigo vereador Toto, né? Tá ligadinho com a gente aí. Obrigado, Toto, pela companhia, pela sintonia, pela mensagem. Aquele abraço pra você, tudo que há de bom.
2: Bom dia, Marcela, Margarida, Jardim União. Um abraço pra você e pra Thelma e pra todos que a gente viu.
3: Muito obrigado, Margarida e família lá no Jardim União. Obrigado pela participação. Aê!

0: Tamo junto! Bom dia pra todo mundo, uma ótima sexta-feira, que seja uma sexta-feira com S de muita saúde e de muito sucesso pra todos, que o seu dia seja iluminado por Deus, hein? Tempo tá meio lusque-fusque lá fora, mas a luz divina, que ela possa brilhar aí na sua vida nesta sexta-feira, que tudo de bom, de melhor e de mais positivo aconteça na sua sexta, tá bom? Pensamento positivo, pessoal, pensamento positivo é aquilo que eu sempre falo aqui, atrai coisas boas, né? 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
1: Fala, meu amigo Marcelo Calói 10. Bom dia, tudo na paz, tudo tranquilo, tudo beleza?
0: Apareceu.
1: Hoje o Telemaco vai ficar, rapaz, bem mais bonito, hein? Tô voltando de viagem.
0: Meu
1: Tô chegando
0: Deus.
1: já aí. Voltando de Ourinhos, ligado à programação aí, meu querido.
0: Meu pai da
1: Que Deus abençoe o dia de cada um de nós, cada um dos seus ouvintes. Gostaria de ouvir com Vaguinho, Samba, Samba Adorador. É, qualquer um dele que você achar aí, tá valendo.
0: Beleza,
1: meu amigo.
0: Filho.
1: Deus abençoe. Aquele abraço, Arilson Vaz, ô bonitão. E vai, Corinthians.
0: Aquele abraço.
1: Secaram ontem, secaram, mas não deu não. Conseguimos um empatinho.
0: Aquele abraço, meu amigo Arilson Vaz, obrigado pela companhia.
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0: 9 horas e 24 minutos. Vamos conferindo a previsão do tempo para todo o Brasil.
4: Previsão do tempo para sexta-feira, 22 de maio de 2026. Região Centro-Oeste. Em Cuiabá, Mato Grosso, o dia vai ser de céu encoberto. Os termômetros registram mínima de 17 e máxima de 23 graus. A umidade relativa do ar gira em torno de 100 a 50%. Em Trombas, Goiás, a comemoração de aniversário vai ser com o céu encoberto. A temperatura mínima é de 20 e a máxima de 32 graus. A umidade relativa do ar é de 70 a 30%. Região Nordeste. João Pessoa, Paraíba, vai ter uma sexta-feira com céu claro. A temperatura marca mínima de 24 graus e máxima de 29 graus. A umidade relativa do ar vai de 90 a 65%. Em Pacajus, Ceará, a previsão é de céu claro durante todo o dia. A temperatura mínima é de 23 e a máxima de 32 graus. A umidade do ar varia de 100 a 50%. Região Norte. Em Manaus, Amazonas, o dia vai ser de céu encoberto com pancadas de chuvas isoladas. A temperatura mínima é de 24 e a máxima de 31 graus. A umidade do ar é de 100 a 80%. Em Porto Velho, Rondônia, a previsão é de céu encoberto. A temperatura mínima é de 20 e a máxima de 29 graus. A umidade relativa do ar é de 100 a 55%. Região Sudeste. No Rio de Janeiro, capital, a previsão é de céu encoberto, sem previsão de chuva. Os termômetros registram mínima de 18 e máxima de 26 graus. A umidade relativa do ar vai de 90 a 40%. Medina, Minas Gerais, festeja aniversário com céu encoberto, mas pode chuviscar durante a noite. A temperatura mínima é de 17 e a máxima de 27 graus. A umidade relativa do ar é de 95 a 50%. Região Sul. Em Florianópolis, Santa Catarina, o dia vai ser de céu encoberto. Os termômetros registram mínima de 11 e máxima de 18 graus. A umidade relativa do ar oscila entre 90 e 50%. Mariano Moro, no Rio Grande do Sul, comemora aniversário.

0: Horário com céu encoberto, mas pode chover à tarde e à noite. Os termômetros registram mínima de 8 e máxima de 14 graus. A umidade relativa do ar fica entre 100 e 60%. Você ouviu a previsão do tempo para sexta-feira, 22 de maio de 2026. Com informações do IBGE Cidades e do Instituto Nacional de Meteorologia, INMET, da Agência Rádio Globo em Brasília, José Carlos Andrade.
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2: Vamos lá agora com uma previsão mais local, falando aqui de Telêmaco Borba. Previsão para esta sexta, dia 22 de maio de 2026. Confira comigo as informações do CIMEPAR Paraná, sistema meteorológico aqui do nosso estado. Hoje a previsão de temperatura máxima é para chegar à casa dos 18 graus. A mínima, 9 graus. Umidade relativa do ar variando entre 58% e 99%. Não temos... Aliás, temos previsão de chuva, né? 96% de probabilidade de ocorrência de chuva, mas a quantidade de chuva prevista é baixa, é 1,8 milímetros. Nesse momento, nós temos a temperatura na casa dos 12,1 graus, céu parcialmente encoberto e o céu com muitas nuvens. O tempo, ele permanece assim até domingo, né? Com sol entre nuvens e céu parcialmente nublado, com possibilidade de pancadas de chuva. Na segunda-feira, o céu fica somente nublado, sem chuvas, e daí na terça, novamente, teremos sol entre nuvens, com pancadas de chuva no decorrer do dia. Essa é a previsão do tempo para você aqui no Manhã Total, segundo as informações do CIMEPAR Paraná.
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1: 928, vai participando, vai interagindo, mande pra cá o seu WhatsApp, né, com sua mensagem de texto ou mensagem de áudio. Lembrando que no final do programa nós temos o sorteio de um sacão de batatas de 25 quilos lá do caminhão da Daiane e do Adriano, hein? 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Atendimento de terça a sábado, né? Daqui a pouquinho, então, logo mais no final do programa, o sorteio para quem está participando aqui pelo nosso WhatsApp 3910-1230. Temos muitas mensagens chegando por aqui. Quero agradecer o carinho de todos os ouvintes de Telêmaco Borba em nossa região. Nesse momento, eu estou recebendo aqui no estúdio, com muita alegria e satisfação, o Lorival Ponce, né? Ele vai ser um parceiro nosso aqui no programa Manhã Total. E o Lorival vai falar aí sobre a Vila Shop, contando um pouquinho mais sobre o que é a Vila Shop, né? Um grande empreendimento. Como o Lorival falava para mim aqui fora do ar, é na verdade como fosse uma startup, né, Lorival? Primeiramente, bom dia, seja bem-vindo aqui ao programa Manhã Total na Nova Mensagem FM.
2: Bom dia você, bom dia a todos aí os ouvintes. A gente vem com a nova ideia para as pessoas que querem empreender, às vezes eles barra, que às vezes os espaços que eles precisam é maior do que eles precisam, às vezes o aluguel é muito caro, enfim. E para as pessoas que começou do baixo, que nem eu, entendeu? Com muita vontade de crescer, mas não tinha oportunidade de negócio. Então a gente vem com a oportunidade de negócio, que a gente é da Granja Vila Agrícola, a gente vai ser um distribuidor de ovos para os mercados, né? Mercearia, mini mercado, enfim, quem quiser vender ovos e ganhar dinheiro em cima dos produtos da Vila Agrícola, é só aparecer lá que dá negócio. E a gente alugou o espaço ali onde que era a Tracbel, né?
1: Tracbel, isso.
2: Tracbel. Uhum. É uma área de 500 metros quadrados e a pessoa vai escolher o tamanho do espaço que ele precisa para o negócio dele. Seja produtor rural que tenha milho, tenha alface, ou a pessoa que quer fazer uma barbearia, um salão de beleza. Ele vir conversar, ele vai ter o espaço dele, vai ser um centro comercial ali. Então, a pessoa quer vender cabo celular, ele vai vender película, vai vender tudo. E às vezes ele procura uma porta, ela se torna...
1: Inviável, né? O custo, às vezes.
2: O custo alto para aquele que, tipo assim, às vezes ele quer, mas ele não tem, tipo assim, vou falar por mim, né? Uhum. Não pelos outros. Aquela dúvida, que será que o meu negócio vai decolar? Será que eu vou assumir um compromisso de um ano, aluguel 3 mil, 4 mil, e fica com medo? Trava. Uhum. Ali não. Ele vem para dar aquele upgrade. Ali o que a gente vai fazer? Fazer uma arrecadação de um todos, impulsionar eles aqui na rádio, no mídia, fazer, divulgar, pegar visibilidade, às vezes a pessoa, entendeu? Então, tipo, quando você entra ali, você entra para dar um suporte, para agregar valor e não para só tirar os valores das pessoas.
1: Então vai ser como se fosse um centro comercial, você vai ajudar essas pessoas que têm vontade de empreender, né? Mas às vezes, como você falou, não tem aquele medo, tem aquele receio. Então ali vai ter uma oportunidade, um incentivo, vai ter toda a divulgação, né? Parte de mídia e esse valor menor, né? Para que ele possa começar o seu trabalho, o seu projeto, né, Lorival?
2: Isso mesmo. E daí, tipo assim, eu tinha muito vontade de empreender, só que barrava muito no espaço. O espaço que estava disponível era maior do que eu precisava. Não tinha condições. Aí, às vezes, o que estava disponível era menor do que eu precisava. E daí fica, né?
1: Mas fica naquela dúvida.
2: Gastar esse dinheiro. Então, tipo, a gente fica muito em dúvida. Uhum. E lá a gente tá para redicionar eles, como eu vim, tipo, também da mentalidade, com vontade de crescer e sem espaço para crescimento, por causa que barra em muitos fatores. Contrato, cláusula, envolve um monte de burocraciado. E ali a gente está para facilitar isso e orientar o pessoal o meio mais, vamos dizer, correto para alavancar, ter mais, ser mais rentável com menos custo.
1: Então, você que já tem aí uma certa experiência, vai prestar uma assessoria, uma consultoria, uma técnica especializada a todos esses que tiveram interesse de empreender junto com você ali no, na antiga Trackbell.
2: Isso, isso. É isso mesmo. E daí, falando um pouco de nós, hoje a gente é um produtor que produz 1 milhão e 360 mil ovos mês. E vamos passar aí para o ano que vem ali para uns 3 milhões de ovos mês.
1: E essa granja, ela fica localizada onde?
2: Tibagi.
1: Tibagi.
2: Então, a gente está aí, vem com novidade aí. É, inauguração vai ser um futuro tão breve aí, então a gente está trabalhando e num momento tão oportuno a gente vai passar o grego, vai passar todas as informações aí e como eu falei no programa da Fátima ontem, os primeiros 100, primeiro que chegar eles vão ter a oportunidade ali, a gente sortear aleatoriamente ali. É, para passar um dia para ver qual que é o processo desde de desenvolver um pintainho até chegar ao processo de embalar e ir para a mesa do consumidor, para eles verem como que os ovos percorrendo 170 metros, tudo automático e caindo e sendo embalado.
1: Isso
2: é muito pouco assim, toque manual.
1: A pessoa às vezes vê o ovo lá que chega lá para o consumidor final, mas não sabe, não conhece todo o processo lá, né? Como que é uma granja, como que funciona? E como você falou, hoje com toda a tecnologia que tem, né? Não, quase não tem processo manual, né?
2: Sim. É... 2 anos atrás eu tinha 15 mil aves. Eu tinha 18 colaboradores. Uhum. Hoje eu toco 50 mil aves, já tenho 26 em recria, vai para 76, com 10 colaboradores. Com esse tanto de aves no sistema manual, eu teria que ter 50 funcionários.
1: Nossa, veja só, né? O que é a tecnologia, né?
2: E lembrando, Marcelo, há 4 anos atrás eu também já vou falar que isso daí é uma coisa minha particular, eu ganhava R$1.700, era CLT, entendeu? Só que eu tinha a mente do empreendedorismo, só que barrava. Eu tive uma pessoa que me deu um suporte, né? E a gente transformou no que é. E eu costumo dizer, eu não vendo produto, eu vendo qualidade.
1: Sim.
2: Porque o que não vai na minha mesa, eu não forneço para levar para a mesa dos meus clientes final, entendeu? Hoje a gente atende assim em torno, assim, tem uma aceitação, digamos assim, 80% na cidade de Telêmaco Borba.
1: Olha só.
2: Entendeu? Pesquisado, cada 100 caixas de ovo vendido, 80 é nossa, Vila Agrícola.
1: Vila Agrícola.
2: Isso.
1: Então, assim como você teve uma ajuda lá atrás, você tinha o desejo, a vontade de empreender, e teve esse apoio, essa oportunidade que te deram, você também hoje está também dando esse apoio para essas pessoas que têm esse desejo, mas que precisam de uma orientação.

0: apresentação do melhor espaço, como começar, né, Lorival?
1: Sim, porque tipo assim, eu tenho essa comigo. Hoje, graças a Deus, eu fiz assim o que seria suficiente assim para mim viver. Mas toda a informação que a gente adquire ao longo das vidas, se a gente prende para a gente, é informação morta. Informação morta. E a gente tem que entender que um dia a vida da gente vai se acabar. E tem que gerar curiosidade dos novos para eles pegarem e desenvolver. Se a gente trancar as informações, como que vai viver a população daqui 50 anos?
0: É
1: O Lorival
0: verdade.
1: não vai estar, mas tem que gerar. Despertar interesse nos mais novos.
0: O conhecimento vai ficar, né?
1: Vai
0: Para
1: ficar.
0: aqueles que
1: E
0: quiserem
1: se
0: aprender.
1: aí a mentalidade a pessoas fica por várias gerações e até esse fim. Mas se eu guardar todo esse conhecimento, pensar no meu bem próprio, e daí o resto da população? Eu penso muito nisso, entendeu? Se eu estou bem, eu quero ver todo mundo bem também.
0: Tá certo. E Lorival, para aquelas pessoas que tiverem interesse e quiserem saber maiores informações sobre esse centro comercial, quantos espaços terão ali? Como que as pessoas fazem para entrar em contato com você, para obter maiores informações?
1: Como eu disse para você, Marcelo, eu acho que a questão da segunda-feira, no máximo até terça, a gente já vai divulgar contato, que tem os material que o Grego está fazendo, a gente já vai divulgar contato, passar ali para vocês, né? Qual que é a intenção? A gente atingir todas as pessoas possível. Como? Ela vai ter o espaço ali que a gente calculou, a grosso modo, 40 lojas, certo?
0: 40.
1: A intenção. Se a gente conseguir 30 lojas fixas, vai estar estampado o logo deles em volta do prédio, né? E deixar 10 para aquelas pessoas, assim, vamos dizer, aquele produtor rural que ele tem uma produção que ele vai ter lá num período só de 5 dias. Ele não pode, né, perder aquela produção. Então ele vai ser um rotativo, né? Falar, ó, tal dia eu quero 5 dias desse espaço, ele vai ter. Você vai, ó, eu quero 2 dias desse espaço. Você vai ter uma loja que vai trabalhar conforme a tua necessidade. E não assim, ó, Marcelo, você tem que pegar, fechar o pacotão lá, você vai passar 3 meses o contrato. Não. Nós vamos se adequar à tua necessidade e não você à nossa. E outra, né? O chamariz, né? De tudo, né?
0: Com certeza. Então, será uma ótima oportunidade, aliás, uma excelente oportunidade. Você que está acompanhando aí essa conversa com o Lorival, a partir de terça-feira aí, a gente já pode divulgar um contato para você obter maiores informações. E se você tem o desejo, se você é empreendedor, você pode estar aí aderindo, né, a esse centro comercial e o Lorival aí com toda a sua expertise, sua experiência vai auxiliar todos que ali estiverem trabalhando junto, né, Lorival, para crescer todo mundo junto.
1: Sim, é unido. Tipo assim, sozinho a gente já é forte, unido seremos invencíveis.
0: Com certeza.
1: Entendeu?
0: Então, agradecer, Lorival, e parabenizar aí pelo teu trabalho. E a partir de hoje, então, a Vila Shop, né? Essa granja aí que é um sucesso e está chegando conosco aqui no Manhã Total a partir de hoje.
1: Eu que agradeço a oportunidade aí, a gente está, né, abertos às, tipo, a todo o público, tipo as pessoas, cidades, vizinhas,
0: Pessoal da região.
1: município, todos quiser vir, que tem vontade de montar um empreendimento de Telêmaco Borba e às vezes pensa nesse tipo de coisa, a gente tá para cortar e facilitar e orientar eles para tipo a maneira mais, vamos dizer, que garanta a sustentabilidade ali do negócio deles, né? Então, tipo assim, fácil não é, mas
0: Não.
1: se a pessoa sobreviver ao processo, ele vive o propósito.
0: Tem que vencer o medo, os obstáculos, e como você falou, você começou lá atrás, você sabe muito bem, né? No começo não é fácil para ninguém, mas se você tiver vontade, principalmente vontade, né, de vencer, você consegue, né?
1: Consegue, com certeza. Na verdade, a turma fica, ai, meu inimigo. Não, inimigo não causa prejuízo pra gente, porque a gente já sabe que é inimigo. O pior inimigo teu é a própria mente.
0: É.
1: Ela te joga você no abismo e você nem imagina que ela tá jogando contra o teu
0: Te
1: corpo.
0: desanima, né?
1: Ah, vai, leva até a depressão,
0: Às
1: filho.
0: vezes a pessoa só fica colocando defeito. Ah, mas eu não vou conseguir por isso ou por aquilo. Não, você tem que
1: Não.
0: pensar, tem que ter pensamento positivo, né?
1: O cara, para ele ser um vencedor, eu falo por mim isso. Eu era um vitimista. Tudo que coisa, ah, o Marcelo me atrapalhou nisso. Ah, a Liz me atrapalhou.
0: Sempre alguém
1: Não.
0: tinha culpa, né?
1: A hora que eu falei, eu vou matar todas essas vítimas que estão tá dentro de mim, e em 4 anos se tornei o que eu sou.
0: Um grande
1: Só ir
0: empresário.
1: no site da Granja Vila Agrícola, vai ver eu dando palestra, ensinando passo a passo, Hoje nós tivemos um crescimento mais de 500% em 5 anos. É ali, simples a maneira de comunicação, porque o ramo da avicultura é muito complexo. Se eu entrar em um termo muito técnico, as pessoas nem vão saber o que eu estou falando.
0: Verdade. E quem tiver curiosidade em conhecer um pouquinho mais do trabalho do Lorival, entra no Instagram, procura lá Granja Vila Agrícola. Digita tudo junto lá, Granja Vila Agrícola. Você vai ter acesso à página, vai conhecer um pouquinho da estrutura, do tamanho do empreendimento que nós estamos falando, pessoal. É realmente gigantesco, né? É algo assim maravilhoso.
1: Com certeza.
0: Então, Lorival, muito obrigado por esse primeiro bate-papo. Com certeza teremos outros e estamos à disposição. Qualquer novidade, qualquer informação que você queira nos passar, estamos aqui à disposição.
1: Com certeza. E semana que vem a gente vai mandar alguns produtos para fazer o sorteio. Já trouxe uns hoje aqui, né? E
0: tá aqui aí já uma bandeja de ovos aqui, ó. Olha aí que maravilha. Ovos aqui da Granja Vila Agrícola. Tudo bem embaladinho, tudo com o certificado necessário, né? Então, produto de qualidade, como o Lorival falou, para chegar aí no consumidor final.
1: Isso. Hoje a gente é um CIF, Selo de Inspeção Federal. O que é um CIF? Vou explicar passo a passo. Um SIM, Selo de Inspeção do Município, eu teria que se adequar dentro das leis de Telêmaco Borba. CIP seria um Selo de Inspeção Paranaense, que tinha que ser só do Estado, se adequar de todas as cidades e municípios do Paraná. CIF, Selo de Inspeção Federal. Então, quer dizer que eu estou apto de exportar meu produto para o mundo.
0: Olha só.
1: Porque eu estou dentro das leis de todos os países, exceção alguns que o Brasil não tem acordo comercial daí, não. Uhum. Mas o que o Brasil tiver acordo comercial, eu posso colocar. Eu tenho sondagem assim de 1.000 caixas, 2.000 caixas, 3.000 caixas de exportação. Mas eu não tenho volume para chegar nisso. Porque para mim chegar nisso, eu teria que ter 1 milhão de galinhas. Mas eu acho que logo consigo. Com certeza.
0: Tá certo, com certeza, né? Assim como você começou lá atrás, né? De pouquinho, hoje já está aí crescendo e vai crescer muito mais.
1: Deixar uma palavra de motivação para a turma. Quando eu comecei essa granja, eu aluguei o sítio 12 alqueire e meio. Em 3 anos, eu comprei o próprio sítio, gerando o recurso da própria granja.
0: Veja só. Então, para aquelas pessoas aí que, de repente, têm também esse desejo, né? De trabalhar aí com granja, olha aí, ó. Um exemplo aí, Lorival, às vezes você tem aí hoje uma quantidade de animais e de galinha, você acha que é pouco, mas tem começado pouco, né? Para chegar no muito.
1: Te faço a pergunta. No ramo do agronegócio, qual que você acha que o setor que mais gira dinheiro? A agropecuária, soja, milho, carneiro, ovino, caprino, em todos. Qual que você acha? Se fosse para você dar um tiro na escura para você investir.
0: Eu vou ficar com, eu acho que é essa área de animais aí.
1: Mas quais os animais? Se quis pegar um campo amplo, especifica um para mim, boa.
0: Eu vou chutar aqui, acho que o gado.
1: Não, avicultura. Espaço por metro quadrado. No espaço de metro quadrado, eu posso adensar até 10 galinhas. Gera 8 ovos por dia, 50 centavos, 5 reais, 4 reais. Joga em 30 dias, 120 reais, um metro. Coloca uma vaca aí para ver se ela te dá isso daí. Quanto tempo que ela leva? O gado dá, mas tem que ter muito espaço. Espaço pequeno, entendeu? Hoje o meu espaço, assim, 1.000 metros construído nesse barracão automático, eles alojam 50 mil aves, entendeu? Sistema vertical, 6 andares de galinha. Se você calcular por metro quadrado, quem tem os dons da calculadora já mais ou menos já vai imaginar. Não precisa nem dizer.
0: E o retorno, acho que da galinha é mais rápido também, né? Porque o boi até ele...
1: Sim, também tem barra isso. É 4 meses ela já produz um ovo. Entendeu?
0: Por analisar.
1: E a vaca até o período da gestação.
0: Tem todo o processo.
1: Desmama, tem
0: até
1: tudo aquele processo.
0: Chegar no peso ideal, né?
1: Vamos dizer, no 1.000 metros quadrados. Lá, quantas vacas você mantinha por quantos dias?
0: O gasto é bem maior.
1: Entendeu? Então é só gerar mais ou menos 120 reais por metro quadrado, fazer vezes 1.000, mais 6 para cima. Mais ou menos as pessoas têm um cálculo básico. Deixar essa daí para a turma se bater na calculadora.
0: Fazer as contas aí, colocar a cabeça aí para pensar.
1: Sim, sim. Aí já vai desenvolvendo, ó, tá na hora de eu ir lá que eu consegui chegar.
0: Tá certo.
1: No mais próximo do faturamento da empresa.
0: Lorival, mais uma vez, muito obrigado. Um grande abraço para você, sucesso. E seja bem-vindo aqui à nossa programação.
1: Obrigado, agradeço a todos. E um ótimo dia para todos. E no futuro tão breve, esperamos todos vocês, você.
0: Qualquer hora, vamos lá
1: conhecer. Ir lá na granja e as pessoas nos conhecer lá, bater um papo comigo, que eu vou estar por lá. E a gente já vai desenvolver ali, estudar estrategicamente o que seria... que viabilizava o negócio das pessoas.
0: Tá certo. Então tá aí, pessoal. Em breve, semana que vem, novas informações. E logo, logo teremos sorteio aqui também. Esse aqui já é pra sortear? Então tá aí, ó. Lorival já é uma bandeja de ovos aqui. A gente vai sortear no final do programa de hoje. Você vai participando aqui. 3910-1230. Manda mensagem pra cá e fala assim: eu quero ganhar essa bandeja de ovos, tá bom? E você vai concorrer ao sorteio no final do programa. 9 horas e 47 minutos.
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0: 9h49, 9h49, então tá aí, né, o Lorival da Vila Shop, ele que vem aí trazendo esse espaço ali na antiga Track Bell, né, um centro comercial que será criado ali naquele local, onde você que tem o sonho de empreender vai ter aí todo o apoio, assessoria, ele que é um grande empresário aí, como ele falou, né, hoje a granja dele aí atende, exporta ovo, inclusive, para outros países, né? Então, aqui de Tibagi para o mundo, né? Então, realmente é uma pessoa, assim, que tem uma experiência, uma expertise nessa área e vai poder auxiliar aí você que tem o desejo e o sonho de ser um empreendedor, né? Bacana demais. Semana que vem, novas informações, novidades, contato aí para maiores informações, também a gente vai divulgar aqui no programa. Antes aí do nosso momento de fé e reflexão, vamos aqui com o Armarinhos Paraná, trazendo aí tudo sobre a loja e setores da loja para este final de semana que está só começando. Bom dia, Ozias Williani.
1: Bom dia, Marcelo. Retorno, cadê o retorno? Agora Timaia agora.
0: Cadê o retorno?
1: Quero retorno.
2: Meu Deus.
1: Bom dia, Marcelo Corrêa, bom dia, Williane. Bom dia, Nilzane. E bom dia, Homer Simpson.
2: Agora. Ai, que dó do novo integrante.
1: Meu Deus, será que tem a Maggie ou não? Como que é a mulher do Homer?
2: Não sei o nome.
1: Eu não lembro o nome dela. Não é Maggie, não é?
2: Não é Maggie, Maggie é filha.
1: Maggie é a filha, né?
2: Uhum.
1: Muito bem. Mas esse aí, gente, bom dia, Telêmaco Borba, região. Pessoal lá de Ortigueira, bom dia pra vocês. Teve um pessoal de Ortigueira comprando com a gente na loja ontem. Pessoal de reserva, em Baú, enfim, toda a região aí. Nosso bom dia para vocês, um abraço do Armarinhos Paraná, que está chegando, Williane, os últimos dias das bancas de inverno, tá? Últimos dias. O que tem por lá ainda?
2: Muita coisa.
1: Então, conta tudo.
2: Bom dia, Marcelo.
1: Eu acho que não tá saindo a minha voz, que eu não tô me escutando. Será que tá?
2: Ih, ele tá surdo.
1: Não, cadê? Alô?
2: Tá saindo,
1: alô,
2: sim.
1: Alô. Tá? Alô, então tá bom.
2: É que ele quer que saia a voz dele no microfone.
1: Não, o microfone não dá, tem que ser na caixa de som lá.
2: Ele quer se ouvir. Uhum. Mas tá saindo.
1: Tá bom? Então tá bom. Tá.
2: Bom dia, Marcelo. Bom dia, Ozias. Bom dia, equipe Armarinhos Paraná. Bom dia, Telêmaco Borba Região, todos os nossos ouvintes, clientes, né? E como o Ozias falou, são os últimos dias, né, aí da tradicional campanha do mês das mães, né? As bancas. 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Então, corre aproveitar, né? Friozinho tá chegando, vai chover, vai esfriar mais ainda, né? E falar em chuva, né? Roupa não seca, né? Então, você já tem que ficar preparado, né? Pra não esquentar a cabeça aí, né? Se fizer o frio e chuva ao mesmo tempo, né? Porque, infelizmente, as roupas não secam mesmo, né, Nilzane? Sangue de Jesus, geladeira que lute.
1: É.
2: Mas, enfim, né? 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
2: 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Então
1: e são
2: passe.
1: Os últimos dias da banca de
2: os
1: inverno.
2: Últimos dias.
1: Muito bem, chega pra cá agora então, dá tchau pro povo aí, que nós estamos...
2: Ah, bom, porque, né, Tchau, povo, até segundo.
1: Vamos lá, chega pra cá o Homer agora, o Homer Simpson, né? 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
1: Dá bom dia pro povo, então?
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1: Chega aí agora a mulher do Rio. Marcelo, deu pro peito Tinder. Deu pro peito Tinder. Viu? Separe, Marcelo, de ficar comprometendo os outros aqui no rádio. Porque o Tinder, ó, corta, desinstala o aplicativo aí. Né, mulher do Rio?
4: Bom dia, Marcelo. 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
1: Maravilha, Nilzane, obrigado, gente. Ó, eu mandei pro Marcelo aqui, ele vai rodar depois só um pedacinho, se der, Marcelo, da nova música do Armarinhos Paraná, pra você já grudar na cabeça e vem pra cá, porque o Brasil escalaram o Neymar, tá, agora passou toda essa folia e já tem as camisetas do Brasil pra vender ali, as novas, tá ok? Solta aí, Marcelo!

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6: Vamos ler juntos a palavra de Deus no Evangelho de João, capítulo 11, versículo 6. Quando, pois, ouviu que estava enfermo, ficou ainda 2 dias no lugar onde se achava. Que o Senhor abra o nosso coração para essa palavra agora, em nome de Jesus. Irmãos, a história da ressurreição de Lázaro é uma passagem da Bíblia que sempre me faz refletir sobre a espera. Lázaro, Marta e Maria eram amigos íntimos de Jesus. A casa deles em Betânia era um lugar onde Jesus frequentava, onde ele descansava, um lugar onde ele era amado. Então, eu acredito que a primeira lição que nós tiramos desse texto é que a intimidade com Deus não nos blinda contra as crises da vida. Pessoas cristãs, pessoas tementes a Deus, também ficam doentes. Amigos de Jesus também passam por dificuldades financeiras. Pessoas que oram e jejuam também enfrentam tempestades no casamento, na vida, no trabalho. A amizade com Jesus não isentou a casa de Lázaro de receber a visita da doença e da morte. Quando Lázaro adoece gravemente, as irmãs mandam um recado urgente para Jesus. Elas não mandam recado para o sacerdote, elas não procuram um intermediário. Elas vão direto à fonte. E essa é a postura que nós precisamos ter. Quando a crise bater na sua porta, quando o diagnóstico ruim chegar, quando a demissão acontecer, a primeira pessoa que precisa saber da sua dor é Jesus. Ele não tem secretário, ele não tem um locutor que fale por ele. A notícia de última hora tem que ir direto para ele. Mas o que acontece em seguida é o que confronta a nossa lógica humana. O versículo 6 diz que, quando Jesus ouviu que Lázaro estava doente, ele ficou ainda 2 dias no lugar onde estava. Havia uma urgência. Era a casa de um amigo querido. As irmãs estavam desesperadas. E mesmo assim, Jesus não se apressou. Ele não saiu correndo, ele demorou. E ele demorou porque ele quis demorar. Ele sabia exatamente o que estava fazendo. Quando a resposta de Deus não vem no prazo que nós estipulamos, a nossa alma costuma ser atacada por 3 sentimentos muito perigosos. O primeiro é o sentimento de que fomos esquecidos por Deus. Nós começamos a achar que Deus não lembra mais de nós. Nós oramos como o salmista, lá no Salmo 10. Por que te escondes em tempos de angústia? O segundo sentimento é o abandono. Nós olhamos para a vida das outras pessoas, vemos os ímpios prosperando, vemos pessoas que não têm compromisso com Deus, alcançando coisas que nós estamos pedindo há anos, e pensamos, Deus não liga para mim. Eu não sou amado. O terceiro sentimento, e o mais destrutivo de todos, é a decepção. Pior do que se decepcionar com pessoas é ter a ousadia de se decepcionar com Deus. É a decepção com a demora de Deus que tem feito multidões a abandonarem a fé e esfriarem o coração. O teólogo A.W. Tozer disse uma frase muito interessante. Abre aspas para ele. Deus nunca se apressa. Não há prazos contra os quais ele deva trabalhar. Por conhecer o fim desde o princípio, ele tem todo o tempo para cumprir seu propósito soberano. Fecha aspas. Deus utiliza o tempo da espera para forjar o nosso caráter. Se Deus entregasse as suas promessas antes da hora, a nossa imaturidade destruiria a herança. O apóstolo Paulo diz em Romanos que a tribulação produz perseverança e a perseverança produz experiência. Pense no processo de uma lagarta se transformando em uma borboleta. O esforço que a lagarta faz para romper o casulo é exatamente o que libera as enzimas necessárias para fortalecer as suas asas. Se você, com pena da lagarta, for lá e cortar o casulo com uma tesoura para ajudar, você aborta o processo. A borboleta vai nascer fraca e nunca vai conseguir voar. Tentar pegar atalhos para fugir da demora de Deus resulta em desastres. A espera purifica as nossas motivações. A espera revela se nós estamos buscando a Deus pelo que Ele pode nos dar ou pelo que Ele é. Naquela casa em Betânia, Jesus encontrou três perfis de pessoas lidando com a espera. E talvez você se identifique com um deles hoje. Havia Marta, a ansiosa. Marta é aquela que quer resolver tudo na força do braço. Ela questiona, ela vai para o embate, ela não sabe esperar. Havia Maria, a adoradora introspectiva. Maria sofre, Maria chora, mas ela se prostra aos pés de Jesus mesmo na dor. E havia Lázaro. Lázaro representa aquele que cansou tanto de esperar que morreu espiritualmente. Tem pessoas me ouvindo agora que estão como Lázaro. Você esperou tanto pela restauração do seu casamento que a sua esperança morreu. Você esperou tanto por uma porta de emprego que a sua fé morreu. Esperou tanto pela cura que você desistiu de crer. Mas a boa notícia é que Jesus ama os três. Ele ama a Marta ansiosa, ele ama a Maria que chora e ele ama o Lázaro que perdeu a esperança. Jesus não chegou atrasado em Betânia. Ele chegou no quarto dia, quando o corpo já cheirava mal, para que ninguém dissesse que Lázaro tinha apenas desmaiado. Jesus não atrasou para curar uma doença. Ele atrasou para parar um velório e fazer uma ressurreição. O propósito da demora não era apenas dar um milagre a Lázaro, mas fazer de Lázaro o próprio milagre. Jesus disse: "Essa doença é para a glória de Deus." Deus permite que os seus amigos passem por crises, porque o mundo lá fora, que não lê a Bíblia, vai conhecer a glória de Deus através da sua vida. O seu vizinho, que não conhece a palavra, vai olhar para a sua história e vai dizer: "Eu não sei nada sobre a Bíblia, mas eu sei o que aconteceu na vida daquela família, e só Deus poderia ter feito aquilo." Então, o que você deve fazer enquanto Deus demora? A primeira coisa é orar. Em vez de dar ouvidos ao sentimento de abandono, em vez de reclamar com as pessoas, vá orar. Sentimento é igual criança mimada. Se você dá atenção, ela chora mais. A oração é você ir ao Criador, mesmo sem ter as respostas. A segunda coisa é render graças. Transforme a sua murmuração em cântico. Mostre a sua fé no dia mau. O fato de não ter acontecido no seu tempo não significa que Deus não vai fazer. E a terceira coisa é confiar inteiramente. Confiança não é uma sensação romântica, não é um sentimento bonito, é uma decisão. Diga para o seu maior medo, diga para a sua ansiedade: "Eu confio em Deus." O amor do Senhor não se acaba. Ele é novo a cada manhã. o Senhor cumprirá o seu propósito para com você. Não tente rebaixar o céu às suas vontades. Deus está cuidando dos bastidores. Ele está preparando e cuidando daquilo que você não vê. Ele está forjando o seu caráter para que você tenha estrutura para suportar o peso da bênção que está chegando. Vamos falar com o Pai nesse momento. Vamos orar e pedir que o Espírito Santo arranque toda a ansiedade do nosso coração. Amém? Se você puder, feche os seus olhos, curva a sua cabeça e fale com Deus. Senhor, nosso Deus e nosso Pai, nós entramos na Tua presença nesse momento, reconhecendo a Tua soberania e o Teu domínio sobre todas as coisas. Pai, nós confessamos que somos falhos, que somos ansiosos, que muitas vezes deixamos a pressa desse mundo contaminar a nossa fé. Nós temos sido bombardeados por uma cultura de instantaneidade e, sem perceber, começamos a exigir que o Senhor trabalhe no nosso tempo e do nosso jeito. Perdoa-nos, Senhor, por todas as vezes em que duvidamos do Teu amor, apenas porque a resposta não chegou quando nós queríamos. Espírito Santo, eu oro agora por cada pessoa que está me ouvindo e que se encontra na sala de espera da vida. Eu oro por aqueles que estão se sentindo esquecidos, abandonados e decepcionados. Toca no coração dessa mulher que tem chorado madrugadas inteiras, esperando a restauração da sua família. Toca no coração desse homem que tem batido em tantas portas de emprego e só tem recebido não. Toca naqueles que estão esperando um diagnóstico de cura, naqueles que estão esperando a libertação de um filho, naqueles que estão com a esperança morta, como Lázaro no túmulo. Pai, em nome de Jesus, repreende agora todo espírito de ansiedade, toda angústia, toda palpitação no peito, todo medo do futuro. Que a Tua paz, que nós não conseguimos compreender, inunde a mente e o coração dos Teus filhos. Ensina-nos a descansar na Tua fidelidade. Ajuda-nos a entender que o Teu silêncio não é ausência, mas é o som de um Deus que trabalha nos bastidores da vida. Nós decidimos hoje, pela fé, trocar a nossa murmuração pela adoração. Decidimos cantar no meio do vale. Decidimos confiar que o Senhor tem o tempo certo para todas as coisas. Nós declaramos que a nossa fé não está baseada em resultados rápidos, mas no Teu caráter imutável. O Senhor é bom, o Senhor é fiel, o Senhor cumprirá o Teu propósito na nossa vida. Ressuscita os sonhos que morreram. Traz vida àquilo que já estava cheirando mal. Que o mundo veja a Tua glória através dos milagres que o Senhor fará na nossa história. Nós entregamos o nosso tempo, o nosso relógio e a nossa ansiedade nas Tuas mãos. É no nome do Teu Filho Jesus que nós oramos e por isso antecipadamente Te agradecemos. Amém e amém.

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6: 10:22, 10:22 aqui no Manhã Total, um momento especial de fé e reflexão, mensagem e oração, finalizando com Gisele Cristina e o Nicolas Henrique, né? Quando todo mundo foi embora, Deus ficou. Momento de fé e reflexão volta amanhã. Amanhã tem mais uma mensagem, amanhã um pouco mais cedo, né? Às 9 da manhã, nós temos essa mensagem maravilhosa de todas as manhãs que falam ao nosso coração, que fortalece a nossa fé, que nos dão ânimo e esperança. 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Daqui a pouquinho os recadinhos, pessoal. Estamos atrasados hoje aí, né? Hoje tivemos aí vários bate-papos aqui no programa. Então, daqui a pouquinho, tenha paciência que a gente já vai falar o seu recadinho. Temos aqui mais de 90 mensagens para ler e áudios para ouvir. Então, daqui a pouquinho a gente vai dar sequência aqui aos recadinhos. Mas agora vamos falar de final de semana, sextou e sabadou.
7: O bom

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0: 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Quero também desejar um abençoado finalzão de semana a todos amigos, clientes Multiloja, ouvintes aí do Manhã Total. Um abraço especial para os irmãos lá da Cristo para as Nações, Ministério Abençoado. Quero estender o meu abraço também. Que Deus abençoe a cada um de vocês e dos demais ministérios que ouvem essa rádio, esse programa maravilhoso, né? 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
1: 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Bom dia!
3: Bom dia, na paz do senhor Marcelo. Eu, Marcelo, você não sabe quem que tem uma casa para trocar, às vezes trocar no carro. Tem um jeito, diz que a mulher está pedindo a casa para ele. Ele não tem um jeito. Daí ele disse que está querendo dar o carro em troca de uma casa aí, o direto. Já apareceu aí do semana, né? No meu celular, no meu número, o endereço, tudo, aí eu passo para ele. Me põe também nesse sorteio do saco de batata aí.
4: Bom dia, Marcelo. E aí, Marcelo, como é que tá o tempo aí? Aqui tá meio brusco, não sei se chove ou dá sol, tá meio frio também. Então, Marcelo, ontem eu tava em Ponta Grossa, falei pro meu esposo: ai, que saudade do Manhã Total. Hoje nós não vamos escutar o Manhã Total. Mas hoje, graças a Deus, estou na casa, limpando casa e ouvindo o Manhã Total. Bom dia para todos ouvindo. Deus abençoe. Sou a Nirlei de Ortigueira. Estou ouvindo o Manhã Total. Na minha casa só dá nova mensagem. Deus abençoe.
5: Bom dia, Marcelo, e a todos da Nova Mensagem. Aqui é o Elias Cardoso, Campinho do Jucapedro. Estamos aqui na Lida, né? E ofereça o programa para todos que estão ouvindo. E ótimo dia. Tudo de bom.
6: Bom dia, Marcelo. Deus te abençoe de teu e de todos que estiverem escutando. Os felizões daqui da área 2. Se tiver sorteio, eu coloco meu nome no sorteio. E gostaria de escutar uma música com Bruno e Marrone. Tenha um bom dia. Deus te abençoe, dia de vocês.
7: Ô, Marcelo Correia, rapaz, mas viu esses 18 graus teu aí, não sei quantos graus que você falou que tava aí, tá menos, né? Tá frio, frio, frio, rapaz do céu. Eu até vou trocar de blusa, rapaz do céu. Eu tava indo de jaqueta de couro, acho que eu colocar um casaco para ir para Campo Largo. Daqui a pouco estamos saindo para lá, né? Daqui a pouco vamos parar de escutar o programa, né? Vamos viajar para Campo Largo. Meu amigo Marcelo Correia, que calça a botina por cima da meia.
8: Bom dia, na paz de Deus, Marcelo. Tudo bem com você? Eu e o Sebastião estamos na audiência do programa Animado Maravilhoso. Um abração para você, para todos os ouvintes, todos da minha família, para Maria Elenir, seu filho Cassiano, para a Verinha, para a Claudete também, que sempre ouve seu programa, para a Clarice, a irmã Candinha, a irmã Eda, o irmão Hino, e também para a irmã Luzia também, que sempre ouve o seu programa. Obrigada e Deus abençoe. Um ótimo final de semana para você, para toda a sua família e para todos que estão na audiência, tá bom? Obrigada.
9: Bom dia, Marcelo, tudo bem? Coloca meu nome no sorteio de sacos de batata, aqui é a Fabiana da área 6.
1: Muito bem, tá aí o povão participando, né? Muita gente aqui, estamos adiantando os áudios, que acumulou demais, pessoal.
10: Paz do Senhor, Marcelo. Sou a Rosemir aqui da Charqueadinha. Quero participar do sorteio do saco de batata. Ofereço o programa para todos os ouvintes.
11: Marcelo, bom dia. Viu, Marcelo? Eu tenho vontade, né, de dar com grande. Eu tenho uma chácara lá no Sítio de Bagi. E a hora que eu passar o contato, telefone, a gente vai, né, conversar. Como que é, como que não é, beleza? Deus abençoe, tenha bom dia.
12: Bom dia, Marcelo. Bom dia, ouvintes. Ofereço a gravação para a Mazandira, para a Ana Francisca, para a Manadi, para a irmã Iracema, o Leandro, para o Fernandinho e para todos que estiverem ouvindo. Quero participar do sorteio, tá bom, Marcelo? Foi meu nome no sorteio.
13: Daí, Marcelo, bom dia. Deus abençoe a sexta-feira, mais que abençoada para todos nós aí. Rapaz do céu, vai complicar a situação pro teu lado agora aí. O povo agora estão pedindo para colocar o nome no saco da batata. Agora o caba chegou aí com as bandejas de ovo pro sorteio, moço do céu. Daqui para frente agora vai ser só sorteio de ovo e batata e o couro vai comer. A maionezona final de semana vai ser garantida.
14: Bom dia, Marcelo. Que Deus abençoe nossa sexta-feira. Um abraço para todos os ouvintes, que Deus abençoe. Aqui é a Adriana Santos, do Bela Vista. Aí quero participar do sorteio.
15: Eu quero ganhar essa bandeja de ovos, que é a Adriana, do Bela Vista.
16: Põe meu nome na bandeja de ovos aí, Marcelo Correia, Marcelo Sudão, Milena Mery.
17: Bom dia, Marcelo, tudo bem? Eu quero ganhar essa bandeja de ovos, a Sebastião do São Rafael.
18: Bom dia, Marcelo Correia. Pensamento do dia, tudo posso naquele que me fortalece. E que me fortalece, Jesus Cristo. Coloco meu nome no sorteio dos ovos, Marcelo Correia. Quero ganhar esses ovos aí pra minha mãe, tá bom? Quero oferecer o programa pra todo mundo que tiver ligado. Sim. E tamo ligado, meu garoto.
1: Aquele abraço, Fernandinho. Bandeja com 20 ovos da Granja Vila Agrícola. Do nosso amigo que esteve aqui, né, falando conosco. É nosso anunciante a partir de hoje. E a gente está combinando de conhecer lá a granja, né? Na semana que vem, talvez, vamos dar um pulinho lá, conhecer a granja lá em Tibagi, né? Essa granja aí que está exportando ovos até para fora do Brasil. Granja Vila Agrícola, uma bandeja com 20 ovos, tá aqui, ó, bem embaladinha, tá aqui no estúdio, já está aqui comigo. Ganhador já vai retirar hoje esses ovos aí, né? Já vai retirar hoje. Bom dia.
19: Bom dia, Marcelo, tudo bem?
1: Tudo bem.
19: Uma ótima final de semana para nós. E eu quero ganhar essa bandeja de ovos.
20: Bom dia, Marcelo Correia. Um ótimo dia para você, ótimo dia para os ouvintes. Estou aqui na minha casa, limpando a casa, escutando aqui a programação da rádio. Quero participar do sorteio aí do saco de batata. Marcelo, coloca meu nome. Sou Adriane, aqui do bairro São Francisco. Um ótimo dia, Marcelo. Deus abençoe você e sua família.
21: Bom dia, Marcelo. Põe meu nome no sorteio. Aqui é a Jana da Área 2. Tenha um bom dia. Quase perdi a hora de falar com tu. Tô levantando
1: quase
21: agora.
1: Quase perdeu a hora.
21: Tenha um bom dia.
1: Bom dia, dona Joana Sobral, da Área 2. Ainda deu tempo de falar com a gente. Obrigado pela companhia, pela participação. Fica com Deus. 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Vamos aqui para as mensagens de texto. Dá uma adiantada. Cirlei Araújo, bom dia. Mara Santos, bom dia. Dalva Nassi, Jardim São Rafael. Pastor Roberto está ouvindo lá em Ventania, junto com a mamãe do Gilberto Carlos. Deus abençoe. Ezequiel Medeiros, Sem Casas. Nilda Lagos, bom dia. Marcelo, bom dia. Dona Odete. Maria Cândida Santos, bom dia. Dona Eudirce Eugênia, bom dia. Maria Maciel da Área 2, bom dia. Também aqui, Marcelo, bom dia. Estou ligado na programação. Coloque meu nome no sorteio. É o Timóteo Pinturas e dele Pintura. Aquele abraço, Timóteo. Bom dia. Bom trabalho. A Graziela do bairro Área 2, Graziela Carneiro, bom dia. Marilda Oliveira, Jardim Monte Carlo, bom dia. Cirinaldo, Jardim Monte Carlo, Silma no bairro Área 2. Adilson no bairro BNH. Bom dia, Marcelo. Franciele Lima do BNH. Nilceia também ligadinha com a gente, muito obrigado. Gilda Souza do bairro Área 1, meu bom dia. Marcelo, bom dia. É o Vinícius Oliveira do BNH. Bom dia, Marcelo, tudo bem? João Carlos do bairro Área 6. Marcelo, quero participar do sorteio. Luiz Carlos, Gessi Rossoni, lá no Imbaú. Obrigado, Gessi. Ladi de Fátima também está nos ouvindo. Muito obrigado. No bairro São Roque. Celso, no bairro Macopa. Roseli, aqui no centro. Sueli Rodrigues, do bairro Bonavila. Bom dia, Marcelo. Quero participar do sorteio. Rosi, do São Francisco. Edileuza Mainardes, ligadinha no nosso programa. Muito obrigado. Bom dia, Marcelo. Quero participar do sorteio. Sou a Rayane, no Alto das Oliveiras, a Terezinha Lima. O seu João Capote, vovô da Hillary, bom dia. A dona Marlene, aqui do centro, também concorrendo ao sorteio. Dirceu Silva, no Alto Socomim, próximo ao Tensim. Irmã Francisca, no São Roque. Douglas, da Guarda Patrimonial. Dona Arlete, bom dia. Muito obrigado pela participação. Sueli Costureira, meu bom dia. Também quem está participando aqui é a Enedina. Obrigado, Enedina. Marcelo, bom dia. Sou a Neuza da Área 1. Ivonete e Cláudio, no bairro Macopa. Nadir de Lara, também ligadinha. Vanderlei Estupira, no Residencial Atlântico, meu bom dia. Neuza Lagos, da Vila Cristina, obrigado pela participação. Tem mais aqui, Dona Edith do Bom Jesus. Obrigado, Dona Edith, pela sintonia e pela participação.
0: Os apartamentos. No apartamento, né? Tô ouvindo você pelo celular. Aqui na casa da vizinha, né? Porque tô até sem internet. Mas tô ouvindo aqui na vizinha. Tô limpando o apartamento dela. Pude escutar hoje. Que Deus abençoe a todos e claro, meu nome é sorteio, tá bom? É a Vanderlei, Residencial Atlântico.
1: Tá certo, obrigado, Vanderlei, Residencial Atlântico. Maria Cristina, bom dia. Ela tem duas portas de comércio para alugar ali na região da área 2, próximo ao posto Vitória 2. Pessoal, nós temos aqui um sítio para vender, hein? Sítio

0: para vender porteira fechada ali na Charqueada dos Betins, no Imbaú. 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Bom para você que quer um sítio aí, ó. Já pega um sítio ali organizado, cercado, com galinha, pato, angola, enfim, uma bicharada lá para você cuidar, hein? Tá bom? Quem tiver interesse, entre em contato aqui no 3910-1230. 10h52.
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8: 11 horas e 10 minutos, 11:10 aqui na 91.5, prosseguindo com o Manhã Total nesta sexta-feira, 22 de maio de 2026. 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Então vende ou troca, né? 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Nós temos aqui o contato da pessoa que está vendendo esse sítio ali na Charqueada dos Betins. Alô, Luísa de Ventania, tá ligadinha com a gente, confirmando sua audiência nesta manhã. Obrigado pela sintonia, um abraço pessoal de Ventania, Barro Preto. É, no Monte Carlo também, a Vanir está confirmando aqui sua audiência. Caprice Gonçalves, família de Capri, Alto das Oliveiras. Marcelo, bom dia. Aqui é a Sônia Soares, do Monte Belo. Claudineia, no bairro Macopa. Dona Delair, também ouvindo o nosso programa. O seu Lauir, do bairro Areaum e família. Obrigado. Ana Paula Ferreira, Jardim União. Marcílio Alves Machado, no bairro Área 2. Muito obrigado, seu Marcílio. Quem mais? Bom dia.
9: Bom dia, Marcelo.
8: Elis Regina.
9: Abençoe o seu programa.
8: Amém.
9: Qual é meu nome no sorteio do saco de batata?
8: Olha aí.
9: Tá bom? Deus abençoe. Amém. Um abraço.
8: Um abraço. Deus abençoe, Elis Regina.
10: Bom dia, Marcelo. Tá uma benção o programa. Ofereço o programa para Joana Sobral e para todos.

0: ouvintes, para vocês aí da rádio.
1: Obrigado.
0: Coloque meu nome no saco de batata.
1: Tá certo.
2: Você é esse baiano, eu sou bom. Tá bom?
1: Tá bom, Elis Regina e Johnny, lá na área 2. Muito obrigado. Helena Mendes, bom dia pela participação aqui com a gente. Marilde Correia de Lima, louvor lindo. É, sinto Deus falando de pertinho comigo com esse louvor aí do Momento de Fé e Reflexão. Obrigado, Marilde, um abraço.
3: Bom dia, Marcelo. Estou aqui ouvindo teu programa aqui, tá uma benção. Marcelo,
1: oi.
3: Queria pedir para você colocar eu aí no sorteio do saco de batata. Se eu ganhar o saco de batata, vou repartir com a família tudo. Porque a batata tá muito cara, meu Deus do céu. Preciso ganhar o saco de batata.
1: Que barbaridade.
3: Beijo, Marcelo,
1: né?
3: Fica com Deus.
1: Obrigado, dona Araci, já está participando e concorrendo. Deixa eu também mandar um abraço lá pro meu amigo Sassá. Ô, Sassá, ex-vereador Sassá, tá aí na nossa companhia, trabalhando lá na prefeitura. Aquele abraço, Sassá. Obrigado pela sintonia. Daniele, a Riane Vitória e a dona Naurelina Assis, bom dia lá para toda a família, uma ótima sexta-feira, Deus abençoe. Vânia, no Alto Socominha, ali próxima delegacia, bom dia para quem mais?
4: Bom dia, Jefferson, bom dia, Marcelo.
1: Bom dia, Fátima.
4: Passando a desejar um ótimo dia para vocês aí, para todos, Telema Coborba.
1: Obrigado, Fátima, tenha um bom dia também.
5: Opa, bom dia, meu amigo.
1: Opa.
5: Que eu quis te andar com você, eu tô passando aqui para deixar um bom dia para todos os seus ouvintes. Opa, bom dia, meu amigo. Aqui também tô passando para avisar que amanhã vai ter feira do produtor. Vou estar lá no Box 7 vendendo um mel fresquinho, alho selecionado, massa de couve, batata e ovo.
1: Muito bem, amanhã tem feira do produtor a partir das 5 da manhã. John Scheller, bom dia, Marcelo, preciso comprar duas rodas 15 do Fiat Uno, se alguém tiver aí para vender, entre em contato comigo. Então, John Scheller está querendo comprar duas rodas Aro 15 do Fiat Uno, se alguém tiver aí para vender, entre em contato conosco. Isaíra e Elias, na Estrada dos Guararapes, no bairro da Marinha, bom dia para vocês.
6: Bom dia, Marcelo.
1: Bom dia.
6: Bom dia, ouvintes. Marcelo, coloque meu nome no sorteio se tiver, tá bom? Deus abençoe você e teus ouvintes.
1: Muito obrigado, Iraci Pontes.
7: Bom dia, Marcelo. Tudo
1: bom
7: bem?
1: Bom dia, tudo
7: Marcelo,
1: bem.
7: Marcelo, gostaria de oferecer o programa para minha sogra, a dona Laíde da Silva Moraes, que hoje está completando 94 anos
1: Olha
7: de vida.
1: Olha aí, que benção, hein?
7: Mais conhecido como Dona Pequena.
1: Dona Pequena.
7: E que Deus abençoe ela com muito amor, com muita paz e com muita saúde. Em nome de Jesus. Dona Vera, do bairro Bela Vista, obrigado.
1: Muito obrigado, dona Vera. Parabéns lá, dona Pequena, carinhosamente chamada de dona Pequena, 94 anos de vida. Felicidades, muita paz e saúde. Que Deus continue abençoando aí a sogra da dona Vera aqui do Bela Vista. Obrigado, dona Vera.
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9: Pai do Senhor.
1: Amém.
9: Põe meu nome no sorteio do saco de batata.
10: Marcelo Correia,
9: rapaz. Marcelo
1: Correia. Dona Eudória.
9: Você é uma pessoa muito legal. Você é uma pessoa muito boa.
1: Um abraço, dona Eudória, lá em Lajeado Bonito.
11: Bom dia, irmão Marcelo.
1: Bom
11: na
1: dia.
11: Paz do Senhor Jesus.
1: Amém.
11: Tô aqui trabalhando, escutando o programa. Viu, irmão Marcelo?
1: Pois
11: eu
1: não.
11: Gostaria de dar... De oferecer o programa lá pro meu esposo Noir, que ontem foi o aniversário dele, sabe?
1: Uhum.
11: E daí eu gostaria de pedir aí, se fosse possível, um louvor para ele aí, em nome de Jesus, né? Qualquer louvor aí, quero oferecer para ele, tá bom? E dizer para ele que Deus abençoe, que o Senhor dê muitos anos de vida para ele, muita paz. E dizer para ele que eu amo muito ele, tá bom? E que Deus venha realizar todos os sonhos dele, em nome de Jesus, tá bom, meu Marcelo? Deus abençoe.
1: Muito obrigado, parabéns lá ao Noir, que trabalha no Lavalto São José. Parabéns, felicidades, muita paz, muita saúde, muitos anos de vida. Deus continue lhe abençoando, viu, Noir? Obrigado aí pela sintonia. A Edna Mendes homenageando o esposo Noir, lá do Lavalto São José. E tem recado aqui que não acaba mais, meu povo. É gente atrás de gente.
12: Pastor Antônio Correia foi se exibir, tirar uma abelha lá da Lá da Ortigueira, lá da Vila Godoy, lá, as abelhas pegaram, ele tava com a cara, véio, parece uma bacia, daquelas bacias de alumínio, inchada. O homem atrapalhado, senhor da glória. Obrigado, e deu chuva, harmonia, já começou a chover aqui, Marcelão.
1: Esse é Arilson Vaz, tá louco, o pastor Antônio Corretes, que tá com a cara que nem uma bacia de alumínio inchada.
12: Oi, Marcelo, tô vendo que você ficou bem interessadão de ir lá e conhecer os ovos do Vanderlei. Sai azar.
1: É, já vão te tomar o celular, fica se engraçando pra você ver aí, que já vão te tomar o celular, você já fica de castigo aí mais um mês sem comunicar aqui conosco. Fica de graça aí.
13: Bom dia, Marcelo. Quero participar do sorteio. O saco de batata, Isonete.
1: Obrigado, Isonete, pela sintonia aí com a gente. Quem mais? Quem mais? Maria Eugênia, bom dia, também participando, oferecendo lá pro... Deixa eu ver aqui, Marcelo, bom dia. Maria Eugênia oferece programa para a Rose e o esposo dela, Juarez, lá perto de Tibagi. Jucimara, no bairro BNH. Marcos Mesquita, no São Francisco. Marilene e Luiz Carlos, lá no Jardim Alegre. Edneia, lá no São Félix. Muito obrigado. Bom dia.
14: Bom dia, Marcelo. Quero participar do sorteio. Ruth, da área 2.
1: Obrigado, dona Ruth, da área 2. Sônia Rocha, no bairro Área 1. Obrigado pela participação, Sônia. Bom dia.
15: Bom dia, Marcelo. Tudo bem?
1: Tudo bem.
15: Sou Leide, da área 2. E eu quero ganhar... também essa saca de batata com ovos, qualquer um dos dois, tá bom, Marcelo? Um abraço.
1: Um abraço, obrigado.
16: Bom dia, meu amigo Marcelo Correia, o Ademir. Bom dia. Abraço pra você, Marcelo, pra todos os ouvintes aí, Marcelo. Hoje tá fazendo cabelo e barba aí, Marcelo.
1: Cabelo, barba e bigode, rapaz do céu.
16: Fazendo teu horário do Jefferson.
1: É.
16: Ah, mas aí é bom, né, Marcelo? Assim que é bom, né? Deus a vida e saúde pra nós, assim que tem que ser, né? Assim é bom. Viu, Marcelo? Coloca eu aí também no sorteio aí dessa bandejona de ovo aí, saco de batata. Dois sorteios. Olá, Marcelo. Grande abraço pra você aí. Com Deus.
1: Filho, abraço. Obrigado, meu amigo Ademir, lá do Furtadão. Jefferson Abreu tá igual a primeira dama, a Janja. Só para viajando esse homem.
17: Fala, meu amigo Marcelo. Como é que você tá? Tamo curtindo a programação aí, cara. Tamo junto aí. Beleza, meu amigo?
1: Ô, Tibirce.
17: Valeu. Flamenguista, velho.
1: O que aconteceu que você sumiu, Tibirce, corintiano? Ô, não me abandone. Um abraço, Tibirce. Obrigado pela sintonia. Neiva Ostopira no Socomim. Devanzira Rosa também participando. Edenilza, lá em Ortigueira, né? Município de Ortigueira. João Popular Gugu da Vila Osório. Bom dia aqui para Aparecida Antunes. Silvana Lindolfo e toda a equipe lá da... Confecção e Estamparia Martins, Paula Camille, bom dia. Marcelo ouvindo aqui o programa no São Francisco, me chamo Josélia, obrigado. Nilda e Haroldo no bairro Socomim, Terezinha Oliveira Lima do Bela Vista, Rosângela. Marcelo, por gentileza, estou doando essa porta e dois vidros grandes. Se alguém tiver interesse, pode vir buscar aqui na rua Frei Timóteo, entra na estradinha de pedra. Mora na quinta casa, lado esquerdo, aqui dentro do campão da Vila Rosa. Eu quero desocupar logo aqui a área. Manda aí o WhatsApp da Multiloja, já mando para você. Então ela tem aqui para doar, para a pessoa retirar lá na casa dela, uma porta e dois vidros. A porta também é de vidro, né? Aquelas portas de correr de vidro e dois vitrôs, né? Dois vitrôs grandes. Quem tiver interesse, você jogue lá pro lado do campão da Vila Rosa, lá, entra na estradinha, lá na Frei Timóteo, na estradinha de pedra, né, de calçamento poliédrico, quinta casa, lado esquerdo, tá bom, pessoal? Olha aí, ó, então tá aí a oportunidade, a porta, tá boa a porta, ela mandou a foto aqui, portona de vidro, daquelas de correr, vidrinho quadrado e dois vitrôs também com vidro, perfeitas condições, só ir lá e buscar, tá bom? Não tem contato, não tem nada, tem que ir lá buscar, só ir nesse endereço lá no campão da Vila Rosa, tá certo, pessoal? Lá na Frei Timóteo. E o pessoal já choveu de gente aqui querendo. Então pega o endereço aí, pessoal, pega o endereço e vai lá, quem não vai reservar pra ninguém, quem chegar primeiro leva. Chegou primeiro lá, levou para casa a porta de vidro com vidro e os vitrôs também.

0: Alô?
1: Bom dia, Marcelo, tudo bem? Andar Baixa Mira Baixa, Mulher Maravilha, para todos os ouvintes que tenham um final de semana abençoado por Deus. Andréia de Bandeirantes.
2: Bom dia, Marcelo.
0: Bom dia.
2: Aqui é a Sueli de São Francisco. Põe meu nome no saco de batata, no sorteio. Deus abençoe teu dia aí.
0: Obrigado. Bom dia.
3: O pessoal já choveu de gente aqui querendo. Choveu de gente aqui querendo. Então pega o endereço aí, pessoal. Pega o endereço e vai lá. Quem não vai reservar pra ninguém. Quem chegar primeiro, leva. Chegou primeiro lá, levou pra casa a porta de vidro com vidro e os vitrôs também.
0: Gravaram eu falando e mandaram aqui pra mim mesmo. As barbaridades. É aí. 11 horas e 23 minutos, falando lá no Noir do Laval de São José. 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
4: Bom dia, Marcelo Corrêa, tudo bem?
0: Bom dia, tudo bem?
4: Estamos
0: aí na peleia.
4: Do Marcelo,
0: peleando.
4: Eu quero que você me coloque aí nesse sorteio de ovos e de batatinha aí. Beleza, Marcelo? Parabéns pelo seu programa, seu ouvinte de todos os dias, o Abrilino, Jardim Alegre.
0: Opa, meu amigo Brilho, lá do Jardim Alegre, um abraço, bom dia, já está participando. 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
1: Bom dia, Marcelo Correia, estamos na escuta aqui na Pedreira. Manda um abraço para todo mundo que está na escuta aí nessa tarde, nessa manhã aí. Marcelo Correia, eu tenho 4 rodas 13 do Gol. É bem seminova, pintadinha, com bico e tudo, para vender. A quem tiver interesse aí, de 13, é de ferro, preta, só é roda. R$600 dá para vender as 4 no Pix. Beleza, Marcelo? Anuncie aí, se tiver alguém interessado aí, me procura nesse zap aí.
0: Beleza, Coati.
1: Obrigado, Marcelo. Até mais.
0: Um abraço, Coati, lá da Pedreira, em Baú. Bom dia, Marcelo. Gostaria de saber se alguém tem um tanquinho para doar. No momento estou desempregada, sem condições de comprar. Já seria uma grande ajuda nesse momento. Desde já agradeço, moro aqui na Casa Bela, me chamo Romanelli. Ela deixou o contato dela aqui. Se alguém sentir no coração de ajudar aí a Romanelli, se tiver um tanquinho aí para doação, a gente tem o contato dela aqui na rádio, tá bom? Bom dia!
2: Bom dia, Marcelo. Aqui é o Samuel. Estamos na escuta do programa junto com a minha mãe. Põe meu nome no sorteio do saco de batata, que eu gosto muito de purê.
0: Obrigado, Samuel. Aquele abraço.
3: Oi, Marcelo.
0: Oi.
3: Ana Clara.
0: Tudo bem?
3: Quero participar do sorteio. Um abração.
0: Um abração, Ana Clara.
4: Bom dia, Marcelo Correia.
0: Bom dia.
4: Tudo bem?
0: Opa.
4: Aqui é o Lauro Ortiz.
0: Ô, seu Lauro Ortiz. Sumiu também?
4: Fiz programa com a Marli, com meus filhos, meus netos, com minha família, os Ortiz, o Sinaldo, o Major Luir, o de mamãe, o Pedro Bueno, o Reginaldo Pouso Boa Vista, o Zé Pretino, Vila Godoy, o Pastor Tonico Moraes, o Cedar Alves do João Vindo. Tchau, Marcelo Correia, um abraço. É o Lauro Ortiz, fique com Deus.
0: Mandou
4: um alô aqui pra nós. É, sempre escuta o programa.
0: Um abraço, seu Lauro Ortiz, lá de Basílios, município de Ortigueira. Ao senhor e à sua família, aquele abraço especial, uma ótima sexta-feira.
5: Marcelo, viu? Quem que é essa pessoa que tem a chácara, o sítio para vender aí?
0: Já vou passar.
5: É, tem uma pessoa que falou que tem vontade de comprar um sítio, qual é o valor, tá bom?
0: Vou passar para a senhora aí.
6: Fala, meu amigo Marcelo Correia.
0: Ô, doutor Denis Gibson.
6: Mande um salve pro nosso amigo corintiano, coitado.
0: Sumiu.
6: Do Castro.
0: Não veio hoje.
6: O Tibirce também é outro que sofre bastante.
0: É.
6: E o Carneiro, né? O corintiano mais chato do sul do mundo.
0: É.
6: Um abraço.
0: Ele abraço, Denis Gibson. Tá aí na sintonia. O Naio ficou tão nervoso do Corinthians empatar ontem que nem apareceu aqui no Repórter TV hoje com as informações do esporte, hein? Esse Naio corintiano, vou te contar uma coisa, viu? 11:31. Vicky Souza.

0: Marcelo Correia. 11:36.
1: Ô, Marcelo, voltamos a 30 anos atrás, nosso casamento, essa música aí, meu Deus.
0: Que barbaridade, né? Viajaram no tempo, então, 30 anos atrás. É, boas recordações, né?
2: Bom dia, Marcelo Correia. Manda alô aí.
0: Quem? Quem?
2: Neta Thaís, meu...
0: Ai.
2: Germano, meu filho... Donato, meu irmão Vilso, minha irmã Valdeirês,
1: Lauro Ortiz.
0: Esse de colinha figura, né?
3: Bom dia, Marcelo. Viu, Marcelo, tem um... Não sei quem, procurando uma roda 15, eu tenho 4 roda 15 liga leve.
0: Olha aí.
3: E vendo. Milão leva as 4.
0: Que barbaridade, rapaz. 1000 conto nas rodas. Olha aí, quem que pediu lá? O Tião Scheller. Olha aí, Tião Scheller, se tiver interesse aí, ó. Pareceu um vendedor aí, ó. Tem 4 roda 15.

0: Marcelo, muito bom dia, meu guri. Tudo beleza? Tudo bem por aí? Como é que você tá? Animado? Você tá tranquilo, né? Tá com a cabeça fresca. O que aconteceu que no Rio já sabreu de ativo? Fui pra Londrina. O Naia, que é um ardido que sempre tá aí todos
1: sumiram
0: os dias aí. O que aconteceu
1: mundo.
0: Com o Naia?
1: Sumiram os
0: corintianos. Será que o Nelson deixou você da casa hoje?
1: Acho que não.
0: Acho que o Seca Cabeça tá meia grana, não conseguiu pôr um boné na cabeça.
1: Tá pesada a cabeça.
0: É, Naio, velho, que eu vou te contar. Eu sumiu, Fernandinho, ninguém tá falando nada hoje. O que aconteceu com eles?
1: Tudo quieto hoje.
0: Conta pra nós aí, Marcelo. Essa piazada aí sumiram. Gente boa, não faz parte do programa, mas hoje não apareceram. Um abraço a todos aí, Marcelo. Tamo por cá, Marcelo. Fazendo aquele almoço.
1: Aquele abraço, Jamil, Júlio e Janice, lá na área 2.
2: Bom dia, Marcelo Correia. Quero concorrer esse presente aí, que é Ana Beatriz.
1: Ana Beatriz, corintiana. Agora Ana Beatriz é corintiana. Tá aí, ó.
3: Ô Marcelo, eu sou a irmã da Margarida. Tô pedindo um bujão de gás, se você puder arrumar pra mim uma pia. E um tanquinho pra lavar roupa. Senão eu vou ter que lavar na mão só. Alguém puder me ajudar?
4: Bom dia, Marcelo Correia, a paz do Senhor Jesus, uma feliz sexta-feira, uma sexta-feira abençoada a todos vocês aí da rádio. Marcelo, coloca aí meu nome no sorteio do saco de batata e dessa caixa de ovos. Um abraço a todos.
1: Um abraço, Dona Maria da Luz Rodrigues.
4: Deus abençoe.
1: Bela Vista. A Nice tá ouvindo a gente lá na área 6. Obrigado, Nice. Bom dia, Marcelo. Helena da área 2. Obrigado, Helena. Sônia e Baiano, no bairro área 2 também, né? Obrigado aí a Sônia e o Baiano pela audiência.
5: Bom dia, Marcelo.
1: Bom dia.
5: Como é que estão aí?
1: Animado, animado.
5: Marcelo, aqui já começou a chover.
1: Credo.
5: Tava com os varal cheio de roupa, curica, tá?
1: Tô olhando aqui
5: Marcelo,
1: não choveu
5: quer
1: ainda.
5: Participar do sorteio hoje aí. De qualquer coisa, o que tiver. Tá bom? Um bom dia pra você, ótimo serviço.
1: Obrigado, Dona Helenice. Bom dia pra senhora também. Aqui não chegou a chuva ainda, viu, Dona Helenice? Tá vindo devagarzinho a chuvinha aí, Dona Helenice. Diz que lá no bairro dela já tá chovendo. Marilza Bicuda, na área 2, obrigado. Vera também participando. Emília Siqueira, bom dia. Lúcia Dias, deixando aqui o seu nome registrado. Marcelo, quero participar dos sorteios aí do programa. Ana Flávia, Noemi Trindade, lá no Jardim Bandeirantes. A Jane Pontes, da área 1, obrigado. É o Gilson Fragoso, do bairro Área 1. Elisete Bueno, bom dia. Rita Gomes também está aqui na sintonia com a gente. Débora Xavier, bom dia. Obrigado pela participação. A Rose também participando. E a Maria Eugênia, sou da Conceição. Olha aí o pessoal, então, lá da Conceição nos ouvindo. Obrigado. Bom dia, Marcelo. Pode anunciar aí, meu marido Jorge, ele trabalha fazendo pequenos fretes com caminhonete aberta. Se alguém precisar, 41-9200-9... Esse número aqui tá estranho, né? Não entendi esse número aqui. Acho que tem número demais aqui. 9200-12060. 41 é WhatsApp. Então, se alguém precisar de pequenos fretes aqui, a gente passa o contato. Meu amigo Zico Sapateiro, aqui na Samuel Clabin, também tá ligadinho com a gente. Obrigado, Zico! Marcelo confirmando mais uma vez a audiência. Mila Costa, Suzana, no Residencial Casabella. Bom dia, a Thelma também está nos ouvindo. Bom dia, Marcelo, aqui no bairro São João. Sou o José, obrigado, José. Cleide Mendes de Lima, São Francisco. Liane Betim Proença, também no São Francisco, obrigado. Ailson Vaz voltou aqui.
6: Ô, Marcelo, o Tibúrcio, o mano Tibúrcio estava internado na copiosa, né? Mas eu com o garotinho internamos ele lá, porque ele estava numa situação meio deplorável.
1: Credo, figa.
6: Daí hoje é dia de que eles entregam o celular pro cara mandar mensagem pra família e tem meia hora pra usar o celular, mas já sumiu de novo. Pode ter certeza que agora não responde mais. Daí amanhã nós vamos lá levar um pão, umas coisas pra ele comer lá, porque o bicho tá complicado lá, cara.
1: Tipo,
6: eu não me sorteio dessa bandeja, eu quero socar ovo no garotinho, no Tibúrcio, vocês foram lá em casa, beleza?
1: (risos) 11h42, pessoal, olha só a informação aqui da comunicação social do 26º Batalhão da Polícia Militar. Na noite desta quinta-feira, dia 21, Equipes da Polícia Militar do Paraná, por meio do 26º Batalhão, foram acionadas para prestar atendimento a uma ocorrência envolvendo uma criança localizada sozinha em via pública

0: na região central de Telêmaco Borba. Populares visualizaram o menino caminhando desacompanhado pela avenida em situação de risco iminente de atropelamento e imediatamente acionaram a equipe policial. Durante o atendimento, os policiais constataram dificuldades de comunicação e interação por parte da criança, que demonstrava elevado estado de agitação e por diversas vezes tentou correr em direção à via. Enquanto a equipe realizava o acolhimento e garantia a segurança da criança, familiares compareceram ao local e informaram que o menino é diagnosticado com um transtorno do espectro autista e havia saído sozinho da residência. Ainda um militar de folga e um repórter local tiveram contribuição na localização dos familiares. Diante da situação, o conselho tutelar foi acionado para acompanhamento do caso. Posteriormente, os responsáveis receberam as orientações necessárias quanto aos cuidados e medidas preventivas visando evitar novas ocorrências. Outro fato que aconteceu também, na manhã de hoje, sexta-feira, dia 22, equipes do 26º Batalhão da Polícia Militar atenderam uma ocorrência de dano em residência aqui na região central da cidade. Durante o atendimento, a equipe policial identificou um indivíduo em visível estado de alteração, transitando nas proximidades com diversas sacolas em mãos. Na abordagem, foram localizados alimentos e bebidas sem comprovação de origem, entre eles refrigerantes, carnes, queijos e bebidas alcoólicas. Posteriormente, o abordado informou que os produtos haviam sido subtraídos de um estabelecimento comercial em outra cidade da região. Ainda durante a ação, constatou-se que o indivíduo utilizava tornozeleira eletrônica ativa. Então, mais uma situação aí atendida hoje pela Polícia Militar. Alô, Eliane Londres, pessoal lá do CCC, Centro de Convivência da Criança. Estão lá trabalhando e ouvindo a nossa programação.
1: É, o Arilson vai falando que liberava o celular pro cara lá. Mas ele fica sumido, então, ó. Tipo, tá igualzinho, então tá igual, não tá diferente é, são... Vasco, os colegas dele.
0: Arilson, é tudo junto.
1: Só meia hora o celular pra eles. É, não é sempre, é uma vez e outra ainda.
0: Falar de tomar o celular, o Arilson Vaz entende, porque ele toma o celular dele direto. Ele fica aí mês sem participar, daqui a pouco volta, daí some de novo. O Arilson Vaz entende desse negócio aí de ficar sem celular. João Domingos Gomes, Dona Mary, Adilson lá no BNH, aquele abraço. É, Sônia Rocha, deu ruim, Marcelo. Juba Locutor também tá por aqui, né? Grande Juba, aquele abraço, Juba. Bom dia, coloque meu nome no sorteio, Luiz Carlos. Olá, Marcelo, bom dia. Rubiana Bueno, lá no Jardim Itália, Dona Maria, está nos ouvindo? Fernanda, ô Marcelo, solta meu áudio aí, senão meu avô não paga os meus R$5 no final de semana. Mas parece que eu já soltei teu áudio aqui.
2: Opa, bom dia, meu amigo. Aqui também tô passando para avisar.
0: É, eu já soltei o áudio lá da Feira do Produtor amanhã. Sei que não ouviu, Christian. Ê, Christian, presta atenção, Christian do céu. Maria Rosa Bueno.
3: Se alguém precisar de pequenos fretes, aqui a gente faz o contato.
4: Ô, Marcelo, aqui é a irmã Maria Rosa. Tô mandando um áudio aí. Deus que abençoe vocês. Amém. Um fim de semana bom, que segunda-feira venha melhor ainda o programa. Amanhã vai ter programa também, vou assistir. Deus que abençoe vocês aí, dê saúde. Põe o meu nome no sorteio, que é a irmã Maria Rosa Bueno.
0: Um abraço, Dona Maria Rosa, lá da Vila Rural Brilho do Sol. 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
1: Bom dia, Marcelo. Se for possível, eu quero ouvir o Quati cantando. Tá bom? Aparecer para tudo aqui da Macopa.
0: É...
1: Tenha um bom dia, Marcelo.
0: Quati cantando. Barbaridade.
2: Eu quero... Põe meu nome sorteio no saco de batata, porque se eu vou repartir com meus vizinhos, o que der que eu reparto. Tá bom? Nome do senhor.
1: Se tiver, entra em contato.
0: Como é que é?
1: Eu procuro uma casa pra me alugar.
0: Casa pra alugar.
1: Até uns R$700, mais ou menos. 600, 700, 500, mais ou menos. Por menos, em Telêmaco, que seja perto de escola e posto de saúde, que eu tenho minha. E que seja mais. Se tiver, entre em contato comigo nesse número aí.
0: Olha, a Fátima está interessada em alugar uma casa, no valor aí aproximado de até R$700, né? Se alguém tiver aí uma residência para alugar, nós temos o contato aqui da Fátima. 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
0: Nos aproximando aí dos minutos finais do programa, já chegando no finalzinho aí do Manhã Total.
4: Oi, senhor, meu Marcelo, passando aqui para confirmar nossa audiência, também deixar nosso nome para o sorteio do saco de batata. Deus abençoe teu dia.
0: Amém, Deus abençoe. Joanita da Luz, o Andinho tá por aqui, obrigado, Andinho. Janice lá no CMEI Cândido Portinari, lá no bairro São João. Ari Gessi também tá ligadinha com o programa, participando aqui com a gente, muito obrigado. Falar em prêmio, pessoal, teve uma ouvinte que ganhou um kit hidratação para os pés na semana do Dia das Mães lá, no sábado que antecedeu o Dia das Mães, e até agora não veio buscar mais. Então eu vou dar o prazo para essa ouvinte até amanhã. Amanhã é sábado, então já se passaram aí praticamente 2 semanas, né? Até amanhã, se ela não vier buscar, a gente vai fazer o sorteio semana que vem aqui dentro da programação. É um kit hidratação para os pés da podóloga Érica Fortes. A pessoa que ganhou não veio buscar até agora. 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
5: Bom dia, Marcelo, tudo bem? Marcelo, quero participar do sorteio do saco de batata, Isabel do bairro São João.
0: Obrigado, Isabel do São João, tá participando. 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
0: Os últimos recados. Silvia Souza no São Jorge, bom dia. Deixa eu ver se eu não esqueci ninguém, não deixei ninguém pra trás. Olha aí, apesar do tempo ficar corrido, falei de todo mundo, né? Deixa eu correr aqui mais para baixo para ver, não ficou ninguém, beleza, tudo certo, tudo... Vamos ver aí quem vai levar os ovos! Opa! Melhor corrigir essa frase. Vamos ver quem vai levar a bandeja com ovos! Ovos da granja Vila Agrícola. É, pessoal, pensa numa granja ali que está exportando ovos de Tibagi para o mundo. Não é brincadeira, não. De Tibagi para o mundo, essa granja aí, a granja Vila Agrícola, que a partir de hoje está também sendo parceira nossa aqui no Manhã Total. E semana que vem a gente vai lá conhecer, né, toda a tecnologia dessa granja aí, que é um sucesso, Daniel, um sucesso aí. Rufem os tambores! Vamos ver aí quem vai levar, então, a bandeja com ovos, 20 ovos brancos. Muito bem, já temos aqui o nome da pessoa que ganhou. 8843, final 05. 8843, final 05. Aqui está salvo como Josuel. Atenção, Josuel. Você acaba de ganhar uma bandeja com 20 ovos brancos da granja Vila Agrícola. Você retira aqui na rádio, viu, Josuel? Tá bom? Os ovos já estão aqui na rádio, chega ali na recepção, conversa ali com a Eduarda na parte da manhã ou à tarde com a Natália Dias e retira a bandeja de ovos. Agora vamos ver quem vai levar o saco de batatas lá do caminhão da Daiane e do Adriano. Lembrando que o saco de batatas tem que ser retirado hoje. Se a pessoa não for hoje, danou-se, perdeu. Daí já era, daí vai ficar só para outra sexta-feira aí um novo sorteio. Então, o contato lá da Daiane é para retirar no dia, tá bom? Tem que ser retirado no dia do sorteio, no caso hoje, até às 18 horas. Vamos lá então com o telefone contemplado, o telefone aí que vai buscar esse sacão de batatas lá no caminhão da Daiane e do Adriano, em frente à trincheira do Jardim Bandeirantes.

0: Eu já vou mandar lá um recadinho para ela. Então, aqui, Maria 9108, final 12. Acabou de ganhar um saco de batatas do caminhão da Daiane e do Adriano. Tem que ir hoje lá, hein? Até às 18 horas. Já avisando mais uma vez. Se não for hoje, aí perde o brinde. Já era, tá bom? Pessoal, 11h58, Manhã Total vai ficando por aqui nesta sexta-feira. Amanhã, sabadão, se Deus quiser e permitir, eu volto com vocês às 8 da manhã para a gente fechar aí a semana. Muito obrigado a todos pela companhia. Muito obrigado a você que mandou sua mensaginha para cá, tirou um tempinho para participar comigo. Eu agradeço de coração. Fiquem todos com Deus. Que Deus abençoe a cada um. Que a sua sexta-feira seja maravilhosa e continue aí uma sexta-feira linda, né? Apesar do tempo fechado, mas Deus com você aí. Com certeza, sua sexta-feira vai ser abençoada e iluminada. Na sequência, vem o programa da Igreja Cristo para as Nações. Tchau!
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2: Um milagre extraordinário, Pastor Alexandre Maciel. O irmão Manuel chegou aqui, não conseguia respirar sem o oxigênio, pastor. E agora ele tirou o oxigênio. E para a glória de Deus, não está sentindo falta de ar. Não está sentindo nada, para a glória de Deus.
3: Meu Deus do céu. Como é seu nome, meu irmão?
4: Manuel Messias.
3: O senhor estava com esse tubo de oxigênio e o senhor sentia muita falta de ar?
4: Muita falta de ar. Dez anos usando o aparelho.
3: 10 anos?
4: 10 anos.
3: Usando o aparelho de oxigênio?
4: É.
3: 10 anos?
4: 10 anos.
3: E aí o senhor agora tirou o aparelho para ver como é que tá? E tá respirando normal?
4: Graças a Deus.
3: Não tá sentindo falta de ar?
4: Nada, tô tudo bem.
2: Por tá escorrendo lágrima do olho dele, pastor Alexandre Maciel. Tá emocionado, pastor.
3: Oh, glória a Deus. O Espírito
4: aleluia,
3: de Deus está
4: Deus,
3: neste
4: aleluia.
3: Lugar.
4: Aleluia.
3: Oh, irmão, por que que o senhor usava o aparelho? O senhor tinha alguma coisa no pulmão?
4: Eczema pulmonar.
3: Eczema pulmonar.
4: Fumar. Cigarro.
3: De tanto cigarro, tanto que o senhor fumou.
4: 50 anos.
3: Eu vou lá falar com ele. Vem aqui, vem. Não.

0: Deus.
1: Escute, a senhora é a esposa dele?
0: Sou.
1: Há quanto tempo ele usava isso aí?
0: Mais de 10 anos.
1: Mais de 10 anos?
0: Mais.
1: Usando... Vira pra cá um pouquinho. Vira pra cá. Usando o aparelho?
0: 10 anos. Esse daí, na minha casa, tem o outro que é elétrico, que é o... É o concentrador, usa 24 horas aquele lá.
1: Então, em casa ele usa também? 24
0: usa 24 horas.
1: Aí, para sair, ele tinha que usar o oxigênio?
0: É isso daí, para sair.
2: Dormir a noite toda.
1: Como é que é?
2: Dormir a noite toda com oxigênio.
1: Só com oxigênio para dormir? Era muita falta de ar?
2: Muita, muita, muito. Muita.
0: Respiratória à noite quando tá dormindo.
1: Se não usasse, podia dar uma parada respiratória a qualquer momento.
0: Isso.
1: Como é que ele levantou? Como é que eles estão com o aparelho nas mãos? Ele tá sem o aparelho agora e tá respirando bem, tá chorando e tá motivado aqui, alegre. O que que aconteceu?
0: É o milagre de Jesus, né?
1: Quem?
0: Jesus.
1: Quem operou o milagre?
0: Jesus.
1: O senhor tá feliz?
2: Muito feliz.
1: O senhor conheceu a igreja como? Como que o senhor conheceu a igreja?
2: Pela televisão.
1: Assistiu na TV. Aí falou, vou lá.
2: Vou lá. Todo dia eu assisto.
1: Aí falou, vou lá buscar meu milagre.
2: Vou buscar minha bênção.
1: E aí o senhor veio hoje?
2: Veio hoje.
1: E agora o pulmão começou a funcionar normal?
2: Normal, graças a Deus.
1: Meu Deus do céu. 50 anos fumando. O senhor fumou 50 anos?
2: 50 anos. Eu tenho 80 anos. Fumei.
1: O senhor tem 80 anos?
2: 80 anos.
1: 50 anos fumando. Destruiu o pulmão. 10 anos usando o aparelho de oxigênio, mas começou a assistir o programa Cristo para as Nações em casa, e o doutor Jesus trouxe ele hoje aqui, e está liberando ele do oxigênio, para a glória do nome do Senhor, está dando pulmão novo para ele, está dando pulmão novo para ele, ele está ganhando um pulmão novo aqui, no altar da Cristo para as Nações, e o milagre dele vai virar notícia, já virou notícia para o mundo inteiro. Eu vou dar um abraço no Senhor, me dá um abraço.
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1: A senhora está feliz?
0: Estou feliz.
1: Quanto tempo vocês assistem o programa?
0: Ah, tem uns 2 anos, né?
1: 2 anos, e hoje vieram receber a bênção?
0: Eu sou a segunda vez.
1: Vocês moram aonde?
0: Guarulhos.
1: Guarulhos?
0: É.
1: Receberam a vitória hoje?
0: Bairro dos Pimenta.
1: Ele é a primeira vez?
0: Primeira vez.
1: Primeira vez, senhor, aqui?
2: Primeira vez. Primeira vez.
1: E na primeira vez já recebeu esse milagre?
2: Graças a Deus. Glória a Deus.
1: Quem que a senhora está chamando lá?
4: Meu filho.
1: É o filho? Quer que ore pelo filho?
5: Eu
1: vou orar pelo filho. Eu vou orar. O senhor está feliz?
2: Graças a Deus.
1: Pega o azeite para mim.
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6: Mais milagres, pastor.
1: Calma lá que eu deixo orar pelo filho aqui, o azeite. Vem cá. Aqui, ó. Deixa eu falar com esse moço aqui. Segura aí um pouquinho, deixa eu falar com ele. Foi feita uma obra de macumba para esse moço. É a primeira vez dele aqui? Segunda. Foi feita uma obra de macumba para esse moço. E eu vejo ele internado num hospital sem poder sair de uma cama. E é um hospital psiquiátrico. E eu via ele em surtos psicóticos. E ele tendo que ser amarrado na cama. Só que Deus falou para mim que está livrando ele hoje. Deus falou que a depressão não vai matar ele. A depressão não vai matar ele. Porque o doutor Jesus chegou. Ele toma remédio?
0: Toma.
1: Faz tempo?
0: Não, tem uns 6 meses.
1: O que, que aconteceu?
7: Deu crise de ansiedade.
1: Está tomando remédio para quê?
7: Ansiedade.
1: Ansiedade. Mas o Deus do céu está repreendendo hoje. Nunca mais você vai tomar remédio para crise de ansiedade nem para depressão. Porque eu declaro a cura em nome de Jesus. Me dá um abraço. Você está curado em nome de Jesus. Que a paz de Cristo reine em seu coração. Ô Paulo, me dá uma resposta aí se o meu áudio está chegando bem. Como está meu sinal aí? Porque eu creio que hoje tem muita vitória da parte do Senhor para cada um de nós. Tem muita bênção da parte do Senhor para cada um de nós.

0: mais. Se o meu sinal estiver chegando bem aí, só me informa, se puder mandar uma resposta aí. Mas eu acho que está chegando bem. Confere aí no YouTube. Bom, vou conferir aqui no YouTube aqui também. Eu tenho o sinal aqui no YouTube, eu já confiro, Paulo, tá bom? Gente, onde eu estou aqui, ó? Tá ótimo? Onde eu estou aqui, ó? Centro de Convenções Ulisses. Quem é de Brasília? Quem é de Brasília? Se quiser vir aqui agora, eu tô aqui, ó. Pastor, eu sou de Brasília, eu queria te ver. Tô aqui, vou ficar até uma hora aqui, ó. Se quiser até levar a gente para almoçar, tá o Fortunato aqui querendo almoçar, tá o Pastor Lote ali querendo almoçar. Pastor Lote está atendendo o telefone. Então, estamos aqui. Eu já fiz um videozinho ali na. Eu já fiz um vídeo ali dentro do salão ali. É só você entrar no meu Instagram, Pastor Alexandre Maciel, que você vai acompanhar. Eu já estou em Brasília. Gente, Pastor Fortunato. É muito grande, pode chegar aqui. É muito grande o que Deus vai fazer, Pastor Fortunato. É grande demais. Eu estou vendo aqui, gente, que cidade linda, hein? Eu não imaginava que Brasília era tão lindo assim. Eu não estou menosprezando Brasília dentro da minha imaginação, mas eu não imaginava. É uma cidade linda, linda. Eu sei que muita gente vai dizer, Pastor, eu preciso de Deus, tem muita corrupção. Mas isso é um detalhe que a igreja vai entrar orando e Deus vai fazendo a obra. Mas a cidade em si, eu achei uma cidade muito bonita e eu já quero declarar: Brasília, aqui de Brasília, as bênçãos do Senhor serão produzidas para o Brasil todo. E eu creio nisso. Pastor Fortunato, uma alegria grande estar aqui.
1: Uma alegria muito grande, pastor, nesta cidade maravilhosa, a capital do nosso Brasil. E, na verdade, pastor Alexandre, o que está acontecendo hoje em Brasília é algo fenomenal. Deus está dando uma oportunidade ao povo de Brasília, ao povo de Goiânia, ao povo do centro-oeste do Brasil, de conhecer dele. Todas as vezes que os profetas visitavam as cidades, era uma oportunidade que Deus estava dando ao povo de consultar o profeta. Amós, ele disse no seu livro que Deus não fará coisa alguma sem primeiro não revelar aos teus servos, os profetas. Então você que está nos acompanhando agora pela Rede Cristo para as Nações, pela RBI, pelo canal de YouTube do nosso pastor Alexandre Maciel, o que Deus está entregando à Brasília é uma oportunidade de conhecer o poder dele, é uma oportunidade de receber algo dos céus. Há situações que só Deus pode fazer. A gente tem acompanhado que Brasília, como o nosso pastor Alexandre Maciel bem falou, é a capital linda, é uma capital planejada de um povo abençoado, educado, e a oportunidade chegou para Brasília. Olha, você que está nos acompanhando agora ao vivo, atenção! O homem de Deus já está em Brasília e sinais, prodígios irão acontecer, pastor Alexandre.
0: Gente, eu estou impressionado com a fé do povo. Muita gente já compartilhando, mas eu quero orar. Pegue a sua água, já peguei minha água aqui. Pegue a sua água. Eu quero estar orando agora com vocês. Aqui vai ser, daqui a pouco o pastor Fortunato vai falar um pouquinho mais de como chegar aqui, dos lugares. Eu já conheci todo lugar aqui. E eu vou dizer uma coisa para vocês. Vou virar a tela aqui, ó. Ó, aqui do lado, ó, desse lado aqui, tá vendo ali, ó? Ali é o estádio Mané Garrincha, né? Ali é o estádio Mané Garrincha. Hoje nós estamos fazendo uma concentração aqui, ó. Aqui, tá vendo? Em uma sala para aproximadamente umas 300 pessoas sentadas. Mas em breve nós vamos fazer duas. Duas concentrações. Hoje não, domingo. Duas. Mas em breve nós vamos fazer ali, ó. Uma grande concentração aqui no estádio. A equipe está vindo de carro agora. Está vindo também a equipe, o Joel, o cantor Joel, está vindo também de avião. Então vai ser uma festa muito linda aqui. Lembrando que hoje o Bix Cordeiro, ele está na cidade de Porto Alegre. E ele vai estar amanhã o Bispo Alex Cordeiro vai estar na cidade.

0: de São Paulo, em Santo Amaro, domingo no Brás, segunda no Rio, terça Vitória e quarta em Belo Horizonte e quinta em Curitiba. Vamos orar? Vamos à chamada de oração. Pegue a sua água e eu já volto orando com todos vocês.
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0: Querido e eterno Deus, é a primeira oração que eu faço, Senhor, do solo de Brasília, a capital do Brasil, ao vivo pelo YouTube e pela TV. Já estamos em Brasília. Já estamos aqui, Senhor, aonde, nesse lugar, amanhã, no Centro de Convenções Ulisses, vai se tornar o palco dos verdadeiros milagres, o palco das verdadeiras adorações. E eu não tenho dúvida, Senhor, que o Teu Espírito há de se manifestar neste domingo, Senhor, quando o povo que vem de Goiás, o povo que vem de Minas Gerais, vai ser impactado pelo Teu poder e por Tua graça. Acreditamos piamente na mão poderosa do nosso Deus. Acreditamos piamente naquele que vive e reina para todo sempre. Senhor, enquanto eu estou aqui, o Senhor está me revelando pessoas que estão me assistindo em casa agora, que estão sendo alcançadas pelo teu poder. Abençoe, Senhor, a Débora Cardoso, que está contribuindo. Abençoe a irmã Graça Cardoso, que está contribuindo, Senhor. Mandou a oferta para ajudar a equipe, Senhor, que já está aqui em Brasília. Eu vejo tanta gente confirmando a presença aqui em Brasília, meu Deus, aqui pelo YouTube. E eu não tenho dúvida que o teu Espírito Santo há de se manifestar. Por agora, Senhor, eu oro pedindo que o Senhor consagre esta água, consagre esta casa e esta família pelo poder do teu nome. Eu oro agora a oração dos Salmos 91. Ore comigo. Aquele que habita no esconderijo do Altíssimo, à sombra do Onipotente descansará. Direi do Senhor: Ele é o meu Deus, o meu refúgio, a minha fortaleza, e nele eu confiarei. Porque ele te livrará do laço do passarinheiro, da peste perniciosa. Ele te cobrirá com as suas penas, e debaixo de suas asas estarás seguro. A sua verdade é escudo e broquel. Não temerás espanto noturno, nem seta que voe de dia, nem peste que ande na escuridão, nem mortandade que assole ao meio-dia. 1.000 cairão ao seu lado, 10.000 à sua direita, mas tu não serás atingido. Somente com os teus olhos olharás e verás a recompensa dos ímpios, porque fizestes do Senhor o teu refúgio e do Altíssimo a tua habitação. Nenhum mal te sucederá, praga alguma chegará à tua tenda, porque aos teus anjos dará ordem a teu respeito, para que te guardem em todos os teus caminhos. Eles te sustentarão nas suas mãos, para que não tropeces com teu pé em pedra. Pisarás o leão e a áspide, calcarás aos pés o filho do leão e a serpente, porque tão encarecidamente me amou. Também eu o livrarei, pô-lo-ei em um alto retiro, porque conheceu o meu nome. Ele me invocará, eu lhe responderei. Estarei com ele na angústia, livrá-lo-ei e o glorificarei. Dar-lhe-ei a abundância de dias e lhe mostrarei a minha salvação. Pai, em nome de Jesus Cristo de Nazaré. Eu oro por com as águas nas mãos. Aqueles que estão clamando agora, 12 horas com 17 minutos, diretamente do solo da capital do Brasil, de Brasília, eu oro pedindo, aonde estiver alguém agora, em qualquer lugar do Brasil ou do mundo, seja agora alcançado, seja agora tocado por teu poder e por tua graça, na autoridade do nome que é, sobre todo nome, o nome de Jesus. Amém.

0: Agora 12 horas 19 minutos. Aceite a paz do Senhor Jesus, sua casa, no seu lar, na vida da sua família. Deus abençoe todos vocês. Acabamos de receber uma oração poderosa com o pastor Alexandre Maciel, que já está na capital federal, onde estará realizando uma grande concentração, né? Pastor Alexandre Maciel estará ali em Brasília, também atendendo um pedido que já faz muito tempo dos... como é que chama lá os brasilienses, né?
1: Eu acho que é.
0: Glória a Deus, né? Então, a pedido desta... Do povo de Brasília, né? Já a gente vai saber se é brasiliano, se é brasiliense, o que que é. o Daniel já tá ali procurando ali, né? Paraná e paranaense. Nós vamos... O pastor Alexandre Maciel vai estar realizando esta... estará realizando... Brasiliense, né? Olha aí, então acertei, tô dentro. E vai estar realizando essa grande concentração, essa grande cruzada. E vai ser muito lindo o que vai acontecer. Vai descer todo o Distrito Federal, vai descer ali os interiores ali também, cidades próximas à capital federal, e vai ser lindo. Você vê que ele ia fazer, realizar apenas pela manhã, mas já uma alta demanda, muita gente procurando e pedindo para que ele pudesse fazer um segundo culto, pois alguns moram bem distante. Você tem uma ideia, pessoas vão sair em caravana lá de Brasília para Belo Horizonte e Vitória do Espírito Santo, quando o pastor lá vai, né? O pastor vai em Vitória, desce caravana lá de Brasília. Quando vai, a mesma coisa, a Minas Gerais, que já vai fazendo ali divisa, né? Com território... de Brasília, ali, aquela região de Brasília. Então, de lá, ele já está lá, e de lá ele fez essa oração, e já fomos, certeza, fomos já abençoados, e uma oração também para Deus preparar esse grande evento que será realizado no Distrito Federal. Mas muito bem, eu estou aqui com o pastor Milton, que veio lá de Curitiba, é um dos nossos pastores, que Deus tem chamado esse ministério e tem sido bênção em nossa vida. E Deus o trouxe aqui à cidade de Telêmaco Borba. Está aqui conosco em Telêmaco Borba. Já foi realizado o primeiro culto na parte da manhã. Quem esteve na parte da manhã foi muito abençoado. E é claro que na parte da tarde, o seu horário, tem gente que vem mais na parte da tarde... Então, é o seu horário, não deixe passar essa oportunidade de ser abençoado pelo profeta de Deus. Quando o profeta vem à cidade, o povo já entende que é um sinal de resposta do Senhor. Ele vem trazendo consigo

0: uma direção espiritual, uma ordem divina. Sobre ele repousa uma, eu diria, um direcionamento de Deus. A virtude e o poder do Espírito Santo está sobre ele para curar os enfermos, para expulsar os demônios, para quebra de maldição, né? E para revelar aquilo que está no coração de Deus, aquilo que Deus quer que seja, enfim, expressado, seja falado na cidade. E aqueles que forem na parte da tarde, receberão a sua parte, ouvirão Deus falar claramente com você. E a quem cura, cura, a quem milagre, milagre, a quem libertação, libertação. O fato é que se Deus trouxe um profeta na cidade, é porque ele viu a sua dor, viu a sua aflição, viu as injustiças que você está vivendo, e Deus determinou hoje o fim de todas elas, em nome de Jesus. E, portanto, você tem que buscar a bênção. Mas vamos lá, para não ficar apenas nas minhas palavras, está aqui comigo o pastor Milton. É uma honra recebê-lo aqui no estúdio. E eu gostaria que ele, em viva voz, pudesse também convidar a este ouvinte. Paz do Senhor, pastor.
1: Paz do Senhor, pastor Regivaldo. Paz do Senhor também aos demais aqui que se encontram, né? A grande audiência desta emissora. Estamos felizes, contentes, né? Pela oportunidade de retornar a esta cidade mais uma vez. Estivemos aqui há muitos anos atrás e hoje viemos dentro de uma visão e também de uma forma específica aí para profetizar a bênção de Deus na vida de todos, tá certo? Creio que, como o nosso pastor aqui já adiantou a todos vocês, o que Deus fez na parte da manhã foi algo extraordinário. Muitas pessoas curadas, pessoas reveladas, libertas. E houve ali, com certeza, transformação, restauração. O agir de Deus, e a Bíblia diz que Deus trabalha com manifestações, né, sobrenaturais, de muitas formas, na vida de cada um, de acordo com a sua necessidade. Daqui a pouquinho, novamente, vamos estar no altar, nesta tarde, será uma tarde do sobrenatural de Deus, e também à noite, né, vamos estar também, eu juntamente com a minha esposa, estamos aqui, e é uma honra muito grande estar presente, conhecendo pessoas maravilhosas, nosso pastor aqui, pastor Regivaldo, uma pessoa alegre, bem-humorada, né? Sua esposa também, sua família. E isso é maravilhoso, tá certo? Estamos totalmente radiante com a receptividade e isso é maravilhoso. E nós estamos aqui, pastor Regivaldo, nesta programação, não somente confirmando a nossa presença, mas também estamos aqui à disposição, à vontade, para o desenrolar dessa programação, aquilo que Deus tem a fazer até o final dessa programação.
0: Maravilha, ótimo, pastor. E hoje pela manhã foi bênção o que Deus esteve fazendo. Deus usou o pastor Milton na pregação, trouxe também dentro da pregação, a manifestação do Espírito Santo, Deus o conduzindo nessa manhã. Pessoa foi curada, uma mulher que chegou ali, ela estava com um problema de saúde,
1: estômago,
0: um problema estomacal, e chegou a ter com dores ali, sentindo incômodos, e na hora da oração do pastor, o pastor já faz prova ali na hora, e após a oração, o milagre de Deus aconteceu na vida dela. E ela não sentiu mais nada, né, pastor?
1: Não sentiu mais nada. Foi o testemunho. No momento ali, apertou, né? Doía, apertou, não estava doendo mais. Já não estava sentindo mais os mesmos sintomas. Então, houve ali uma resposta de Deus. E uma confirmação do milagre, né? Do milagre que o Senhor Jesus realizou na vida dela. E tenho certeza que Não para por aí. Tem muitos milagres ainda para se manifestar e acontecerem nas duas concentrações deste dia. Estamos na fé

0: E o nosso Deus é o mais interessado, pastor Regivaldo, em fazer coisas grandes na tarde e na noite de hoje.
1: Avenida Guatassara Borba Carneiro, número 68, no centro de Telêmaco Borba, é onde está a igreja Cristo para as Nações. Eu estou também aqui com a pastora
0: Odete.
1: Odete, esposa do nosso querido pastor Milton, e ela também, convidar ela aqui, juntamente com a minha esposa, a pastora Daisiane. Elas têm muita coisa boa para passar, né?
0: Com certeza.
1: Irmão, vou te falar uma coisa
0: Com
1: para
0: certeza.
1: vocês. É tanta coisa que elas têm assim para passar que 1 hora de programa é pouco, né, pastor?
0: É pouco, é pouco. Inclusive, a neurociência diz que nós gravamos 400% por dia, né? Ou 400 milhões de bytes por segundo. A neurociência fala isso, né? Então, quer dizer, as mulheres, elas falam mais do que nós homens, né? Então, eu creio que a capacidade de gravar, de guardar, de percepção, tanto que a visão da mulher é diferente da do homem. A mulher, ela tem visão, assim, a visão não é linear, não é, vamos dizer assim, panorâmica, né? Que
1: Sim.
0: nem a dos homens. Das mulheres é a visão detalhista, né? Detalhista. Então, eu creio que sim, tem muita coisa boa para falar aí acerca das coisas de Deus, pastor Edivaldo.
1: Glória a Deus. Então, pastora Daisiane, aqui ela vai, juntamente com a pastora também, já convidar os ouvintes. Eu sempre falo que aquilo que eu não convenço, meu, a minha esposa sempre convence. Eu levar 1 hora aqui convidando, 1 hora aqui de programação, falando aqui, convenço lá umas 10. Ela pode levar 5 minutos, já
0: Sim,
1: convence 100
0: com
1: pessoas.
0: certeza.
1: Glória a Deus. Então, vem pastora Daisiane, posso estar também já convidando ali a pastora. Quero que vocês duas usem o poder de convencimento. Traga essa pessoa de casa que está dizendo aí que está frio hoje, que acho que vai deixar para aí outro dia. A missão de vocês duas é convencer pelo Espírito Santo a esses ouvintes virem receber a bênção de Deus. Pastora Dais.
2: Bom dia, paz do Senhor Jesus a todos, que Deus abençoe, muito obrigado mais uma vez por nos permitir estar entrando aí neste ambiente onde você está agora, quem sabe na sua casa, no seu trabalho, enfim, onde você está neste momento. Agradeço a você por nos permitir estar entrando aí e falando ao seu coração. Como o pastor Regivaldo já estava falando, nós estamos aqui no estúdio com o pastor Milton e a pastora Odete. Eu gostaria já de dar a paz do Senhor Jesus, irmão Odete. Como é que você está?
3: A paz do Senhor, a paz do Senhor a todos que estão em casa, estão nos ouvindo. E estamos aqui na grande expectativa do que Deus já começou a fazer nessa sexta-feira, tem feito, né, ao longo dos anos aqui nessa cidade, trabalhando aí, usando os seus servos, usando os seus vasos. E o Senhor estará nos usando neste dia. Usou pela manhã, vamos estar agora à tarde. Vai ser um prazer, meus amados, minhas amadas, vocês que estão nos acompanhando aí de casa. Não fique indiferente ao nosso convite. Venha estar conosco na tarde de hoje, na noite de hoje. Nós estaremos aqui na igreja Cristo para as Nações, orando por você, orando pela sua família. Nós sabemos que todos, o interesse de todos hoje é receber a bênção para a família. Um pai, uma mãe, uma esposa, um marido, ele luta, ele trabalha, ele levanta cedo, levanta com escuro, porque ele tem preocupação com a sua família, o sustento, né? As despesas da família. Então, todos em busca da bênção para a família. E nós devemos, né, também nos preocupar com a parte espiritual. A parte financeira, você está aí trabalhando, lutando, né, adquirindo, recebendo, mas a parte espiritual nós temos que buscar. E venha hoje à tarde, venha hoje à noite. Não venha só, traga mais alguém consigo para receber a bênção de Deus. Traga um filho, traga uma filha, traga a sogra, a avó, traga a mãe, traga o pai. Traga seus filhos para receber a bênção do Senhor. E se eles não puderem vir, traga, venha você. mas venha com muita fé. Venha participar das duas grandes concentrações que nós temos hoje, na tarde de hoje e na noite de hoje. Então, nós contamos com a presença de todos, né? Deus já abriu os céus, os céus têm estado aberto e a mão do Senhor está estendida para socorrer. Olha que coisa tremenda, pastora Daislane. A palavra do Senhor diz assim, ó, que o Senhor é o nosso socorro, né? O nosso socorro bem presente no momento da angústia. Tem muitas pessoas em casa angustiadas, né? Aflita e às vezes se perguntando o que eu vou fazer, que atitude tomar diante da minha situação. Toma esta atitude, venha para a igreja, venha buscar a bênção, né? Venha buscar a vitória para a tua casa, para a tua família. Nós vamos estar orando, o pastor Milton pregando a palavra, juntamente com ele vamos estar no altar entregando as revelações de Deus e profetizando, a luz da palavra do Senhor, profetizando bênção na tua vida. Você precisa de cura, de libertação. Vocês que sofrem de problemas, nós trabalhamos nesta área, né, da saúde mental. Então, queremos convidar você. Muitos dizem que não há solução para quem tem depressão, para quem está aí vivendo momentos de ansiedade, mas pela luz da palavra de Deus, nós podemos afirmar, garantir que há sim a solução, a cura, né? E o Senhor proporciona isto para nós. Os homens do passado, pastora Daislane, os homens do passado também passaram por momentos difíceis. Nós vemos...
2: Com certeza.
3: Moisés, né? Vemos
2: Moisés. Elias.
3: Elias, Daniel. Nós vemos também... José do Egito. José do Egito, exatamente. A Bíblia diz que ele chorou, né? Depois de todos os acontecimentos, o choro dele foi tão alto que chegou lá no palácio de Faraó. E todos os egípcios ouviram o seu choro. Olha que coisa tremenda. É que muitas das vezes nós nos aprofundamos, né? Neste versículo da Bíblia, de compreender como que o choro de José chegou aos ouvidos do povo egípcio. E até Faraó ouviu o lamento, ouviu o choro de José, porque estava lá na alma a dor do que ele havia sofrido por causa dos seus irmãos, né? Por causa da inveja dos seus irmãos. Então, tem muitas pessoas aí que estão trancadas dentro de casa e dizendo, olha, eu não saio mais, a minha decepção foi tão grande, eu não ponho mais o meu pé para fora de casa. Não pense assim. Venha estar conosco hoje à tarde e também à noite dessa sexta-feira. Nós vamos orar, né? Pastor Milton vai estar trazendo a palavra, vai estar orientando ali juntamente com o homem de Deus, pastor Givaldo, os demais pastores da equipe aí, né? Desses homens de Deus que estão ali na dispensação do Espírito Santo, da obra do Senhor. E todos nós vamos estar orando por vocês. E não tem problema que seja impossível para o nosso Deus, não é verdade, pastora Daislane?
2: Nada é impossível para Deus. Só que, como eu sempre falo, a obediência que gera milagre. E nós estamos convidando você. Venha, ouça a voz do Espírito Santo, ouça a voz do Senhor falando ao teu coração, te chamando para vir para perto dele, para que você possa ser curado, ser alcançado pelo milagre que você precisa. Eu não sei o que é. Aqui nós estávamos agora, até estava mostrando para o pastor Milton aqui, nós recebemos a mensagem do irmão Gerson, que ele fala na mensagem que ele também está com muita dor no estômago. Alguns têm dores físicas e outros dores da alma. E muitas das vezes as dores físicas também elas vêm por causa da dor da alma. Então eu quero convidar você que está neste momento sentindo alguma dor, nós vamos estar orando sim. O irmão Milton vai estar orando por você. Nós já colocamos o nome aqui nos pedidos de oração. Sempre eu estou aqui anotando todos os pedidos. O pessoal que está entrando na live também, que estão... Agora, você que ainda não entrou e quer também nos assistir ao vivo, IPCNTB, você pode estar entrando aí. Já estamos ao vivo. Que Deus abençoe a irmã Ivani, a Ingrid, a Carol ali, Bruna. Que Deus abençoe a todos que já estão entrando aqui, não consegui ler o nome de todos, a Jaqueline, que Deus abençoe a vida de vocês. Nós estamos aqui recolhendo os pedidos de oração, anotando aqui nos papéis, vocês podem estar mandando também pelo número da rádio aqui, que é o 42-3910-1230. Este é o número aqui da rádio Nova Mensagem 91.5, aonde está sendo transmitida esta palavra ao seu coração. Essas portas estão abertas por Deus para nós chegarmos aí onde você está e falarmos ao teu coração. Então, não perca o culto. Hoje, às 14 horas e às 19 horas, ainda dá tempo para você se locomover de onde você está, pegar um carro, um ônibus ou, quem sabe, um Uber. Pegue, venha para cá. Que Deus abençoe. Ivani, Deus abençoe a sua vida aí. Deus abençoe. Estou aqui te assistindo e vendo o teu abraço que tá mandando ali também. Desejo um grande abraço para você, irmã Valdirene, todos os irmãos que estão entrando aí. Que Deus abençoe. Começou a chegar também bastantes pedidos aqui no WhatsApp. A irmã Maria da Luz. Aqui tem mais alguém mandando mensagem aqui. Yasmin, Abraão também. Que Deus abençoe a sua vida. É, a irmã Bruna Jaqueline, não estou dormindo à noite, muita ansiedade. Vem pra cá, deixa nós te ajudar, deixa nós abraçar a tua causa. Você será uma grande vencedora, você nasceu pra vencer. Vem, nós estamos aqui em propósito de jejum, de oração, buscando ao Senhor direcionamento e pessoas preparadas, como a pastora Odete, o pastor Milton, que são formados, têm formação de psicanálise, né? E a irmã é terapeuta também, estudaram para estar trabalhando nesta área. Vem para cá, deixa nós te abraçar, deixa nós te acolher, deixa nós colocar um unção sobre a tua cabeça, estar ministrando o poder de Deus sobre o teu coração. Nós estamos te esperando, a irmã Neuci também. Enfim, vou estar colocando aqui os pedidos de oração no papelzinho, como sempre faço. Vou estar subindo junto com meu esposo, pastor Regivaldo Santana, ao monte e apresentando ao Senhor as tuas necessidades. Eu quero passar a palavra para o irmão Milton, e falar um pouquinho sobre este irmão que mandou, pastor Milton, que está aqui conosco, para ele estar falando sobre esses pedidos de oração que estão chegando aqui direcionados ao irmão.
0: Bastante pedidos, né, de oração, continue fazendo seus pedidos, é um prazer, né, não somente estarmos aqui, mas também em orarmos em favor de todos os que estão mandando os seus pedidos de oração. Irmão Gerson, que pediu, está com dores estomacais, né? Como disse a nossa irmã, pastora, existem doenças emocionais, doenças almáticas, doenças que é de uma ordem psicossomática, né? Tem pessoas que muitas vezes procuram um médico e quando a doença não aparece em determinados exames, em determinadas radiografias, né? Ultrassonografia, assim por diante, elas podem ter duas ordens, espiritual, né? Ou está dentro da mesma área, chamada área emocional, que é a área almática, né? E muitas vezes a pessoa sente dor, e essa dor ela é uma dor que ela passa para o físico, para a parte física, mas ela não é uma enfermidade física, é uma enfermidade interna, né? E hoje nós vamos estar, como já fizemos de manhã, não somente orando para Jesus curar pessoas com doenças, né? Quero já aproveitar, fazer um convite aqui para as pessoas que são surdas, pessoas cegas, mudas, paralíticas, pessoas com enfermidades infecciosas, enfermidades, né? Qualquer tipo de podemos dizer assim, vírus, né? Vírus, são todos os tipos de patógenos que existem na vida de uma pessoa, nós vamos estar orando para Jesus curar, tanto na parte física, e estaremos também fazendo uma oração especial para Jesus também trazer uma restauração interna, uma restauração emocional na vida das pessoas, que também são pessoas com feridas, né? Na alma, pessoas que estão sangrando interiormente, e precisam, com certeza, de uma restauração interna. Além disso, óbvio, batalha espiritual. Vamos estar também trabalhando na área espiritual. Então, são todas as áreas que as pessoas, né, precisam. O que não precisa da área emocional, de repente, precisa da área física, né? Vamos estar presente para isso. Os que não precisam, que não têm doenças físicas, mas têm doenças emocionais, doenças psicossomáticas, vamos estar também fazendo oração para isso. Pessoas com maldições hereditárias, né? Pessoas com vestígios de qualquer área espiritual, de ataques espirituais, vamos estar presente também para isso. Então, vai ser uma tarde de uma batalha em todas as áreas para ver o seu bem, para ver a bênção de Deus na sua vida. Mas você tem que estar presente conosco agora à tarde ou à noite. Os que vieram de manhã, faça um esforço e esteja conosco, pelo menos no horário da noite, porque Deus tem muita vitória para entregar nessas duas concentrações. Pastor Regivaldo, pelos olhos da fé eu vejo Deus fazendo grandes maravilhas e o sobrenatural se manifestando.
1: Com certeza, é fato. Deus, ele vai estar fazendo, deixa eu Ligar sangue para não cortar aqui. Depois vocês me falam aqui, que você que está na live, se cortou aqui se interrompeu aqui a live. Ligar aqui no celular. Então, assim, com certeza, pastor, Deus vai fazer. E estamos falando, não estamos falando de algo que nunca aconteceu. Estamos falando de que rotineiramente acontece. Perdão, rotineiramente acontece. Até vimos o pastor Alexandre num podcast, onde ele entrevistado, ali foi perguntado o que aconteceu que os milagres parece que não acontecem mais. Ele disse assim, não acontece da tua cabeça.
0: É verdade.
1: Porque isso é normal. Acontece o tempo todo para mim e eu já tenho como normal, né?
0: Sim, sim, normal. E muitas a experiência, né? E a frequência de muitas pessoas dentro dessa dimensão, para muitos diminuiu, para outros ainda nem entrou dentro da dimensão. Então a pessoa não tem essa experiência, né, com manifestações de sinais, de maravilhas. Mas o Senhor Jesus diz, imporão as mãos sobre os enfermos e os curarão. Né?
1: Exatamente.
0: Não somente vai curar os enfermos, mas também vai repreender tudo quanto é tipo de males dentro da ordem espiritual.
1: Exatamente. Né?
0: Então, isso acontece dentro do cotidiano. Todos os dias nós vivemos milagres, restaurações, libertações. Nós vemos com os nossos próprios olhos. Somos testemunha disso, pastor Regivaldo.
1: Sim, sim. Eu tenho ali um casal de obreiros, os pastores muito abençoados, que é o presbítero Silvanei e a missionária Daniela. E eles, a gente conversando ali, eles vieram, né, de uma outra disciplina, e aonde que só prega, né? Só prega, prega, prega. Aí quando eles vieram aqui para a Igreja Cristo para as Nações, eles entenderam que não bastava somente pregar, né?
0: Sim. Os dois juntos. É pregar, não somente pregar, né? Porque se a Bíblia diz, a própria Bíblia, né? Ela,
1: sim.
0: A Bíblia mostra que a própria Bíblia, ela é viva.
1: Ela é viva.
0: Ela é viva. A Bíblia não é um livro apenas, não é uma revista. A Bíblia já contém em si vida em si próprio.
1: Em
0: né?
1: si próprio.
0: E aquilo que eu prego, a palavra de Deus, ela não é só literal. Ela é sobrenatural.
1: Exatamente.
0: Eu estou pregando poder. A palavra, ela é poder, diz a palavra. Então, o que eu prego tem que se manifestar,
1: tem
0: que acontecer, tem que aparecer. Isso não... Eu posso dizer assim, ó, no Antigo Testamento ou no Novo Testamento tem partes da Bíblia que mostra manifestações sobrenaturais que se... elas se manifestaram visivelmente aos olhos dos seres humanos, né? Aos olhos dos seres humanos. Multiplicação dos pães, multiplicação do azeite, tantas outras áreas, né? Se materializou, né? Nós temos que viver o sobrenatural.
1: Exatamente.
0: Nós temos que ver pessoas sendo curadas, testemunhando, não tenho mais nada. O câncer sumindo, hérnia sumindo, doenças sumindo, males sumindo. Isso tem que acontecer, porque senão eu pregar apenas a palavra e não acontecer nada, eu simplesmente estou literalizando ela e deixando ela apenas para um passado que aconteceu lá e no meu tempo não acontece. Ela é a mesma, pastor Regivaldo.
1: É a mesma.
0: A mesma.
1: É a mesma.
0: E a Bíblia trabalha em todas as áreas, físicas, emocionais e espirituais.
1: Exatamente. Então, a nossa igreja, Cristo para as Nações, ela tem buscado isso, e há já uma necessidade, e você vê que os nossos membros, ou quem ali vai, ele já tem um paladar exigente, meu irmão. Se você chegar ali, apenas pregar e não acontecer nada, tem deles que nem voltam mais.
0: Sim, não, não, é porque o que segura uma pessoa é aquilo que é manifesto.
1: Exatamente.
0: Né? Que é manifesto, é manifesto. Existe uma diferença de uma palestra motivacional, né? Do que uma pregação onde há um sobrenatural. Se eu falo de uma... a decorrência de um assunto, de uma experiência profissional, de uma experiência, vamos dizer assim, além de profissional, de apenas de conhecimento, e esse conhecimento ele não traz um resultado, então quer dizer, está faltando alguma coisa. Tudo tem que trazer um resultado. Agora, quando se coloca

0: busca a palavra de Deus, que é o conhecimento, a sabedoria que está sobre todos os conhecimentos, que aí entra a chamada dimensão espiritual, muda tudo.
1: Muda tudo.
0: Conhece todos os conhecimentos que eles são agregados à palavra, entendeu? E se manifesta o sobrenatural, não vai haver dúvida. Vai haver acontecimento, vai haver sinais em todas as áreas, vai haver mudanças. Tem que haver. É a palavra, é
1: tem
0: Deus.
1: Tem que acontecer.
0: É Deus no assunto, né? É Deus no assunto. Então tem que acontecer. É exatamente o que nós vivemos, revivemos todos os dias na Cristo para as Nações, pastor Regivaldo.
1: Exatamente, exatamente. Então, a Cristo para as Nações está vivendo esse tempo, se busca isso. O nosso líder, pastor Alexandre Maciel, preza muito os sinais, e isso é bom que os obreiros e nós, pastores, vamos tendo esse entendimento. Vamos tendo esse entendimento que não basta apenas falar ou pregar, e sim manifestar pela palavra de Deus, ora, como o pastor acabou de dizer, o sobrenatural de Deus é impetrado nessa palavra. Então, pregou, meu irmão, vai acontecer. A Bíblia fala que os discípulos, o próprio Jesus, quando pregava, logo em seguida, os sinais acontecia como testificando aquilo que eles falavam, pastor.
0: Sim. O maior testemunho de uma pessoa é a comprovação. A comprovação do acontecimento, né? E muitas pessoas... Então, eles desconhecem isso, né? Para nós, isso é o dia a dia, é normal, é comum, porque nós vivemos isso. Mas para pessoas que nunca viu, fica até assustado. Quando eu vim para a igreja,
1: Sim. Eu
0: fiquei assustado porque eu não sabia disso, né? Não sabia Sim. Disso, eu estava simplesmente aqui na naturalidade, né? Mas olha o que a Bíblia diz. A Bíblia diz que aonde o apóstolo Pedro passava... Até a sombra dele, Pedro passava, fazia lá um...
1: Impressionante.
0: Passava, tinha bastante pessoas, já reunia bastante pessoas, deixava lá um corredor. Quando ele passava no meio para ministrar a palavra, a sombra dele tocava, pessoas eram curadas, demônios caíam, já se libertavam ali na hora, paralítico levantava, só com o toque da sombra.
1: Impressionante.
0: Por quê? Na sombra dele estava uma unção excelente do Espírito Santo. Paulo pegava os lenços, aventais, mandava para os doentes... Tocava nos doentes, demônios saíam, pessoas eram libertas, pessoas curadas, né? Então, quer dizer, isso aconteceu lá e não acontece hoje? Não. Acontece hoje também porque nós cremos no poder sobrenatural da fé e na essência da palavra.
1: Impressionante. Então, assim, ó, você vai vir... Por isso que nós estamos te afirmando que a sua vinda hoje, às 14, ou... às 19 horas, não será em vão. Você vai vir e vai receber a cura. Garantimos pela palavra. Agora, eu não posso garantir para aquelas pessoas que não crer, porque o crer, você vai gerar a virtude de Deus, ela vai se conectar, vai ter um encontro, um impacto com a sua crença. É necessário que você creia para que os sinais sucedam. A Bíblia fala que os sinais seguirão os que crêem. A mulher do fluxo de sangue, ela tinha um problema e já sofria 12 anos, de maneira que ninguém o poderia resolver, gastou todo o seu recurso, foi desenganada, eu diria. E ela determina dentro de si, eu irei, tocarei e serei curada. Você vê que... Ela disse assim, eu vou tocar, nem que seja nas vestes dele. Eu vou tocar nele e vou ser curado. E ela vai, olha só como ela determina, ela já saiu gerando milagre. A crença dela já colocou ela na condição de uma mulher, além de geradora de virtude, já colocou ela na condição de curada. Ela só precisava concretizar. Então ela sai com convicção, com certeza. O impacto da fé dela é tão gigante que ela toca em Jesus e Jesus recebe um impacto de virtude tão grande, né? E não foi, eu chego a dizer muitas vezes, que não foi nenhum milagre direcional. Aquele que Jesus pergunta, aquele que Jesus toca, aquele que Jesus ora, aquele que Jesus ordena. Dele saiu, sem ele dizer nada. Ele ela traiu, tirou, conseguiu tirar de Jesus, atrair aquela virtude que está nele, sem ele direcionar.
0: Inclusive, a Bíblia diz assim, ó, que quando Jesus diz assim, ó, quem me tocou?
1: Exatamente.
0: Aí Pedro diz assim, mestre, todo mundo te aperta, te comprime, te toca, mas o senhor diz quem me tocou? Então, quer dizer, é como o senhor disse, um milagre, né, ali instantâneo, porque já estava gerado dentro dela. Jesus disse assim, alguém me tocou, foi um toque diferente. E qual é a diferença desse toque? Crer, fé, esperança, confiança, né? E nesse toque, ela recebeu sobre si, porque aquilo que nós acreditamos de Deus, nós atraímos para a nossa
1: atraímos, vida. Atraímos.
0: Seja cura física, seja emocional, seja espiritual. Deus vai trazer nessa tarde e também nessa noite.
1: Vai acontecer em nome do Senhor Jesus. Pastora Odete, fala para nós. Pastora Daisiane, pastora Odete, deixa eu posicionar aqui para a gente também não ficar só falando, e a gente fala que a mulher fala demais, a gente está falando também já. Fala para nós a sua expectativa, expresse também para nós essa convicção, e com base no que estamos falando, com base na sua fé, a essa pessoa que está ouvindo. São várias pessoas que estão ouvindo agora, através de uma palavra, ela mude os horizontes dessa pessoa, mude a ideia dela que está sendo vencida pela, digamos, vencido até pelo próprio diabo, né? Pelo próprio inimigo, dizendo, não vá, não vá, não vá. Mas uma palavra, ela é libertadora e tem a capacidade de libertar e mudar o pensamento dessa pessoa. Vim hoje buscar o milagre.
2: Não dê ouvido aos meus amados, amadas que estão nos acompanhando. Não dê ouvido a si mesmo, né? Porque muitas das vezes, vamos dizer assim, você já está tão acostumada, né, com o negativismo, que a negatividade fala com você, dentro de você mesmo, né? E você pensa assim, não, para mim não tem solução. As pessoas alcançam a cura, pessoas que estão nas grandes concentrações, pessoas que estão aí indo nas igrejas das capitais. Não, Deus opera em qualquer lugar. Deus opera aí na tua casa, Deus opera através dos programas que você tem acompanhado, seja de televisão, ou seja de rádio, e você está recebendo a bênção só de estar nos ouvindo, mas nós queremos convidar você para estar conosco hoje à tarde e hoje à noite. Pastor Regivaldo, a palavra do Senhor diz em 45 de Isaías, né? O Senhor promete, olha a promessa de Deus, que coisa linda, meus amados. Essa palavra é forte, pastor Regivaldo. O Senhor diz assim, ó, eu irei diante de vós e endireitarei os vossos caminhos que estão tortos. Então veja, né? O Senhor tem coisas grandiosas para nós, mas nós precisamos o quê? Nos sair da onde estamos, dessa zona, né? Que já não é mais de conforto, mas é de tanta pensamentos negativos.
1: Virou uma prisão, né?
2: É de uma prisão. E nós achamos assim, ó, para mim, não, acho que para todos, menos para mim, Deus tem bênção para você. Deus vai diante de você, Deus vai abrir as portas para você, e você vai tocar pela fé e vai receber a bênção, como aquela mulher do fluxo de sangue também recebeu. Eu senti que de mim saiu virtude, aquela mulher já estava curada. Você vai ser curado. Olha, recebemos muitos pedidos de oração, e eu quero dizer para a Maria de Fátima, Deus tem bênção para você, minha querida, mas se posicione, né? Saia da tua casa. Saia da tua casa. Não dê ouvido aos pensamentos de negatividade, mas se esforce, venha estar conosco, e com certeza, o que é impossível na tua vida, Deus fará possível nesta tarde, nesta noite. Amados, não tem o que Deus não faça. Eu quero concluir o 45 de Isaías, que o Senhor diz, não somente eu irei na tua frente e endireitarei os teus caminhos, mas ele disse, olha, eu quebrarei as portas de bronze. Tem pessoas que estão aí aprisionadas nos problemas, tanto espiritual como psicológico. Nós vamos estar orando por todos, seja o problema financeiro, desemprego. Teve pessoas que passou mensagem, né, para que Deus abra as portas de emprego. Tem pessoas aí doente. Olha, teve uma mãe que pediu oração em favor da Jasmine, né, que tem autismo. Deus tem vitória, mas nós temos que ouvir. Tudo vem através da palavra de Deus, né? O Senhor, o próprio Deus, ao criar todas as coisas, ele disse, haja luz e ouve. Então, hoje o Senhor tem uma palavra, e você tem que vir na igreja para ouvir esta palavra, para receber esta palavra, e para que

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Mãe, talvez eu nunca tenha me expressado desta forma. Da forma que vou falar agora, uma frase que é a única que eu encontrei que encaixava bem nesta canção. Não precisava dizê-la, pois tu sabes que essa frase é verdadeira. E nesse seu dia eu quero que Deus cele essas palavras no meu coração para sempre. E no seu também, mãe. A frase é: eu te amo. Eu te amo.

0: Obrigado, mãe. Que seu dia seja abençoado. Não só o seu, mas de todas as mães do mundo. Parabéns, mamães. Parabéns, filhos.
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1: Isso aí, né, gente? Estamos aí com vocês aí, né? Eu deixei uma meia hora aí, dando um descansinho aí, né? Para nós começarmos essa programação mais que maravilhosa, porque eu tenho vocês comigo aqui, né? Eu tenho esse povão lindo, maravilhoso, nesta tarde de sexta-feira, maravilinda para nós aí, né? Que sexta-feira magnífica nós estamos aí com vocês, né? Indo até as 16 horas aí com vocês, e depois é aquele programaço da Pastora Cleusa Queiroz aí, né? O programa

0: clamar e proclamando o evangelho para todo o Brasil e para todo mundo, por da Assembleia Nova Canaã aí, né? Esse ministério que é do apóstolo Martin Griffith aí, né? Que é o que está à frente desse ministério em Telemaco Borba e no Imbaú, né? Aí, aqui à frente, os pastores locais e a pastora Cleusa e o pastor Lori, né? Que estão à frente dessa programação. E às 17 horas tem o pastor Tacílio Salvador, da Quadrangular da Área 2, né? Pastor Tacílio Salvador. Com certeza é benção. E no sabadão nós temos o pastor Carlos Taleve, meio-dia. E a 1 hora da tarde temos o pastor Luiz Carlos Sobrinho, da Assembleia de Deus. E depois, das 14 às 16 horas, temos a irmã Lídia Trindade, a rainha do rádio, com vocês, né? E, gente, se vocês quiserem, pode mandar aí suas mensagens para nós aqui na rádio, aqui, se quiser divulgar, ó, a sua igreja aí, falar dos trabalhos da igreja, falar a sua agenda, igual fez a pastora Joana ontem, que deu a sua agenda, a irmã Marlene, se ela quiser mandar áudio também falando da agenda dela, onde ela vai estar hoje e final de semana, na qual igreja, o endereço dessa igreja aí, pode mandar aí, que com certeza nós divulgaremos para vocês aí, né? Porque aqui o intuito é esse, até você mesmo da Assembleia de Deus, aí das igrejas as quais tem programações aqui na rádio, que pode mandar, que com certeza também divulgaremos os horários aí de culto, os horários que com certeza você irá ser grandemente abençoado. E quem é abençoado com isso são vocês, né? Vocês aí, eu daqui. E eu sou grandemente abençoado porque vocês estão comigo fazendo essa programação aí, né? Que maravilha mesmo aí, né? E vamos em frente, então, gente. Me ajuda a fazer essa programação, que aqui são vocês que fazem a playlist, viu? A playlist é de vocês, não é minha, tá? Então, portanto, não, nós não podemos... Você sabe o que é bom quando é vocês que fazem a playlist? Vocês não podem reclamar que é vocês que fazem. Eu não gosto do hino X. Muitas vezes, você que está ouvindo, eu não gosto do hino tal, mas a outra pessoa que pediu gosta, e eu atendo a outra pessoa que pediu. Agora, se você não gosta daquele hino, pede o hino que você gosta, que eu com certeza vou atender o hino que você gosta. Agora, esse hino que você gosta, pode ser que a outra pessoa também não goste, e eu estou atendendo você porque você pediu o hino. Esse que é meu intuito aqui, atender vocês aí, indiferente de qual hino seja, antigo, novo, até mesmo músicas assim, como eu falo, músicas seculares que falam de Deus, tá? Músicas seculares, padre Antônio Maria, padre X, seja qual for o padre, desde que não fale em adoração. Aliás, pode até falar em adoração, mas adoração a Deus, fica claro? Adoração a Deus, não a outros deuses. Daí, com certeza, eu toco Roberto Carlos, toco Moacir Franco, toco aí músicas de padre, que pode mandar aí, pode pedir mesmo aí, que com certeza eu vou atender. Desde que fale em adoração a Deus e não a deuses, daí tamo junto e vamos continuar junto aí nessa programação aí, né? Vamos vendo aqui, ó. Sei a paz do Senhor, tudo tranquilo, Daniel? Tudo tranquilo, meu amigo Jorge Santos. E você? Por gentileza, anuncia aí a dupla Os Herdeiros de Deus aí, a banda Estaremos na Brasil para Cristo do Socomi. Isso aí, Jorge Santos, que maravilha, meu amigo. Já tá anunciado que a dupla Herdeiros de Deus, o Wilson e Horácio, estarão lá no Socomi, lá. A dupla Herdeiros de Deus estará no Socomi, na Brasil para Cristo, né? Isso aí, meu amigo, tá divulgado aqui, com certeza. Ó, Rosidete, paz do Senhor, Daniel, ouvindo aqui na Campina do Juca Pedro. Campina do Juca Pedro está pedindo o hino Ovelha Perdida, está oferecendo para a mãe Geni. Deus abençoe. Ah, é que a paz que eu não vou. Eu tenho sentido falta de alguém aqui que não tem mandado mensagem, que se ela não se manifestar, não sei não se não vai dar rolo pro lado dela. Ela vai ter que comparecer no INSS lá para fazer prova de vida. É uma que gosta desse hino mesmo, Ovelha Perdida. É bem você mesmo que eu tô falando, tá? É bem você mesmo que eu tô falando aí. Se você não comparecer aqui, dar o ar da graça aqui, você vai ter que comparecer no INSS pra fazer prova de vida, porque vai dar rolo pro teu lado. E você sabe de quem eu tô falando aí, né? Né? É bem você mesmo que está ouvindo aí no Monte Sinai, desse lado aí, tá? Se você não der o sinal, a prova de vida aqui, vai ter BO pro teu lado. Quando você fizer prova de vida, eu já não vou registrar mais aqui, vai dar como cadastro inconsistente, tá bom? Você que sempre pede ovelha perdida aí, vai dar cadastro inconsistente, quero ver alguém atender você daí. É, ó o Jorge aqui. Eita, que maravilha, né? É culto no sábado. Ah, bom, é que ele não tinha colocado a data que ia ser mesmo, né? Isso mesmo, culto no sábado aqui, ó, é 19 horas, creio que deva ser, Jorge, isso. Só me corrija aqui se é às 19 horas, 19h30, 20 horas aí, para eu poder, aqui, ó, que os herdeiros de Deus irão estar no sábado, na Brasil para Cristo do Socomi, mas e o horário daí? É 19 horas, 20 horas. Ó o Carlos Coati, ô Coatizão, maravilha, Coatizão. Ó o Cirinaldo, tamo junto, né, Cirinaldo? Deus abençoe grandemente você em tudo, meu querido, em tudo mesmo aí. Ô Cirinaldo, o Carlos Floriano, vulgo Coati aí. Ô Carlos, terça-feira você pode cantar, tá? Das 15 às 17h30 você pode cantar. O Gilberto Fernandes permite, tá bom? Das 15 às 17h30 tá liberado pra você cantar. Tá bom? Beleza? Beleza, Coati? Mas hoje não tá liberado. Ó o Jorge, isso, às 19h30 horas, né? Isso mesmo, aqui ó. Então agora deixa eu reformular o convite aqui, já com todos os dados, datas e horários, tá? Ó, o Jorge Santos está comunicando aí que a dupla Os Herdeiros de Deus, composição de Wilson, os que fazem parte da dupla Wilson Horácio aí, mais banda, estarão na Brasil para Cristo do Socomim, no sábado, às 19h30 horas. Vocês aí da região, segundo os vizinhos e tudo mais, são os convidados para estarem prestigiando esse grande culto e com o ouro da casa aí, né? E os herdeiros de Deus aí. Os herdeiros de Deus aí, para que nós possamos aí, né? Para que vocês possam adorar grandemente a Deus e também assistir um culto abençoado também, né? Isso vai ser no sábado, a partir das 19h30 horas. A dupla herdeira de Deus do Socomi. Agora sim, agora ficou correto. Vamos vendo aqui, o Serenal já foi, Jorge Santos já foi, Joana, tamo junto. Ô, Joana, pastor Joana, Deus abençoe grandemente você em tudo. Ó, pastor Zé Moraes tá aqui também, né, pastor? Vamos ouvir o áudio dele aqui, com toda certeza.
1: Ô, Daniel, a paz do Senhor,
0: meu irmão. Olá, meu amigo. Moraes,
1: viu? Me deu saudade, rapaz, de ouvir Matos Nascimento ligadinho no Senhor.
0: Ah, mas vai ser pra agora, então.
1: Matos Nascimento ligadinho no Senhor. Dá pra tocar pra nós aí?
0: Ah, mas pode ter a certeza que já deu tudo certo, meu amigo. Já deu. Só estou localizando aqui, que eu sei que esse é antigo aqui. Deixa aqui, ó. Já tô localizando aqui já pra você, meu amigo. Acha que eu não vou atender você, meu amigo? Ah, que eu não atendo. Ainda mais que você está me dando a honra aí de ouvir a programação, ó, já localizei o hino pra você aqui, meu amigo, já localizei, é velho esse hino, hein, é velho, mas assim, esses hinos são demais, já tá programado o seu hino aqui, pastor Zé Moraes, já está programado e vai tocar logo após a ovelha perdida aí, eu quero ver se alguém vai se manifestar a respeito desse hino aí, que se não se manifestar, quando ela pedir aqui, vai dar cadastro inconsistente, eu quero ver se eu vou atender, se vai dar certo atender ela aqui, se der cadastro inconsistente, refazer cadastro, você vai ver só, ô Maria, se você não der o ar da graça aqui, vai dar rola pro teu lado, não vai ter mais hino pra você aqui, vamos lá, brincadeira, vamos lá então, a ovelha perdida aí e logo após aí o maço, não, mato nascimento, né, com a pedido do meu grande amigo pastor que deu saudade, então vamos matar a saudade junto, pastor, ligadinho no Senhor, tá pronto o hino seu aqui também, vamos lá então, 13h40. Segura, Gilberto Fernandes, aí! Segura!
2: Povo, maravilha! 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

0: Gaúcho, velho!
1: Isso aí, né? Esse hino ficou maravilhoso na voz do Gilberto Fernandes, viu? Esse hino do Daniel e Samuel. Mas ficou demais a voz dele aí, né? Por isso que todo mundo pede com ele aí, né? Ficou demais esse hino mesmo, né? O Gilberto, só lembrando, gente, o Gilberto Fernandes estará aqui na terça-feira das 15 às 17h30, com aquele programaço de bem com a vida, né? E na segunda-feira aí nós temos aí, né? Hoje eu tô tudo invertendo tudo, começo de trás pra frente, de frente pra trás hoje aí, né? Na segunda-feira aí estará com vocês aí também, né? A missionária Noelinda Cristo para as Ações, do meio-dia às 13 e das 13 às 14 a Giovana, juntamente com a Alfada ITB, a pastora, a pastora aí, tudo aí, né? Da Assembleia de Deus aí estará com vocês. A Vanessa aí, né? Na programação da Assembleia de Deus aí. Da Alfada ITB. Isso aí, né? E logo após aí tem o pastor Isauro Rodrigues com vocês, da programa Reis Sacerdote, e das 15 horas tem a Elisete juntamente com a missionária Cleonice aí, o programa Hora do Café aí, né? E se vocês são alguns dos quadros do pessoal que tem programa com a gente, só uma coisa, eu divulgo às vezes, eu falo os que estão no meu horário, não que eu muitas vezes eu não sei quem são as pessoas que estão nos outros horários, eu não sei, às vezes eu não sei, alguns eu não lembro porque eu não estou no horário, mas se você, por exemplo, lá igual a semana passada que eu falei, daí a Edneuza Mendes mandou um áudio do programa do Glorioso lá, qualquer coisa aí, me lembrem eu das programações, às vezes de que você tem no outro horário, você pode mandar, eu Glorioso, a Escola Bíblica Dominical, A Deus é Amor, me lembrem, porque do horário que eu estou aqui, eu divulgo porque eu estou constantemente convivendo com eles. Então, eu lembro das programações dele, mas eu não sei o quadro, o hall de programação da noite, nem do domingo eu sei. Então, daí qualquer coisa, vocês lembrem da programação para eu poder divulgar aqui. Pode mandar aí, que com certeza eu divulgarei para vocês aí, né? Aí, o horário da programação de vocês, e quem tiver interesse em ter o programa aqui, pode mandar suas mensagens aí para mim, que eu passo pro responsável para ele... E com certeza você virá aqui falar de Deus e abençoar vidas. E quando você abençoa vidas, Deus abençoa você. Porque Jó foi grandemente abençoado após ele ter orado pelos amigos dele e abençoado os amigos dele. Daí sim, ele foi grandemente abençoado também. Ele já era abençoado, ficou mais ainda, né? Aí dentro, aí do biblicamente falando aí, né? Porque quando ele... E quando você está aqui para abençoar vidas, pode ter certeza que o abençoado vai ser sempre você, né? Com toda certeza aí, né? Isso eu falei na segunda-feira, né? Aí da terça eu já falei do Gilberto Fernandes, aí tem o pastor Luiz Sobrinho, das 3 às 14, depois a irmã Marlene Rocha, das 14 às 15, com o programa Unidos em Cristo, e antes também tem aí o pastor Regivaldo da Cristo para as Nações com vocês aí, fazendo sempre esse programaço abençoado da Cristo para as Nações, que é de segunda a sexta, do meio-dia às 13 horas, aí o programa da Cristo para as Nações. Pastor Regivaldo, segunda, pastor Regivaldo, terça é a missionária Noeli, segunda é a missionária Noeli, terça é o pastor Regivaldo, quarta é a missionária Daniele, quinta é o pastor Regivaldo, sexta é o pastor Regivaldo, algumas vezes é o pastor Alexandre Maciel, aí que faz a programação. Então, gente, é essa a programação da Cristo para as Nações de segunda a sexta aqui na rádio, tá? E logo após aí, na quarta-feira, aí daí segue aqui, depois tem o programa A Hora do Café também às 15 horas, que é segunda, quarta e quinta. A programação A Hora do Café. E na quinta também, aí daí nós temos às 14 horas o pastor Regivaldo, que é o programa da Assembleia de Deus, que fazem campanha de missões aí, né? Com vocês, e logo após aí também vai ter a Hora do Café às 15 horas, e na sexta-feira também tem o pastor Regivaldo, no sábado, na sexta-feira tem o pastor Regivaldo aí também, juntamente com vocês, e nós vamos seguindo em frente aí, e às 16 horas tem a pastora Cleusa com o programa Proclamai da Assembleia Nova Canaã, aí de responsabilidade do apóstolo Martin Griffith, mas à frente dessa programação, à frente desse ministério, está a pastora Cleusa e o pastor Lori. E no sabadão tem o pastor Carlos Talese, do meio-dia até uma hora, depois uma hora o pastor Luiz Sobrinho, e das 14 horas às 16 horas a irmã Lídia Trindade. Você quer fazer parte desses abençoadores de vida? Veja aí, se Deus tocar no seu coração, de você quiser, tiver aí esse chamado para fazer uma programação, ou até mesmo se você não tem o chamado para apresentar, e você conhece alguém que gosta, e você conhece alguém que gosta de apresentar, falar de Deus, converse com essa pessoa aí, ajude a pagar um programa para ela, que com certeza você será grandemente abençoado, porque você estará abençoando vidas aí, né? Vamos dar o áudio da missionária Iracema aí! 13h49 na Rádio Capital do... Ah, Rádio Capital, né? Rádio Nova Mensagem!
0: Ô, evangelista Daniel, somos nós, estamos juntos com esse frio. É, tá linda a programação, vamos louvar o Senhor e com bastante honra e glória para Ele, né? Que Ele é merecedor de todas as coisas. Abraço de mamãe, Fernandinho, garotinha Hillary, Tiaguinho, que Deus abençoe, a família do Márcio Linaldo, do Márcio Jamil, o Leandro, que tá aqui também com frio.
1: Ah, garoto!
0: Para te adorar com o Jeff Rufino. Deus abençoe.
1: Para te adorar, Jefferson Rufino? Deixa achar já aqui o hino para te adorar aqui, né? Para minha amiga. Eu vou tocar o da agora, vai ser o Matos Nascimento, tá? Que foi pedido do meu amigo pastor lá, que pediu essa aí, né? O louvor vai ser agora do Matos Nascimento, mas deixa já tentar localizar o hino pra te adorar do Gerson Rufino aqui. Para minha amiga que pediu, né? Tá aqui. Deixa me ver aqui. Opa, não achei que o Gerson Rufino. Eu vou localizar com o Gerson Rufino como ela pediu. Vamos localizar já com o Gerson Rufino esse hino aqui pra te adorar aí, né? Pra que nós venhamos atender esse povo com excelência, né? Aí, porque eles têm que ser atendidos com excelência, porque estão me ajudando a fazer essa programação abençoada para vocês aí, né? Então vamos achar já aqui esse hino para minha amiga aqui que solicitou esse hino aqui, ó. Já localizei, eu só quero adorar isso, eu só quero adorar. Já localizei o hino para ela. Já está localizado o hino para minha amiga aí já. Aí, pronto, vamos ver aqui. Ó, a Suzana da Casabella, paz do Senhor, aqui é a Suzana da Casabella. Deus abençoe grandemente você, Suzana. Ô, Quatizão, resolveu falar, Quati? É, Carlos Floriano, Juvurgo, Quati, mas eu falo pra você, você só vai cantar no Gilberto Fernandes aqui, não?
2: Ô, Mananel, já que você não quer que eu cante hoje, toca pra nós aí, ó.
1: Eu não vou deixar você cantar.
2: Procure sua ovelha aí com os Fernandes. Não é ovelha perdida, é outra ovelha.
1: Ovelha perdida já foi, já.
2: Manda um abraço, mandar pra todo mundo esse programa aí, esse hino aí. Bem animado, com. Procura sua ovelha.
1: Já localizei, já.
2: Procura sua ovelha perdida. Ah, sei lá. Ah,
1: vai vendo, vai.
2: Procura a ovelha.
1: Cara, eu já falei pra você. Hoje o Gilberto Fernandes libera você pra cantar no programa dele. Eu não libero você pra cantar. Eu não vou deixar você cantar. Não adianta. Vamos ver aqui. Ó o Cauã aqui, né, Cauã? Deus abençoe. É, boa tarde aqui, Amable. Ela quer pedir o hino... Eu vou fazer com Cailane Frantes. Deixa eu localizar já que eu vou fazer pra minha amiguinha que pediu aqui, né? Cailane Frantes, eu vou fazer. Deixa eu localizar já que já vou fazer na playlist desse povão maravilhoso aí, né? É, vamos vendo aqui, eu vou. Já estou localizando o hino pra você, tá bom, menina? É, que pediu. Já li o nome dela de volta lá, que já deu. Pronto, já localizei o hino pra minha amiga aí. Já localizei o hino pra minha amiga. Que pediu esse hino aqui, só que, deixa eu ver, quem foi que pediu foi o, foi a, tá escrito Cauã aqui, mas quem pediu foi a Mable, foi a Mable que pediu aqui. Vamos vendo aqui, né, que tem mais, ó, Sidney Barro, lá de Brusque, Santa Catarina, fala tudo, meu amigo, não esconda nada.
3: De Daniel, paz do Senhor, estamos ligados aqui em Brusque, Santa Catarina.
1: Olha, meu, tá frio aí, cara.
3: Pra vocês aí, né? Pra você, pra toda a tua equipe. E também para os pastores aí, o Edson Mendes. Inclusive, se der pra você rodar hoje, não importa o horário, o hino Missões com o cantor Edson Mendes, eu gostaria de ouvir, tá bom?
1: Opa.
3: Um abraço, Daniel. Deus te abençoe.
1: Deixa que eu localizo já o hino Missões pra você aqui. Não, vai dar nesse horário sim, que eu tenho até as 16 horas pra tocar. Vai dar pra tocar sim o hino. Pode ficar tranquilo aí. É, com certeza vai dar sim. E só lembrando, gente, eu acho que das 9 até meio-dia tem o NVC aqui na rádio, aqui, tá bom? É, eu acho que é das 9 aos meio-dia, o programa do Edson Mendes aí. Já localizei o hino pra você, Sines. Vai dar sim. Eu tenho até as 16 horas hoje pra tocar, então eu vou procurar o máximo atender a todos, porque depois tem o programa proclamado da pastora Cleusa, e depois tem o programa do pastor Otacílio, e daí já não... Daí é eles que determinam o que toca no, na programação, né? Vamos vendo aqui a Solange aqui, né, Solange? Vamos ouvir o áudio da Solange. Fala tudo, minha amiga.
4: O cu tá com sua parte.
5: Oi. Quero falar com alguém aí da rádio, que eu tô precisando muito de falar com esse pastor que tá fazendo esse programa agora. Será que não terminou ainda? Porque eu corri na vizinha para ligar para mim. A gente tá ouvindo pela primeira vez. E eu gostei muito daquele hino que tocou, antes daquele hino que fala mãe do Matos Nascimento. Aquele hino, eu quero saber quem que canta, se for possível você falar de novo o nome dos cantores, e se for possível rodar o hino como eu fiz agora que ele reconciliou na igreja, ele está bem doido quando eu contei. Para escutar o hino, a gente está com o rádio ligado, escutando o teu programa. Não sei nem quem que é o teu nome que está fazendo o programa. A gente está escutando pela primeira vez esse programa. Tá bom? Tchau, fiquem com Deus.
1: Ah, isso aí. Ô Solange, é o seguinte. O hino que eu toquei antes do Te Amo Mãe aqui no Márcio Nascimento é Os Herdeiros de Deus. É Os Herdeiros de Deus que foi tocado aqui, ó. Foi Márcio Nascimento, depois aqui, ó. Os Herdeiros de Deus, O Mistério. Pegou? Marcou aí? Herdeiros de Deus. Deixa eu vou digitar, vou mandar para ela aqui digitado, tá? Vou mandar digitado, tá? Para você aqui, que fica mais fácil para mim digitar para você aqui, tá? O hino, o mistério aqui para você aqui, tá bom? Esse foi esse que, ó, eu tô só digitando aqui, gente. Isso mesmo. Então, gente, pode continuar participando, Grande Santo, já vou começar a atender vocês novamente aqui.

0: tá? É, beleza? Maravilha. É, esse povão lindo, com certeza atendo sim vocês aqui, dentro das possibilidades, atendo sim. Tá bom? Já tá dado o recado pra ela aqui, já respondi ela aqui já. Ó, Vanderléia Maria. Ô, Vanderléia Maria, Deus te abençoe muito, Vanderléia Maria. Essa nos enche de mocho, de amém, glória a Deus. Cheio de coração, cheio de... Essa mulher sempre tá em todas aqui também, todas no rádio aqui, né? Ela, Elis Regina, sempre estão na audiência. Ó, Denilson aqui, vamos aqui. Paz do Senhor, Daniel, estamos na escuta desse programa abençoado. Ô, Denilson, Deus te abençoe grandemente, você, sua família. Deus derrame chuva de bênção na sua vida. Ó, Rosa Maria dos Santos. A paz do Senhor, Daniel, e lá quero ouvir o louvor do Rosa Vermelha aí. Mas com certeza vamos programar já a Rosa Vermelha pra ela aí, né? Vamos programar já a Rosa Vermelha, porque pediu, nós atendemos aqui, né? Com toda certeza temos que atender esse povão aí maravilhoso aí, né? Que faz essa playlist maravilhosa aí. Tá programada a Rosa Vermelha pra você. Ó, Djalma Pinheiro também tá aqui, né, Djalma? Vamos ouvir o áudio dele.
1: Irmão, eu tô escutando aqui a programação da rádio. Eu queria escutar o hino da... Que tocasse o hino da Folha Seca. Djalma de Jesus Pinheiro aqui do Embaú.
0: Opa, deixa eu programar já o Folha Seca pro meu amigo aí, né, Djalma? Vamos programar já o Folha Seca pra você aqui. Vamos lá, então. Folha Seca. Já estou programando o hino Folha Seca aí do Jair Pires. Deixa me localizar o hino aqui pra eu já fazer, já montar na playlist e já ir atendendo esse povo que me pede hino aqui, né? Porque, como falei, meu compromisso aqui é com vocês, é atender vocês aí, que com certeza a gente atende sim esse povão maravilhoso aí, com esses hinos maravilhosos aí, né? É, pra vocês aí. É, vamos vendo aqui, pra vocês aí, que com certeza o meu compromisso é com vocês aí, né? Aí, em fazer sempre o melhor. Então, vamos lá, pedido aí que... Me foi solicitado aí, não é aquele lá, ovelha, tem um antes aqui, que eu sei que tem um antes aqui pra eu atender aqui. Deixa eu ver qual é o louvor aqui, que me foi pedido antes aqui. Depois eu volto atendendo vocês. Assim, ligadinho no Senhor, do pastor lá. Olha o pastorzão, ligadinho no Senhor do Matos Nascimento, e depois voltamos.

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2: Isso aí, estamos de volta com vocês aí, né? Ó, já ferveu de gente que, graças a Deus, esse povão. Ó, a Rita Gomes aqui, deixa eu ver o que, que ela está falando aqui. É, a paz do Senhor, Daniel, estou na escuta desse programa. Ela, opa, 14:03 já, gente. Olha como o tempo passa, lá se foi uma hora já, não, aliás, meia hora, eu comecei com meia hora, né? Aí, isso é programação, hein? Paz do Senhor, Daniel, estou na escuta do programa. Ela quer ouvir um louvor com Gerson Rufino. É, toca aí pra eu ouvir. Maravilha, eu vou... já tá programado um aqui já, né? Ó, a Maria Lúcia apareceu aqui, né, Maria Lúcia? Estou ouvindo você também, que maravilha, né, Maria Lúcia? Ó, o Ezequiel aqui, rapaz, você, vamos lá, Ezequiel Medeiros, sempre na escuta, se possível, tocar o hino com... o hino, a carta com voz da verdade, com certeza é possível, sim, deixa eu já localizar o hino aqui. A carta com voz da verdade aí, para o meu amigo Ezequiel, né, esse que gosta de café. Falar em café... Ô Paulinho, o Ezequiel apareceu e tomou café, ele fez um estrago grande com você, hein ou não, Paulinho? Hein, Paulinho? O Ezequiel, ele apareceu aí pra tomar o café com você? Se ele apareceu aí, dá um alô aqui, dá um feedback se ele, o estrago que ele fez com você aí, se ele arrombou teu bolso aí de tanto... tomar café, né, Rô? Vê se ele fez um buraco no seu bolso, viu? Porque pra pagar café pra esse homem, Jesus amado. Não tem como, né? Deus o leve o homem pra tomar café. A garrafa só pra ele. Ô, Paulinho, me responde aí, Paulinho. Adnildo Ortiz. Paz do Senhor, né? Quero ouvir o hino Além do Além com os Fernandes. Gente, só tá dando Fernandes aqui, mas não tem problema, porque vocês estão pedindo porque querem ouvir. E se eu abro pro pessoal ouvir, eu atendo mesmo, tá bom? Não importa, eu atendo mesmo, porque se estão pedindo, querem ouvir. E se eu abrir para atender, vou atender sim. Esse povão maravilhoso aí. A Solange aqui agradecendo, que é isso, Solange. Tem que agradecer não, minha amiga. Deus abençoe muito. E obrigado por estar ouvindo essa primeira vez essa rádio aí, tá? Obrigado mesmo, que Deus abençoe você que está ouvindo a rádio Nova Mensagem, que é o Daniel que está falando, tá? Deus abençoe grandemente você, Solange. A música, como você... falou que foi antes do hino do Matos Nascimento, foi esse dos Herdeiros de Deus. Esse deu o Solange, esse dos Herdeiros de Deus, ele é do cachorrão ali da rodoviária, ali o Horácio, tá bom? É dali que ele é dono ali do cachorrão ali, de lanche, cachorrão lanche ali da rodoviária, tá bom, Solange? Deus abençoe grandemente você. Ana Maciel Proença, deixa eu ouvir o que ela está falando para mim aqui.
3: A paz do Senhor Jesus, irmão Daniel, tudo bem?
2: Tudo bem.
3: Toca um louvor para mim aí, eu nem vou escolher o louvor, porque às vezes não dá tempo.
2: Não, escolha, quem
3: toca
2: sabe
3: um
2: dá tempo.
3: Pra mim, tá bom? Qualquer um.
2: Vou oferecer todos, então.
3: Que você for tocar,
2: Tá vou, oferecer, vou oferecer todos.
3: Aleluia de mim aí, tá bom?
2: Ah, com certeza.
3: Deus abençoe. Manda pra mim daí o louvor, tá bom?
2: Já vou
3: Deus
2: mandar o próximo aqui.
3: Um abraço. Tenha paz do Senhor Jesus, irmão, aqui de Sapopema.
2: Já vou mandar já aqui o que foi o Quati que pediu pro curso mover. Vou mandar já pra você, tá bom? Já vou mandar esse pra você. Deixa eu ver aqui. O meu, eu já toquei seu louvor já, Maria Lúcia. Já foi tocado a ovelha perdida. Vou mandar esse outro aqui. Você demorou. Você demorou a pedir e já foi tocado. Foi um dos primeiros lá que já pediram a ovelha perdida e já toquei, tá bom, Maria Lúcia? Dessa vez aí você demorou. Dessa vez você dormiu de toca. É, também com esse frio tem que dormir de toca mesmo pra esquentar a cabeça, que Deus não lembra, rapaz do céu. 1 grau, 2 graus aí não é fácil não, viu? É se cobrindo e não quer saber de nada, né, Maria Lúcia? É, viu? Dormiu de toca, perdeu a chance, menina. Dormiu de toca e já foi. Ó, o capote aqui, né, capote? Paz do Senhor, Daniel. Estou escutando o programa, estou trabalhando. É, está uma benção a programação. Deus abençoe grandemente essa programação. É, em nome do Senhor Jesus. É, a programação toda, ele está oferecendo o programa para todos os ouvintes. Ô, capote, Deus te abençoe grandemente, você e sua família, meu amigo. Que Deus derrame chuva de bênção em você, no seu emprego. Que você venha a ser grandemente aí próspero em todos os sentidos da sua vida, tá? Porque muitas vezes o pessoal, a gente fala em prosperidade, o pessoal já se liga dinheiro. Já se liga dinheiro. Gente, não tô falando que dinheiro hoje a gente não faz nada sem ele, tá? Mas prosperidade que eu digo é prosperidade com a família, é a família abençoada, é a saúde em ordem, é paz no lar quando você chega lá com esposa, com filhos, com os pais. É isso que eu digo, porque Deus, quando ele nos dá prosperidade, para quem está com ele, capote, ele nos dá tudo equilibrado. Até mesmo o dinheiro, ele nos dá equilibrado. Igual o maná, quando o povo estava no deserto vagando lá, que queriam, que precisava se alimentar. Ele dava exatamente o maná do dia pro povo. O maná fresquinho, gostoso lá, né? Não era para guardar para outro dia. Isso que eu digo prosperidade. É Deus te dar tudo equilibrado. Tá bom, capote? Deus abençoe grandemente. Ó, o Paulinho. Vamos ver o que o Paulinho respondeu. Se o estrago foi grande, que o Ezequiel foi lá tomar café com ele ou não foi. Se não foi, você teve livramento.
4: Ô Daniel, Paulinho por cá, hein, na audiência, hein, tamo por aqui, graças a Deus, no basquete QTH, trampo aqui, hein, eita maravilha, né, Daniel, se puder aí, muitas bênçãos, tocar pra mim, por gentileza, não Conte. Sei se pode, não, né,
2: claro que pode.
4: Outra coisa, já foi convidado você, convidado com a Ti, convidado lá o Ezequiel Medeiros, agora é o seguinte, agora vocês vêm e vocês pagam o café, é melhor, tranquilo, beleza?
2: Ah, não, ô louco Paulinho do céu. Não, o Judinho é nós, Paulinho. Ó, ô Quati, viu aí, Quati? Ah, Quati! Ô, Quati, que Quati, rapaz? Pronto, já achei quantas bênçãos pro meu amigo lá. Ô, Paulinho, tá bravo com nós, né? Vamos aparecer assim. Ô, Ezequiel, viu aí agora? Você vai... Quero ver o Ezequiel ir lá agora. Ai, ai, ai, que vai ter que pagar o café. Quero ver. Ô, Ezequiel, e agora, Ezequiel? Quero ver você tomar café lá. Vai dar ruim pro teu lado, vai ter que ser um cafezinho dessa vez. Ó, Maria Lúcia, querida, eu tava com visitas aqui em casa, liguei agora o rádio, sim, é que eu tinha falado. Bom, você sabe o importante, Maria Lúcia? Quando eu estava aí, eu ia tocar aquele hino lá, a Ovelha Perdida, eu já estava falando pra alguém fazer prova de vida aqui, tá? Porque se não fizesse, eu já ia cortar o benefício de pedir louvor aqui. Eu não ia deixar, mas não ia mais atender alguém que sempre pede aquele hino lá, Ovelha Perdida. E o recado era pra você mesmo, bem você, Maria Lúcia. Que se você não se manifestasse aqui, você iria ter que fazer prova de vida de novo aí, porque eu não iria atender você. Daí agora sim, agora que você se manifestou, tá justificado a sua ausência, já está justificada a ausência, tá, recurso, vamos lá então, recurso aceito, Maria Lúcia. Vou continuar atendendo você. Aceitei seu recurso aqui, porque você estava com visita. Recurso aceito, tá bom? Seu recurso está aceito, então tá tudo ok de novo. Você vai continuar recebendo o benefício de eu atender você com ovelha perdida. Mas ovelha perdida já foi. Agora pede, agora se você quiser, pede outro que com certeza eu vou atender. Você já fez a prova de vida, já apresentou o recurso, então recurso aceito. Agora

0: agora tá bom. Vamos lá então, o Joaquim aqui, Diácono Joaquim.
1: Oi, irmão Daniel, paz do Senhor Jesus, tudo bem, animado? Estamos ouvindo aqui o programa nas Ortigueiras, que Deus abençoe grandemente, se possível toca para nós ouvir aí, eu vou seguindo com a Yara Ayamara. Ayamara é o nome, tá certo?

Já achei, já. É que ele vai falando, eu já vou pesquisando. Já, às vezes vocês ouvem o barulho de teclado aí, gente. É porque eu tô pesquisando para localizar o hino já, porque então não dá tempo. Vamos vendo aqui então. Fornalha de Fogo com Simone Simeia. Deixa eu programar já aqui então a Fornalha de Fogo aí para minha amiga, né? Para minha. Oh, mas eu tenho outro do Fernandes que vai tocar aqui também, que eu vou mandar para você, o Além do Além, tá? E vai Além do Além, só que não vai ser agora o Além do Além, tá? O Além do Além. Ainda tá na lista aqui lá pra frente ainda. Eu já vou mandar o Além do Além a Fornalha de Fogo junto pra minha amiga Maria Lúcia, já que ela apresentou recurso aceitável aqui, tá bom? Vamos lá então, aqui com vocês aí. E vamos em frente aí com agora os Fernandes. Procura-se uma ovelha. Não é ovelha perdida, mas é o procura-se uma ovelha. Vamos lá, ô Cotizão, pra você, Coti.

0: Olha aí, gente, mais um pedido atendido. Deixa eu ouvir o áudio do Elias Pimentel. Né, Elias Pimentel, Deus abençoe grandemente você, Elias. Vamos ouvir o áudio dele.
1: Senhor Daniel, estou ouvindo a esposa Isaías. Fiquei agora de um trampo e agora quero ouvir um hino com Antônio Matricardi.
0: Ô, maravilha, vamos pôr Antônio Matricardi pro meu amigo aí, né? Acho que dá o Antônio Matricardi aí, né? Ele está vendendo seus produtos ali, né? A descendo na delegacia ali, ele com o Fiat ali. Ele está sempre ali cheio de produtos ali, naturais ali. É mel, deixa eu lembrar o que ele tem lá.

mel, pinhão ele tem lá também, pinhão ele tem lá. E tem outros produtos lá também, é só você passar ali e comprar, que com certeza você vai ser bênção pura, né? Maravilha. Ah, o João Rodão também, o Rodão. O João também, né? João da Silveira aí, né? Ô, João, maravilha, meu amigo. Cadê você, cara, que está ouvindo aí? Eu, esse dia, peguei um pinhão ali com o João. Rapaz, que pinhão macio. Não sobrou nem a casca. Já foi tudo embora já. Eita! Então, gente, aqueles docinhos de abóbora que eu gosto, igual daqueles antigamente lá. Gente, que delícia. Vamos lá. Vamos parar de falar essas coisas e deixa eu começar a atender esse povo aí. Vamos lá então, que agora eu tenho mais louvor para atender aqui esse povão aqui. Deixa eu me ver aqui. Agora o próximo vai ser o Gerson Rufino, que me foi pedindo, que eu só quero adorar, da missionária Iracema.

0: Olha aí, gente, que hino maravilhoso, né? O Gerson Rufino aí. Deixa eu ver se tem mais gente aqui pra eu atender aqui. Não, no WhatsApp da rádio, não. Só tem mais um áudio do Luiz Pimentel. E vamos continuar tocando louvor.
1: Então tem pinhão, tem poncã, tem araticum, uns araticum grande, tem lá pra ver. Tem bastante coisa lá, né? Tem doce mendoim, paçoquinho, um monte de coisa.
0: Isso aí, né? Isso aí. Vamos lá então agora, Luiz Carvalho, Rosa Vermelha.

0: Hino maravilhoso, né? Hino maravilhoso, as rosas vermelhas. Ó, o Vanadir, meu amigo Vanadir, que todo dia ele não esquece de mim, me manda mensagem de bom dia aí, né, Vanadir? Deus te abençoe grandemente, você, Vanadir, em tudo, meu amigo. Vou soltar o áudio dele aqui, né, Vanadir? Fala tudo, meu amigo Vanadir!
1: Ó, irmão Daniel, aqui é mamãe. Beleza?

0: Gostosinha à tarde hoje, né?
1: Nem se fala, delícia.
0: Gostaria de vir um hino com o Gerson Rufino. Vaso quebrado, uma coisa assim.
1: Deixa eu localizar já.
0: Ouvindo essa tarde. Tamo junto.
1: Deixa eu localizar já o hino pro meu amigo Vanadir. Só que não vai ser já, tá, Vanadir? Tem uns pedidos na frente aqui. Mas vou localizar o hino pra você, com certeza. Já localizei, ó. Vaso quebrado. Já está localizado o hino pra você. Aqui. Tá bom, meu amigo Vanadir de Andrade, popular de mamãe? Vamos aqui achar que tem mais um aqui. Vamos vendo aqui a Lenira. Deixa eu ouvir o áudio da Lenira, né, Lenira? Fala tudo, minha amiga.
2: Paz Deus, irmão. Eu peço pro irmão, se der tempo, o irmão que toque aquele hino do Canarinho de Cristo, quando Jesus voltar.
1: Deixa programando esses hinos aí.
2: Pra tudo que tá ouvindo esse programa.
1: Vamos programar já o hino aqui. Já está programado, ó. Já logo já vai. Ó, ainda tem um. Tenho diversos pedidos aqui, graças a Deus, né, povão? Mas vamos nessa. Vamos seguir. Ó, Valdiceia aqui. Vamos ouvir o que eu deixo. Ler o que a Valdiceia escreveu para nós. É paz do Senhor. Ela quer ouvir o hino Pregadores de Rosas. Está oferecendo aí para todos que tiveram na escuta. Pregadores de Rosas. Deixa eu ver aqui, já que pregador de rosa, né? Vamos achar já, porque o pregador de rosas para minha amiga aí, que pediu também, né? Vamos vendo aqui, já localizei aqui, pregador de rosas. Tá localizado já também lá. Já está atendendo. Como eu falei, gente, olha aqui, ó. Eu vou dar um feedback de todos os hinos que já estão pedidos aqui, tá? Aqui, ó, vai ser, não significa que vai sair na ordem que eu estou falando, mas todos os que estão pedidos aqui, que pediram hino, que eu vou atender a todos, tá? Vou atender a todos aqui, na medida do possível, claro que vou atender a todos. Olha aqui, ó, Jair Pires, Folha Seca, Os Fernandes, Além do Além, foi pedido, Simone Simeia, Fornalha de Fogo, Antônio Matricardi, Monte Moriá, Gerson Rufino, Vaso Quebrado, Canarinhos de Cristo, Quando Jesus Voltar, Pregadores de Rosas, tem mais aqui, deixa eu ir pro outro lado aqui agora, pro outro computador aqui, ó, Cailane Frente, que vai ser agora, eu vou fazer, Missões, Edson Mendes, A Carta, com Voz da Verdade, Conte as Bênçãos aqui com o Paulo Baruc e a Sara Renata, e eu vou seguindo aí com a Lara Almar aqui, que foi pedido. Esses são todos os pedidos que eu tenho aqui, tá? Mas eu vou atender a todos, tá? Com certeza vou atender a todos aqui. Vamos aqui, então, já com a Cailane French, que foi me pedindo, eu vou seguir em frente.

Eita, deu uma paradinha aqui no computador aqui. Mas vamos lá então, né? Vamos em frente sempre com vocês aí, né? Mais um pedido atendido. Deixa eu atender mais um aqui, ó. Missões Edson Mendes.

Olha aí, gente, missões, mais um pedido atendido aí, né, do Edson Mendes aí, né, que me foi pedido, ó. Tô descartando os hinos aqui pra eu atender. Vamos lá, então, Jair Pires, Folha Seca.

Eita, maravilha de hino, hein? Uma carta para Deus, estilo country aí, né? É gaita, é guitarra, é banjo, é isso. Rapaz, que nasso bom, hein? Isso é uma carta para Deus. Vamos aqui agora, além do além com os Fernandes. E eu já quero mandar pro Gilberto Fernandes, que também já mandou recado aqui. Além do além!

Olha aí, Maria Lúcia, pra você também aí, ó, que pediu a fornalha de fogo. Mandei as duas, além de fornalha de fogo. Maria Lúcia aí.

0: Olha aí, gente, que maravilha, mais um pedido atendido, né, Maria Lúcia? Aí, foi a fornalha de fogo, ela já tinha pedido o Fernandes, mas eu já tinha tocado lá atrás, ela estava com visita na casa lá, então não teve como ouvir, então, mas agora ouviu a fornalha de fogo, né, Maria Lúcia? Maravilha, vamos ouvir o áudio da Elis Regina? Fala tudo, Elis Regina.
1: Rapaz, o senhor é Manoel.
0: Pastor Elis.
1: Eu abenço o programa. Favorino, a ilha da medicina, professora da minha mãe e de todos os ouvintes. A mãe tá aqui fazendo bolo de,
0: meu
1: de chocolate.
0: Que delícia!
2: Ui, delícia!
0: Vai ter um cafezinho gostoso. Vai ter um cafezinho gostoso com bolo de chocolate, né, Elis Regina? Que maravilha, menina! Isso mesmo aí! A Dione, né, Dione? Deus abençoe grandemente a Dione aí. Vamos ouvir o áudio da Neia.
3: Um paz, amor, abençoe para a senhora, a toda a minha família, para todos os ouvintes, para todo mundo do rádio que tenha um final de

0: semana abençoada por Deus. A Nércia Bandeirantes, que o pastor queria ver o hino guarda o contato. Se for possível, se não puder pôr, não tem problema, irmão. Deus abençoe.
1: Guarda o contato. Vamos vendo aqui. Guarda o contato com teu Salvador. Deixa eu ver aqui. Sim, a Harpa Cristã número 77. Já está programado para você aqui. O hino Guarda o Contato, que é o hino 77 da Harpa Cristã, tá? Já está guardado aqui. Guardado, já está programado aqui, gente. Oh, meu Deus do céu, tem hora que acontece umas coisas que nem eu acredito que eu faço mesmo. Ô, oh, pai amado, é só eu mesmo, né, Maria Lúcia, né, Neia? Ei, meu Deus, vamos lá então, que vamos tocar aqui, ó. Conte as bênçãos pro meu amigo Paulinho. Ô, Paulinho, ó, você recebeu o livramento do Ezequiel Noinha aí, tá? Porque vai ser aquele cafezaço, você queria ver só. Mas vamos lá então, conte as bênçãos.

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1: Isso aí, estamos de volta com vocês aí, né? 14h58, lá se foi uma hora. Deixa eu ouvir o áudio da Dirce, né, Dirce? Vamos ouvir.
2: Paz do Senhor, irmão Daniel, tudo bem? Viu? Eu quero pedir um hino com a Roberta Miranda, Tô na Mão de Deus.
1: Opa, com certeza!
2: Para todos que estão vindo, e oferecer principalmente a minha mãezinha, que está lá no São João, Maria Edna Martins, ela está ouvindo nesse momento. Quero oferecer para ela, e para meus filhos, e para vocês tudo aí da rádio, tá bom? Deus abençoe, a paz do Senhor.
1: Isso aí, Dirce, deixa eu localizar já o hino aqui, Tô na Mão de Deus, já está localizado. Gente, deu uma queda de energia aqui no, na rua aqui que está sem energia, rua aqui, estamos aqui só no No Break aqui. Por enquanto a internet está funcionando aí, mas vamos tocando então em frente já com vocês aí, já atendendo o povão da net aqui para eu poder já ir se livrando desses louvores aqui enquanto eu tenho internet aqui. Vamos lá então aqui, eu vou seguindo em frente, eu vou seguindo com por Yara Almara.

0: Eita, que maravilhoso, né? Eu acho que foi pedido do meu amigo Diácono Joaquim. Eu acho que foi ele que pediu. Se não foi ele, me perdoe, mas eu acho que foi ele que pediu aqui, tá bom? Vamos aqui com vocês. Já voltou a energia aqui. Maravilha. Ó, de você, meu amigo Fião. Vai ler tudo, meu amigo Fião.
1: Uma boa tarde, meu amigo Daniel Pereira.
0: É eu.
1: Ô, Daniel, tudo na Santa Paz aí, meu amigão. Tô aqui Maravilha. Na casa da minha mamãezinha, 92 anos, cuidando dela agora aqui. Fica até às 6 aqui. Uma velhinha chata, sabe?
0: Eita!
1: Mas é boazinha ela,
0: sabe? Ah, rapaz.
1: Deitadinha
0: que
1: aqui.
0: Que maravilha.
1: Eu conversandinho com ela aqui. 92 anos, Daniel.
0: Rapaz.
1: E você sabe, né? O hino que eu quero é do Ilson e Horácio. Porque é um que me sei tocar aí, tá logo de mão, meu amigo.
0: Ah, tá, mas eu acho que eu não
1: meu
0: vou
1: amigo.
0: Tocar, meu
1: tá
0: amigo.
1: Com Deus aí, um bom programa pra você, abençoar.
0: Que não vou tocar, meu amigo. Já tô programando, já estou procurando um hino pra você que já... Que eu vou tocar dos Herdeiros de Deus aí pra você aí. Eu já toquei os mandamentos, agora deixa eu ver qual que eu vou tocar. Jesus chegou, já está programado, meu amigo. Já está programado o hino pra você aí. Ah, eu acho que foi o Joaquim mesmo que pediu, né, Joaquim? É isso mesmo, irmão Daniel. Fui eu que pedi. Yara Amaral, vou seguindo. Já tá atendido então, meu amigo Joaquim. Deixa eu me ver aqui que eu tenho mais um pedido aqui, ó. Da Harpa Cristão, o número 77 aí. Guarda o contato.

0: maravilha, mais um pedido atendido aí, né? Eu falo, gente, aqui, na medida do possível, atenderei a todos aqui, ó. Já estamos aí com 15 horas e 9 minutos, só lembrando, 16 horas tem o programa, daí já não tenho mais o... Daí já é com a apresentadora oficial, que é a pastora Cleusa Queiroz aqui, que estará à frente da programação, tá? O programa é dela aí, então faz da maneira dela aí. Então, mas gente, olha, já vou avisando já que eu tenho mais alguns louvores para atender aqui. Os que vierem agora, vou tentar atender, tá bom? Mas os que já foram pedidos antes serão todos atendidos, mas os que chegarem agora, vou tentar atender. Vamos aqui, Rosnei Bueno. Fala, meu amigo!
1: Senhor, todo mundo que tá ouvindo aí. Tamo aí no puxa do suco do pica-pau aí. Só alegria, graças a Deus.
0: Oh, que maravilha!
1: E o hino com a Ludmilla Ferber, Buscar Tua Face é Preciso, se conseguir tocar pra mim aí, tá bom?
0: Deixa eu programar aqui. Deixa eu ver aqui. Buscar Sua Face é Preciso. Buscar, já programei o hino aqui, tá bom? Na medida do possível, claro que vou agora, na medida do possível, vou atender os que chegarem agora, tá? Graci Oliveira, deixa eu ouvir o áudio dela.
2: Paz do Senhor, Daniel, tudo bem?
0: Vai
2: Daniel,
0: lá,
2: tem como você rodar o hino da harpa, 432, se for possível?
0: Agora eu já vou falar na medida do possível, porque eu estou com alguns loucos. Deixa eu ver aqui qual que é o número que ela pediu pra mim aqui. Deixa eu ver qual que é o número que ela pediu da harpa aqui pra mim.
2: 432?
0: Ah, sim, 432. Deixa eu localizar já que é o hino 432 aqui e deixar programado, né? Deixar programado. É o hino pra ela aqui. Harpa 432. Deixa eu ver qual é o hino. A parte que está assim. Consagrado ao Senhor 432. Já está programado aqui pra minha amiga aqui já. Já está programado aqui com a Aurelina. Já programei o hino pra você, tá bom, minha amiga? Agora eu vou falar que programei, porque não vou. Não... Vamos vendo aqui. Vanderlei. Deixa eu ouvir o áudio do Vanderlei.
3: Fala, senhor, Daniel.
0: Fala, meu amigo!
3: Se for impossível, o hino com J. Neto, Santo Espírito, oferecer para todos, o seu Braiante,

E para cá ainda tem mais alguns louvores para atender, então não sei se eu vou conseguir atender a todos, tá? Tô na mão de Deus aqui também. A Harpa Cristã 432, eu tenho diversos hinos, então não sei se eu vou conseguir atender a todos até as 16 horas, que depois tem programa. Daí já, ó, nós vamos vendo aqui. Paz do Senhor Daniel, como é o nome desse hino que o Joaquim pediu? Deixa eu me ver aqui qual é o nome do hino aí. Tá na vida, deixa eu ver aqui, né? Ô Joaquim, digita o nome desse hino que já saiu da. Aqui, quando eu toco, eu já elimino da playlist, então me digita o nome desse hino. Eu sei que é. Ó, Pastor Carlos, tá leve, maravilha! Paz do Senhor Daniel, estamos na escuta. Que maravilha, meu amigo. Deus te abençoe grande. Amanhã o Pastor Carlos Taleb estará aqui meio-dia com vocês para levar aquele programaço da Brasil para a Cristo da Vida e Esperança, tá? Vocês são nossos convidados para ouvir. Vamos ver, Nadir-se aqui. Toque o meu hino que já pedi para Roberta Miranda. Tô na mão de Deus. Olha, Dirce, tem alguns louvores na frente ainda, tá? Ainda tem o Matricard na frente que ainda. Eu tenho o Antônio Matricard na frente, que foi pedido do Elias. Tenho ainda o Gerson Rufino na frente, o Vaso Quebrado. E tem o Canarinho de Cristo na frente da Roberta Miranda ainda, tá? Ainda tem três louvores na frente dela ainda aqui, tá bom, Dirce? Vamos vendo aqui. Para eu atender aqui, vamos lá, vamos vendo aqui. Rapaz, pastor, deixa eu. Vou ouvir o áudio dele aqui, eu já vejo qual hino que é que. Ah, sim, mas eu vou atender você, Dirce, tá? Mas é que ainda tem três louvor na frente ainda dele, ainda, tá? Aqui. Eu já passo o nome para você aí que pediu o nome desse hino aqui, que foi tocado aqui, tá bom? Eu já passo o nome desse hino aqui, o Joaquim pediu, beleza? Deus abençoe. Vamos atender esse povão aí. Monte Moriá. Matricard.

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Olha aí, gente, que maravilha de hino, né? Consagrado ao Senhor aí. Agora tô tendo que dar uma aceleradinha nos hinos aqui, gente, porque já estamos nos momentos finais e já é 15 horas e 30 minutos. Ainda eu tenho aqui para atender ainda o Santo Espírito, que eu vou atender uma parte dele. Tenho Pregadores e Rosas, que eu vou atender. Tenho Mara Lima, Além da Medicina. Tenho Os Herdeiros de Deus. Jesus chegou. E ainda tem a Ludmila Feber aqui, que eu vou tentar atender a esses louvores ainda aqui dentro dessa meia hora que eu tenho aqui, tá bom? Então, vamos aqui a mais um louvor, gente. E já quero dizer, Senhor, abençoa todos que ouviram essa programação, Pai amado. A todos que participaram dessa programação. Me perdoe que talvez eu não tenha conseguido atender. Mas, Senhor, abençoa a vida deles. Entra com a providência na vida deles, o que eles estão necessitando nesse instante. Pai, seja o Senhor, Pai amado, à frente de tudo. À frente de todas as suas necessidades e as quais eles estão necessitando nesse momento, Pai amado. Seja elas quais forem, Pai. Entra com a sua providência. Deus, abençoa todos e fui!

meu Deus e meu Pai. Esta pessoa que está ouvindo este hino, quem sabe está angustiada, triste. Ah, meu Deus, com a tua mão,

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Agora, pois, desperta-te, levanta, ó Jerusalém, que da generosa mão do Senhor bebeste o cálice do seu rigoroso juízo, tomaste até a última gota da taça que faz os homens cambalearem. De todos os filhos que ela teve, não há nenhum que tome pelo braço e a conduza, nenhum que segure sua mão com carinho entre todos os filhos que criou. Esta dupla de sobreveio, quem haverá de demonstrar compaixão para contigo? E ruínas e extermínio, fome, quem poderá consolar? Eis que os teus filhos jazem nos cantos das ruas, nas redes, estão cobertos pela ira.

da repreensão do seu Deus. Portanto, ouve, filha, ó aflita, embriagada, ainda que não seja com vinho. Assim declara o teu soberano, o eterno Senhor, teu Deus, que vai à frente do seu povo para defendê-lo. Em verdade, haverei de tirar das tuas mãos a taça da vertigem, isto é, o cálice da ira. Tu não tomarás a tornar dele jamais. Entretanto, eu mesmo o colocarei na mão dos teus perseguidores, que exclamam enfurecidos: cai e fica prostrado para que possamos passar sobre ti. Tiveste que fazer das suas costas estrado como numa rua, para passardes os seus adversários. Desperta, desperta-te, coloca a tua veste de força, veste as tuas roupas mais finas e belas, ó Jerusalém, cidade santa, porquanto nunca mais entrará por ti nas tuas portas qualquer incircunciso ou impuro. Sacode o pó que está sobre ti, ergue-te e assenta-te, ó Jerusalém, liberta-te das correntes do teu pescoço, filha cativa de Sião, porque assim declara o Senhor: por pouco foste vendida e por nada foste resgatado, sem pagamento e sem dinheiro, pois assim diz o Eterno Deus: o meu povo desceu ao Egito e ali habitou. O Senhor indaga: e agora, que tenho eu aqui? Pois o meu povo foi levado sem motivo algum. Seus dominadores zombam dele. O meu nome muitas vezes é blasfemado, dia após dia. Portanto, o meu povo conhecerá o meu nome, e naquele grande dia saberá que sou eu que profetizei a vós. Sim, verdadeiramente sou eu que falo. Como são maravilhosos sobre as colinas os pés dos mensageiros que anunciam boas novas, que anunciam a todos a paz, que traz boas notícias, que proclamam a salvação, que declara a Sião: o teu Deus reina. Escuta, eis a voz da noiva e da sentinela. Lança gritos de alegria, regozija-te, lança brados de júbilo, ó ruínas de Jerusalém. Porque o Senhor descobriu o seu braço santo diante dos olhos das nações. Aleluia. Ide, ide-vos, sai, não toqueis em nada impuro. Mas não haveis de sair apressadamente, não deveis partir fugitivo, porque o Senhor está na vossa frente, o Deus de Israel é a vossa retaguarda. Ô, glória! Que a graça e a paz do Senhor, meus queridos, sejam contigo, seja com a sua família, todos nós, todos vocês que estão aí ouvindo o programa Proclamai, pastora Cleusa falando com você, Igreja Nova Canaã, IMFI, equipando ministérios para o reino, Fellowship Internacional. Glória a Deus, que palavra tremenda, que palavra maravilhosa que o Senhor nos deu nesta tarde, Isaías 51, a partir do 17, e alguns versículos do 52 também, aonde Deus fala poderosamente sobre as nossas vidas, aonde Deus já está falando sobre o despertar de Jerusalém, sobre o socorro do Senhor, o socorro do Senhor para Jerusalém, aleluia, aonde Deus ele vem falando de como as trevas estavam atacando o seu povo, atacando Jerusalém de uma forma terrível, de uma forma o qual eles estavam se sentindo oprimido. E o Senhor diz para despertar: agora desperta-te, levanta-te. Aleluia. Então o Senhor ele fala conosco nesta tarde que é tempo de despertar, que é tempo de se colocar na presença do Todo-Poderoso, porque o nosso Deus, ele vem com vitória, ele vem com livramento, ele vem com libertação, ele vem para nos livrar das garras, das trevas, da fúria do inimigo, da ira, das trevas sobre o seu povo, sobre a sua igreja, sobre os seus filhos, aleluia. Nós podemos ver aqui Deus falando com Jerusalém, para que ele se despertasse, porque o inimigo tinha vindo contra eles de uma maneira tão terrível que eles estavam cambaleando. O juízo ali estava sobre eles, mas que o Senhor viria com braços fortes, com braços poderosos, e se levantaria em favor do seu povo.

Número 22 do 51 diz: declara o Senhor, o soberano, o eterno Yahvé, o Deus que vai à frente do seu povo para defendê-lo. Em verdade, haverei de tirar das tuas mãos a taça da vertigem. Aleluia! Oh, glória! Esse é o nosso Deus, igreja. Esse é o nosso Deus, meu irmão. É aquele que, quando o povo clama, quando os seus filhos clamam, quando o povo resolve de realmente se voltar para o Senhor, de realmente começar a clamar de uma maneira forte, de uma maneira poderosa, nós vemos que não tem como Deus não mover as mãos em favor do seu povo. Quando ele vê humilhação, quando ele vê busca, quando ele vê o povo retornando a buscar a face do Todo-Poderoso. Então nós vemos que o socorro do Senhor, ele vem. Ele vem. Ele se coloca na frente do seu povo, ele se coloca na frente da sua igreja. E ele peleja. Ele peleja sobre as nossas vidas, ele peleja sobre o seu povo. E Deus manda dizer para você nesta tarde: eis que eu vou à sua frente. Basta você me buscar, basta você clamar o meu socorro. Aleluia! Como Deus vai socorrer alguém que não clama por socorro? Como Deus vai entrar na sua vida e fazer algo na sua vida se você não clamar a Ele, se você não pedir a Ele? O nosso Deus, Ele não é como as trevas que chegam e vão derrubando tudo, que chega e vai arrombando a porta, não pedindo licença. Deus, Ele é educado. Deus, Ele está sempre olhando para nós e Ele está esperando que nós venhamos pedir a sua ajuda. E Ele tem prazer em nos ajudar. Claro que algumas coisas Deus permite. Claro que muitas vezes Ele te prova. Ele te prova como o ouro no fogo. Muitas vezes nós somos provados como ouro no fogo. E quando nós somos provados, Ele não entra, Ele não atrapalha. Ele fica olhando nós passarmos daquela prova. Mas quando Ele vê que o inimigo está nos afrontando e vindo para nos destruir, e não é uma prova, mas sim um ataque direto das trevas sobre nós, se nós clamarmos por socorro, naquele mesmo momento o Senhor se põe na nossa frente. É como está escrito: declara o Senhor, Ele é soberano, Ele é o eterno, Ele vai na frente do seu povo para defendê-lo. Então não tem como Deus não nos defender se nós clamarmos a sua ajuda. Ele é o soberano. Não existe alguém maior do que Ele. Não existe um Deus tão grande como o nosso. Não existe um Deus que Ele batalha pelas nossas vidas. Não existe um Deus tão forte como o teu Deus, que está pronto para te defender, que está pronto para pegar a sua causa. É claro, você tem que estar na presença dEle. É claro, você tem que buscá-Lo. Você tem que se entregar, você tem que se humilhar diante do Senhor. Você tem que se desfazer da tua vontade para fazer a vontade do Senhor. Ele quer que eu e você confie nele por completo. Nós vemos que Moisés, antes de libertar o povo, ele foi chamado para uma obra. E essa obra que Deus chamou ele era a libertação do povo do Egito. Mas ele foi criado aonde? Moisés foi criado no palácio. Ele foi criado como filho. Filho da filha de Faraó. Ele era um príncipe ali, naquele palácio. Ele foi criado com todos os dogmas, com todas as estruturas de um príncipe. Com toda a força e o treinamento que um príncipe recebia. Então ele confiava na força do seu braço, ele confiava na sua juventude, ele confiava nas suas estratégias que ele aprendeu e tudo aquilo que ele aprendeu no Egito, porque afinal ele achava que ele realmente era o filho da filha de Faraó.

E quando ele descobriu que ele era hebreu, e quando ele descobriu que Deus tinha uma obra de libertação na vida dele, veja o que, que Deus fez com ele. Deus tirou ele do palácio, levou ele para o deserto. E ali ele ficou. 40 anos ali, se não me engano. 40 anos ele ficou ali sendo treinado por Deus. E agora nós ficamos 1 ano, 2 anos, 5 anos e achamos que já estamos prontos? Ele ficou 40 anos sendo treinado por Deus no deserto. Ele foi esquecido. Porque enquanto ele estava confiando na sua juventude, confiando nos seus treinamentos, na sua força, Deus não pôde fazer nada. Deus desconstruiu tudo aquilo que ele foi construído lá no Egito. Deus desconstruiu tudo aquilo. E quando Deus viu que realmente ele não queria mais ser o príncipe de Faraó, não queria mais ser aquela pessoa que ele foi treinado para ser, ele simplesmente se conformou em ser um pastor de ovelhas ali no deserto, e que ele aprendeu a depender por completo de Deus, quando ele pensou, pronto, agora eu, aquele Moisés morreu, agora eu sou um outro Moisés, eu sou um pastor de ovelhas, eu sou um bom marido, eu sou uma pessoa que ama Deus e depende de Deus. Quando ele se achou incapaz e completamente dependente de Deus, ele estava pronto. Olha que coisa. Olha que coisa tremenda. Enquanto você achar que você está pronto para fazer alguma coisa, você não está. A hora que você achar que você não tem qualificação nenhuma, que você não tem qualidades nenhuma para fazer aquilo que Deus está querendo que você faça, você está pronto. Você está pronto para depender completamente de Deus. E Moisés tinha. Ele tinha que chegar nesse ponto de dependência completa de Deus. De não confiar na sua força, de não confiar na sua juventude. Não confiar em equipamentos bélicos, mas confiar completamente no Senhor. E ali, naquele momento que ele se despiu daquilo que ele foi construído para ser um príncipe, que ele se viu realmente como um pastor de ovelha dependente de Deus, ele estava pronto. Ele só precisava do encontro verdadeiro com Deus. E ali ele teve um encontro, naquela sarça ardente, onde ele foi confrontado, onde ele teve uma experiência gloriosa com Deus. Quando nós estamos prontos e dependentes do Senhor, o Senhor se revela para nós. A hora que você estiver pronto, Deus se revelará para você. Mas enquanto você achar que está pronto e estiver buscando fazer algo, confiando nas suas habilidades, Deus continuará trabalhando sobre a sua vida, porque você ainda não está pronto. Não estamos prontos ainda. Mas a hora que nós se desfazer do nosso eu, aí sim, e nós começarmos a depender por completo do nosso Deus, aí o Senhor faz como esse versículo 22 aqui. Eis que eu, o Senhor Jeová, o Todo-Poderoso, o Soberano, vou à frente para defendê-lo. É o Senhor que vai na frente para nos defender. É Ele que está na sua frente. É Ele que está trabalhando. É Ele que vai na frente. É Ele que é a sua defesa. Aleluia. É Ele que te defende. É Ele que está guerreando pela sua vida. Então nós temos que nos despertar, porque o Senhor diz, desperta-te, desperta-te, reveste-te da força. Mas não é da força física, não é da força do eu, do homem, mas é na força de Deus. É na força do nosso Deus que nós temos que se revestir. E Deus está falando para mim e para você, se reveste da força do teu Deus.
Confia nele, se reveste da força dele. Ele está presente e ele quer te fortalecer. Sacode toda a poeira, sacode tudo aquilo que te prende. Sacode o pó que está sobre ti, ergue-te e assenta-te. Liberta das correntes, ó cativa filha de Sião. Eu não sei o que está te prendendo. Quais são as correntes que tentam te prender? Mas o Senhor está dizendo para você sacudir. O Senhor está dizendo para você lançar fora. O Senhor está dizendo para você se libertar dessas correntes do pescoço. Glória a Deus. Então chegou a hora de você se libertar. E você começar a buscar Deus. Se você quer que Deus faça algo na sua vida, você tem que sacudir tudo aquilo que está te impedindo. Você tem que pedir que o Senhor venha e arrebente essas correntes que te prendem. Porque o Senhor não te colocou na terra para você ser cativo do adversário. Mas o Senhor quer te ver livre. Então, se coloque diante de Deus e peça para Ele vir quebrando essas correntes que te prendem. Aleluia! Arrebentando essas correntes que te prendem. Mas você tem que se levantar. Você tem que se despertar. E se revestir de força. Aleluia! Da força do Senhor, da força do teu Deus. E Ele vem. E Ele vem cavalgando sobre os montes. Aleluia! Como são maravilhosos sobre as colinas os pés dos mensageiros das boas novas, que anunciam a paz e trazem boas notícias. Deus quer trazer para você boas notícias. E você é um mensageiro de boas notícias. Deus tem boas notícias para entregar. Aleluia! Deus quer te usar para levar essas boas novas. Essas boas notícias. Salvação para aqueles que querem, para aqueles que aceitam, para aqueles que abrem o coração, para aqueles que aceitam a semente que é lançada sobre as suas vidas. A semente da salvação, a semente, a palavra de Deus. Que ela chegue em terra fértil, que ela chegue em terra boa. E ela venha produzir 100 por 1. E Deus quer levantar você, meu irmão. Deus quer levantar você, minha irmã, como mensageira dessa palavra maravilhosa. Então o Senhor diz para você, chegou o tempo, sim, de você se despertar e se levantar em nome do Senhor Jesus. E buscar dele aquilo que ele tem preparado para a sua vida. Glória a Deus, aleluia. E que você possa ler novamente aí Isaías 51, Isaías 52, onde fala poderosamente aos nossos corações. Amém? Graças a Deus. Olha, a hora corre. Já são 16:26. Nós vamos estar orando por você que está aí do outro lado, aí na live, nos ouvindo. Vamos orar também para os nossos irmãos que estão nos ouvindo pela nova mensagem. Eu sei que talvez você esteja passando uma luta muito grande e não consiga ver a vitória. Mas a vitória é certa e você tem que ver pelos olhos da fé. Nós não andamos por vista, nós andamos por fé. Então comece a contemplar. Comece a contemplar a tua vitória chegando. Comece a contemplar as cadeias caindo. Comece a contemplar as correntes sendo arrebentadas. Comece a contemplar o quanto Deus ainda tem algo maravilhoso sobre a sua vida. Em nome do Senhor Jesus. Amém? Glória a Deus. Então feche os seus olhos, vamos orar na presença do Todo-Poderoso. Senhor meu Deus, meu Pai que estás no céu, em nome do Senhor Jesus Cristo, ó Pai, nós te adoramos, te bendizemos, engrandecemos o teu nome, Senhor. Colocamos tudo no teu altar, colocamos tudo na tua presença, Pai. Esta palavra foi lida, Senhor amado, falando para que nós venhamos a se despertar, Senhor. Porque o Senhor vai na nossa frente, Pai querido, na frente do seu povo para defendê-lo, Senhor. Nós sabemos, Pai, que o Senhor, Pai querido, vai na frente do seu povo, vai na frente do teu filho e da tua filha, Pai, neste momento. Pai querido, e começa, Senhor Deus amado, a quebrar as correntes, Pai. Quebrar as cadeias, Pai. Quebrar as barreiras, Pai, que tem se levantado.
amedrontado, Senhor, de uma forma que talvez, Pai querido, esta vida não consiga ver, Pai querido, aquilo que o Senhor tem preparado, Senhor. Mas no nome santo de Jesus, Pai, que os olhos dessa pessoa comecem a se abrir, Senhor, e a fé comece a brotar neste coração, e esta vida comece a sentir, Pai, o quão grande o Senhor é e o quão grande o Senhor tem algo maravilhoso sobre a vida deles, Pai. No nome santo de Jesus, venha com a tua unção agora, Pai, aquela unção que quebra o jugo, aquela unção que quebra cadeias, aquela unção que quebra muralhas, aquela unção que destrói toda a fortaleza, Pai, das trevas, em nome do Senhor Jesus. Pai, eu repreendo agora, na autoridade do nome do Senhor Jesus, tudo aquilo que impede, tudo aquilo que amarra, tudo aquilo que faz com que esta vida, Senhor, não venha, Pai querido, ver, Pai querido, a vitória chegando, no nome santo de Jesus. Senhor, venha queimando agora essa doença, Pai. Venha queimando este mal que está assolando essa vida agora, Pai. No nome de Jesus, Pai. Entra agora nessa coluna, Senhor amado. Desde a primeira vértebra até a última vértebra desta coluna, Senhor. E vai removendo todas as dores, Pai. Vai colocando o que está fora do lugar no lugar, Senhor. Vai, Pai querido, restaurando os ossos, Pai querido, que estão danificados, Pai. Em nome do Senhor Jesus, Pai. Venha com a tua unção, Pai. Aquela unção que destrói toda a marra das trevas, as correntes, Pai, sejam quebradas e desfeitas, Pai. Todo esse mal, todo esse desânimo, Senhor, toda essa depressão, toda essa ansiedade, Pai, entra neste coração e vai removendo, Senhor Deus amado, em nome do Senhor Jesus, Pai. Toda essa tristeza, todo esse mal, venha ser removido agora no nome do Senhor Jesus. Nós declaramos vitória chegando sobre essa casa, vitória chegando sobre esse lar, vitória chegando sobre esta família, Pai, no nome de Jesus, Pai. Nós declaramos que agindo Deus, quem impedirá? Ninguém pode impedir o operar do teu Espírito, ninguém pode impedir o Senhor de operar, o Senhor de agir, Pai querido, nesta hora, no nome de Jesus. Esses pensamentos contrários que tem, Pai, assolado este coração, só pensamentos de derrota, Senhor, seja removido agora, Pai, porque esses pensamentos não vêm do trono do Senhor. Nós decretamos essa mente limpa agora, nós decretamos esses olhos sendo limpos agora, nós decretamos ouvidos sendo removidos, toda a surdez espiritual, Senhor, tudo aquilo, Senhor Deus, que adentrou no ouvido dessa pessoa, todo esse ódio, Pai, todo esse rancor, seja removido agora, em nome do Senhor Jesus, porque nós declaramos que agindo Deus, ninguém impedirá, em nome do Senhor Jesus. Eu decreto bênção e eu decreto vitória no nome de Jesus, amém. Glória a Deus. Tome posse, meu irmão, da bênção, tome posse da vitória do Senhor sobre a sua vida, tome posse da cura, porque Deus te tocou nessa tarde de uma forma poderosa. Receba a cura do Senhor aí sobre a sua vida, receba o ânimo, receba a alegria do Espírito Santo sobre a sua vida, em nome do Senhor Jesus. Vamos então para um louvor abençoado aí, e eu quero agradecer a todos os nossos irmãos que estão aí nos ouvindo, né, através da programação. Glória a Deus. Pastor Lori também está dizendo glória a Deus, abençoe todos vocês aí, o Daniel. Deus abençoe todos que estão ouvindo a programação, abençoada, todos que estiverem, que também estiveram no culto de ação de graça aí na Igreja Nova Canaã. Amém, glória a Deus. Eu também quero agradecer a todos os nossos irmãos que participaram conosco ali, nesse culto, 2 dias de culto de ação de graças, com o tema Até Aqui Nos Ajudou o Senhor, onde esteve ali o nosso apóstolo Marty Griffin, a apóstola Penélope, a Tiana... e as duas tradutoras também traduzindo, a Débora e Maria, né? Então foi bênção, foi vitória. Eu só tenho que agradecer a Deus, porque estava um tempo muito feio e chuva, mas graças a Deus, né, nós pudemos estar ali recebendo a graça, recebendo a unção do Espírito Santo sobre as nossas vidas, né? A Cirlei de Jesus, né, minha prima ali de Ponta Grossa, também dizendo, recebo a oração, dou glórias a Deus, aleluia. Deus abençoe, Cirlei, um abraço especial para você. Presbítero irmão Idolir também, que Deus abençoe sempre sua vida e sua família, amém, glória a Deus. E Deus abençoe a todos que estão, irmão João Domingues também, a paz do Senhor, pastora Cleusa, estamos assistindo essa live, ouvindo pela rádio também, daqui da Ana Mary, peço orações para toda a minha família.
Ah, nosso apóstolo querido. God bless you. Saudações, pastora Cleusa, Martin Griffin. Deus abençoe ali de Cleveland. O nosso apóstolo está ligadinho aí no programa Proclamai. Aleluia, glória a Deus. Graças a Deus, né? E agradecendo, né, a visita dele. Ele estará conosco também em outubro. Dia 8 de outubro, ele estará conosco aqui em Telêmaco. Então, você já fique atento aí, ó. Marque na sua agenda. Estará conosco do dia 8. Acho que vai ficar uma semana novamente, né? E os nossos cultos vão ser ali dia 11. Vai ser dia 9, 10, 11 e 12. 10, 11 e 12, né? Vai ser o congresso profético em nome de Jesus. Ô, glória a Deus. Eita, Deus tremendo. Enquanto nós agradecemos a todos vocês, eu quero que você liga aqui para nós, você que está me ouvindo pela rádio, não pela live, 3910-1230, mande sua mensaginha de texto aí. Eu vou ficar muito feliz com a sua participação. Igreja Assembleia Nova Canaã, EMFI, equipando o Ministério, um Fellowship Internacional, fica ali do ladinho da Pizzaria Itália, na área 1, Vilosório, entre área 1 e Vilosório. É, o de Lomborba 351. Não tem erro, não tem erro. Você viu, você olhou, chegou ali, viu a Pizzaria Itália? É aquela igreja do lado ali, Nova Canaã. Glória a Deus, uma congregação o qual nós estamos aliançados aí com a IMFI Internacional. Glória a Deus, aleluia. Também a Tamires está ligadinha ali na Bandeirante. Deus abençoe a Tamires, as crianças. Deus abençoe a Sueli, Valderi, ali na Bandeirante. Também ali o presbítero Moliseu, a Nardi, também Deus abençoe. Também o Osvaldo, Deus abençoe, pastor Osvaldo. Ele disse que não é pastor, mas eu acostumei a chamar ele de pastor, então já era agora. Osvaldo, Deus abençoe, em nome de Jesus, né? Estamos aí ligadinho. Agora vamos ver os nossos irmãos do WhatsApp. Os nossos irmãos do WhatsApp tá meio devagar, hein? A turma da live tá bombando, mas os nossos irmãos do WhatsApp estão meio devagar. Vamos lá, meus queridos. Vão mandando aí pelo WhatsApp da Nova Mensagem, 3910-1230. Manda aí o seu alô. Vou mandar um alô muito especial para todos vocês. E quero falar que a nossa igreja, os cultos da nossa igreja são às quinta-feiras, nós temos oração ali buscando a Deus em nome de Jesus, onde Deus tem operado nas orações. E no sábado e no domingo, nós temos culto às 19h30. Na quinta, a oração é 8 da noite. Mas a gente sempre está ali, né? 7 horas, 7 e pouco, a gente já está ali na igreja, né? Mas, por causa dos irmãos que trabalham, até chegar em casa, tomar banho e tudo, então, nas quinta-feira a gente começa 8 horas, tá? Mas a partir das 7 e pouco a gente já está ali. E sábado e domingo, 19h30. Elias Pimentel, a paz do Senhor, estamos ouvindo. É, na estrada de Guararapes, Marinha, eu, esposa Isaíra e minha mãe Ruth Pimentel. Deus abençoe aí a família Pimentel, né, aí da estrada dos Guararapes, na Marinha. Deus abençoe, irmã Isaíra e o nosso irmão Elias Pimentel. Glória a Deus pela vida dos nossos queridos. E a irmã Cícera Rocha também, um abraço especial para você, né? Ela colocou amém, amém, né, irmão? Amém, quando a gente diz amém, a gente tá concordando com a palavra, né? Glória a Deus, amém significa eu concordo com aquilo, glória a Deus. Então nós concordamos com a bênção do Senhor, concordamos com tudo aquilo que o Senhor tem preparado para as nossas vidas, em nome do Senhor Jesus Cristo. Eita, Deus tremendo. Vamos para um louvor abençoado, então, porque a hora aqui corre muito. Enquanto você vai ouvindo o louvor, vai mandando sua mensagem de texto, seu áudio, em nome de Jesus. Nossos queridos aí da live, e sexta-feira que vem nós estaremos aqui novamente com o programa Proclamai. E você é meu convidado para estar participando conosco. Então, toda sexta-feira, às 16 horas, nós temos a live aqui diretamente do estúdio da Nova Mensagem, 91.5. Deus abençoe a todos vocês. Fiquem na paz do Senhor. God bless you.

o programa Proclamar, Igreja Assembleia Nova Canaã, Pastora Cruz falando com você. E já aqui mandando um alô muito especial para nossa irmã Rose, que já está participando conosco aqui, né? Vamos ver, ela diz assim: a paz do Senhor Jesus Cristo, estou na escuta, peço oração para toda a minha família e oração para o Miguel. Amém, vamos estar orando, minha irmã, para o Miguel e para toda a sua família, em nome de Jesus. Deus é Deus que entra na causa, Ele entra na batalha e Ele te dá vitória, em nome de Jesus. Glória a Deus pela sua vida, glória a Deus pela sua participação aqui conosco, né? E vamos estar, sim, orando e buscando a Deus em favor da sua vida. Daqui a pouquinho eu também vou estar ali na nossa igreja Assembleia Nova Canaã, ali no Imbaú, Vila do Reino, ali, atravessa em Buzeiro. Hoje temos culto, culto da vitória, e domingo também, às 19h30, também tem culto da vitória. Hoje, como é sexta-feira, o culto começa às 8h. Mas estaremos ali para a glória de Deus. Eu creio que não vai chover, o tempo está meio nublado aqui em Telêmaco, mas não vai chover, em nome de Jesus. Creio que vamos ir tranquilo, né? Porque sexta-feira choveu muito, nossa, para a gente ir para o Embaú foi difícil. Eu fui orando daqui até chegar lá, porque a chuva estava muito intensa. E o meu farolzinho estava meio debilitado ali. O meu farol não dava pra ver nada. Eu digo, Jesus da glória, nos ajuda. Mas graças a Deus deu tudo certo. Chegamos no Embaú, a chuva passou e Deus operou, né? E os missionários, tudo lá, pastor, tudo. Deu tudo certo em nome de Jesus. E hoje o tempo tá melhor. Até que tá quentinho aqui no estúdio, tá quentinho, né? Aqui tá. Deixa eu ver quantos graus tá aqui. 23 graus. Ah, então é isso, né? Aqui tá 23 graus. Lá fora deve estar o quê? Uns 12. 18 graus lá fora, né? Aqui tá 23. Mas lá fora tá entre 17 e 16 graus, né? A sensação térmica tá friozinho. Mas tá muito bom. Glória a Deus, né? Porque tudo que Deus faz é perfeito, né? Tudo que vem da mão do Senhor, nós sabemos que tudo coopera para o bem daquele que ama a Deus. E essa palavra é uma palavra tão tremenda, porque tudo coopera para o bem nosso. Muitas vezes você não consegue entender, você pensa, nossa, mas essa luta que eu estou passando vai cooperar para quê? Para que que vai cooperar essa luta que você está passando? Mas se o Senhor diz que tudo coopera para o bem, tudo vai cooperar para o teu bem. Lá na frente você vai ver que você precisou passar por aquele trajeto para chegar no objetivo que Deus queria. Olha, nós não entendemos o objetivo de Deus, nós não entendemos os caminhos que Deus usa para nos levar, para nos fazer chegar no objetivo dele. Você acha que Moisés entendia tudo aquilo que ele estava passando para poder chegar a ser o libertador de Israel? Não, ele não entendia. Ele só tinha uma promessa que Deus ia usá-lo. Mas ficou 40 anos sem ver nada acontecer e o povo continuou escravo. E ele teve que passar por aquele treinamento ali no deserto. Deus desconstruiu ele para construir um novo homem, para construir um homem de Deus. Talvez todas essas lutas que você está passando seja para te desconstruir e construir você um verdadeiro homem de Deus, uma verdadeira mulher de Deus, uma verdadeira guerreira do Senhor, cheia da graça, forte e com grande bagagem de experiência para poder enfrentar aquilo que Deus já está preparando para você lá na frente, que você nem sabe. Você tem uma bagagem para poder dizer, nossa, eu tenho como te explicar, eu tenho como te ensinar, eu tenho como te aconselhar, porque eu já passei por isso, já passei por tudo isso. Então, Deus, ele sabe os meios. Se você for olhar para os nossos irmãos do passado, eles passaram por cada coisa que no momento que eles estavam passando, eles não entendiam que aquilo ia colaborar para o bem deles, mas colaborou. Colaborou para o bem deles. E assim é na nossa vida. Até essa prova que você está passando, essas tribulações, vai colaborar para o bem daquele que ama ao Senhor. Vai colaborar para você chegar na vontade de Deus, naquilo que Deus tem para a sua vida. Vamos para mais um louvor em nome de Jesus? Ô, glória. Receba esse louvor aí para o teu elevo espiritual.

0: Glória a Deus, aleluia. Graças a Deus, são 16h51, já está quase terminando a nossa programação. E eu quero convidar você para estar fazendo uma visita para nós ali na Igreja Nova Canaã. Todas quintas, sextas, quintas, sábados e domingos. E lá no Imbaúê, sexta-feira, na Travessa Embuzeiro, Vila do Reino. Um abraço lá para o presbítero Mão Luiz, um abraço para a Naíchim, para a missionária Lenir, também ali para a irmã Marli, para o irmão Marciano, para a Solange, para o Lúcio, para todos os nossos irmãos que estão ali, né, nos ajudando na obra do Senhor, né. E aqui em Telêmaco Borba também, para todos os nossos irmãos abençoados, trabalhadores da obra do Senhor, né, que o Senhor esteja abençoando a todos em nome de Jesus, que o Senhor esteja fortalecendo a cada um e agradecendo a todos que nos ajudaram ali, né? De uma maneira ou outra, nos ajudando, socorrendo, né? Indo com a gente lá para Londrina para buscar o apóstolo. Todos os nossos irmãos que nos ajudaram também ali, preparando tudo para receber o nosso apóstolo, né? Que o Senhor esteja aí dando para vocês 100 vezes mais de tudo aquilo que vocês têm ajudado na obra do Senhor, né? Em nome de Jesus. Tudo aquilo que nós semeamos na obra do Senhor, nós sabemos que nós vamos colher 100 vezes mais. O nosso Deus não fica devendo para ninguém, né? Ele é poderoso para estar restituindo tudo aquilo que nós semeamos na obra dele, né? E já vou me despedindo aqui, né, irmãos? Porque tem mais um louvor aí. Ah, deixa eu ver aqui, tem mais um aqui, o nosso irmão. Ô, nosso irmão Lauro Ortiz, fazia tempo que não participava conosco. Deus abençoe, irmão Lauro Ortiz. Vamos ouvir então o áudio do nosso irmão ali antes do louvor.
1: Paz do Senhor, pastora Creuza, aqui é o Lauro Ortiz, da Artigueira. Ofereço o programa minha esposa Marli, meus filhos, meus netos, para toda a minha família, os Ortiz, por Sirinaldo, por irmão João Eloir, por irmão Jamil, por irmã Júlia, por de mamãe, por Pedro Bueno, por Reginaldo Poço Boa Vista, por Zé Pretinho na Vila Godói, por pastor Tonico Moraes, por vocês da rádio, para tudo que ouvindo, peço oração para mim e minha família, rode um louvor aí, Caçara Faria, sobrevivi, Pai do Senhor, é o Lauro Ortiz.
0: Glória a Deus, amém, irmão Lauro Ortiz, abençoe a sua vida, em nome de Jesus, toda a sua família aí que está ouvindo a programação, né? Nós vamos um louvor que já está programado aqui, daí no finalzinho vai ficar tocando o seu louvor que o irmão pediu. Deus abençoe, em nome do Senhor Jesus, e sexta-feira que vem estaremos aqui novamente com o programa Proclamai.

Glória a Deus, Deus abençoe a todos vocês, meus queridos. Fica aí o louvor do nosso irmão Lauro Ortiz aí, pro seu elevo espiritual. Deus abençoe, fica com Deus até sexta-feira às 16 horas.

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Boa tarde, Telêmaco Borba. Boa tarde, Curiúva, Embaú, Ortigueira, Reserva, Tibagi. Boa tarde a toda a nossa linda região aí dos Campos Gerais. Eita, a região é linda porque nós habitamos nela, né? Povo lindo, povo bonito. Boa tarde a você que nos ouve aí nas chácaras, nos sítios e nas fazendas. Deus abençoe você, Deus abençoe a sua casa, Deus abençoe a sua família. Deus, com certeza, tem visto todas as coisas. A Bíblia diz em Provérbios 15:3 que os olhos do Senhor estão em todo lugar. E esse versículo é interessante porque ele funciona tanto no sentido positivo como no negativo também. Os olhos do Senhor estão em todo lugar, contemplando os bons e os maus. Então Deus está contemplando aqueles que já tomaram a maior e a melhor de todas as decisões que o ser humano, depois da queda, precisa fazê-lo, que é entregar a sua vida a Jesus Cristo, crendo nele como único, suficiente, eterno e exclusivo Salvador. Não há outro Salvador, não há outro meio de ser salvo, senão através da fé no Senhor Jesus Cristo. Crê no Senhor Jesus Cristo e será salvo tu e a tua casa. Você e a sua família precisam de Jesus, precisam crer em Jesus Cristo para receber o perdão dos pecados, para receber e ter acesso a Deus livremente, para tê-lo, o nosso Deus, Criador de todas as coisas, como Pai. É necessário que você honre o Filho, que você adore o Filho, que você entregue-se ao Filho. É o Filho que pode reconciliar você com o Pai. E para falar, para se achegar a Jesus, você não precisa de intermediário. Jesus está sempre acessível àquele que o invocar, àquele que o clamar. Você precisa de intermediário para falar com Deus, para chegar-se a Deus, para acertar as suas contas com Deus. E os intermediário que você precisa é um só. E isso não existe no plural, intermediários. Isso a religião incutiu na cabeça das pessoas, e as pessoas ficam dependendo de José, de Maria, de Pedro, de João e tantos outros, sendo que a Bíblia diz que há um só Deus e um só mediador entre Deus e os homens. Jesus Cristo, homem. Foi o que Paulo escreveu ao jovem Timóteo, em 1 Timóteo capítulo 2, nos versículos 4 e 5. Então, nesta tarde abençoada de sexta-feira, abra o seu coração. Jesus quer estar presente na sua vida, mas isso depende de você, da sua decisão. Você precisa querer isso, desejar isso. Se você o quiser, invoque o nome de Jesus nesta tarde. A Bíblia diz: todo aquele que invocar o nome do Senhor será salvo. Por isso você, meu querido e minha querida, abra o teu coração, fale com Deus, esteja na presença de Deus. Todas as coisas que estão acontecendo na sua vida, Deus não está alheio a nada disso e nem tampouco desinteressado em te ajudar. Não, pelo contrário. Para nos socorrer, nos salvar, nos ajudar, Deus fez o melhor que ele podia fazer, que é entregar o seu Filho Jesus Cristo para morrer, para nos dar a salvação. E aí Paulo escreve aos Romanos capítulo 8, no versículo de número 32, né? Que aquele que nem mesmo a seu próprio filho poupou, antes o entregou por nós, porventura não nos dará gratuitamente com ele todas as coisas? Se Deus não negou o seu próprio filho, o que ele negará? Salmo 84, versículo 11, diz que Deus não nega bem algum àqueles que vivem corretamente. Acerta suas contas com Deus se você ainda não fez. Se você já é crente em Jesus Cristo, eu te pergunto, você está firme? Está praticando os ensinos de Jesus? Está andando segundo a palavra de Jesus? Aquele que diz que está nele, disse o apóstolo João, deve andar como ele andou. Amém? Deus quer abençoar a sua vida e depende tão somente de você. Se você quiser, vontade de Deus é te abençoar. Se você quiser, ninguém, força alguma, será capaz de impedir que a bênção de Deus seja impetrada sobre a sua vida, sobre a sua casa, sobre a sua família. Cristo está comigo, Grupo Logos. Volto em seguida com todos vocês.

É isso aí, meus queridos. 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
2: Olha! É isso aí. 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Os meus amigos pastores Adson e Daniele, meu abraço a vocês e a todos os irmãos, os membros da primeira igreja do Evangelho Quadrangular sede de Curiúva. Os cultos lá acontecem às terças, às quintas e aos domingos. Eu quero dizer para você que mora em Curiúva, aí na regiãozinha próxima, você pode sim congregar com a sua família numa igreja bíblica, numa igreja aqui de pessoas sérias, de pastores sérios, que tem a intenção sempre de ajudar você. Quer saber como melhor servir a Deus, ser abençoado por Ele? Primeira Igreja do Evangelho Quadrangular, sede de Curiúva, na Rua Três Lagoas, número 14, na Vila Bigon. 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
2: 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Aliás, já tem uma parte ali pronta, que a igreja, inclusive, vai funcionar agora nesta parte, já está pronta, ali na rodovia, no Alecrim, em Curiúva. Terceira igreja do Evangelho Quadrangular. Os cultos acontecem ali todos os sábados, às 19h30. 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

0: de alegria. Você quer terminar a semana agradecendo a Deus por tudo que Ele tem feito e se preparando também para viver mais uma semana que Deus já preparou para nós aí, vitoriosa? 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É isso aí. 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
0: 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Eu convido você para domingo também, domingo 19h30, estar conosco na Rua Andirá 214, esquina com a Piau Bonito. Domingo, culto da família, eu espero por você, com certeza vai ser uma bênção. E eu convido você a estar conosco. Deus tem uma palavra para abençoar você e abençoar a sua família. Em Lucas, no capítulo 7, dos versículos de 1 a 10, nós encontramos uma das mais belas histórias surpreendentes a respeito de Jesus Cristo, de Jesus estar caminhando em direção a dificuldades, problemas, impossibilidades, as mais diversas de tantas pessoas. O capítulo 7 do Evangelho de Lucas conta a história daquela mulher que era viúva, a viúva que morava numa cidade chamada Naim. E ela tinha perdido seu marido e agora, infelizmente, havia perdido também o seu filho. E essa mulher, ela estava indo já com uma grande multidão para sepultar o seu filho. Precisamos voltar ao capítulo 6 para entendermos o que estava acontecendo naquele local, naquele dia, propriamente, no capítulo 7 de Lucas. Está escrito: ninguém colhe frutos podres de uma árvore boa, nem frutos bons de uma árvore doente. O estado do fruto indica o estado da árvore. Lembrem-se de que vida produz vida. O que conta é o que vocês são, não o que vocês dizem e fazem. Isso se comprova por seus atos e palavras, porque vocês estão sempre dizendo Senhor, Senhor, mas nunca fazem nada do que eu digo. As palavras que digo não são meros ordendos ao seu estilo de vida, como a reforma de uma casa que resulta em melhora de padrão. As palavras que eu digo a vocês, elas são o próprio alicerce, a base da vida de vocês. Se vocês puserem essas palavras em prática, disse Jesus, serão como pedreiros competentes que constroem sua casa sobre a solidez da rocha. Quando o rio saiu do leito e investiu contra a casa, ela nem oscilou, foi construída para durar. Mas se vocês usarem minhas palavras, olha só, preste atenção, apenas para fazer estudos bíblicos, sem nunca aplicá-las à própria vida, não passarão de pedreiros tolos que constrói sua casa sem dar atenção aos fundamentos. Quando o rio transbordou e avançou contra a casa, ela ruiu como um castelo de cartas. Foi perda total. Lucas capítulo 6, dos versículos 43 ao 49. Para alcançar o milagre que Jesus com certeza tem para te dar

É preciso algumas coisas importantes. E eu quero falar com você de pelo menos três coisas. Preste atenção. A primeira coisa para alcançar o milagre é preciso reconhecer que só Jesus, ele tem o poder para nos curar. O texto vai dizer no capítulo 7 de Lucas, versículo 3, quando soube que Jesus estava de volta à cidade, enviou os líderes da comunidade judaica pedindo a sua cura. Aquele homem supostamente já havia tentado de tudo, já deveria ter chamado muitos médicos especialistas para tratar do criado dele que estava enfermo. Mas, infelizmente, ele não tinha tido, não teve êxito algum em tudo que fez. Aí ele deve ter pensado assim: agora, o que que eu vou fazer? Como que eu vou cuidar desta enfermidade? Aí ele reconheceu que Jesus era poderoso para curar o seu criado. Então, para alcançar o milagre, primeiro, reconheça, meu querido, agora que só Jesus tem o poder para nos curar. Segundo, para alcançar o milagre, tem que perseverar até o fim. Os homens insistiram com Jesus. Está no versículo 4 do Evangelho de Lucas, capítulo 7. Como está seu nível de insistência pelo milagre? Como está o seu clamor? Em qual nível está a profundidade de sua perseverança? Aqueles homens sacaram de seus corações uma enorme perseverança para demonstrar para Jesus a importância do milagre. E eu pergunto para você: você está predisposto a fazer de tudo para alcançar o seu milagre? Eles venceram o orgulho religioso, eles começaram então a agir em busca da solução que eles precisavam. Eles venceram também a incredulidade. Muita coisa era dita para tentar atrapalhá-los de olhar para Jesus como eles deveriam. Por exemplo, alguns diziam assim: quem é este para perdoar pecados? É? Outros diziam também: ele é de Nazaré? Porventura pode vir alguma coisa boa de Nazaré? Mas eles venceram tudo isso, o orgulho, a incredulidade, porque eles perseveraram, porque para alcançar o milagre é preciso perseverar. E por último, para alcançar o milagre é preciso reconhecer a sua condição de pecador e entregar-se a Jesus. O texto diz que Jesus os acompanhou. Ainda faltava muito para chegar. Quando um grupo de amigos enviados pelo capitão veio ao encontro de Jesus com este recado. Veio ao encontro do seu capitão dizendo: Senhor, não quero que o senhor tenha todo esse trabalho. O senhor sabe que não sou uma boa pessoa. Eu nem mereço a sua ajuda. Basta uma ordem sua e meu criado ficará bom. Olha só, foi o que este homem realmente disse. Aquele homem, mesmo tendo sido exaltado por seus companheiros na presença de Jesus, ele reconheceu sua real situação. E você, é capaz de reconhecer sua condição de pecador? Você é capaz de reconhecer que você não é tão bom assim? Reconheça que você está na presença do próprio Deus vivo. Reconheça que você precisa deixar Jesus morar em você. E aí você receberá aquilo que aquele homem recebeu de Jesus. O texto vai dizer: surpreso, Jesus declarou: ainda não vi esse tipo de fé singela em Israel. O povo que deveria saber como Deus atua não teve a atitude que este homem teve. Quando os mensageiros chegaram à casa do capitão, eles encontraram o criado com perfeita saúde. Se você está precisando de um milagre, você precisa primeiro reconhecer que só Jesus tem o poder para nos curar. Segundo, perseverar até o fim. Terceiro, reconhecer a sua condição de pecador e entregar-se a Jesus Cristo. Eu tenho uma boa notícia para você, verdadeiríssima. Em Jesus você pode confiar. Tem uma canção do Rebanhão, nele a gente pode confiar, que eu sempre gosto, nós vamos ouvi-la. Nele a gente pode confiar. Conheci um grande amigo, ele é o filho de Deus Pai. O seu nome é Jesus Cristo e nele a gente pode confiar. Eu já fui religioso, praticante da religião, mas

mas tive a graça e a alegria de ser liberto disso, porque o que nós temos realmente que fazer é crer em Jesus Cristo. Jesus está à nossa procura. Tem muita gente se escondendo de Jesus. Você pode, nesta tarde, deixar Jesus te encontrar. E se você deixar Jesus te encontrar, fizer questão desse encontro com Jesus, olha, pode ter certeza, a sua vida vai mudar para melhor. Rebanhão, nele a gente pode confiar.

0: É, meus queridos, nele a gente pode confiar, Jesus Cristo, Filho do Deus vivo. Ele é o melhor amigo que um ser humano pode ter. Não há nenhum outro que possa ser comparado ao Senhor Jesus Cristo. É aquele amigo que está presente em todas as horas, todas, sempre está presente. Aliás, principalmente, nos momentos de angústia. O Salmo 46, versículo 1 diz: Deus é o nosso refúgio e fortaleza, socorro bem presente na angústia. Olha só que interessante, socorro bem presente. Se estivesse escrito assim, socorro presente na angústia, já era suficiente. Mas o texto faz questão de dizer socorro bem presente na angústia. É Jesus Cristo, nele você pode confiar. Ele, além de estar presente, ele é poderoso para fazer infinitamente mais do que aquilo que pedimos ou pensamos. Ele tem todo o poder, foi lhe dado todo o poder no céu e na terra. 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
0: Potência! É isso aí! Também a primeira igreja do Evangelho Quadrangular, sede de Curiúva, Rua Três Lagoas, número 14, na Vila Bigon. É, os meus amigos pastores Adson e Daniele estão se dedicando bastante, né? Para cuidar das ovelhas do Senhor Jesus que têm sido confiadas a eles. Deus abençoe os irmãos que já são membros e congregam na primeira igreja do Evangelho Quadrangular, sede de Curiúva. E eu convido você que está aí, que mora em Curiúva, está desigrejado. São muitos aqueles que estão afastados, né? São muitos aqueles que estão desviados. Aqueles que deixaram o caminho, deixaram a casa do Pai. São muitos, né? E eu quero dizer para você que você pode perfeitamente estar regressando, retornando. É preciso que você esteja reativando, né? Reativando-se no reino de Deus. E uma opção maravilhosa é a primeira igreja do Evangelho Quadrangular, sede de Curiúva, na Rua Três Lagoas, número 14, na Vila Bigon. Domingo agora, às 19h30, culto da família, culto de louvor e adoração a Deus. Então já vai se preparando, se programando. Olha, a melhor coisa que você pode fazer é se programar para estar na casa de Deus. Não tem nada mais maravilhoso do que começar a semana na presença de Deus. Vá com a sua família, domingo, às 19h30, culto da família, culto de louvor e adoração a Deus, na Rua Três Lagoas, número 14, na Vila Bigoma, em Curiúva, na primeira igreja do Evangelho Quadrangular, sede de Curiúva, uma família para todos. 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Logo os cultos vão acontecer já nesse piso pronto ali já da Catedral. 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Então, você pode se programar para amanhã, todos os cultos acontecem todos os sábados, e amanhã, 19h30, você pode estar ali com os pastores Evaristo e Marius, e com os irmãos ali da Igreja do Evangelho Quadrangular do Alecrim, participando de um culto de louvor e adoração a Deus, e com certeza Deus tem bênçãos e vitórias para você. 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Yeah! É isso aí! 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E domingo, 19h30, eu convido você a estar conosco, Rua Andirá, 214, esquina com a Pinhal Bonito. Venha louvar a Deus, adorar a Deus, ouvir a palavra de Deus, receber uma oração em favor da sua vida, da sua casa, da sua família. Nós estaremos ali e queremos ter a honra, a alegria e o prazer de receber todos vocês. Rua Andirá, 214, esquina com a Pinhal Bonito, na área 2, aqui em Telêmaco Borba. Em Mateus capítulo 14, versículos 29 e 30, está escrito: e ele disse: vem. E Pedro, descendo do barco, andou sobre as águas para ir ter com Jesus. Mas, sentindo o vento forte, teve medo e, começando a submergir, clamou dizendo: Senhor, salva-me. Quando olhamos para Jesus, caminhamos com fé. Vencemos o impossível e superamos as tempestades. Mas quando olhamos para os ventos, para as circunstâncias, para as notícias, para os medos, começamos a afundar. A pergunta é a seguinte, e é uma pergunta real e humana: e se eu afundar? E se a minha fé não for suficiente? E se o medo me dominar? E se eu falhar no meio do caminho? Olha, Pedro nos mostra que mesmo quando a fé vacila, a mão de Jesus nunca falha. Com a experiência de Pedro, nós podemos aprender algumas coisas. Nós aprendemos que se eu afundar, eu posso clamar ao Senhor. O versículo 30 vai dizer: mas, reparando no vento, teve medo e, começando a submergir, gritou: Senhor, salva-me. Pedro começou a afundar, mas não ficou em silêncio. Ele não tentou lutar sozinho contra as águas, nem se encheu de orgulho para esconder a sua fraqueza. Não. Ele gritou, clamando ao Senhor por socorro. Mesmo com medo, mesmo vacilando na fé, ele ainda reconhecia que Jesus era a sua única esperança. Com a experiência de Pedro, nós também podemos aprender que se eu afundar, Jesus vai estender a mão. E prontamente, Jesus, estendendo a mão, o segurou e disse: homem de pequena fé, por que duvidaste? Mateus 14, 31. O texto diz que Jesus prontamente estendeu a mão. Jesus não pensou duas vezes, não esperou Pedro se esforçar mais, não deixou se afogar para aprender. Assim que Pedro clamou, a resposta veio. Ah, isso revela o coração amoroso e compassivo de Jesus. Ele está sempre atento, pronto a socorrer os seus filhos. Mesmo quando a nossa fé vacila, a fidelidade dele não falha. Pedro não foi deixado de lado por duvidar, pelo contrário, foi resgatado por aquele que nunca desiste de nós. Com a experiência de Pedro, nós também aprendemos que se eu afundar,

0: Jesus me ensinará a confiar de novo. Versículo 32 diz: subindo ambos para o barco, cessou o vento. Pedro e Jesus voltam juntos para o barco. O texto diz que o vento cessou e a tempestade se acalmou. Isso mostra que a presença de Jesus muda o ambiente. O mesmo mar que representava perigo e medo, agora se torna um lugar de paz. A confiança não se constrói na calmaria, mas no meio das ondas. Vou repetir. A confiança não se constrói na calmaria, mas no meio das ondas. Com Jesus, afundar não é o fim. É o começo de uma nova história de fé. Porque ele transforma medo em confiança, o desespero em esperança e o naufrágio em testemunho. Por quê? Porque quem tem Jesus, mesmo quando afunda, nunca se perde. Vou repetir. Quem tem Jesus, mesmo quando afunda, nunca se perde. Nós vamos ouvir Davi Sasser cantando para nós: se o mar me submergir a sua mão. Nós vamos ouvir essa canção bonita, linda, que fala ao nosso coração. Se o sol se pôr e a noite chegar. Muito linda essa canção. Vamos ouvir e eu volto com vocês em seguida para nós orarmos juntos.
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0: É, meus queridos, canção maravilhosa. Quero mandar um abração aqui pro meu amigo pastor Carlos Talev, da Brasil para Cristo, que está aí na escuta. Grande abraço, pastor. Que o Deus Todo-Poderoso continue abençoando sua vida, sua família, seu ministério, em todas as coisas. Também a irmã Lelite, né? Mandou uma mensagem para nós pedindo oração. Nós vamos orar agora, falar com Deus, apresentando as necessidades, tudo ao nosso grande, todo-poderoso Deus, e tudo Ele pode resolver e fazer. Vamos falar com Deus?
1: Na agitação da vida, nas aflições e dificuldades do dia a dia, quando faltam as forças, quando parece não haver solução, é momento de parar. Há alguém assentado no trono no centro do universo que se importa com você. Ele é Jesus, sempre disponível e pronto para te ajudar. É chegado o momento da oração.
0: Nosso Deus e nosso Pai Celestial, Deus Todo-Poderoso, Deus Único, Deus Verdadeiro. Em nome de Jesus, o Teu Filho, nós estamos na Tua presença em oração, Altíssimo, Soberano e Maravilhoso Deus. Senhor, eu quero colocar diante de Ti toda a nossa audiência, em especial as pessoas que pediram orações, como a irmã Lelite, está passando por problemas de saúde, sofrendo com dores. Senhor Jesus, Tu és poderoso para curá-la. Que o Senhor possa agora visitar esta Tua filha, impor sobre ela as Suas mãos e curá-la de toda doença, de todo mal, de toda enfermidade. O Senhor é poderoso. Nós não merecemos, mas nós necessitamos. Ai de nós, se não fosse o Senhor. Por isso, abençoa a vida dela. Abençoa a sua família. Todas as pessoas que ela mencionou no áudio que ela mandou. O Senhor sabe, o Senhor conhece. Que o Senhor esteja agindo, trabalhando, manifestando o seu poder, trazendo vitória e trazendo solução. Vai abençoando toda a nossa audiência, todas as pessoas que estão orando, todas as pessoas que estão colocando diante do Senhor problemas, lutas, dificuldades, situações. O Senhor é aquele que nos ajuda em toda a ansiedade, nos abençoa em toda e qualquer dificuldade e nos dá vitória. Em nome de Jesus, que todos que estão ouvindo agora, que estão orando juntamente comigo, sejam tocados pelo seu poder e recebam a tua bênção. A bênção poderosa do Deus Todo-Poderoso, o Pai, eu, Filho e o Espírito Santo. Da vitória para todos nesta tarde. Haja nos lares, nas famílias, repreenda as obras do maligno, do diabo, de Satanás. Repreenda, Senhor Jesus, só o Senhor tem poder para fazê-lo. Que todos sejam abençoados em nome de Jesus. Amém e graças a Deus. É, meus queridos, não tem jeito, o relógio não para, a hora passa e nós chegamos ao momento de dar tchau. 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
0: Isso mesmo. 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Igreja pastoreada pelos meus amigos, pastores Adson e Daniele. Um abraço a todos os irmãos, os membros da Primeira IEQ, sede de Curiúva. Domingo agora, 19h30, culto da família. 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Olha, você está convidado a participar domingo agora. 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Domingo, eu espero por todos vocês na Rua Andirá 214, esquina com a Pinhal Bonito, na Igreja do Evangelho Quadrangular da Área 2. Me despeço de todos vocês. Eu e meu parceiro aqui, irmão Daniel, damos aqui a vocês o nosso tchau-tchau, que nós vamos embora, mas... se Deus quiser, numa próxima oportunidade estaremos juntos novamente. Deus abençoe a todos em nome de Jesus.

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0: Maravilha, graça e paz, meus irmãos, minhas irmãs, meus amados. É uma alegria mais uma vez estarmos aqui nessa sexta-feira abençoada. Mais uma semana de lutas, mais uma semana de vitórias em nome do Senhor Jesus. E hoje estarei solito, Dirceu, grande
1: como
0: Dirceu.
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0: Chegou aí o locutor mais romântico do mundo. E eu achei que era do rádio brasileiro, mas é do mundo, você vê, né? Aproveitando aqui, começando, né, com alegria, um grande abraço aí a todos os nossos comerciantes da nossa cidade de Telêmaco Borba, a você que está na sua casa, você que está no rádio, voltando aí do Puma, da MA, e para os nossos motoristas. Foi! Abraço aí a todos que fazem o Puxo da Madeira aí, que movimenta a economia da nossa região, nas fábricas aí do Puma, nas fábricas ali do Monte Alegre, nas balanças externas, os nossos motoristas que estão a todo momento na boleia do caminhão. Abraço a todos vocês, estão nos levando pelas ondas do rádio. E hoje, Dirceu, queria começar um pouquinho diferente hoje. A gente vai começar fazendo uma oração de agradecimento por essa semana, por esse dia. Coloca algum fundo musical para nós aí, você que é o mestre na arte do rádio brasileiro. Senhor Deus e Pai, graças te damos, Senhor, por mais um dia, Pai. Somos gratos a Ti, Senhor, pelo fôlego de vida, pelo ar que respiramos, pelo tocar, pelo sentir, pelo andar, Pai. Tudo é obra das Tuas mãos ao nosso favor. Graças te damos, Senhor, pelo trabalho. Graças te damos, Pai, pela família, pelo papai, pela mamãe, pelos filhos. Senhor, pelo alimento na mesa, pelo calçado no pé e pela roupa no corpo. Pai, sem Ti nada somos, sem Ti nada podemos, Senhor. E somos gratos, Pai, como os 12 tiveram aquele privilégio, assim também como Paulo também teve um privilégio, como Estevão teve um privilégio. Pai, somos gratos a Ti, Senhor, porque a Tua palavra fala que somos entregue à morte todos os dias por amor de Ti. E, Pai, por esse Teu sacrifício naquela cruz, Pai, hoje também temos o privilégio de lutar pela fé. Pai, de levar a bandeira do Evangelho, de levar o Teu nome a todas as nações, a falar que Jesus sara, que Jesus cura, que Jesus liberta, que o Senhor é o mesmo de ontem e é o mesmo hoje nas nossas vidas. Somos gratos a Ti, Senhor, pelo dom da vida. Somos gratos a Ti por cada pessoa que está ouvindo nesse momento o programa É Por Fé. E pedimos a Ti, Senhor, que eu já tenho sentido trabalhar o Teu Espírito Santo desde cedo nesse dia em nossas vidas, Pai. Temos a certeza que o Senhor não faz nada em vão. Temos a certeza que agora, às 6:04 da tarde, o Senhor tem algo marcado com a vida de algumas pessoas. Pai, e através dessas simples palavras, nós Te pedimos, Senhor, que nós possamos ser extensão do céu sobre a terra, que possamos ser canal de bênção, Senhor. Pai, olha pelos Teus pequenos aonde quer que estejam, Senhor. E eu Te peço, ó Pai, pelo poder que há no nome do Senhor Jesus, que essas palavras possam tocar corações, que essas palavras, ó Pai, possam transformar ambientes. Pai, estamos num ciclo, estamos numa estação, ó Pai, e eu creio que é uma estação de avivamento, Senhor, e que comece por nós. Que comece por nós nesse momento e que vá invadindo as ondas do rádio em cada casa, em cada coração de Telêmaco Borba e assim invada o Brasil. Pai, que Teu reino avance, como diz a oração de Jabes. Que o Senhor te abençoe e abençoe muitíssimo e que o Seu território se expanda, cresça. É para isso, Pai, que nós vivemos, para ver o Teu reino avançar. Graças te damos, te louvamos, te engrandecemos em nome de Cristo Jesus. Amém.

0: Maravilha, maravilha. E pra você, meu querido, pra você, minha querida, meus amigos e minhas amigas, hoje, não é por fé, novamente, sexta-feira é dia de sorteio, meu querido Dirceu. E hoje nós trazemos aí uma mega parceria. Palmas, palmas para os nossos patrocinadores, nossos parceiros. Isso aí, eles merecem. Alô, Glória! Olha só o que nós temos hoje, novamente. Tem uma pessoa especial que está visitando nós aqui hoje, depois ele vai falar um pouquinho. E ele vai trazer um sorteio para nós ali da Natura. Semana passada, rapaz... O pessoal elogiou a Natura, hein? Natura tá um bom tempo já no mercado, já não é de hoje. É mais velha que nós dois juntos. Ainda sobra tempo, né? Produtos de qualidade, né? Então nós temos o sorteio da Natura. Nós vamos ter três sorteios da Sheikna, fábrica de pães, nosso amigo Natanael.
1: Glorioso!
0: Três pães, rapaz. Yeah! Pensa num pão delicioso. Nós vamos ter também um sorteio lá da Rota 7 Burger, do nosso amigo Luiz Henrique. E olha só, o Luiz Henrique usa o pão da onde? Da Sheikna, é claro, né? O melhor pão da região. E aquele brinde muito legal também da Ange Farma, do nosso amigo Danilo, ali no Jardim Alegre. Precisou de farmácia? É Ange Farma. Meus queridos, quero aproveitar nesse momento para falar para vocês quem que tá me visitando nessa noite. É uma pessoa mega especial, um grande amigo nosso que a gente se conheceu aí. Eu creio que Deus, ele não faz conexões à toa. O senhor sempre, de alguma forma, ele tá trabalhando. Eu creio que o senhor trabalha por conexões. Então, no momento que eu tô aqui, ele tá trabalhando em outra vida lá. Em outra vida lá, em outra vida lá. Em algum momento, essas vidas elas vão se cruzar. E eu tenho certeza que elas se cruzam para quê? Porque é um propósito no reino. O reino não para de crescer, o reino não para de avançar. E eu tenho certeza que hoje, essa pessoa estando aqui, é para isso. É para que o reino avance. Meus queridos, apresentar para vocês, não estão vendo, claro, né? Mas ele está aqui do meu lado, nosso amigo Claudinho. Seja bem-vindo, Claudinho.
2: Fala, pessoal. Boa noite. Tudo bem? Obrigado pelo convite, Mário. Prazer. Faz hora que eu estou enrolando o Mário para vir aqui. Sempre me chama, né? Ô, vamos lá, Claudinho, vamos lá. E eu sempre falo, sexta-feira que vem nós vamos estar lá, vamos lá. Mas graças a Deus, e hoje Deus proporcionou de estar aqui junto com o Mário, junto com vocês, para poder desfrutar desse momento... especial momento de bênção aí.
0: Maravilha, maravilha. Pessoal, para quem quer participar do sorteio, envia no WhatsApp da rádio 3910-1230. Coloca suas orações ali, pede as orações e também fala lá. Eu quero participar. Relembrando, volta a fita lá, meu querido. Quer participar do sorteio hoje, mega especial, são 6 brindes. Não é 1, nem 2, nem 3. São 6. Entendeu? 6 brindes, entendeu? Quem que é o programa que mais sorteia, parece, aqui na rádio? Parece que é o nosso. Que maravilha. Como diz um amigo meu, não é pra se gambar, né? Mas graças a Deus tem tanto parceiro bom. Deus é bom. Aproveitar já de passagem, né? Aproveitar esse momento agora, mandar um grande abraço pro meu amigo Carlos Tavares, passando aqui pra registrar minha... audição aqui, do programa. Abraço. Carlão, você tá no nosso coração, meu amigo. Você, ó, você é o cara que traz alegria. Você chega, sabe aquele culto que você chega assim, tem um cara que faz o negócio ferver e se alegrar?
2: Com certeza.
0: É o Carlão. É o Carlão, Carlos Tavares. Olha só, rapaz, olha essa fotinha aqui, ó. Você não conhece, cara. Agora eu vou te mostrar a foto desse rapaz aqui, ó.
3: Sei lá.
0: Meu pai mandando mensagem aqui, cara. Olha só que privilégio ser o Pedrinho lá na área 2. Não, área 2, do Monte Sinai 2. Ô, meu pai, quer participar também? Vamos colocar seu nome no sorteio. Uhum. Deus abençoe. Olha só, mensagens. Paz do Senhor, irmão. Estamos na escuta. Deus abençoe. Manda um louvor pra nós. A Elisete Bueno. Se nós conseguir, vamos colocar o louvor aqui. Elisete, se nós conseguir, nós colocamos no próximo. Mas o teu nome vai entrar pro sorteio também. Um abraço, já aproveitando aqui pro nosso querido Elias Pimentel. A paz do Senhor, estamos ouvindo na estrada dos Guararapes, na Marinha. Eu e a esposa Isaíra. Muito que bem, Deus abençoe, querido... Elias Pimentel, a Rose também. Paz do Senhor Jesus Cristo, estou na escuta. Peço oração para toda a minha família e peço oração para o Miguel. Será apresentado no final do programa, nós vamos orar pelo Miguelzinho. Deus abençoe, Rose, vou colocar você no sorteio também. Olha só quem está aqui conosco também, Amanda Betts. Pensou em decoração para aniversário, casamento, qualquer evento? Chama a Amanda. Lá no Instagram você vai lá, Amanda Betts. Entendeu? Boa noite.
4: Entendeu?
0: Olha só. Olha só o que ela tá falando aqui, ó. O rádio tem mudado muito a minha vida e de minha empresa. Olha só que maravilha. Hoje a oração é de agradecimento pelo sonho de criança. Quero participar do sorteio. Meu Deus, será que você vai participar assim, Amanda? Vamos colocar o teu nome ali. Deus abençoe pela audiência. Claudinho, quero dar um testemunho de corpo presente, como diz um amigo meu. Tudo tem uma conexão. E de manhã, a gente estava conversando com o Claudinho. Eu sou muito, eu creio muito, eu venho muito nessa, na minha conversão, eu creio em algo que se chama revelação. Então, a gente estava conversando sobre mensagem, trocando uma ideia sobre vida e tudo mais de manhã. Mas teve algo que...

você comentou, e naquele momento no carro, eu assim, como eu sempre lembro dessa palavra, eu nunca me esqueço, e parece que é repetitivo, mas é algo que queima no meu coração, que tem uma passagem que vai falar lá dos dois discípulos a caminho de Emaús. Eles estavam caminhando entre si, se lamentando sobre o que tinha acontecido naqueles dias em Jerusalém, né? O Cristo que era para vir como Cristo acaba morto e eles estão desolados. Mas naquele momento chega alguém.

0: ardia em nosso coração quando ele falava? Meu Deus, eu fico imaginando esse ardia no coração, o corpo estremecendo. Eles sabiam que era o próprio Cristo. E naquele momento de manhã que nós estávamos conversando, uma passagem sobre Josué. Nós estávamos comentando sobre isso, sobre Josué. O meu corpo, assim, o meu coração se encheu de alegria. E eu falo assim, já vou querendo até chorar. Mas eu senti um mover do Espírito Santo naquela hora. E eu tenho certeza que são palavras simples. São palavras singelas, muitas vezes. Mas às vezes o Senhor trabalha de uma forma de ousadia tão grande, um mover tão grande, tão sobrenatural, que às vezes uma simples palavra vira uma mega pregação. Mas enfim, eu creio que em todo momento o Senhor está revelando aquilo que Ele quer revelar. Ele está tratando aquilo que Ele quer tratar. Ele está nos ensinando em pequenos detalhes. Eu sou muito que eu falo assim, hoje eu procuro viver muito pela fé e se entregar a Cristo. Sem tentar, tentando, né? Tentando não ter preocupações, até mesmo numa ministração, como a gente estava conversando naquele momento. Mas e são nesses pequenos pontinhos que eu vejo o trabalhar do Espírito Santo. Tem uma palavra que fala de você estar atento, sensível. É nesse momento, quando você está sensível ao Espírito Santo, que você sente o mover. E me alegrou tanto aquela palavra de Josué. E quando você trouxe aquela parte que fala que ele aprendeu com Moisés, meu Deus, é grandioso. Aquilo foi grandioso. Eu tenho certeza que essa palavra de hoje, ela tem um direcionamento certo para um coração. Vai ser como uma flecha na mão do valente. Tem um coração já esperando essas palavras. E eu tenho certeza porque aquele momento no carro, o Senhor falou comigo. Então hoje o Claudinho trouxe uma palavra para nós. E fica à vontade, meu querido, usa o tempo, eu tô aqui para conversar com você, para interagir se precisar, mas esse momento é teu.
1: Show de bola, mano. Obrigado pela oportunidade, um prazer estar com vocês aqui. E chegando aqui hoje na rádio, que eu me lembrei de algo da minha infância, hora que eu cheguei aqui. Quando minha mãe, ela fazia um programa aqui na rádio, até onde que era a Natura hoje, naquele prédio hoje, onde que é a Natura, certo. Ali era a antiga rádio. Pra quem é os antigos da cidade, vai saber que é lá. Então eu lembro da minha infância, assim, com 7, 8 anos, que minha mãe vinha, na época era AM, se eu não me engano, né? Vinha trazer a mensagem ali e eu vinha com ela. Eu lembro que era encarpetado o chão da rádio, assim, alguns lances na minha cabeça, eu me lembro. E eu lembro que enquanto minha mãe tava trazendo a palavra, ministrando, eu tava no chão. Então, a rádio, assim, ela fez parte da minha vida. Por causa que a minha infância ali, eu passei por isso. Agora, chegando aqui, eu lembrei, né? Lembrei das palavras, do momento que eu vinha com a minha mãe. Ela passava, pegava na escola, nós vinha correndo, sabe? Pra trazer alguma mensagem. E eu lembro que até algumas vezes, ela falava assim, Pia, separa uma... Você vai ler essa parte da palavra. Eu tinha 8 anos.
0: Já desde aquele tempo.
1: É, eu tinha 8 anos, ela falava assim, Claudinho... Separe uma mensagem, um versículo, você vai ler lá na rádio. Falei, mãe do céu, não, você vai ler. Então, eu me recordo muito, assim, quando, hoje, na hora que eu entrei aqui na rádio, eu lembrei da minha infância nessa parte e lembrei da minha mãe, que ela trazia eu na rádio pra participar com ela. Mas, enfim, gente, quero agradecer ao Mário pela oportunidade. E eu separei hoje uma mensagem simples, uma mensagem que hoje até compartilhei com o Mário de manhã. Nós vamos falar um pouco hoje sobre Josué, sobre o primeiro livro, 1:9, Josué 1:9. Você que tem tua Bíblia na casa, puder abrir comigo teu celular, já abre sua Bíblia, e a gente vai ler do 1 ao 9, é uma leitura um pouco longa, mas é necessário. Sucedeu, depois da morte de Moisés, servo do Senhor, que este falou a Josué, filho de Naum, Moisés, meu servo, é morto. Dispõe-te agora, passa este Jordão, tu e todo este povo, a terra que eu dou aos filhos de Israel, todo lugar que pisar a planta de vosso pé, vo-lo tenho dado, como eu prometi a Moisés, desde o deserto e o Líbano até o grande rio, o rio Eufrates, toda a terra dos homens eteus até o mar grande para o poente do sol será o vosso limite. Ninguém te poderá

resistir todos os dias da tua vida. Como fui com Moisés, assim serei contigo. Não te deixarei, nem te desamparei. Sê forte e corajoso, porque tu farás este povo herdar a terra que, sob juramento, prometi dar aos seus pais. Tão somente sê forte e muito corajoso para teres o cuidado e fazer segundo toda a lei que o meu servo Moisés te ordenou. Dele não te desvies, nem para a direita, nem para a esquerda, para que sejas bem-sucedido por onde quer que andares. Não cesses de falar deste livro da lei. Antes, medita nele de dia e de noite, para que tenhas cuidado de fazer segundo tudo quanto nele está escrito. Então, farás prosperar o teu caminho e verás e serás bem-sucedido. Amém, meus irmãos. Hoje, Amém. Então, eu quero conversar com vocês sobre Josué. Hoje de manhã eu estava conversando com o Mário a respeito desse livro. E ontem eu estava meditando nessa palavra. E eu quero compartilhar com vocês algumas coisas hoje. Meus irmãos, Deus nunca deixou a terra sem homens de posicionamento. Desde o início da Bíblia. Desde Gênesis, lá atrás. Vemos Deus levantando homens comuns para cumprir missões extraordinárias. Podemos ver lá no início que Noé, ele construiu uma arca em meio à incredulidade. Todo mundo falando que não ia dar certo. No meio da incredulidade, Noé ele construiu uma arca. Abraão saiu sem saber para onde iria. Moisés enfrentou o faraó. Davi derrotou os gigantes. José resistiu ao pecado. Neemias construiu muros. E Paulo? Paulo levou o evangelho ao mundo. Agora chegamos em Josué. Moisés havia morrido. O povo estava diante do Jordão. A promessa ainda existia. A promessa estava lá. Mas e agora? Deus precisava de um homem disposto a continuar uma missão. E Deus chama Josué. Isso, meus irmãos, nos mostra algo poderoso. A obra de Deus nunca, nunca, nunca para por causa da ausência de um homem. Deus, ele sempre levanta um homem disposto. Hoje, Deus continua procurando homens dispostos para cumprir uma missão. Não necessariamente essa missão precisa ser desbravada. Mas essa missão é dentro da tua casa, é dentro do teu casamento, na criação dos seus filhos, no trabalho, na igreja, até na sociedade. A maior tragédia não é a falta da promessa. A maior tragédia hoje é o homem sem posicionamento. Hoje a gente vê muitos homens, uma geração sem posicionamento nenhum. Falta muito posicionamento nessa geração. Lá em Josué 1:2 vai falar assim: Moisés, meu servo, é morto. Dispõe-te agora e passa este Jordão. Josué, ele não pediu palco nenhum. Ele não pediu para estar lá. Mas ele estava disposto. Ele estava na brecha. Josué não pediu reconhecimento nenhum. Ele não queria ser. Ele somente estava com posicionamento, ele estava na brecha. Josué apenas respondeu ao chamado. Muitos homens querem destaque hoje, mas sem responsabilidade. Mas o reino de Deus, a missão vem antes do reconhecimento. Meus irmãos, Deus não chama apenas pastores. Às vezes você está escutando, fala, não, mas eu não tenho um dom. Ah, eu não sei pregar, não sei cantar. A missão começa dentro da tua casa. Deus chama pais, ele chama maridos, esposas, chama empresários, chama trabalhadores, chama jovens, chama homens comuns como eu, como você, como Mário. Todo homem aqui possui

uma missão espiritual. Podemos ver lá em Efésios 2:10 que diz assim: porque somos feitos dele, criados em Cristo Jesus para boas obras. Você não nasceu por acaso. Pode ter certeza, meu irmão, você não nasceu por acaso. Existe um propósito na sua vida. Se hoje você precisava escutar, escute. Você não nasceu por acaso. Existe um propósito na sua vida. Precisamos nascer por ele, viver por ele e morrer por ele. Tiago 4:17 vai falar assim: aquele, pois, que sabe fazer o bem e não faz, comete pecado. Homens sem propósito se perde facilmente. Homens que ignoram a missão vivem frustrados, vivem vazios, vivem cansados espiritualmente. Muitas das vezes vivem sem direção. E lá no livro de Jonas, Jonas, ele sabia sua missão, mas fugiu dela. E toda fuga de propósito gera uma tempestade. O maior peso, meu irmão, não é você trabalhar muito. O maior peso é você viver fora do propósito. Lá em Deuteronômio, meu irmão, 34:9, fala assim: Josué estava cheio do Espírito e de sabedoria. Josué, meu irmão, ele não nasceu pronto. Ah, Josué estava pronto. Não, não, ele não nasceu pronto. Ele foi formado, servindo, obedecendo, caminhando ao lado de Moisés. Ele se colocou na brecha. Hoje eu tinha comentado cedo com o Mário. Acho que de tarde, né, Mário? Na hora do almoço ali. Moisés, ele viveu com Moisés. Josué viveu com Moisés. E ele, nessa convivência, ele viu líderes acertando, líderes errando. E ele viu Moisés servindo. Quando ele precisou, quando Moisés deixou, se foi, ele estava na brecha e estava disposto a continuar. Porque ele teve um líder ao quem ele pôde olhar. Ele não estava preparado, mas ele foi formado. Deus capacita homens disponíveis e ele estava disponível. A vida dele, ele foi um homem disponível. Então, por isso, ele aprendeu, não que ele se formou. Hoje, eu e você, nós temos que estar disponível na brecha para Deus poder usar nossas vidas. Ah, mas Deus não me usa. Você está na brecha? Você se coloca? Aquele convite que, às vezes, o irmão falou, ora por nós aqui na casa mesmo. Ô, fulano de tal vai trazer uma oração para nós. Você fala, não, não, deixa para outra. Meu irmão, você tem que estar na brecha. Você precisa colocar o pé, deixa que Deus faz. Dê o primeiro passo. Esteja na brecha. Deus chamou Moisés, que tinha dificuldades de falar, gente. Deus chamou Gideão, que se achava tão pequeno. Pedro, o cara que era impulsivo. Davi, um pastor esquecido no campo. Porque Deus não procura capacidade natural. Deus procura disponibilidade. Você tem que estar na brecha, preparado para Deus poder te usar. Lá em Josué 1:9 vai falar assim: não fui eu que te ordenei? Esforça-te e tem bom ânimo. O Jordão não abriu antes do passo. O mar não abriu antes de Moisés levantar o cajado. Na Bíblia, Deus age enquanto o homem obedece. Podemos ver lá em Tiago 2:17 que vai falar assim: a fé sem obras é morta. Hoje tem homem esperando

Sentir vontade de orar, Mário. Sentir coragem para liderar. Sentir confiança para servir. Pessoal, quando eu falo homem, eu falo no geral, assim, homem e mulher, tá? Mas a maturidade espiritual não nasce sentado, nasce caminhando. Você tem que caminhar, meu irmão. Você tem que andar. Você tem que estar na brecha, você tem que estar disponível. Josué estava disponível, estava na brecha. Na hora que chegou o momento dele ser usado por Deus, ele estava posicionado, ele era um homem posicionado, estava na brecha. Você está na brecha? Você está posicionado para servir o Senhor? Ou você está esperando sentado? Ah, Deus, me usa. Josué, ele precisava atravessar o Jordão. E o Jordão representa... O que o Jordão representa hoje? O Jordão representa decisões que você precisa tomar. Que não é para tomar amanhã, é para tomar hoje. Tem decisões que é agora que você precisa tomar. Tem renúncias que você precisa fazer hoje. O Jordão representa mudanças que você precisa mudar. Que tipo de mudança você precisa fazer na tua vida? O Jordão representa maturidade. Avanço espiritual. Quem não se posiciona atrasa gerações. Quando o homem ele se omite, a casa sofre, os filhos sofrem, o casamento enfraquece e a família perde a direção. Meus irmãos, lá em Ezequiel 22, 30 vai falar assim: Busquei entre eles um homem que levantasse o muro e se colocasse na brecha. Deus, ele ainda procura homens. Homens de brecha, para se colocar na brecha. Homens que oram pela família. Homens que protegem espiritualmente a casa. Homens que dão exemplo e assumem responsabilidade. Lá em Josué 24, 15, vai falar assim: Eu e minha casa serviremos ao Senhor. Quando eu falo esse versículo, eu me recordo de algo assim, bem legal, sabe, da minha infância. Eu lembro que eu chegava em casa, Mário, e no vidro assim do meu quarto, vidro da sala, tinha um adesivo azul colado de fianco, que a gente fala assim. Nem era colado ré, de fianco. Escrito: Eu e minha casa serviremos ao Senhor. Minha mãe colava aqueles adesivos em tudo. E quando eu falo esse versículo, me remete à minha infância novamente. E Josué diz: Eu e minha casa serviremos ao Senhor. Josué não falou: Cada um decide por si. Não. Eu e minha casa. É junto, gente. Ele assumiu posição espiritual dentro da casa. Hoje, muitas pessoas querem autoridade sem presença. Querem respeito sem exemplo. Mas a liderança espiritual, meu irmão, ela começa no secreto. Vou fazer uma pergunta para você. Quero que você responda na sua mente. Quando foi sua última oração em família, com sua família? Você lembra? Seus filhos veem você buscando a Deus dentro da tua casa? A sua esposa vê Cristo em sua vida? Ou seu marido vê Cristo em sua vida? Na vida da esposa? Você influencia ou apenas ocupa um espaço? Eu quero que você pense nessas perguntas. Lá em Josué 1,6 vai falar assim: Esforça-te e tem bom ânimo. Deus repete isso várias vezes para Josué. Por quê? Porque homens de missão também sentem medo. Ninguém é super-homem, meu irmão. Sentimos medo, sabemos o medo quando vem. Porque homens de missão também sentem medo. Coragem. A coragem não é a ausência do medo. A coragem é obedecer mesmo com medo. Muitas vezes atrasamos algum propósito em nossas vidas
por causa de medo. Mas eu vou falar para vocês. Obedeça, meu irmão. Coloque na brecha, mesmo com medo. Deus é contigo. Ele vai fazer. Se coloque na brecha. Se hoje, nessa sexta-feira, alguma coisa em sua vida ou na sua mente tem te travado, às vezes alguns medos têm te travado, saiba, obedeça, se coloque na brecha, mesmo com medo. Deus, ele é contigo, meu irmão. Lá em 1 Pedro 5,8 vai falar assim, sede sóbrios e vigilantes. Hoje existem guerras, existem várias guerras hoje. E não estou falando aquelas guerras lá do Trump, não. Eu estou falando de guerras reais dentro da sua vida. Não estou falando do Iraque, daquelas guerras que a gente vê lá. Estou falando de guerras reais dentro da tua mente, dentro da tua vida. Aquelas que muitas das vezes não conseguimos controlar. Aquelas guerras emocionais que só você que está escutando sabe a dificuldade. Às vezes você explica para alguém e ninguém vai entender. Guerras espirituais que passamos, guerras familiares, guerras morais. O inimigo tenta destruir principalmente o homem, porque todo homem cai, mas com o homem cai muita gente. Porque quando tem um homem posicionado dentro de uma família, esse cara cai, a família desestabiliza. Então hoje eu quero, falando desse livro, eu quero colocar um exemplo aqui de que está lá no livro de Samuel 17. Todo o exército estava paralisado entre Davi e Golias. Mas um homem se posicionou. Davi venceu Golias não apenas pela força, mas porque entendia quem era Deus. Homens comuns, meus irmãos, fazem história quando decidem confiar em Deus. A presença de Deus é o que sustenta a missão. Lá em Josué 1:9 vai falar assim, porque o Senhor teu Deus é contigo por onde quer que andares. A maior promessa dada a Josué não foi a terra, foi a presença. Porque sem presença existe ativismo. Sem presença existe cansaço. Sem presença existe religiosidade vazia. O homem precisa de intimidade com Deus. Homem forte espiritualmente não é aquele que grita mais, é o que permanece de joelhos. Lá em Mateus 6:6 vai falar assim, mas tu, quando orares, entra no teu quarto. O secreto, meu irmão, ele sustenta o público. Glória a Deus. Quero fazer mais uma pergunta. Eu quero que você medite. Qual a missão você abandonou? Em qual área você precisa se posicionar? O que precisa atravessar hoje? Existe algo impedindo a sua obediência hoje? Moisés, ele morreu. Mas Deus continuou trabalhando. Homens passam, mas a missão permanece. E hoje, Deus, ele continua chamando homens, mulheres, para restaurar famílias, para discipular filhos, para viver em santidade, para servir com coragem, para serem referência. Isaías 6:8 vai falar assim, a quem enviarei? E quem há de ir por nós? Isaías respondeu, eis-me aqui, Senhor, envia-me a mim. Que essa resposta de Isaías seja tua hoje. Eis-me aqui, Senhor, envia-me a mim. Meus irmãos, estejam posicionados,
estejam na brecha.

0: A seara é grande, meus irmãos, mas pouco são os ceifeiros. Precisa de trabalhadores na obra, gente. Esteja na brecha. Que hoje você possa se posicionar e estar na brecha para Deus poder usar a tua vida. Deus, o céu ainda, Deus ainda procura por homens disponíveis. Não procura por pessoas perfeitas, mas por pessoas obedientes, posicionados, corajosos e comprometidos. Eu vou repetir novamente, Josué 24:15. Eu e minha casa serviremos ao Senhor. Qual área da sua vida você precisa de posicionamento hoje? Quero que você fique com essa pergunta hoje na sua mente. Eu quero que você medite qual área de sua vida você precisa de posicionamento hoje.
1: Meu Deus.
0: Amém, mano.
1: Se essa é uma confirmação para reativar chamados para alguém que está ouvindo que realmente precisa se lançar num chamado de Cristo,
0: amém.
1: Ele já deu a confirmação.
0: Glória a Deus.
1: Ele está contigo.
0: Amém.
1: Não foi o Senhor que disse? Seja forte e corajoso. Meu Deus, cara. E assim, eu tô ouvindo tudo isso e alimentando, né? E eu fico pensando agora aqui numa coisa. Imagina agora, Claudinho, a felicidade de alguém. Se Josué teve em quem se espelhar, que a palavra ia falando conosco hoje, ele teve um espelho ali de Moisés, não foi assim?
0: Nossa, o espelho, né?
1: Que privilégio, não é bom sempre ter alguém que nos direciona?
0: Com certeza.
1: Que nos dá um caminho, uma direção. Imagina agora a felicidade de uma pessoa chamada Irmã Vilma. Ela fala assim: sou mãe do Claudinho. Sou grata a Deus por ouvir essa mensagem vinda de Deus para o nosso coração. Glórias a Deus. Deus te abençoe, meu filho, e todos os ouvintes. Um abraço.
0: Aí pegou, hein? Cara do céu.
1: Então, meu querido e minha querida, se você está ouvindo essa mensagem, tenha certeza que o Senhor conta com você. Eu falo de mim, não estou falando agora pelo Claudinho, não estou falando pelo Dirceu, estou falando por Mário nesse momento. Se puder escrever essas palavras na tábua do vosso coração,
0: tô com a caneta,
1: escreve lá. Pronomes de Mário. Meu querido, se você puder gravar essas palavras no teu coração, você está sendo chamado para um propósito em Deus. E é para o reino. Não estou falando, você não vai ouvir em momento nenhum falando que é pela igreja X ou para a igreja Y. Eu estou falando de um Cristo vivo. Um Cristo vivo. Tem chamado, tem Josué ouvindo essa palavra.
0: Tem Josué ouvindo essa palavra.
1: Tem pessoas aí que estão com o ministério parado. Meu irmão, é hora de avançar. É hora de se lançar em fé, sim. É a confirmação dessa palavra. Desde manhã, o Senhor trabalhando nessa parte, trabalhando, se mover. Olha que glória, que ambiente de glória que nós estamos vivendo aqui. É um ambiente de glória.
0: Glória a Deus.
1: Então, meu querido, nós vamos chamar agora a nossa propaganda dos nossos patrocinadores, que graças a Deus mantém esse programa. E na sequência a gente vai voltar para encerrar essa parte da palavra e tocar em outros assuntos. Já voltamos.
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5: Maravilha, maravilha. Lembrando, temos sorteio hoje. Então, se quer participar do sorteio, nossa, o tempo voou, meu Deus do céu, que atmosfera gloriosa que nós estamos vivendo aqui. Meu irmão, pode faltar 12 minutinhos. Ah, aproveitar, tem um áudio da minha querida esposa, vamos lá. Né, não posso deixar, ela não está aqui hoje, pessoal, que ela foi convidada para uma conferência de pastores, quer ter, acho que em Londrina. Ela mandou um áudio para nós, vamos lá.
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7: Boa noite, queridos e amados ouvintes do nosso amado programa É Por Fé. Hoje eu não estou aí presente, né? Junto com o Mário, mas tenho certeza que ele está conduzindo o programa de forma excelente. E eu já estou com saudade de falar um pouquinho para vocês, mas hoje eu estou aqui em Londrina, né, na conferência na Igreja Nova Aliança, mais ou menos 2.200 mulheres aqui nessa conferência do final de semana. E eu vim aqui, né, receber da parte do Senhor uma porção, né, para encher um pouco mais e com certeza voltar recarregada para poder esvaziar, para poder encher, né, os corações dos próximos e fazer o conforme o Pai tem para o reino dele, não é mesmo? Então quero deixar aqui meu grande abraço para vocês e sexta-feira estamos aí, se Deus quiser. Um grande abraço.
5: Maravilha, maravilha. Deus abençoe você, minha querida, na sua viagem. Deus acompanhe. Deus abençoe a todas as pastoras que estão junto, que sejam usadas de forma tremenda. Olha só quem tá ligado conosco aqui, pastor Carlos Taleve. Tô ligadinho no programa, palavra poderosa, Deus abençoe. Grande pastor Carlos Taleve, seguinte, meu querido, queremos o senhor aqui conosco, convidado mega especial para estar conosco aqui, não é por fé, trazer uma palavra e a gente conhecer mais um pouco o senhor, sua história. Claudinho, o tempo voa, meu irmão, o tempo voa demais, que palavra gloriosa. Eu queria perguntar para você, vocês tiveram uma missão, né, ali pro lado da Amazônia, há um tempo atrás, e tem, vai ter reprise, vão de novo esse ano, não é verdade?
0: É isso mesmo, Mário. Tivemos na Amazônia fazendo o trabalho missionário por... Fomos em 2022, falar bem rapidinho, porque eu sei que o tempo é curto. Fomos agora em 2025, e agora 26 vai ter mais uma. A gente faz uma caravana missionária lá, um ano sim, um ano não, lá nos ribeirinhos amazônicos. Lá. A gente vai numa equipe de 35 pessoas, respira aquela missão por uma semana, visitamos comunidades ribeirinhas, falando da palavra, falando de Cristo, falando quem é Jesus e apresentando para aquela galera que às vezes não tem comunicação, não sabe, não tem acesso, mostrando quem é Jesus para eles.
5: Que maravilha! Então tem a oportunidade, quem quiser conhecer e tá participando também, pode ir com vocês.
0: Isso. Você que tem interesse e tem vontade de entender como que funciona uma missão transcultural dessa, pode mandar mensagem pro Mário, ele vai encaminhar meu número, eu vou tirar as dúvidas, explicar. E todo ano a gente tá fazendo uma missão dessa, sabe? Então, se você tem interesse, tem disponibilidade e está na brecha...
5: Olha aí, olha o chamado.
0: Manda lá a mensagem lá, vai ser um prazer estar conversando com você, explicando como funciona, porque a seara é grande, mas poucos são em ceifeiras, galera.
5: Meu Deus, que maravilha. Ah, um recadinho da Marlene também, paz do Senhor, estamos na escuta, irmã Marlene Rocha. Deus abençoe, minha querida, de forma sobrenatural. Claudinho, quantos anos já de caminho, hein? Desde a infância?
0: Nossa, desde pequeno, né?
5: Desde pequeno, criado.
0: Eu lembro que eu vim na rádio com a mãe, né? No programa.
5: Você vê, tinha 8 anos. Eles já estão no caminho há muito mais tempo, né?
0: Então... Meu pai e minha mãe moram em Curitiba hoje para cuidar melhor da saúde. Meu pai é pastor, pastor Cláudio. Minha mãe é pastora Vilma. Graças a Deus eu tive uma inspiração boa. Eu pude em quem me inspirar, quem ser o espelho. Minha mãe, meu pai, podendo escutar, obedecer, como Josué teve Moisés.
5: Meu Deus, que maravilha, cara. Fico tão contente em conhecer vocês. Eu creio muito na conexão que o Senhor tem feito aí com a nossa amizade, graças a Deus. E você também é ministro do louvor?
0: Hoje a gente fala assim, quando fala de igreja pequena, igreja grande, né? Então, hoje a gente faz um pouco de cada coisa, né?
5: Um pouco de cada coisa.
0: Precisou tocar, precisou ministrar o louvor, então a gente tá na brecha. A gente tem que estar disponível ali pra fazer, mas sou ministro sim.
5: E a família?
0: Família, tem minha esposa hoje ali, né? Tenho dois filhos, tem uma menina com 10 anos, a Sofia, tem meu piazinho pequeno, o Benício, com 2 anos. E a alegria da nossa casa, esses filhos, a minha esposa... Graças a Deus.
5: Que maravilha, cara. Qual que é o nome da esposa?
0: Elaine.
5: E você também é empresário aqui na cidade?
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5: Maravilha, grande Claudinho. A Maria aqui de Fátima tá mandando um abraço, pedindo para colocar o nome dela no sorteio. Assim, eu meio rapidão, né? É muita lista de pastor que eu tenho para mandar abraço. Meu Deus do céu, pastor Elinho, pastora Fran, pastor Renato, pastora Josi, pastor Dudu. Meu Deus, pastora Laedes, vai longe a fila. Pastor Gilberto, pastor Gilbertinho, grande Gilberto Carlos, pastor Júlio, é longe. Se eu não lembrar o nome de todos agora, vocês me perdoem, mas um abraço a todos vocês. E também tem a Paranassul, né? 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
5: E agora, rujam os tambores, que vamos iniciar o nosso sorteio. Não ruja os tambores?
9: Tá brincando.
5: Então vai sem rugir tambor mesmo. Vamos começar. Foi. Maravilha, o primeiro sorteio. Vamos lá, vamos ver o que a gente vai sortear aqui. Vai ser o primeiro pão lá da panificadora Sheikna. E o grande sorteado foi o número 4, vamos ver quem é o número 4, Carlos Tavares.
0: Aí
5: sim, Carlão. Vamos para o segundo. Mais um pão quentinho ali da Chiquiná para a Rose. Parabéns, Rose. Agora o próximo sorteio de mais um pão quentinho, pão doce da panificadora, não é panificadora, é fábrica de pão, Sheikna, do nosso amigo Nathaniel no Monte Sinai 2. Entrega em toda a cidade e principalmente também para comércios. Número 5, Elias, grande Elias. Vamos para o próximo sorteio, que agora sim vai ser dela, da Natura, patrocinado aqui pelo nosso querido Claudinho. Vamos ver o que... Vamos ter de bom aí para quem que vai ser? Ruge os tambores.

0: Número 10, Marli Antunes. Olha só, Marli, um grande mimo lá da Natura. Vamos ver depois o que, que o Claudinho vai preparar aí da forma especial para você lá. Que maravilha. Número 11, qual vai ser o próximo sorteio agora? Um lanche da Rota 7 Burger. Aquele X calabresa bovino. Como diz nosso amigo Danilo Gentili, exclusividade em Telêmaco Borba. X calabresa bovino.
1: Me deu até fome agora,
0: hein? Cara, de forma artesanal, muito bom. Os meninos são muito top ali. Vamos lá para esse sorteio. Roda. Como é que é? Ruja os tambores. Número 7. Grande Xixo Sinkoski. Aí sim! Maravilha! Pessoal, Deus abençoe vocês. Na sequência, eu vou estar enviando para cada um os contatos para as empresas entrarem em contato com vocês e vocês retirarem os seus brindes. Deus abençoe muito grandemente por esse momento que vocês tiveram conosco. Claudinho, quiser fazer uma oração bem breve, você tem 30 segundos a um minuto. Fica à vontade e abençoa esse povo.
1: Senhor, meu Deus, meu Pai, quero agradecer mais uma vez por essa sexta-feira abençoada, Pai. Quero colocar na sua presença, Deus tremendo, do nosso final de semana. Seja um final de semana abençoado, Pai querido, em nome de Jesus. Cuida dessas famílias, Pai. Cuida das nossas vidas, dos nossos filhos, Pai, e das nossas gerações, Pai. Em nome de Jesus, que seja um final de semana abençoado na sua graça, na sua presença poderosa. Em nome de Jesus. Amém.
0: Amém. Deus abençoe a todos e até a próxima semana, se Deus nos permitir. Tchau, tchau. Um abraço.

0: Brasília, 19 horas.
1: Está no ar a Voz do Brasil. As notícias do governo federal que movimentaram o país no dia de hoje.
2: Olá, uma boa noite.
0: Boa noite para você que nos acompanha em todo o país.
2: Sexta-feira, 22 de maio de 2026.
0: Vamos ao destaque do dia. Brasil contra o crime organizado.
2: Mais de 8 mil celulares já foram apreendidos de dentro dos presídios desde 2023.
0: O programa quer asfixiar financeiramente o crime e reforçar a segurança em 138 presídios estaduais.
2: Presidente Lula reforça a disposição do governo em enfrentar o crime.
3: A luta contra o crime organizado vai envolver 11 bilhões de reais para que a gente possa dotar todo mundo de os instrumentos necessários para combater a violência.
0: E ainda, prevenção ao câncer colorretal ganha reforço.
2: SUS vai adotar um novo exame que realiza o rastreamento precoce da doença, o que colabora para alcançar a cura, Thaísa Vitória.
4: O novo protocolo deve ser aplicado em mais de 40 milhões de pacientes pelo SUS e vai ajudar a reduzir a fila pela colonoscopia, que atualmente é utilizada como principal exame preventivo.
0: De olho no calendário.
2: Segunda-feira, aposentados e beneficiários do INSS recebem nova parcela do 13º.
0: Também no dia 25 de maio tem início as inscrições para o Enem desse ano.
2: E a partir do dia 15 de junho, Sisu Mais abre vagas remanescentes em instituições públicas de ensino superior.
0: Hoje na apresentação da Voz do Brasil, eu, Mariana Jungmann e Nazi Brum.
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0: Uma operação para silenciar o crime organizado.
2: Em 5 dias foram apreendidos 534 celulares em presídios de todo o país.
0: E o governo do Brasil já investiu mais de 200 milhões de reais para equipamentos de segurança no sistema penitenciário.
5: Celulares escondidos em celas, comunicação clandestina e ordens criminosas que atravessam os muros dos presídios. É para combater essa estrutura que o Ministério da Justiça e Segurança Pública realizou a maior edição da Operação MUT, já feita no país. Pela primeira vez, a ação integra o programa Brasil contra o Crime Organizado e alcança unidades prisionais em todos os estados brasileiros. Segundo o balanço parcial divulgado nesta sexta-feira, mais de 500 celulares foram apreendidos em 2.611 celas de 49 presídios nos últimos 5 dias. Mais de 2.800 policiais penais participaram das ações. O objetivo é interromper a comunicação ilegal usada por organizações criminosas para coordenar crimes dentro e fora das prisões, avalia André Garcia, secretário nacional de políticas

0: Primeira vez que nós estamos enfrentando o crime organizado em todas as suas dimensões. Há um conjunto de estratégias que nós estamos utilizando, em especial para retirar esses celulares, mas também voltadas para silenciar algumas unidades que nós consideramos como mais estratégicas.
1: As ações utilizam equipamentos de alta tecnologia, como scanners corporais, aparelhos de raio-x, drones, sistemas eletrônicos de fiscalização e até georradar, equipamento que identifica túneis. Para o secretário executivo do Ministério da Justiça e Segurança Pública, Ademar Borges de Souza Filho, as ações terão impactos imediatos.
2: Com investimento, com inteligência, com operações de alta qualidade, certeza absoluta de que terá um impacto imediato na desarticulação de organizações criminosas.
1: O governo federal investe na modernização do sistema penitenciário dos estados. 138 unidades prisionais estaduais devem receber padrão reforçado de segurança, sendo 23 na região norte, 45 na nordeste, 15 no centro-oeste, 38 no sudeste e 17 no sul. Quase 185 milhões de reais já foram aplicados na compra de equipamentos, que começam a ser entregues aos estados até junho. Reportagem Pablo Mundim.
3: O enfrentamento ao crime organizado é uma das prioridades do governo brasileiro, segundo o presidente Lula.
4: Em participação no programa Sem Censura da TV Brasil, o presidente destacou o lançamento do programa Brasil contra o crime organizado, que tem entre os objetivos asfixiar financeiramente os criminosos.
5: Estou com uma PEC no Congresso Nacional. Se essa PEC for aprovada no Senado, 15 dias depois eu crio o Ministério da Segurança Pública. Posso aceitar a ideia que os bandidos dominam um território? O território em qualquer cidade, em qualquer estado, é do povo brasileiro e ele tem que voltar a ocupar o seu território e o bandido tem que ser punido e tem que ir para a cadeia. A luta contra o crime organizado vai envolver 11 bilhões de reais, 1 bilhão de investimento do governo federal e 10 bilhões de financiamento para os estados e para a prefeitura. Para que a gente possa dotar todo mundo de os instrumentos necessários para combater a violência.
3: A proteção no ambiente digital de crianças e adolescentes também foi destacada pelo presidente Lula. Segundo ele, é preciso evitar as telas logo cedo.
4: O presidente destacou o projeto que proíbe o celular nas escolas e também a sanção do ECA Digital no ano passado, que prevê obrigações para empresas e redes sociais de proteção das crianças e jovens contra crimes virtuais e dependência digital.
5: Quando nós proibimos o telefone na escola, no ensino fundamental, muita gente achou que ia ser ruim e não, e foi bom. A molecada voltou a jogar bola, a molecada voltou a brincar, a molecada voltou a conversar. Nós agora criamos o ECA Digital, ou seja, para quê? Nós queremos proteger meninos e meninas desse país. É o projeto mais sério do mundo. Obviamente que as plataformas não gostam do nosso projeto, mas nós temos que brigar com alguém, eu tenho que proteger as crianças. Eu tenho que proteger os adolescentes. Se no real é crime digital, tem que ser crime.
3: Protocolo inédito para o rastreamento e a detecção precoce do câncer colorretal.
4: O Sistema Único de Saúde passará a utilizar um novo tipo de exame que vai ajudar no diagnóstico da doença antes de os primeiros sintomas aparecerem, aumentando as chances de cura.
6: O teste imunoquímico fecal, conhecido como FIT, passará a ser o exame de referência para a detecção do câncer de colo retal no SUS. O exame será realizado de forma preventiva em homens e mulheres assintomáticos que tenham entre 50 e 75 anos. O diretor-presidente do Instituto Nacional do Câncer, Roberto Gil, explica que o FIT é capaz de detectar partículas microscópicas de sangue nas fezes, já indicando se há lesões que devam ser tratadas.
7: Essa detecção precoce permite que a gente interrompa o processo de cancerogênese das lesões precursoras, quer dizer, a gente não deixa o câncer se desenvolver, ou de um diagnóstico precoce, onde o câncer pode ser tratado com cirurgia e ser eliminado com ou sem necessidade de radioterapia e quimioterapia, mas levando o paciente à cura.
6: O exame FIT é feito com fitas rápidas, como num teste de gravidez. Em caso positivo, o paciente é encaminhado para exames de imagem mais detalhados, como a colonoscopia. O ministro da Saúde, Alexandre Padilha, explicou que o novo exame pode ser feito nas próprias unidades básicas de saúde e vai ajudar a reduzir a fila pela colonoscopia, que atualmente é utilizada como principal exame preventivo.
8: Faz com que você consiga o diagnóstico mais precoce, sobretudo nos pacientes assintomáticos, direcionando os investimentos, os equipamentos, sobretudo os equipamentos médicos dependentes, como é o caso da colonoscopia, para os pacientes que você tem maior indicação para isso. Isso faz com que você direcione mais rápido os pacientes que precisam fazer colonoscopia e não ocupa a colonoscopia, que é médico dependente, que é centro especializado dependente, com pacientes que teriam menos indicação de fazer colonoscopia.
6: O novo protocolo deve ser aplicado em mais de 40 milhões de pacientes pelo SUS. Ele faz parte de um conjunto de ações de prevenção e tratamento de câncer, que envolvem investimentos de 2 bilhões e 200 milhões de reais para a inclusão de novos medicamentos, cirurgias robóticas e reconstrução mamária. Reportagem Thaísa Vitória.
4: Inscrições para o Exame Nacional do Ensino Médio, o Enem 2026, começam na segunda-feira, dia 25 de maio.
3: E uma novidade, pela primeira vez, alunos que concluem o terceiro ano do ensino médio em escolas públicas têm cadastro automático no sistema do exame.
9: As inscrições para o Enem 2026 começam na próxima segunda-feira, dia 25 de maio, com uma novidade para os estudantes da rede pública. Pela primeira vez, alunos que concluem o terceiro ano do ensino médio em escolas públicas têm cadastro automático no sistema do exame. Mesmo com inscrição pré-preenchida, os estudantes precisam acessar a página do participante para confirmar a participação e complementar dados, como cidade de prova, idioma estrangeiro e necessidade de atendimento especializado. O prazo para inscrição e pedidos de nome social ou atendimento especializado termina em 5 de junho. Para quem não tem isenção, a taxa de inscrição permanece R$ 85,00 e pode ser paga até 10 de junho por Pix, cartão, débito ou boleto. As provas acontecem nos dias 8 e 15 de novembro. O Ministério da Educação também amplia os locais de prova. A previsão é que cerca de 10 mil escolas recebam o exame em todo o país, permitindo que muitos estudantes façam a prova na própria escola onde estudam. O Enem segue como principal acesso a programas como Sisu, ProUni e Fies. Para mais informações, acesse enem.inep.gov.br/participante. Em Brasília, Claudimário Carvalho.
4: Pois é, o Enem segue como principal acesso a programas como o Sisu, o Sistema de Seleção Unificada, que dá acesso a vagas em instituições de ensino superior.
3: E atenção, estudantes, ainda dá tempo de concorrer a uma vaga em uma dessas instituições.
4: A partir do dia 15 de junho, vão estar abertas as vagas do Sisu Mais, com vagas remanescentes para o segundo semestre.
10: O Ministério da Educação publicou o edital do Sisu Mais, nova etapa complementar do Sistema de Seleção Unificada. A iniciativa vai ofertar vagas remanescentes em instituições públicas de ensino superior para o segundo semestre deste ano. As inscrições estarão abertas de 15 a 19 de junho, exclusivamente pelo portal de acesso único do MEC. Podem participar candidatos que fizeram pelo menos uma edição do Enem nos últimos 3 anos e que tenham concorrido na etapa regular do Sisu 2025. No momento da inscrição, será possível escolher até 2 opções de curso, turno, local de oferta e instituição, indicando a ordem de preferência. O Sisu Mais faz parte do processo de aprimoramento do Sistema de Seleção Unificada, com avanços na organização das vagas, melhorias no processo de inscrição e fortalecimento das políticas de acesso ao ensino superior público. A nova etapa amplia as oportunidades para estudantes e também fortalece as instituições públicas de educação superior. Reportagem Thalita Albuquerque.
3: Aposentados e pensionistas do INSS vão receber o pagamento da segunda parcela do 13º a partir de segunda-feira.
4: O pagamento vai até o dia 8 de junho e serão pagos mais de 35 milhões de benefícios.
11: Atenção, aposentados e pensionistas do INSS. Começa nesta segunda-feira, dia 25 de maio, o pagamento da segunda parcela do 13º salário. Mais de 35 milhões de benefícios serão pagos de forma antecipada em todo o país. Esta etapa representa uma nova injeção de cerca de 39 bilhões de reais na economia brasileira. O ministro da Previdência Social, Volney Queiroz, destaca o impacto do adiantamento para as famílias.
12: Na prática, é dinheiro no bolso de milhões de famílias antes do esperado. Quem trabalhou a vida inteira merece respeito. E respeito também é garantir o benefício chegando mais cedo.
11: O calendário de depósitos segue até o dia 8 de junho e varia conforme o número final do cartão de benefício. Para consultar o valor da sua parcela, basta acessar o aplicativo ou o site Meu INSS e clicar na opção Extrato de Pagamento.

0: Reportagem Pedro Sardinha.
1: Aprender a guardar dinheiro, noções básicas de investimento e de previdência social.
2: Temas que chegam até crianças e jovens na sala de aula, por meio de um projeto do governo do Brasil.
1: É o Poupadores do Futuro.
3: Marco Antônio de Carvalho tem apenas 11 anos, mas já está preocupado com o futuro. Ele conta que recebe mesada e guarda parte dela para...

0: Poupadores do Futuro, coordenado pelo Ministério da Previdência Social. Marco gostou da oportunidade.
1: É sempre bom a gente estar desde cedo assim aprendendo a economizar nosso dinheiro. Muitos adultos não tiveram essa oportunidade na infância, muitas crianças não estão tendo, uma coisa muito boa.
0: E as noções de como poupar que as crianças recebem na sala de aula acabam impactando toda a família, segundo a diretora da escola, Viviane Coelho da Silva de Lima.
2: É muito importante que eles já coloquem esse conhecimento em prática desde cedo para que eles possam mudar a realidade deles, né? Então eles já vão poupando alguma coisa em casa, eles aprendem sobre renda fixa, sobre renda extra, planejamento orçamentário. Além de ajudarem as famílias também, eles já desde cedo podem fazer todo esse planejamento.
0: Este ano, mais de 30 mil alunos foram alcançados pelo projeto Poupadores do Futuro em 100 cidades brasileiras. Mais de 200 instituições de ensino receberam as atividades. O diretor do Departamento do Regime de Previdência Complementar, Narlon Gutierre, fala sobre a importância do programa, que está em sua segunda edição.
3: Eles vão ser despertados sobre a importância do planejamento, sobre a importância de organizar suas finanças, para estarem atentos, né, para não serem influenciados aí por questões como jogos, plataformas digitais, para a importância que a previdência tem ao longo da vida.
0: O Poupadores do Futuro faz parte da Semana Nacional de Educação Financeira. O Ministério da Previdência Social pretende expandir o projeto para abranger mais cidades e alcançar ainda mais alunos na próxima edição. Reportagem Luciana Colares de Holanda.
4: Expansão de terras para o plantio, clima favorável e chuvas bem distribuídas fizeram a agropecuária bater recorde de safras no ano passado e ser o setor que mais pesou no crescimento do PIB em 2025.
5: Além disso, o Brasil atingiu a menor taxa de desocupação no ano passado.
4: Essas análises estão em um estudo do IBGE divulgado hoje sobre os dados econômicos do país.
6: No ano passado, o Produto Interno Bruto, que é a soma de todas as riquezas produzidas pelo país, cresceu pelo quinto ano consecutivo, chegando a 2,3%. E nesta sexta-feira, o IBGE publicou uma pesquisa que avalia o cenário econômico de 2025 para entender quais áreas contribuíram para o PIB. O IBGE destaca o bom desempenho do setor agropecuário. Com safras recordes de milho e soja, o setor foi o responsável por cerca de um terço do aumento da taxa. O comércio varejista também registrou crescimento de 1,6% em 2025, completando 9 anos consecutivos de expansão, segundo o IBGE. Quanto aos preços, houve arrefecimento da inflação, ou seja, os preços continuam subindo, mas a uma velocidade menor. O índice oficial, que mede a inflação, o IPCA, acumulado do ano, ficou em 4,26%. O número é 0,57% abaixo do resultado de 2024. Outro destaque é o mercado de trabalho, que registrou um aumento de média salarial em relação ao ano anterior de 5,8%. Já a taxa de desocupação alcançou o nível mais baixo da série histórica, iniciada em 2012, registrando 5,6%. Segundo o informativo Indicadores Econômicos do Brasil, os números foram influenciados pelo cenário internacional. A política restritiva dos Estados Unidos limitou o espaço para cortes da taxa de juros no Brasil, e a desaceleração do PIB chinês reduziu sua contribuição para o crescimento global. Gabriela Noronha, para a Voz do Brasil.
4: A recuperação das regiões atingidas pelo rompimento da barragem do Fundão em Minas Gerais e Espírito Santo vai ter um incentivo de mais R$450 milhões.
5: Os recursos fazem parte do novo acordo do Rio Doce e são divididos em um edital e um chamamento público que vão dar à própria comunidade a chance de propor projetos de recuperação.
4: O edital é realizado em parceria com o Banco do Brasil e a Fundação Banco do Brasil e foca em ações comunitárias diretas com valores de R$50 mil a R$400 mil por proposta.
5: O chamamento conta com a colaboração do Banco Nacional de Desenvolvimento Econômico e Social, BNDES, e é direcionado a projetos de desenvolvimento.

0: O BNDES, Banco Nacional de Desenvolvimento Econômico e Social, e a Secretaria-Geral da Presidência da República lançaram nesta sexta-feira uma chamada pública que vai destinar 225 milhões de reais para projetos das comunidades da Bacia do Rio Doce atingidas pelo rompimento da barragem de Fundão. O lançamento aconteceu em Governador Valadares, no interior mineiro. A barragem de Fundão, que integrava um complexo da mineradora Samarco, no município mineiro de Mariana, se rompeu em novembro de 2015, liberando rejeitos que escoaram pela bacia do Rio Doce até o mar, causando danos para populações de dezenas de municípios de Minas Gerais e do Espírito Santo. A chamada pública, que tem o nome de Chamada Rio Doce Participativo, vai custear projetos estruturantes que variem entre 5 milhões e 23 milhões de reais e que atuem como vetores de desenvolvimento regional. As iniciativas poderão ser enquadradas em dois eixos: fortalecimento institucional das organizações sociais e apoio a empreendimentos produtivos coletivos. Para José Pavuna, representante de uma das comunidades atingidas e integrante do Conselho Federal de Participação Social da Bacia do Rio Doce e Litoral Norte Capixaba, o apoio aos projetos será uma forma de garantir renda às comunidades locais.
1: Esse dinheiro, ele seria uma forma de, inclusive ele é, uma compensação, porque reparação seria recuperar o rio, não dá para reparar o rio. A gente vai compensar com alguns projetos que geram renda. Precisa ter projetos e iniciativas pequenas que gerem renda.
0: Durante o lançamento da chamada pública, o ministro-chefe da Secretaria-Geral da Presidência da República, Guilherme Boulos, classificou a chamada Rio Doce Participativo como histórica.
2: O que a gente assinou aqui hoje é a parte dessa reparação

0: executar esse projeto lá no território.
1: Os projetos para a chamada Rio Doce Participativo poderão ser apresentados até o dia 30 de dezembro. Mais informações sobre a chamada estão disponíveis no site bndes.gov.br/Fundo Rio Doce. Reportagem André de Barros Lima.
2: Para quem acha que museu guarda apenas objetos do passado, uma programação diversa promete aproximar o público de exposições e atividades culturais.
3: É a Semana Nacional de Museus que chega à sua 22ª edição e vai até domingo.
2: Ainda dá tempo de participar de uma das mais de 3 mil atividades cadastradas.
4: Difundir a cultura, preservar a memória e incentivar o hábito de visitar museus. Foi com esse objetivo que nasceu a Semana Nacional de Museus, que chega à 24ª edição, reunindo milhares de atividades em todo o Brasil. O tema deste ano, Museus Unindo o Mundo Dividido, destaca o papel dessas instituições como espaços de diálogo, inclusão e troca de experiências entre diferentes culturas e gerações. A mobilização teve amplo alcance nacional em 2026. Cerca de 1000 museus de mais de 400 cidades participaram da programação com atividades nos 26 estados e no Distrito Federal, como explica Joel Santana da Gama, diretor de Difusão, Fomento e Economia do Instituto Brasileiro de Museus.
5: Como as instituições abrem mais tempo, como a programação é mais divulgada, isso aflora também o desejo da comunidade, dessa vontade de memória, de conhecer. Tudo isso permite com que essa visitação se amplie.
4: No Distrito Federal, estudantes participaram de visitas educativas no Centro Cultural do Banco do Brasil. O professor Paulo Araújo fala da importância dessas visitas no processo pedagógico.
6: A vantagem é que eles vão ter um olhar voltado para a cultura e que eles vão poder utilizar de forma pedagógica, recriando as obras e também dando a sua própria interpretação para cada obra que eles observaram aqui.
4: A programação completa da 24ª Semana Nacional de Museus reúne atividades em todo o país até o dia 24 de maio. Reportagem Cleide Lopes.
2: Semanas para as festas juninas em todo o país.
3: E o Ministério do Turismo quer fortalecer a infraestrutura e a promoção dos eventos na Paraíba, destino de milhões de turistas no período.
2: Estão sendo disponibilizados R$ 45 milhões de reais para 72 cidades do estado.
3: Só no ano passado, as festas juninas movimentaram mais de 7 bilhões e 400 milhões de reais em todo o país.
2: Em Campina Grande, por exemplo, a festa começa no dia 3 de junho e vai durar 33 dias, com previsão de movimentar 800 milhões de reais e um público de 3 milhões e meio de pessoas.
3: E essas foram as notícias do Governo do Brasil.
2: Uma realização da Secretaria de Comunicação Social da Presidência da República.
3: Fique agora com as notícias do Poder Judiciário e do Congresso Nacional. Boa noite e bom fim de semana.
2: A gente volta segunda-feira. Boa noite.
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9: Presidente do STF e do CNJ propõe contra-cheque único para magistrados em resolução que será analisada na semana que vem.
10: Mais de 10 mil pessoas foram atendidas nos 5 dias do Justiça Itinerante na Ilha do Marajó.
9: TSE nega parcelamento de multa aplicada a candidato a prefeito de Ubajara, no Ceará.
10: Boa noite, eu sou Marcela Luiza.
9: E eu sou Walter Lima.
10: O presidente do Supremo Tribunal Federal e do Conselho Nacional de Justiça, ministro Edson Fachin, apresentou proposta de resolução que institui o contra-cheque único para magistrados em todo o Poder Judiciário.
9: O texto será analisado pelo CNJ na próxima terça-feira. Marcelo Della Libera.
11: A proposta será analisada pelo plenário do CNJ e foi elaborada com base em decisões recentes do Supremo Tribunal Federal sobre transparência remuneratória. O texto prevê a padronização nacional das verbas pagas aos magistrados e proíbe folhas paralelas e documentos complementares com pagamentos separados. Pela proposta, cada juiz passará a receber um único contracheque mensal com todas as informações consolidadas, incluindo salários, verbas indenizatórias, descontos obrigatórios e valores retroativos.
10: TSE nega parcelamento de multa aplicada a candidato a prefeito de Ubajara, no Ceará.
12: Houve erro jurídico na apresentação de recurso. Fábio Ruas.
13: A decisão do TSE foi por unanimidade. Com isso, ficou mantida a decisão anterior do Tribunal Regional Eleitoral do Ceará. O TRE cearense decidiu não analisar um recurso que pedia o parcelamento de uma multa de R$5.000. O relator no TSE, ministro Ricardo Vilas Boas Cueva, afirmou que decisões desse tipo não podem ser contestadas por recurso eleitoral. O correto seria o agravo de instrumento. Com isso, o pedido de parcelamento da multa foi negado.
10: Mais de 10 mil pessoas foram atendidas nos 5 dias do Justiça Itinerante na Ilha do Marajó.
12: O mutirão ofereceu exames médicos, emissão de documentos e balcão de direitos trabalhistas. Luma Soares.
14: Nessa sexta-feira, moradores chegaram cedo para garantir o atendimento de última hora. Na área de cidadania, a maior procura foi por certidões de nascimento e de óbito. No encerramento das atividades, os ministros Alberto Balazeiro, do TST, e Edson Fachin, do STF, acompanharam de perto as salas de conciliação. A mega ação, coordenada pelo CNJ, em parceria com 50 entidades, garantiu cidadania e dignidade para a população marajoara.
10: Juízo não pode limitar previamente a atuação de advogado nomeado como assistente jurídico em processos sobre violência doméstica.
12: O posicionamento é do STJ, Fátima Uchoa.
15: Na origem, o juízo nomeou uma advogada para acompanhar uma vítima em audiência sobre suposta violação de medida protetiva, mas a profissional não poderia atuar no processo com pedidos ou recursos. A OAB impetrou mandado de segurança alegando que o juízo violou prerrogativas da advocacia. O Tribunal de Justiça de Minas Gerais indeferiu o pedido, então a OAB interpôs recurso no STJ e a sexta turma deu provimento. Para o relator, ministro Sebastião Reis Júnior, a assistência jurídica à mulher vítima de violência doméstica e familiar, que é obrigatória pela Lei Maria da Penha, depende do pleno exercício das prerrogativas do advogado e é ilegal a limitação prévia da atuação profissional.
10: Após acordos entre MPF e estudantes que fraudaram sistemas de cotas, Unirio publica edital para bolsas a cotistas de cursos de medicina.
12: Ao todo, serão arrecadados mais de R$2 milhões que serão revertidos em auxílios financeiros. Vanessa Pereira.
16: A verba é resultado do acordo estabelecido entre o Ministério Público Federal e os estudantes do curso de medicina da Unirio, que ocuparam indevidamente as vagas reservadas para os alunos cotistas do SISU em 2018. Nesta primeira etapa, a universidade vai conceder 4 auxílios financeiros mensais no valor proporcional a um salário mínimo de 2018. Os interessados podem fazer as inscrições até 31 de maio por meio do formulário eletrônico no site da Unirio. Você também encontra o edital e o link do formulário no site do MPF.
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10: Uma boa noite.
12: Bom fim de semana e até segunda-feira.
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17: Eu sou Paula Groba.
18: E eu sou Ricardo Nakaoka.
17: E estes são os destaques de hoje do Jornal do Senado, que começa agora.
18: Senadores marcam votação de proposta que amplia a autonomia do Banco Central.
17: IFE aponta rombo fiscal por 10 anos e contradiz previsões otimistas do governo para as contas públicas.
18: Projeto pode garantir uso de faixa exclusiva por veículos que transportam pessoas com deficiência.
17: Boa noite.
19: Boa noite.
17: O Banco Central pode ganhar mais independência e ter a autonomia garantida pela Constituição. A proposta que prevê autonomia técnica, administrativa, orçamentária e financeira para a instituição deve ser votada no dia 27 de maio pela Comissão de Constituição e Justiça do Senado.
19: O relatório foi lido nesta semana, mas a análise foi adiada após um pedido de vista coletiva. Mais informações com o repórter Márcio Maturana.
20: O relatório da proposta de emenda à Constituição, que amplia a autonomia do Banco Central, foi lido na Comissão de Constituição e Justiça, mas o texto não foi votado por causa de um pedido de vista coletiva. Pelo texto, o Banco Central deixa de ser uma autarquia e vira uma entidade pública de natureza especial, com autonomia técnica, operacional, administrativa, orçamentária e financeira, e dotada de poder de polícia, com autoridade sobre regulação, supervisão e resolução. O relator dessa PEC é o senador Plínio Valério, do PSDB do Amazonas.
21: Mesmo só com leitura, estamos fazendo história. O que vem depois, cada um vai responder pelo seu ato aqui. Porque já ficou claro para a população brasileira que a importância do Banco Central e que a liberdade financeira é fundamental. Então, lá na frente, nós vamos ver quem é que é contra o avanço ou não.
20: O autor da proposta é o senador Vanderlan Cardoso, do PSD de Goiás, que ressaltou a importância da mudança.
22: Não é um projeto de ex-presidente Bolsonaro, nem do presidente atual, nem do ex-presidente Roberto Campos Neto, nem do atual presidente Galípolo. É um projeto de país, de nação.
20: A PEC deve ser votada na próxima quarta-feira, dia 27, segundo anunciou o presidente da comissão, Otto Alencar, do PSD da Bahia.
17: A senadora Mara Gabrilli pediu explicações ao Tribunal Superior Eleitoral sobre uma campanha de representatividade.
19: A ação do TSE tem como objetivo estimular a diversidade nos espaços de poder, mas deixou de fora das peças publicitárias as pessoas com deficiência. Repórter Lana Dias.
23: A senadora Mara Gabrilli, do PSD de São Paulo, enviou um ofício ao Tribunal Superior Eleitoral pedindo explicações sobre a exclusão de pessoas com deficiência na campanha Representatividade. A iniciativa do TSE busca estimular a participação política de grupos historicamente subrepresentados, como mulheres, pessoas negras e indígenas. Mas a senadora considerou lamentável, na campanha, a exclusão de um dos grupos que mais enfrenta obstáculos.
24: Eu sei o que é enfrentar obstáculos. Obstáculos todos os dias, mesmo que seja dentro da cabeça de uma pessoa. E também sei que existe muita gente com deficiência, cheia de potencial para transformar, mas a barreira ainda é enorme.
23: A campanha em questão será veiculada até 30 de julho e é composta por vídeo para televisão e spot para rádio, além de conteúdo para as redes sociais. De acordo com o censo de 2022 do IBGE, o Brasil tem 14,4 milhões de pessoas com deficiência, o que representa 7,3% da população com 2 anos ou mais.
17: E pessoas com deficiência podem passar a ter mais rapidez e acessibilidade nos deslocamentos diários. O Senado vai analisar um projeto que autoriza veículos que transportem esse público a utilizarem as faixas exclusivas de transporte coletivo.
19: A medida quer reduzir o tempo no trânsito e garantir mais mobilidade, inclusão e qualidade de vida. Repórter Alexandre Campos.
25: A proposta do senador Isalci Lucas, do PL do Distrito Federal, define regras gerais, deixando a cargo dos municípios a regulamentação de pontos específicos, como caracterização das situações em que o uso da via é essencial para pessoas com deficiência, cadastro do beneficiário e do veículo usado por ele, definição de horários, trechos e condições de tráfego das faixas e a adoção de mecanismos de transparência e revisão periódica das credenciais concedidas. Para Isalci Lucas, é preciso incentivar que os municípios levem em conta no planejamento e na gestão da mobilidade urbana as necessidades dessa parcela da população.
26: Só o pai que tem filho autista severo ou alguma deficiência mais grave é que sabe se pega um congestionamento e todo dia pega, buzina para lá, buzina para cá, muito barulho e os autistas não suportam isso. Então é um sacrifício muito grande. Então, como as faixas exclusivas ainda tem muita, fica muito ociosa ainda, nada melhor do que fazer essa uma legislação mais ampla, que de fato a regulamentação tem que ficar no município, que é ele que vai conduzir o processo.
25: Ainda de acordo com o projeto, as vias utilizadas por transporte público de alta capacidade, como os chamados BRTs, não poderão ser destinadas para o deslocamento de veículos particulares com pessoas com deficiência.
17: O senador Jaime Campos, do União de Mato Grosso, defendeu mais apoio financeiro aos municípios e cobrou a atualização dos repasses federais para as prefeituras.
19: Ao mencionar a marcha dos prefeitos em Brasília nesta semana, ele afirmou que o aumento das despesas tem dificultado a manutenção de serviços públicos essenciais e que o fortalecimento do municipalismo é fundamental para melhorar o atendimento à população.
0: Muitos prefeitos enfrentam, de fato, queda de arrecadação e aumento das despesas obrigatórias e, ao mesmo tempo, uma crescente demanda de serviços públicos. Os municípios acabam assumindo responsabilidades cada vez maiores sem que os recursos acompanhem essa realidade.
17: Já o senador Fernando Dueire, do PSD de Pernambuco, celebrou a aprovação na Comissão de Assuntos Sociais do novo piso salarial dos médicos e cirurgiões dentistas. O texto fixa o valor de R$ 13.672 e atualiza o pagamento de horas extras e adicional noturno.
19: Para Dueire, a medida valoriza os profissionais e pode ajudar a reduzir a falta de médicos e dentistas em regiões mais carentes. A proposta segue para a Câmara dos Deputados.
1: Cada real destinado à valorização desses profissionais retorna à sociedade em forma de atendimento mais qualificado, maior dedicação e melhores resultados.
17: As contas do governo para os próximos anos podem estar mais otimistas do que a realidade permite. É o que aponta um novo relatório da Instituição Fiscal Independente do Senado, que identifica divergências entre as projeções da equipe econômica e as estimativas dos analistas da IFE.
19: Segundo o texto, as metas fiscais apresentadas pelo governo são ambiciosas e enfrentam desafios para sair do papel. Repórter Douglas Castilho.
2: A divergência é o crescimento estrutural das despesas com benefícios da Previdência Social. A digitalização, por meio do aplicativo Meu INSS, acelerou de maneira inédita o fluxo do antigo auxílio-doença. O modelo de análises remotas de atestados médicos fez as concessões anuais dobrarem entre 2022 e 2025. O diretor do Instituto, Alexandre Andrade, explicou que esse é apenas um dos elementos de discordância com o governo.
3: Em relação às projeções, o que nós identificamos foi um relativo otimismo, tanto na grade de parâmetros macroeconômicos, quanto depois nas projeções fiscais. Isso inclui receitas, despesas, o resultado primário e a própria trajetória da dívida bruta nos próximos anos.
2: Por outro lado, um fôlego extra e inesperado para o caixa do governo federal

0: veio após a alta do petróleo, gerado pelos ataques dos Estados Unidos e de Israel ao Irã. O cenário aumentou a arrecadação de tributos no Brasil, grande exportador da matéria-prima. Um alerta da IFE, no entanto, indica que essa mesma instabilidade no Oriente Médio pode fazer com que o Banco Central mantenha a taxa de juros alta por mais tempo, o que esfriaria a atividade econômica do país e contribuiria para o aumento da dívida.
1: Com edição de Paula Groba e trabalhos técnicos de João Lira, o Jornal do Senado fica por aqui. Acompanhe agora as notícias do Tribunal de Contas da União e da Câmara dos Deputados. Boa noite.
2: Uma boa noite e um bom fim de semana.
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4: O Tribunal de Contas da União fez auditoria para avaliar o financiamento da atenção primária à saúde no Sistema Único de Saúde. O serviço é a porta de entrada do SUS e inclui ações de vacinação, consultas, pré-natal e outros atendimentos. A fiscalização analisou o modelo de repasse de recursos para estados e municípios. O objetivo foi verificar se o financiamento contribui para ampliar o acesso da população e melhorar a qualidade do atendimento. O TCU identificou falhas no modelo atual, como dificuldades para acompanhar resultados. Também falta definir indicadores para distribuir os recursos de forma adequada. As limitações podem prejudicar o planejamento das ações e reduzir a eficiência da política pública. O tribunal fez recomendações para aperfeiçoar o sistema. Saiba mais em tcu.gov.br.
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5: Câmara aprova a proposta que proíbe sigilo de gastos do governo federal.
6: Deputados reconhecem a importância da cultura country para Jaguariúna.
5: Parlamentares criam área de proteção ambiental do Jamanchi, no Pará.
6: Plenário inclui economia criativa como beneficiária de fundos regionais.
5: Boa noite. Projeto aprovado pelos deputados permite a utilização de recursos de fundos constitucionais em empreendimentos de economia criativa. A reportagem é de Antônio Vital.
7: A Câmara dos Deputados aprovou o projeto que inclui empreendimentos da chamada economia criativa entre os setores que poderão receber recursos dos fundos constitucionais de financiamento das regiões Norte, Nordeste e Centro-Oeste. O texto define a economia criativa como atividades relacionadas à criação, produção e distribuição de bens e serviços baseados em criatividade, cultura, conhecimento e produção artística, como artesanato, música, moda e design. Hoje, muitos desses empreendimentos ficam fora das atividades que podem ser beneficiadas por esses fundos, que priorizam setores como agropecuária, indústria, mineração e agroindústria. O projeto foi apresentado pelo deputado Ayrton Faleiro, do PT do Pará, e altera a lei que regulamenta esses fundos constitucionais, que oferecem financiamento para atividades econômicas consideradas estratégicas para o desenvolvimento regional. Com a mudança, empreendimentos ligados à economia criativa também poderão acessar linhas de crédito desses fundos. Relatora da proposta no plenário, a deputada Lídice da Mata, do PSB da Bahia, argumentou que a medida ajuda a reduzir desigualdades regionais e reconhece a importância econômica das atividades criativas para a geração de renda, emprego e desenvolvimento local.
8: Diversos são os países que têm obtido um grande crescimento do seu PIB através do desenvolvimento da economia criativa. E eu queria destacar o exemplo da Indonésia, o país cujo PIB da economia criativa cresceu 6,5%, acima dos 5,03% do PIB nacional.
7: O projeto foi criticado pelo deputado Luiz Lima, do Novo do Rio de Janeiro.
9: Enxergamos isso como mais uma oportunidade de se fazer militância com recurso público. E o povo brasileiro está cansado de trabalhar para sustentar a militância política. A gente tem uma série de prioridades a nível de educação, de oportunidades de emprego.
7: O projeto, que inclui empreendimentos da economia criativa entre os beneficiários dos fundos constitucionais de financiamento das regiões Norte, Nordeste e Centro-Oeste, seguiu para análise do Senado. Da Rádio Câmara de Brasília, com informações de Daniela Lessa, Antônio Vital.
3: Desenvolvimento Regional.
10: Hildo Rocha, do MDB, relembra a implantação de 81 novos municípios no Maranhão em 1996. O parlamentar reforça que as cidades receberam estrutura administrativa, estradas, escolas, hospitais e sistemas de abastecimento de água durante a gestão estadual da época.
5: Para Hildo Rocha, o então governo maranhense foi fundamental para transformar antigos povoados em polos de desenvolvimento econômico. Segundo ele, a superação de desafios técnicos e políticos explica o reconhecimento que antigos gestores ainda mantêm junto à população do estado.
10: Jorge Araújo, do PP, critica o governo da Bahia pela demora na construção da ponte Salvador-Itaparica. O deputado afirma que após mais de 20 anos de anúncios, a obra ainda não saiu do papel.
5: Jorge Araújo também faz críticas à saúde pública baiana, especialmente à Central de Regulação do Estado. O parlamentar relata que moradores do interior percorrem longas distâncias sem garantia de atendimento.
3: Economia.
10: Plenário da Câmara proíbe sigilo sobre gastos do governo federal. O repórter Márcio Aquilissardi tem as informações sobre a proposta aprovada.
11: A Câmara dos Deputados aprovou o projeto que proíbe a imposição de sigilo sobre gastos da administração pública federal, incluindo despesas com viagens, hospedagem, alimentação, transporte e cartões corporativos. De acordo com o projeto apresentado pelo deputado Gustavo Gayer, do PL de Goiás, os gastos do dia a dia da administração pública, como os de viagens oficiais, deverão permanecer públicos. O projeto mantém a possibilidade de proteger informações consideradas estratégicas para a segurança de autoridades, mas as despesas deverão ser divulgadas. O texto também prevê que informações classificadas como sigilosas poderão perder automaticamente essa condição se não forem analisadas no prazo de 30 dias pela Comissão Mista de Reavaliação de Informações, prevista na Lei de Acesso à Informação. A proposta permite ainda que o Congresso Nacional revise decisões de classificação de sigilo e prevê punições para agentes públicos que colocarem sigilo de forma indevida para ocultar irregularidades. Nesses casos, a conduta poderá ser considerada ato de improbidade administrativa e também crime de responsabilidade. Relator da proposta, o deputado Sóstenes Cavalcante, do PL do Rio de Janeiro, argumentou que o projeto reduz brechas para uso abusivo do sigilo sobre despesas públicas. Segundo o relator, a proposta fortalece mecanismos de fiscalização e amplia a transparência sobre a utilização de recursos públicos. Ele criticou classificações feitas pelo governo.
12: O presidente Lula fazia críticas ao seu oponente, o ex-presidente Bolsonaro, porque existia ali agendas secretas e ele fazia críticas e dizia que iria acabar com o sigilo. E até hoje, o que aconteceu foi que aumentou inúmeras vezes os sigilos de agenda, os sigilos de despesas, e nós entendemos que isso não é salutar ao Estado Democrático de Direito.
11: O projeto foi aprovado de maneira simbólica pelo plenário da Câmara, mas a federação formada pelo PT, PCdoB e PV tentou alterar sem sucesso pontos da proposta, como a possibilidade de o Congresso rever a classificação de informações. Para a deputada Érica Cocai, do PT do Distrito Federal, o sigilo deve ser mantido sobre informações que dizem respeito à segurança nacional.
13: Nós somos favoráveis à transparência. O sigilo ele deve dizer respeito à segurança nacional, ao interesse público. Ele é previsto para isso. Mas há muito sigilo irregular. O relatório do portal Transparência, ele indica que nos últimos anos, de 2015 até 2022, até o final do governo Bolsonaro, 80% dos sigilos irregulares dizem respeito ao governo Bolsonaro. Vocês lembram que Bolsonaro colocou sob sigilo seu cartão de vacina e da sua família?
11: O projeto que proíbe a imposição de sigilo sobre gastos da administração pública federal, como viagens, hospedagem, alimentação e cartões corporativos, seguiu para análise do Senado. Da Rádio Câmara de Brasília, com informações de Daniele Lessa e Antônio Vital, Márcio Aquilissardi.
3: Justiça.
5: Jandira Fegali, do PCdoB do Rio de Janeiro, cobra investigações sobre supostas ligações entre a família Bolsonaro e o Banco Master. A deputada defende a instalação de uma CPI para apurar denúncias envolvendo o banqueiro Daniel Vorcário e parte da oposição.
10: Na visão de Jandira Fegali, as recentes pesquisas de opinião sinalizam um desgaste de lideranças que utilizam discursos moralistas. A parlamentar também defende transparência nas investigações e a divulgação das apurações sobre o uso de recursos públicos.
5: Márcio Gerri, do PCdoB do Maranhão, critica Flávio Bolsonaro, alegando que denúncias relacionadas ao caso do Banco Master fragilizam sua imagem política. O parlamentar também questiona informações divulgadas sobre a relação do senador com o empresário Daniel Vorcaro.
10: Márcio Gerri sustenta que o episódio afeta a articulação política da oposição e defende ações do atual governo. Na visão do deputado, programas e medidas do Executivo Federal têm fortalecido a avaliação positiva do

0: governo.
1: Evair Vieira de Mello, do Republicanos, do Espírito Santo, diz que foi um dos primeiros a alertar o governo e a denunciar na Comissão de Fiscalização Financeira e Controle da Câmara que havia uma máfia no INSS que operava com descontos não autorizados dos aposentados.
0: Evair Vieira de Mello defende o aprofundamento das investigações por entender que houve omissão no enfrentamento das irregularidades no INSS. Ele critica a atuação de integrantes do governo diante das denúncias, especialmente em relação ao envolvimento do filho do presidente Lula.
2: Meio Ambiente.
1: A Câmara aprovou um projeto que obriga órgãos ambientais a aplicarem o Código Florestal em todos os biomas, no lugar de legislações específicas. O repórter Antônio Vital explica as consequências.
3: A Câmara dos Deputados aprovou o projeto que obriga os órgãos ambientais a aplicarem o Código Florestal em áreas produtivas de todos os biomas brasileiros, no lugar de legislações específicas, como a Lei da Mata Atlântica, mais restritiva em relação ao uso da terra para a produção rural. O projeto foi aprovado pelas comissões permanentes da Câmara em caráter terminativo, ou seja, não precisaria passar por votação no plenário e poderia seguir diretamente para o Senado. Um recurso assinado por 57 deputados, a maioria do PT, PSOL e Rede, pedia análise pelo plenário, com o argumento de que a proposta fragiliza a legislação ambiental. O recurso foi rejeitado pelo plenário por uma diferença de 148 votos, o que manteve o texto aprovado pelas comissões. O texto original, apresentado pelo deputado Alceu Moreira, do MDB do Rio Grande do Sul, tratava apenas da aplicação do Código Florestal nas áreas produtivas dos chamados campos de altitude, ecossistema localizado na região sul. O argumento é que aquelas áreas são exploradas há mais de 200 anos e que os produtores estavam sendo multados pelo IBAMA com base na legislação que protege a Mata Atlântica. Foi o que disse o deputado Alceu Moreira.
4: Não tem nenhum sentido. Aquela terra está desde 1740 antropizada. Ela tem utilização para lavoura, para criação de gado. E agora o nosso produtor está impedido com uma multa produzida pelo IBAMA sem nenhuma necessidade. Se tiver o gado em cima do campo e por acaso nascer uma essência nativa no meio do pasto, eles não permitem mais a utilização do campo, inclusive restringe a criação de gado. É um prejuízo criminoso.
3: O recurso que pedia análise do projeto pelo plenário teve como justificativa alterações feitas no texto original durante análise pela Comissão de Constituição e Justiça da Câmara. O texto final considera a área rural consolidada, portanto passível de regularização, todas as terras ocupadas antes de 22 de julho de 2008 e não restringe a medida aos campos de altitude. Para o deputado Nilton Tato, do PT de São Paulo, um dos autores do recurso, o projeto permite desmatamento em outros biomas.
5: Tinha sido construído um acordo que recuperava o texto original do projeto para usar áreas nos campos de altitude do Rio Grande do Sul, Paraná e Santa Catarina. O projeto foi completamente deturpado, aumentando aí a possibilidade de desmatamento, de uso para o agro, de áreas não florestais na Amazônia, no Cerrado, no Pantanal e na Mata Atlântica.
3: O projeto que obriga os órgãos ambientais a aplicarem o Código Florestal em áreas produtivas de todos os biomas brasileiros, no lugar de legislações específicas, seguiu para análise do Senado. Da Rádio Câmara de Brasília, Antônio Vital.
2: Transportes.
0: Beto Preto, do PSD do Paraná, defende a criação de uma subcomissão para acompanhar o encerramento da concessão da Malha Sul Ferroviária, que atende estados da região sul e se conecta a São Paulo. Ele defende o debate sobre trechos inoperantes e passivos da atual gestão.
1: Beto Preto também pede participação de órgãos de controle e representantes do setor na discussão sobre a nova concessão ferroviária. Ele salienta que o fortalecimento do modal é estratégico para o desenvolvimento logístico e econômico do país.
2: Agricultura.
0: Câmara regulariza áreas ocupadas com a criação de área de proteção ambiental do Jamanchim, no Pará. Saiba o que muda com a repórter Daniele Lessa.
6: O plenário da Câmara dos Deputados aprovou o projeto que reduz a área da Floresta Nacional do Jamanchim e cria a área de proteção ambiental chamada APA do Jamanchim, no município de Novo Progresso, no sudoeste do Pará. O projeto, que foi apresentado pelo deputado Isnaldo Bulhões Júnior, do MDB de Alagoas, estabelece que parte das áreas ocupadas por produtores rurais será retirada da Floresta Nacional e passará a integrar a nova APA, categoria ambiental menos restritiva, que permite ocupação humana e atividades econômicas sob determinadas regras. Ao defender a proposta, o deputado Enderson Pinto, do União do Pará, disse que as pessoas se instalaram no que hoje é a Floresta do Jamanchim porque existiam incentivos governamentais para desenvolver a economia da região.
4: Essas ocupações não aconteceram na clandestinidade, não foram invasões oportunistas, foram ocupações de boa-fé estimuladas por políticas públicas. E o que aconteceu depois? Essas pessoas acordaram de um dia para o outro dentro de uma unidade de conservação de proteção integral.
6: O relator José Priante, do MDB do Pará, argumentou que o projeto busca enfrentar um conflito histórico na região entre preservação ambiental e ocupação consolidada da terra.
2: Dar um passo na pacificação e no ordenamento legal de uma área de profundo potencial sem avançar um metro na floresta. Nós estamos falando apenas de recategorizar uma área que já está antropizada durante muitos e muitos anos, e muitas décadas.
6: Parlamentares contrários ao projeto afirmaram que a redução da área protegida pode aumentar a pressão sobre a Amazônia e estimular novas ocupações irregulares. A deputada Marina Silva, da Rede de São Paulo, alertou sobre o agravamento dos eventos climáticos extremos, como secas e enchentes.
7: Em relação às unidades de conservação, que elas são cada vez mais necessárias diante dos extremos climáticos, das secas e das cheias que o tempo todo estão assolando várias unidades da Federação na Amazônia, inclusive o estado do Pará.
6: O texto também autoriza atividades de mineração dentro da Floresta Nacional e da Área de Proteção Ambiental, ponto criticado pelo deputado Tarcísio Mota, do PSOL do Rio de Janeiro, que apresentou destaque para tirar esse trecho da proposta, mas foi rejeitado pelos parlamentares.
8: Porque o que está acontecendo aqui tem nome e sobrenome. É premiação da grilagem, é abertura de um precedente que vai fragilizar o Sistema Nacional de Unidades de Conservação. É mais um atentado contra a possibilidade de que a gente mantenha a floresta em pé.
6: O projeto que altera os limites da Floresta Nacional do Jamanchim e cria a Área de Proteção Ambiental do Jamanchim no Pará seguiu para análise no Senado. Da Rádio Câmara de Brasília, Daniele Lessa.
9: Educação.
1: Alice Portugal, do PCdoB da Bahia, comemora a aprovação do texto que regulamenta o reajuste anual do piso salarial dos professores da educação básica pública. Ela reitera que a proposta define critérios permanentes e garante maior segurança jurídica.
0: Alice Portugal informa que o novo piso passará para R$ 5.130. A parlamentar pede a aprovação definitiva da medida no Senado e reforça a importância de ampliar os investimentos no Fundeb e na educação pública.
1: Clarissa Tércio, do PP de Pernambuco, critica a condenação de um casal do interior de São Paulo por manter duas filhas em ensino domiciliar. A deputada classificou como absurda a posição da justiça em considerar o homeschooling como abandono intelectual.
0: No entendimento de Clarissa Tércio, o Estado pune os que não se submetem a conteúdos ideológicos. Ela afirma que a sentença fere o direito das famílias de educar seus filhos e pede ao Senado que ratifique o projeto do ensino domiciliar já aprovado na Câmara.
9: Cultura.
1: Câmara reconhece a importância da cultura country para Jaguariúna, cidade do estado de São Paulo. O repórter Antônio Vital tem as informações sobre a homenagem.
10: Eita!

0: projeto aprovado no plenário da Câmara confere ao município de Jaguariúna, no interior de São Paulo, o título de capital nacional do country. Jaguariúna é uma cidade com pouco mais de 60 mil habitantes, perto de Campinas, conhecida nacionalmente pelo Jaguariúna Rodeio Festival, realizado desde 1989, evento que reúne competições de rodeio, shows musicais e atrações ligadas ao universo sertanejo, o que atrai público de várias regiões do país. O projeto, apresentado pelo deputado Maurício Neves, do PP de São Paulo, justifica o título a partir da tradição da cidade ligada aos rodeios, à música sertaneja e à cultura do interior. De acordo com a justificativa, a cultura country faz parte da identidade da cidade e está presente não apenas nos rodeios, mas também na moda, na gastronomia, no turismo rural e em diferentes atividades econômicas locais. O projeto também destaca o impacto econômico do universo country na região. Durante o período do festival, as atividades movimentam mais de 50 milhões de reais na economia local, com geração de empregos e aumento do turismo. Relatora da proposta, a deputada Simone Marqueto, do PP de São Paulo, argumentou que a cultura country brasileira representa um modo de vida ligado às tradições do interior e ultrapassa o universo dos rodeios. No plenário, o relator foi o deputado Ícaro de Valmir, do Republicanos de Sergipe.
1: A cidade é historicamente ligada à cultura do interior, como forte tradição agrícola e pecuária, sendo o rodeio uma parte intrínseca dessa cultura. Mais do que um evento ou uma data do calendário, a cultura country em Jaguariúna é um modo de vida permanente. O estilo country está presente no cotidiano dos moradores, na moda, na culinária e nos empreendimentos locais. E a cidade amplia o seu potencial turístico com rodeios que valorizam a tradição rural e o estilo sertanejo moderno.
0: O projeto que confere ao município de Jaguariúna, no interior de São Paulo, o título de capital nacional do country, seguiu para análise do Senado. Rádio Câmara de Brasília, com informações de Daniela Lessa, Antônio Vital.
2: Termina agora o Jornal Câmara dos Deputados, com trabalhos técnicos de Wellington Teles e a apresentação de Val Monteiro e Luciana Vieira. Uma boa noite para você.
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escreveu Mateus capítulo 8, versículo 5. Entrando Jesus em Cafarnaum, dirigiu-se a ele um centurião rogando-lhe: Senhor, o meu criado jaz em casa, paralítico e violentamente atormentado. E Jesus lhe disse: Eu irei e lhe darei saúde. Versículo 8. E o centurião respondendo disse: Senhor, eu não sou digno que entres debaixo do meu telhado, mas dize somente uma palavra e o meu criado há de sarar. Porque eu também sou homem sujeito à autoridade, e tenho soldado as minhas ordens, e digo a este: vai, e ele vai, e outro: vem, e ele vem. E ao meu criado: faze isto, e ele o faz. Verso 10. Ouvindo isso, Jesus maravilhou-se e disse: em verdade vos digo que nem mesmo em Israel encontrei tamanha fé. Versículo 11. E eu vos digo que muitos virão do Oriente e do Ocidente e se assentarão à mesa com Abraão, Isaque e Jacó no reino dos céus. E os filhos do reino serão lançados das trevas exteriores, e ali haverá pranto e ranger de dentes. Verso 13. Então Jesus disse ao centurião: vai, e como creste seja feito. E naquela mesma hora o criado sarou. Aleluia. Feche seus olhos. Aleluia, Jesus, nós estamos na tua casa. Nós estamos na tua presença. É um privilégio estar nessa noite reunidos como igreja do Senhor. E eu te apresento cada um daqueles que aqui chegaram, que ninguém saia da mesma forma que chegou, mas que saiamos daqui diferente da maneira que chegamos. Seja o teu nome glorificado, seja o teu nome exaltado, seja o teu nome bendito, em o nome de Jesus. E toda a igreja diz, glória a Deus. Meus irmãos, você pode assentar? Irmãos, nós estamos diante de um texto tão conhecido. Eu estive olhando na minha lembrança aqui das anotações, e eu vi que eu já preguei esse texto duas vezes aqui na igreja. Mas o Senhor falou algo muito poderoso comigo nesse texto, e eu gostaria de trazer a igreja de Cristo nessa noite. Nós estamos falando do centurião. Interessante que tem alguém que está doente, alguém que está precisando de um socorro, alguém que está precisando de um milagre. Mas o protagonista da história é o centurião. E nós vamos entender algumas coisas, o porquê isso aconteceu. Primeiramente, a Bíblia vai dizer que Jesus estava entrando em Cafarnaum. Aonde Jesus estava entrando? Irmão, Cafarnaum para Jesus era lugar onde Jesus operava. Foi em Nazaré que Jesus foi rejeitado. E quando Jesus foi rejeitado em Nazaré, ele foi para Cafarnaum. E os corações que estavam fechados em Nazaré, em Cafarnaum ele recebeu corações abertos. Foi em Cafarnaum que Jesus estava na sua casa, e lotaram a casa de Jesus até não caber mais gente, que levaram um paralítico. Jesus fazia reuniões, Jesus fazia cultos, milagres, sinais, prodígios, maravilhas. Cafarnaum, um lugar onde recebe Jesus. Cafarnaum, um lugar onde Jesus é bem-vindo. Cafarnaum é um lugar onde Jesus pode agir livremente. E é interessante que Jesus está entrando em Cafarnaum. E a primeira verdade que eu encontro é nesse versículo 5. Quando Jesus está entrando, o centurião vem. Eu preciso abrir só um parêntese para você aqui, para dizer o seguinte: não era o próprio centurião que estava ali, mas era a mesma coisa de ele estar. Por quê, pastor? Porque na cultura romana, na cultura judaica romana, o romano ele poderia enviar um mensageiro, uma espécie de emissário, e esse emissário transmitia a mensagem dele para aquele remetente que fosse necessário, ao destinatário que fosse necessário. E é interessante que o centurião não vai, mas as palavras do centurião chegam a Jesus. E tudo aquilo que o centurião está querendo expressar chega diante de Jesus. É por isso que tem escrito o texto. É como se ele estivesse lá. Foi o centurião, porque o mensageiro transmitiu a mensagem de forma fiel.
E é interessante que ele diz o seguinte: olha, eu, Senhor, tenho um servo na minha casa que está paralítico, que está sofrendo e que está atormentado. A mensagem do centurião para Jesus era essa. Então, ele fala com Jesus como se fosse o centurião, mas na verdade é o centurião que está mandando dizer aquilo a Jesus. Então, todas as vezes, só a título de curiosidade, quando você vai ler no Evangelho de Jesus, segundo escreveu Mateus, você vai encontrar assim: e foi o centurião. Quando você vai ler o Evangelho de Lucas, você vai encontrar: e foram os servos, ou e foram os anciãos, para entregar essa mensagem. Mas era o próprio centurião. Não é aquela mensagem que a gente diz assim: olha, eu encontro uma pessoa na minha casa, né, no meio da rua, e eu tenho, sou casado, tenho a minha esposa, e digo assim: a minha esposa mandou um abraço. Ela nem sabe que mandou um abraço, né? Mandou um abraço para você. Não, era a mensagem do centurião mesmo. É o centurião que está dizendo isso para Jesus. E o que é que o centurião está dizendo para Jesus? Senhor, eu tenho um servo na minha casa que está doente. Só que o que eu acho interessante aqui é que Jesus está entrando em Cafarnaum. E quando Jesus está entrando, ele já recebe a mensagem do centurião, o encontro do centurião com Jesus, através do mensageiro. O que é que isso fala comigo, de uma forma muito especial? É que ele não esperou Jesus entrar por muitos dias e ficar na cidade de Cafarnaum. Quando Jesus estava entrando, o centurião traz a mensagem a Jesus. E o que é que eu aprendo com isso aqui? Eu aprendo que é melhor correr atrás de Jesus quando Jesus está entrando do que chorar quando Jesus está saindo. Deixa eu falar uma coisa poderosa para você. Vamos parar de clamar de forma tardia. Vamos parar de orar quando as coisas já acontecem. Vamos orar antes. Antes que a tragédia se manifeste, antes que algo na nossa vida aconteça, vamos clamar. Porque ele sabia a necessidade que tinha e sabia que Jesus estava entrando. Esperar o que mais? Irmão, tem gente que só espera, não espera o bonde, não espera enquanto o bonde está carregando ou está ligando. Ele só quer pegar na carona no bonde que já está andando. Só que Jesus está nos ensinando através da vida desse homem, que ele diz: o bonde nem andou ainda, mas já estou dentro do bonde. O mar nem se abriu ainda, mas eu já estou no caminho do mar. Não espere para fazer o que você tem que fazer, faz agora. Não espere para se lançar nos braços de Jesus, se lança agora. Não espere amanhã. Não, você sabe a necessidade que você carrega. Então tenha necessidade.

fazer o que Deus está mandando. Esperar o quê para se posicionar da forma, você que está em casa, da forma que Ele tem te pedido? Esperar o quê? Jesus está entrando em Cafarnaum e você está chegando na presença de Jesus. Não adie aquilo que não pode esperar. Existem coisas na nossa vida que não podem esperar, e essa busca a Jesus não pode ser adiada. Quando Jesus está entrando, o centurião está vindo. E é interessante que quando ele chega, ele diz assim: Senhor. É interessante que quem está correndo atrás de Jesus não é um discípulo, é um romano. Um homem que está fora da aliança judaica. Um homem que era acostumado, um militar que era acostumado a mandar. Mas quando ele chega diante de Jesus, ele chega diante de Jesus e diz assim: eu quero pedir algo ao Senhor. Porque eu entendo que Jesus, eu não me relaciono com Jesus da mesma forma que eu me relaciono com pessoas. Não é porque eu sou o centurião, não é porque eu ordeno lá, que diante de Jesus eu vou ordenar e colocar as cartas na mesa. A minha credencial fica inválida diante da presença de Jesus. Já Zaqueu, como chefe dos publicanos, poderia usar sua credencial. Mas o que é que adianta a credencial diante de um Deus que é maior do que a credencial que nós temos? Então eu estou vendo um homem que tem autoridade, um homem que poderia chegar com influências próximo a Jesus, mas ele vai e vai pedir a Jesus. E quando ele chega, ele diz: Senhor, eu quero dizer uma coisa para o Senhor. O quê? Que dentro da minha casa existe um problema. Diga depois de mim: dentro da minha casa. Fale mais forte: dentro da minha casa. Irmão, eu fico me perguntando o seguinte: esse homem tinha tanta coisa para conversar com Jesus. Imagina, Jesus está entrando em Cafarnaum, o centurião está encontrando Jesus. Senhor, eu tenho 100 soldados à minha disposição, quantas guerras eu já enfrentei, quantas batalhas já venci. Só que ele identifica o seguinte: existe algo que não pode passar desapercebido. O quê? A realidade que eu estou enfrentando na minha casa. Ele olha e diz assim: Senhor, dentro da minha casa, dentro da minha casa tem um homem que está paralítico e sofrendo tormento. Posso falar uma coisa para você? Não olhe muito fora não, porque os maiores problemas estão dentro da nossa casa. Deixa eu falar uma coisa para você. Tem gente querendo mudar as coisas, quando na verdade a mudança precisa começar nele. Tem gente querendo mudar os ambientes, quando na verdade quem precisa mudar é ele. Não adianta eu querer mudar corrigindo pessoas, mudar a igreja, aconselhar o mundo, quando eu ainda nem entrei no meu próprio quarto para disciplinar meu coração. É por isso que eu amo Jesus, o Jesus que fala para os discípulos assim: vocês querem saber como orar? Porque oração é relacionamento. Oração não é petição apenas. Oração é relacionamento. Quando vocês orarem, entrem na sua casa. Entrem no seu quarto. Fechem a porta de vocês. Falem com o seu pai em secreto. Porque publicamente este pai os atenderá. Existem algumas coisas que começam pela nossa vida. Começam pela nossa casa. Irmão, às vezes eu vejo pessoas querendo resolver tudo lá fora. Mas como está a nossa vida dentro? Resolver o mundo lá fora. E existe algo interessante. É que muitas vezes quem quer administrar o caos lá fora ainda não aprendeu a administrar o seu próprio caos. Então, antes de olhar o argueiro, antes de olhar as coisas de fora, vamos olhar para dentro. Esse homem me ensina algo extraordinário. Esse homem me ensina que antes de observar os defeitos, antes de observar as coisas externas, eu preciso olhar como está a minha casa, eu preciso olhar como está a minha vida. Casa fala de vida. Casa fala de intimidade. Casa fala de coisas particulares. Mas eu tenho tanta coisa, pastor, para mudar, tem tanta coisa para... Eu preciso fazer isso, eu preciso fazer aquilo. Como está a tua vida primeiro? Como está a tua casa primeiro? Como está o teu ser primeiro? Não, eu tenho isso, eu tenho aquilo para resolver. Mas esquecendo da sua própria base. E o Espírito Santo tem falado comigo. Antes de atender necessidades externas, olhe para dentro de você.

Olha como estão os seus filhos. Antes de cuidar dos filhos dos outros, cuide dos seus filhos. Espírito Santo, isso não é com você não, isso é comigo, eu que estou apanhando. Antes de pastorear a igreja, pastoreie a sua casa. É fácil pastorear a igreja, difícil é ter a minha esposa que convive comigo, sentada aqui para me ouvir, porque se eu falar algo, ela vai chegar em casa e vai dizer, você está pregando que não vive, hein? Hã? Ser pregador lá fora é a melhor coisa que tem, irmão. Mas ser pregador dentro da casa é difícil. Só que eu não quero começar ganhando o mundo inteiro e perder a minha própria alma. Deixa eu falar uma coisa para você que está com urgência na sua vida, observando. Eu tenho isso para fazer, eu tenho aquilo para fazer. Começa pela tua casa. Porque existem brechas, existem portas que precisam ser fechadas na tua vida. Antes de exercer profissão e ser um homem de sucesso lá fora, seja um sucesso na sua família. Porque nenhum sucesso justifica o fracasso de uma família. Invista tempo, pare. Dê atenção àquilo que é necessário. Faça aquilo que tem que fazer, mas não esqueça do principal. Aquele homem tinha 100 soldados, quantas atribuições e tarefas, mas ele olha para Jesus e tem um assunto pendente. Jesus, eu quero começar por lá, por casa. Na minha casa tem um homem, Jesus, que esse homem é paralítico, não pode caminhar. Segunda coisa, ele além de estar paralítico, está atormentado. Existe algo nele, Jesus, que é físico, mas existe algo nele que é espiritual. Tem um problema, Jesus, na minha casa espiritual. Tem alguém que o inimigo está atormentando. Você sabe por quê? Existem tormentos, existem permissões de Satanás, muitas vezes sobre lares, por coisas não identificadas. Sabe por que esse homem vai alcançar a favor de Deus? Porque ele identifica primeiro o que tem que identificar. Às vezes tem coisa na nossa vida que está acontecendo, mas nós não estamos conseguindo ver. Só que quando Jesus olha, quando ele olha para Jesus, ele diz assim: eu sei bem o que está acontecendo. Está acontecendo na minha casa, é um problema físico. Mas também tem um problema espiritual, Jesus. O inimigo, o diabo, está por trás agindo e trabalhando. Aí Jesus olha para ele, quando ele identifica o problema que tem, Jesus olha para ele e diz assim: eu irei até a tua casa. Jesus está se dirigindo para lá. Só em Lucas nós observamos esse detalhe. Jesus começa a caminhar, caminhar, caminhar. Quando Jesus chega perto da casa dele, como era um mensageiro que estava indo levar a mensagem, o mensageiro volta para dizer ao centurião: prepara aí que Jesus está chegando. O centurião volta e dá uma palavra próximo da casa de Jesus e diz assim: Senhor, eu não sou digno que entres debaixo do meu telhado. Mas eu tenho uma coisa para te pedir. Dize só uma palavra. Em outras versões, basta só uma palavra. Em outras versões, diz apenas uma palavra. Peraí. O homem está pedindo a Jesus. O homem está pedindo. Imagina você pedindo, esperando de Jesus. Jesus, estou esperando o Senhor fazer um milagre na minha vida. Aí Jesus fala assim: pode, eu vou fazer. Quando Jesus fala que vai fazer, ele fala assim: agora não faça muito não, viu, Jesus? O Senhor vai fazer um milagre na minha vida, né? Mas não faça muito não. Faça, mande uma palavra. Eu tenho meditado nesse texto, e o que me chama a atenção é o sentimento de contentamento desse homem. Porque nós estamos diante de uma geração insatisfeita. Uma geração que reclama de tudo. Tá calor, reclama. Tá frio, reclama. Tá alto, reclama. Tá baixo, reclama. Eu encontro um homem na Bíblia que está satisfeito com uma ação de Jesus em mandar uma só palavra. Irmão, você sabia que contentamento é algo que não se nasce, mas precisa se adquirir com maturidade? Quem falou isso, pastor? Filipenses 4:11. Antes de Paulo dizer, 4:13 de Filipenses: posso todas as coisas naquele que me fortalece.
Em Filipenses 4:11, Paulo está preso, com as duas mãos amarradas, pés amarrados, mas com a boca descrevendo para um amanuense anotar a carta aos Filipenses. E ele diz assim: eu aprendi a estar contente em qualquer situação. Ele está dizendo o seguinte: eu não espero o quadro mudar para estar contente. Eu estou contente se tiver bolacha, creme crack ou pão francês. Não, Deus está levantando uma geração de gente que é contente com aquilo que Deus tem feito. Não é só com amanhã não, porque tem gente que está tão obcecada no amanhã que está perdendo de viver o hoje. Mas quando é que tenho esse contentamento, pastor? Quando eu tenho Cristo na minha vida como tudo. Quando Jesus na minha vida é tudo, eu sei estar satisfeito em situações desfavoráveis. Porque a minha satisfação não vai estar naquilo que Deus fizer, e sim em quem Deus é. Se Ele fizer, é Deus. Se não fizer, é Deus. Se a porta Ele abrir, é Deus. Se Ele deixar, continua sendo Deus. Se a doença vier, é Deus. Se me curar, é Deus. Eita, irmão, eu quero contar um testemunho. Deus é Deus. Deus só é Deus quando faz o que você quer. Deus só é Deus quando faz o que eu quero. Esse homem está tão contente e tão satisfeito que ele diz assim: não precisa de muita coisa não, porque eu não estou gerando expectativa além. Sabe por que esse homem diz basta? É porque ele não criou expectativa na forma, no método de Jesus agir. Tem gente criando expectativa no método. Você sabe quem é um homem que criou expectativa no método? Naamã, comandante dos exércitos da Síria. Eu estou precisando de uma cura. Vou chegar lá na casa de Eliseu. Ele vai descer, vai mandar os servos dele vir falar comigo. Afinal, eu sou Naamã. Afinal, eu sou o grande general da Síria. Quem é tu na fila do pão, Naamã? Grande, grande, grande, grande, é só ele. Aí Naamã chega, todo pompudo diante de Jesus. Jesus, Eliseu, eu tô aqui, hein? A Bíblia diz que Eliseu nem lá vai. Quando o grande Naamã chega, ele cria uma expectativa na sua cabeça. E o problema não é a forma que Jesus vai agir. O problema é a forma que você idealizou. Vai ser dessa forma. Aí quando não acontece dessa forma, e quando não é com as pessoas que você gostaria que fossem, você baixa a cabeça e diz: deu tudo errado. Deu não, deu tudo certo. Tem gente que Deus não está curando da traição. Tem gente que Deus está curando da dependência. Porque dependeu demais de pessoas. E quando aconteceu, pastor, aconteceu, eu vou morrer. Vai nada. Você é casado, meu filho? É casado, minha filha? Ame Jesus mais que o seu cônjuge. Tem filhinho? Ame Jesus mais do que seu filho. Porque Jesus disse que aquele que não deixar pai e mãe não é digno de mim. Tudo que eu coloco no lugar de Deus eu idolatro. Aí quando acontece, misericórdia, pastor. Fala, Deus. Esse homem da traição, da decepção, esse Naamã, Deus não está curando da decepção, Ele está curando da dependência de achar que o outro tem que fazer, que o outro tem que colocar a mão na minha cabeça para eu ser curado. Aí o profeta olha para ele: vai para o rio Jordão. Quê? Eu pensei que ele viria, pensou errado. Eu pensei que me saudaria, pensou errado. Pensei que mandaria para os rios de Abana.

limpar. E ele vai me mandar para esse rio sujo. É no rio sujo que vai a tua sujeira misturar com o rio sujo. E tu vai sair limpo dele para contrariar, dizendo: não é do teu jeito, não é da tua forma, não é como tu pensa. Alamanto, deremite. Eu estou sentindo graça de Deus aqui. Que se frustrem os nossos planos, mas que se cumpram os planos de Deus sobre a nossa vida. Aleluia! Aleluia! Aleluia! Jesus está aqui. Quando ele diz: basta, Senhor, ele está dizendo: eu não gerei expectativa que o Senhor chegasse na minha casa para curar meu servo. O Senhor pode curar sem entrar. E quem disse que Deus, para fazer, só vai fazer do jeito que cabe na nossa cabeça? Primeiro que ele disse que os pensamentos dele não são os nossos. Os caminhos dele. Eu estou esperando, pastor, porque a porta está já abrindo. Não espera na porta, não espera na pessoa, não espera na confiança que você tem. Espera no Senhor. Tem crise que está nascendo no nosso coração. Não é pela ausência de Deus, não. É pela frustração que você mesmo gerou. Essa ação de Jesus na vida do centurião gerou cura. Mas tem muita gente que está ferido não por causa de Jesus, mas porque colocou expectativa no lugar errado. Aí quando não acontece da forma que eu imaginei, vem o abalo. Por quê? Porque a minha fé estava no instrumento e não na autoridade que Jesus ia usar. Quando você espera demais das pessoas, quando as pessoas silenciam, você acha que é rejeição. Quando as pessoas atrasam, você acha que é abandono. Quando as pessoas têm limite, você acha que elas estão virando as costas para você. Mas às vezes as pessoas nunca prometeram aquilo que nós estamos imaginando que elas vão cumprir. Foi a gente que gerou expectativa de nós. Olha o que o salmista diz no Salmo 62. Põe para mim na tela. Olha o que o salmista diz para mim no Salmo 62. Vamos tomar esse medicamento hoje aqui. Vamos tomar esse remédio hoje. Salmo 62, verso 5. Olha o que Davi diz. Salmo 62, verso 5. A minha alma espera em quem? Nos homens e em Deus, sim? Nos homens e em Deus, sim? Também no Senhor. Não, porque eu estou esperando no Senhor, mas estou esperando em algumas coisas. Também no Senhor. A minha alma espera somente nele, porque dele vem a minha esperança. Gente que espera em pessoas vai viver se mudando toda hora. Gente que espera em pessoas vai viver como a onda do mar toda hora. Porque sai de uma pessoa e vai a outra. Não, mas agora essa pessoa vai me dar o que eu preciso. Essa geração está procurando alguém para adorar. Só que não espere dos homens aquilo que só Deus. Só Deus pode fazer na sua vida. Porque expectativas divididas gera coração dividido. Aí Jeremias dá um grito no seu livro, no capítulo 17, no versículo 5. Maldito é o homem que confia no homem. Quando Jeremias está dizendo isso, ele não está dizendo que a gente não pode confiar em pessoas. Ele está dizendo o seguinte. Que a gente não pode, aliás, amar pessoas. Ele está dizendo o seguinte: eu não posso depender das pessoas como uma fonte. Vai ser fonte. São as pessoas que vão ser fonte na minha vida. Jeremias está dizendo: eu não posso fazer isso porque as pessoas mudam, cansam, falham, têm limites. Então Jeremias está dizendo o seguinte: só Deus é o mesmo.
Malaquias capítulo 3, versículo 6. Eu, o Senhor, não mudo. Às vezes você está esperando que alguém, pastor, como eu queria que alguém fosse resposta na minha vida. Aí Deus está dizendo: eu não sou suficiente para responder a você. Não precisa esperar a resposta de pessoas quando Deus é suficiente. Ele confiou tanto em Jesus que ele não se pôs ao método. É, Jesus vai ter que vir, fazer assim, colocar a mão sobre a minha cabeça, me ungir, colocar assim. Quando ele fizer, depois que ele fizer, da forma que ele fizer. Não. Ele, Senhor, basta. Ele entendeu algo muito poderoso. O quê? Jesus não precisa se mover fisicamente para agir espiritualmente. Porque quem tem autoridade não fica andando. Quem tem autoridade fica mandando e governando. Então Jesus tem tanta autoridade que ele não precisa nem levantar. Eu vejo às vezes alguém dizendo assim: Senhor, levanta do teu trono. E quem disse que ele precisa levantar do trono? Senhor, se levanta de onde o Senhor está. E quem disse que ele precisa levantar para dar uma ordem? A posição dele é de governo, mas a autoridade dele é o que importa. Então ele olha e diz assim: Senhor, não precisa o Senhor entrar não. Daí mesmo, manda uma palavra. Pare de esperar muito das coisas e das pessoas. Porque no final, afinal de contas, se você espera, e se você se frustra, e espera de novo, e se frustra de novo, você vai viver numa vida que sempre vai ficar falando de alguma coisa ou falando de alguém. E sabe como é o nome disso? Murmuração. E você sabe o que é que murmuração faz? Fecha a porta da bênção. Eu vou falar uma coisa muito séria aqui. A murmuração fecha a porta do céu e abre a porta do inferno. Aí Deus está olhando e você dizendo: Senhor, o inimigo está furioso. Deus está dizendo: não, foi você. Você que confiou demais. Você que esperou demais. Você que acreditou que eu não precisasse mais ser na sua vida, enquanto pessoas podem ser o seu apoio. Só que quando esse homem entra, ele diz: Senhor, basta. Porque ele está dizendo o seguinte: eu não estou gerando expectativa, Senhor, na forma que o Senhor vai fazer. Porque o Senhor tem a obrigação de fazer. Porque o Senhor tem a obrigação de entrar na minha casa, me saudar primeiro, me dizer primeiro: bom dia, boa tarde, centurião, oficial romano que venceu, que governa 100 homens. Boa tarde, tudo bem? Agora ele gerou a expectativa. Essa expectativa só nasceu em você. Só que eu quero dizer para você que eu encontro um profeta na Bíblia, outro profeta contente. Quando ele profetiza, ele ora, ele chora, ele chega diante de Deus, ele sobe na torre de vigia. Aí Deus fala assim: ô Abacuque, eu vou dar a resposta. Não é a resposta que você quer ouvir, não. Mas eu vou dar a resposta do que vai acontecer. Sabe, a Babilônia vai afligir. Os caldeus vão marcar. Mas o meu justo viverá da sua própria fé. Sabe como é que Abacuque termina o seu livro? Sabe o que é? Abacuque não termina o seu livro esperando Deus falar. Abacuque termina o seu livro ele mesmo sendo resposta. E ele diz assim: Senhor, sabe de uma coisa? Eu esperei tanto que os caldeus fossem embora. Eu esperei tanto que a situação acontecesse do jeito que eu queria. Eu esperei tanto que as coisas tomassem um rumo dessa forma, que eu resolvi dizer uma coisa para o Senhor: ainda que a figueira não floresça. Não, porque eu estava esperando que a figueira florescesse, ficasse verde, e eu olhasse para os seus frutos e dissesse: é agora. Mas Senhor, sabe de uma coisa? Eu parei de gerar expectativa nas coisas. E tem mais. Ainda que não haja fruto na vide, que o produto da oliveira minta, que os gados sejam arrebatados dos currais. As pessoas que colocam gado para produzir e gerar fertilidade com outro animal podem não ir lá para gerar. Se esses gados forem arrebatados dos currais, eu todavia me alegrarei no Senhor. E tem mais. Eu ainda vou exultar no Deus da minha salvação. Sabe por que Abacuque diz isso? Porque ele saiu do andar de baixo e foi para a torre de vigia.
Sabe quem é que pode se contentar em Deus? Quem para de esperar em pessoas? É quando nossa intimidade com Deus é tão elevada que Cristo na nossa

levante a mão, levante a mão. Cada dia mais satisfação em quê?

é Cristo. Quando é Cristo, está tudo certo. Nele não há mudança e nem sombra de variação. Quando é Cristo, não precisa mais de nada. Quem tem Jesus tem tudo. Irmão, é para perder casa, para perder carro, para perder salário. Você não pode perder a presença. Não é o que está se perdendo, é quem está perdido. Sabe por que Saul se preocupou tanto com as jumentas que tinha perdido? Porque ele estava perdido. Quando você está perdido, o que se perde tem muito valor para você. Só que quando Saul chega na casa do profeta, ele diz: senta aqui. Como eu vou sentar com as minhas coisas perdidas, as minhas pendências não resolvidas? Senta aqui que eu vou te ungir. Você não está precisando do iPhone que vai ser lançado. Você não está precisando do dinheiro para completar o pagamento do mês. Você está precisando da unção de Deus na sua cabeça. Senta aqui que eu vou te ungir. Vai me ungir como? E quanto as jumentas que se perderam já foram Porque Deus está levantando uma geração que crê que buscar a Deus, quando é uma prioridade, Ele também atende as nossas Irmão, eu não estou pregando um evangelho que Deus não faz, não. Não. Não é dizer que Deus não faz, que Deus não age, que Deus não trabalha. Não é isso que eu estou falando. Eu só estou falando que o que você mais precisa não é da solução que você pensa que precisa. O que você mais precisa é preencher o vazio que está no teu coração com a presença dEle. Então que Deus levante na nossa vida, no nosso meio, uma dependência tão grande em dizer: basta. Mas fulano não fez não isso por tu? Não. Mas era para te ajudar, era para fazer. Basta. Mas ciclano, ei! Ciclano não fez não? Não. E aí, tá tudo certo, Cristo basta. Senhor, precisa disso tudo não. Basta uma palavra. Basta, Senhor, a tua presença na minha vida. E o resto? Nada mais. Nada mais. Nada mais. A não ser a tua presença. Eu vou encerrar. Sabe o que eu acho interessante? É que Jesus, quando escuta isso: Senhor, basta, basta. Não precisa de muita coisa não. Basta. Eu estou contente, eu estou satisfeito com o que o Senhor fizer. Eu estou satisfeito, Senhor. Porque deixa eu só abrir um parênteses para eu encerrar. Para um insatisfeito, você pode jogar litros de água, não vai servir de nada. Porque a insatisfação não acaba, ela só aumenta. Por isso que não adianta nada querer segurar na sua vida quem quer ir. Você não vai dar um litro de água, a pessoa vai se contentar: agora eu estou satisfeito. Não. O insatisfeito vai estar insatisfeito sempre. O insatisfeito: estou com muito calor. Quando liga o ar, misericórdia, também precisa disso tudo. Ele não diz assim: é melhor, eu estava com calor, é melhor frio do que o calor. Não vou reclamar, não. Vou falar, não, que eu estava falando agora sobre isso. Mas para o satisfeito, da forma que Deus fizer. E às vezes, eu vou falar uma coisa, às vezes eu tenho a impressão que tem pessoas que precisam ser seguradas numa corda. Segura aqui, segura, segura. Esqueci, não

0: De jeito nenhum. Jesus não disse: pegue da água que você quiser. Jesus disse: quem tem sede, vem até a mim e beba.
1: É porque...
0: agora tem que parar até o fundo. Eu vou falar uma coisa séria aqui.
1: É porque eu estou com sede, ninguém me dá água.
0: Jesus está com sede, vem a mim.
1: É não, pastor.
0: Vem a mim. Você não tem necessidade? Quem tem que buscar? Eu por você? Não, é você por você mesmo. Jesus está dizendo: se a sede é sua, a disposição também seja sua. É que eu estou com um problema, ninguém me vê, ninguém me olha, ninguém me liga, ninguém. O quê? A sede é sua. Não espere que os outros vá lhe dar água. Jesus está com sede, vem a mim e beba. Vinde a mim todos que estão cansados. Mas eu estou cansado, sobrecarregado. Eu não vou buscar você um braço, vem até mim. Porque tem gente que está prometendo que não pode dar. Só que Jesus está prometendo que pode manter. Se você vem, eu tenho água. Se você vem, eu te seguro. Se você vem, eu te governo. Se você vem, eu tô com você. Estou sentindo graça de Deus para dizer para alguém nessa noite: busque.

geração que Deus mandou vir. Venha. Porque crente tem que saber o endereço da bênção. Estou passando por uma luta, eu sei qual é o endereço. Joelho dobrado, cara no pó. Ei, a minha maior luta, ninguém foi na minha casa me buscar não. Pastor não foi, amigo não foi, telefone não tocou. E Deus me provou para dizer: e aí, vai esperar das pessoas ou de mim? O homem chegou carregado porque era paralítico. Mas Jesus disse: ei, quando os homens foram pegar ele, Jesus disse: quê? Já está andando, pode andar sozinho. Chegou carregado porque não podia andar. Agora que tem as perninhas, levanta e anda. E tem aí, o homem já estava indo embora. Jesus disse: vem cá, tu não vai sozinho não, pega o leite para tu saber como é pesado. Porque não é mamão com açúcar não, é peso, é cruz, é negar a si mesmo, a carne, a vontade, o desejo, crucificar o desejo. É a carne está dizendo: eu quero, e você: não, eu não vou dar. A carne está dizendo: eu vou fazer, e você diz: não, não vai fazer. Porque tem cruz na minha vida, tem evangelho de cruz.

Se der glória aí, melhor aqui. Meu Deus. Meu Deus. Que há 10 anos atrás eu era um cantor, eu era um pastor, eu era um pregador, e me disseram, me decepcionaram. Você está caminhando com Jesus, mas não quer carregar as marcas dele? Se Jesus, quando foi morrer, um disse que duvidou, o outro disse que mostra-nos o Pai, o outro negou, o outro traiu, e a gente é melhor do que eu, quem, irmão? Deus está levantando uma geração que assume as suas responsabilidades. Sabe por que é muito fácil colocar a culpa no que está acontecendo e nos outros, para eu não assumir aquilo que eu tenho que fazer? Só que Nana Neném é só quando você era bebê. Olha para o seu irmão e diz: essa fase já passou. Deixa eu voltar, senão não vai render muito. Jesus está entrando. Não precisa não entrar na minha casa, Senhor. Manda uma palavra só. Basta. O que o Senhor fizer, basta. Do jeito que o Senhor fizer, está feito. Aí Jesus vai pregar. E a pregação que Jesus vai pregar é sobre salvação, arrependimento e mudança de vida. Sabe o que eu acho interessante? É que na hora que Jesus está pregando, que ele já ia curar, ele já estava indo para casa, o milagre já estava liberado. Em outras, no nosso meio, o dinheiro já estava na conta, a bênção já estava chegando. Só que sabe o que eu acho interessante? É que quem está representando o centurião não sai enquanto não recebe uma ordem de Jesus. Porque quando ele diz: não entra na minha casa não, aí Jesus vai fazer uma pregação. Aí quem é o centurião não sai do ambiente, diz assim: já que Jesus está pregando, agora eu já falei com Jesus o que eu queria. Ele continua. Quando ele continua, Jesus diz assim: eu nunca vi uma fé dessa, nem mesmo em Israel. Segundo, Jesus diz o seguinte: muitos virão do Oriente, outros do Ocidente. Muitos se assentarão à mesa com Abraão, outros serão lançados para fora. Jesus está falando sobre o plano de salvação. Jesus está dizendo o seguinte: existem escolhas que vão fazer as pessoas ou acessar o ambiente que eu preparei, ou ser lançado fora. E enquanto Jesus está pregando, o centurião está no culto. Quando Jesus termina de pregar, ele olha para o centurião e diz assim: agora eu tenho uma palavra para você. O quê? Vai. Vai. E da maneira como você creu, vai acontecer. Você sabe que Deus falou comigo que eu quero encerrar orando por isso? Esse homem aprendeu a permanecer quando a bênção já estava na vida dele. A palavra já estava liberada. Porque chegar para Jesus com uma situação pendente é uma coisa. Ficar com Jesus com a situação resolvida é outra. Aquela expressão que as pessoas usam: você só sabe buscar a Deus na dor, mas você precisa buscar a Deus enquanto está no amor. Deus vai levantar no nosso meio pessoas que aprendem a permanecer quando a resposta já chegou, quando o milagre já chegou, quando o socorro já veio. Eles permanecem num ambiente onde Jesus está. Aí ele recebe uma palavra de liberação: vai, porque da maneira que tu creu, vai acontecer. Você precisa caminhar com Jesus, mas você precisa crer. Porque tem gente que está cantando, nem acredita no que está cantando. Como é, pastor?
é que quando você acredita no que você está cantando, você canta diferente. Quando você acredita no que você está pregando, você prega diferente, você fala diferente. Porque você crê que aquilo pode transformar a sua vida. Então, diante de uma geração que canta, Jesus vai fazer, é porque não crê, nem ele mesmo crê. Só que Jesus olha para esse homem e diz assim: tu creu? E da maneira que tu creu, isso é muito forte, irmão. Deus valida a fé na medida com qual você tem fé. Sabe o que Deus está dizendo? Eu vou encerrar. Sabe o que Deus está dizendo? Se você crer muito, recebe muito. E se crer pouco, não é melhor crer muito? Não é melhor aumentar o nível da fé? Porque quanto mais você crer, mais Deus vai levantar para fazer.

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